0: Que saudade, minha gente, bacana demais em Mato Grosso e Matias, na hora do adeus. São 9:06 agora, tem mais participações no programa de Divino. Quem fala com a gente? Olá, boa noite.
1: Boa noite, Giovana Moria. Aqui Luiz Antônio, organizando os fatéis aqui para a Romaria. Próximo final de semana estaremos em Aparecida. E é claro, ouvindo a rádio Manhuaçu para distrair, ouvir a hora certa, notícias, músicas boas. A maior e mais ouvida, 106,9, Rádio Manhuaçu, a maior audiência do leste de Minas. Aqui em Divino, só dá Rádio Manhuaçu. Desde o Marcelo Costa até você, encerrando o dia. Um abraço, até mais. Boa noite.
0: Olha que bacana, hein, minha gente, Luiz Antônio de Divino, pois é, né, o que a gente sempre fala, né, comprovando a audiência total da Manhuaçu FM, toda a região mesmo, né, também pessoal de longe, né, que nos acompanham através da internet, ouvindo sempre a mais querida no leste de Minas, a mais ouvida, não é, Luiz Antônio? Um abraço, queridão, Deus abençoe, e uma viagem abençoada para vocês, a terra da padroeira, né, mãe Aparecida, que Deus esteja com vocês, tá bom? Um abraço, Giovanni, Luiz Antônio, valeu mesmo, obrigado pelo carinho, pela audiência, meu querido. Vamos lá, né, o Ailton, né, tá ligado com a gente também, não é, Ailton? Boa noite.
2: Boa noite, Giovanni, gostaria de ouvir uma música do Cocão do Felipe Falcão, feliz para vocês, para todos vocês aí da rádio, meu pai Francelino, minha irmã Conceição, meu irmão Divino, vai para todo mundo. Da radialista da Rádio Manaçu. Uma boa noite, fica com Deus.
0: Com Deus também, meu querido. Valeu, Ailton. Um abração do Giovanni Murim. Deus abençoe, meu querido. Felipe e Falcão cantam no programa. Ô, música bonita, hein? Deixa eu te amar, por favor. 9:08, minha gente, que na mais querida no leste de Minas.

0: Felipe Falcão, minha gente, no programa Ritmos da Noite. Deixa eu te amar, por favor. 9h12, vamos lá, né? Vamos em frente. Quem tá com a gente em São João do Manhuaçu, Vila Alto Paraíso, é o nosso amigo ouvinte Liminha. Ô, Liminha, fala aí comigo.
1: Ô, Giovana Mourinho, boa noite, ô Liminha. Tô aqui ouvindo seu programa. Passa aquela música de Dino Franco e Moraí, Caboclo Centenário.
0: Tá beleza, Liminha. Um abraço, meu amigo. Boa noite. Bom descanso. Obrigado pela participação no programa. Aí o modão.

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1: Muito bem, minha gente, 9 horas e 16 minutos na sua noturna. Programa Ritmos da Noite vai seguindo no seu rádio, no seu aplicativo, nas mídias digitais. Abraçando a você que está chegando agora, sintonizando o nosso programa. Um abraço, Giovanni Murim. Obrigado pelo carinho, pela sintonia. Vamos lá, né? Tem mais participações no programa. Meu amigo Cláudio, São João do Manhuaçu. Boa noite, Cláudio.
2: O Giovanni Murim pediu a música da Roberta Miranda, Luiz Amarim, minha esposa, para o tenor, o Zé Rolim, mais Adriano, lá no Quadro da Raiz. O Ney também, né? O Ney do Adão, mas a Renata. Pra todo mundo se participando aí. Foi pra nós aí. Muito obrigado. Todo mundo tá alegre com o atleta ganhando. E nós vamos vencer isso aí, é tudo, se Deus quiser. Falou.
1: Tá bom, Cláudio. Pois é, né? O Galo hoje venceu em casa, né? Venceu bem, portanto, aí. E leva um placar favorável aí, com certeza, muito tranquilo para jogar semana que vem no Uruguai, para definir lá com o Montevideo City Torque, né? A próxima fase da competição, né? Parabéns ao Galão, né? O Galão tá impossível, hein? Meu amigo Paulo também tá ligado com a gente, né? Atleticano, né? Giovanni Galo fez o dever de casa, né? Pois é, Paulo, tá bom, né? Vamos lá, né? Agora deverá pegar o Vasco da Gama. Vamos torcer pra dar Vasco e Galo na final? Pois é, né? Vamos torcer sim, porque ontem o Vasco fez o dever de fora de casa, né? Venceu fora de casa o Boca Juniors lá na Argentina, na La Bombonera, 1-0. Poderia ter sido mais, mas tá bom, né? 1-0 é melhor do que nada. Tinha segurado o empate, já estava bom. Como venceu por 1-0, com o jogador expulso no segundo tempo. E o jogador do Vasco deu uma bobeira ontem, meu amigo. Ele tentou peitar, empurrar o árbitro. Imagina isso. Pois é, né? Foi expulso. E foi bem expulso, né? Infelizmente, né? Pro Vasco. Minha gente, 9-18. Tá aí a Roberta Miranda no programa. Meu dengo.

0: 했는데.
1: Muito bem, minha gente, Roberta Miranda no programa Ritmos da Noite. Mais participações, Maria Isabel de Divino. Boa noite, Maria.
2: Boa noite, Giovana Murim. Tudo bem com você?
1: Tudo
2: aqui,
1: ótimo.
2: Roda pra nós aí. Deixa eu ver como é que é o nome da música. É, com a Chico Rei Paraná, quem será seu outro amor? Tô curtindo. Demorei pra pedir música hoje porque cheguei da igreja agora mesmo, a gente tá rezando o terço. Então, agora você roda a música pra nós aí. Quem será seu?
1: Tá, beleza. Valeu, Maria. Ótima noite. Obrigado pela sintonia, pela participação.

0: Aí no programa Chico Rei Paraná, quem será seu outro amor? Pessoal, 9h26, para fecharmos a sequência, Aline Bar de Jaguaraí. Boa noite, Aline.
1: Giovana Murim, boa noite. Que linda Bar de Jaguaraí. Queria ouvir uma música, se tiver como passar aí, Trio Parada Dura, Fruto do Amor, oferecer para minha filha Renata e o Márcio, meu genro, aqui na Barra de Jaguaraí, mora aqui pertinho de mim, porque todos os outros meus filhos.
0: Tá joia, valeu Renata, um abraço para você, para o Márcio, né, para a esposa, uma ótima noite, obrigado pela participação aí na Barra de Jaguaraí Reduto. Mais uma participação, olá, boa noite.
2: Boa noite, Giovanni Mourinho. Sou a Eva de Alcântara, aqui do Corpo do Sossego. Gostaria de ouvir uma música com Parada Dura, Distância Cruel. Queria oferecer para minhas amigas, a Marli do Amaral, lá na Taquara Preta, e também a Nedina, lá na Gameleira, e todos os meus compadres, minhas comadres, todos os meus irmãos e todos os ouvintes. Né? Toca para mim aí.
0: Eva de Alcântara, um abraço, amiga, toda a família. Boa noite, obrigado pela sintonia. Trio Parada Dura.

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1: Muito bem, ouve sim, né, no Ritmos da Noite, 9h33 agora. Vamos lá, vamos em frente, seguimos de música até logo mais às 11. Deixa eu ler mais participações. Vamos lá, né, o nosso amigo Luciano, nosso ouvinte. Ô, Luciano, boa noite.
2: Boa noite, Giovana Morim. Aqui é o Luciano, o alicate de Cândido de Sales. Passa a música boa pra gente aí. Tô ligadão aqui. Eu demorei de mandar mensagem que o celular meu quebrou, tive que tirar um novo ontem.
1: Eita!
2: Então, vou começar a perturbar vocês de novo aí. Manda pra todo mundo a música aí, principalmente pro Ferrugem, meu ex-patrão, e pro Bairro Santa Terezinha, pra todos os camelôs, taxistas aí. E fique com Deus também. Boa noite pra todos.
1: Beleza, boa noite, valeu, ô Luciano Ed Cândido Salles, o Glaucinei, São João do Manhuaçu, boa noite, Glaucinei.
3: Boa noite, Giovanni Mourinho, é o Glaucinei de Paulo da Flores, São João do Manhuaçu. Gostaria de ouvir uma música com o Rick Renner, poder do programa, feliz você na rádio, do meu amigo anterior, pro Claudio Maria Maria, e pro meu filho Ícaro, pra minha esposa Renata. Eu posso ter você trocar?
1: Beleza, tá bom, Glaucinei. Daí um abraço pra você, toda a família. Rick e Renner cantam pra gente, cara metade.

0: Aí o Ricky Renner cantando pra gente no programa Cara Metade, pessoal, 9h38. Fluminense e Palmeiras seguem empatando em 0-0. Início de jogo ainda, né, no Maracanã, pelas semifinais da Libertadores da América. Tem participação no programa? Olá, boa noite.
1: Oi, Giovana Mourinho. Boa noite. Quero ouvir a música Escolha. Queria meu esposo Sebastião Ciano, meus filhos, o Elison, o Alisson, o Andrés, e meu genro, Kaique, e minha nora Kézia, com os netos, Antônio e Melissa. E para todos vocês. E para todos vocês da rádio aí. Para todos os ouvintes. Essa aqui é a Fátima Souza, do Corte Fortaleza, Luisburgo.
0: Fátima Souza, Fortaleza, Luisburgo, tá ótimo, Fátima, um abraço aí pra toda a família, ótima noite, obrigado pela sintonia. Lúcia Helena de Martins Soares também tá com a gente, oi Lúcia.
2: Giovanni, boa noite, tudo bem com você? Tudo na Santa Paz? Aqui é Lúcia Helena de Martins Soares. Eu vi uma música com André Andrade, Cama Fria. Para você, para toda aí da rádio, toda a minha família, minha sobrinha Luiara. Boa noite para você, fica com Deus, até amanhã, se Deus quiser.
0: Tá joia, Lúcia. Fica com Deus, amiga. Obrigado pelo carinho da audiência.

0: Bacana, hein? Rogério e Regiane, cama fria, minha gente, 9h42 agora. Vamos lá, né? Deixa eu abraçar o nosso amigo ouvinte, o Sebastião Garcia. Boa noite, Sebastião.
1: Aí, boa noite, aqui é o Sebastião. Boa noite, meu amigo Giovanni, também tô ligadinho, 106.9. Ô, Giovanni, vamos recordar aí, Aurélio Moreninho, João Boia Dias, pra nós aí. Vou mandar pro meu amigo Márcio, lá na Castelo Branco, Dona Elza. Vai pro meu amigo Diegão, vai pra todos que estão ouvindo aí a rádio aqui, 106.9. É nóis, Giovanni. Conta vai, meu amigo, tô te ouvindo.
0: Opa, beleza, Sebastião, um abraço para você, para o Márcio, para a Dona Elza na Castelo Branco, também ligados com a gente, Deus abençoe, obrigado pelo carinho da audiência. O Evaldo está com a gente também, né, ouvindo o programa. Ô Evaldo, boa noite.
2: Aô, Giovana Murim, parabéns aí pelo programa. Aqui quem fala é Evaldo, fala de Santa Gertrudes, interior de São Paulo. Se for possível, toca para nós aí, se for possível, de Paulo e Paulino. Uma música sua escolha aí de Paulo e Paulino. Beleza, Giovanni? Tudo de bom aí, sucesso, viu?
0: Obrigado, meu querido. Fica com Deus. Um abraço, Evaldo, aí em Santa Gertrude, São Paulo. Nos ouvindo, né? Através da internet, no aplicativo. Que bacana, né? Toda a região e também o pessoal de longe nos ouvindo, né? Fazendo companhia pra gente. Valeu, Evaldo. Deus abençoe, meu querido. Obrigado pela audiência. De Paulo e Paulino cantam pra gente.

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1: Tudo bem, minha gente? 9h48 na Manhuaçu FM, programa Ritmos da Noite com você até às 11h. E agora tem Cristian e Cristiano. Que moça é essa?

Música bonita, hein, minha gente? Cristiano, que moça é essa? 9h51. Vamos em frente, né? Abração de você ligado, sintonizado com a gente. A Fátima Souza, Fortaleza, Luisburgo. Tá mandando um abraço especial para a filhada Adriele, né, de Luisburgo. E Giovanni, fala aí que a madrinha ama muito ela. Olha que bacana, tá joia, tá dado o recado para Adriele, né, de Luisburgo. Valeu, Fátima! E a gente, 9h52, um abraço também pro nosso amigo ouvinte, o André Luiz Viana. Não é, André? Tá ligado com a gente? Um abraço, amigo. Boa noite. Bom descanso. Obrigado pela sintonia. Ligado, curtindo a mais querida, mais ouvida no leste de Minas. 106,9. Agora tem Bruno e Marrone no programa.

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9: Muito bem, são 10 horas em ponto na sua noturna. O programa Ritmos da Noite vai seguindo por aqui até às 11 com você, recordando, matando saudades. E a partir de agora a gente viaja no tempo e a gente começa recordando Djavan, Meio Dia.

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2: Agora são 10h16, pessoal. O programa Ritmos da Noite segue na sua noturna de quarta-feira, 14 de outubro de 2026, até às 11. Programa com você. Após o nosso programa tem a Rede Aparecida de Rádio, programa com a Mãe Aparecida. Agora tem Marina Elali recordando no programa Eu Vou Seguir.

Roupa Nova no programa Ritmos da Noite de Ninguém. Pessoal, 10h24, para fecharmos a sequência, tem Simone recordando no programa Sou Eu.

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1: O programa vai seguindo por aqui, sua noturna de quarta-feira, 14 de outubro, até às 11 com você. Deixa eu abraçar o nosso amigo Bruno Ponte do Silva, ligadinho, curtindo o programa, ele e a esposa Ximênia. Legal, né? Curtindo a noite da Manhuaçu. Legal essa segunda parte do programa, que é a preferida do Bruno. Giovanni, estamos felizes com a vitória do Galo. Galo Mineiro, né? Venceu e venceu bem, né? Jogando em casa o Montevideo City Torque, né? Do Uruguai. Semana que vem, Galão vai decidir fora de casa, mas tá com os dois pés aí na final da Sul-Americana, não é? É só empatar que já vai, né? Pode até perder por dois gols. Diferença que vai esse mesmo, né? Pois é, pra final, pra enfrentar Vasco ou Boca Juniors. Eu acho que vai ser o Vasco, hein, Bruno? Vamos ver, né? Tá bom. Um abraço pra você, Bruno, pra Ximene. Uma ótima noite. Obrigado. Deus abençoe também vocês. E obrigado pelo carinho, tá bom? Pela audiência. Bryan Adams, canta pra gente. Linda música. Fly.

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0: Fechando o nosso programa, Donato e Stefano, estou enamorado. Pessoal, vamos ficando por aqui, agradecendo você pelo carinho, pela audiência e, claro, agradecendo a Deus, não é? Por mais esse dia, por mais esse programa Ritmos da Noite, Deus permitindo, amanhã novamente estaremos por aqui a partir das 8 da noite. Sequência da programação Rede Aparecida de Rádio, programa com a Mãe Aparecida. Até amanhã. Tchau, pessoal.
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15: Sois vós entre as mulheres, bendito é o fruto do vosso ventre, Jesus.
16: Santa Maria, Mãe de Deus, rogai por nós.

0: pecadores, agora e na hora da nossa morte. Amém.
1: Ave Maria, cheia de graça, o Senhor é convosco. Bendita sois vós entre as mulheres, bendito é o fruto do vosso ventre, Jesus.
0: Santa Maria, Mãe de Deus, rogai por nós, pecadores, agora e na hora da nossa morte. Amém.
1: Ave Maria, cheia de graça, o Senhor é convosco. Bendita sois vós entre as mulheres, bendito é o fruto do vosso ventre, Jesus.
0: Santa Maria, Mãe de Deus, rogai por nós, pecadores, agora e na hora da nossa morte. Amém.
1: Ave Maria, cheia de graça, o Senhor é convosco. Bendita sois vós entre as mulheres, bendito é o fruto do vosso ventre, Jesus.
0: Santa Maria, Mãe de Deus, rogai por nós, pecadores, agora e na hora da nossa morte.
1: Ave Maria, cheia de graça, o Senhor é convosco. Bendita sois vós entre as mulheres, e bendito é o fruto do vosso ventre, Jesus.
0: Santa Maria, Mãe de Deus, rogai por nós, pecadores, agora e na hora da nossa morte. Amém.
1: Glória ao Pai, ao Filho e ao Espírito Santo.
0: Como era no princípio, agora e sempre. Amém.
1: Ao meu bom Jesus,
0: perdoai-nos, livrai-nos do fogo do inferno, levai as almas todas para o céu e socorrei principalmente as que mais precisarem da vossa misericórdia.
1: Abençoai o Santo Padre, o Papa, e o nosso Bispo Diocesano e todo o clero. Abençoai e santificai as nossas famílias e dai-nos a paz e a paz ao mundo inteiro. Nossa Senhora Aparecida,
0: rogai por nós.
1: Nossa Senhora da Glória,
0: rogai por nós.
1: Infinitas graças vos damos, soberana Rainha, pelos benefícios que todos os dias recebemos de vossas mãos liberais. Dignai-nos agora e para sempre tomarmos debaixo do vosso poderoso amparo, e para mais alegrarmos,
0: saudamos com a salve Rainha. Salve Rainha, Mãe de Misericórdia, vida, doçura e esperança nossa salve. A vós bradamos, degredados filhos de Eva, a vós suspirando, gemendo e chorando neste vale de lágrimas, eia, pois, advogada nossa, esses vossos olhos misericordiosos a nós volvei, e depois deste desterro mostrai, Jesus, bendito é o fruto do vosso ventre, ó clemente, ó piedosa, ó doce sempre Virgem Maria.
1: Rogai por nós, Santa Mãe de Deus,
0: para que sejamos dignos às promessas de Cristo.
2: Amém.
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5: Ó Maria Santíssima, pelos méritos de Nosso Senhor Jesus Cristo, em vossa querida imagem de Aparecida, espalhais inúmeros benefícios sobre todo o Brasil. Eu, embora indigno de pertencer ao número de vossos filhos e filhas, mas cheio do desejo de participar dos benefícios de vossa misericórdia, prostrado aos vossos pés, consagro o meu entendimento, para que sempre pense no amor que mereceis. Consagro a minha língua, para que sempre vos louve e propague a vossa devoção. Consagro o meu coração, para que depois de Deus vos ame sobre todas as coisas. Recebei, meu Rainha incomparável, vós que o Cristo crucificado deu-nos por mãe, no ditoso número de vossos filhos e filhas, acolhei-me debaixo de vossa proteção, socorrei em todas as minhas necessidades espirituais e temporais, sobretudo na hora da minha morte. Abençoai, ó celestial cooperadora, e com vossa poderosa intercessão, fortalecei minha fraqueza, a fim de que servimos fielmente nessa vida possa louvar-vos, amar-vos e dar-vos graças no céu por toda a eternidade. Assim seja. Amém. Em nome do Pai, do Filho e do Espírito Santo.
2: Santo.
5: Amém.
6: Amém. Edinho, obrigado, viu, meu irmão?
5: Eu que agradeço. Você sabe disso. É sempre uma alegria estar aqui, né? Mas devido ao probleminha, isso não impede da nossa alegria, né? De voltarmos para casa, rezarmos com os irmãos que não conseguiram. Mas a gente deixa essas mensagens, né? Da alegria desse vinho. Fizeram uma pergunta, eu vou te perguntar agora.
6: Pergunte?
5: Né? Foram 10 talhas de água, né? Se transformaram em 100 litros cada uma.
6: Sim.
5: De vinho.
6: Sim.
5: E esse vinho tá aí, para quem quiser degustar e participar, né, dessa caminhada junto com Jesus.
6: Sim.
5: Né, nas bodas de Caná, né? Foram tantos os convidados, mas não esvaziaram as 10 talhas de vinho. Então, o vinho tá aí pra gente se renovar cada dia mais, né? Nos fortalecer dele e voltarmos para casa com essa alegria, onde Deus é o autor da nossa vida, né? Ele que dá a vida a gente, dá o ar que a gente respira. E é isso, Evandro.
6: Amém.
5: É sempre uma alegria estar aqui junto com você, né? Junto com os nossos queridos irmãos, nossa família do Terço dos Homens.
6: Amém.
5: Muito obrigado. Amém. Pela acolhida.
6: Muito bem, Deus abençoe. E foram, e na verdade foram 6 talhas de água.
5: 6 talhas.
6: Foram 6 talhas de água, né? Então, mas são as talhas de água que enchem, como você falou.
5: Sim.
6: O nosso coração e a nossa vida. Obrigado, viu?
5: Nada.
6: Obrigado, Betão.
7: Obrigado, eu.
6: Tudo bem? Tá tudo certo?
7: Tá tudo certo, pouco sonolento.
6: Então, tá bom, Betão, maravilha.
7: Madrugada hoje, começou cedo.
6: Eu imagino. Deus abençoe, bom descanso, viu, Betão?
7: Deus abençoe, grande abraço. Obrigadão.
6: Obrigado.
7: Salve, Mari.
6: Obrigado, Almir. Um abraço, Deus abençoe.
8: Evandro, como o nosso serviço falou, lá era o casamento, né?
6: Uhum.
8: Agora, o vinho pra nós aqui é Jesus.
6: Com certeza.
8: Ele falou na homilia dele.
6: Com certeza. Bom. Deus abençoe. Bentinho, obrigado.
9: A mãe de Jesus disse: filho, o vinho acabou. Aí ela falou: não, o vinho acabou. Mãe, a minha hora ainda não chegou.
8: Amém.
9: Então, uma satisfação de...
6: Alegria.
9: Tá aqui, alegria. Deus abençoe você também.
6: A todos nós. Obrigado, Mauri. Vai com Deus, viu?
10: Amém, Jesus. Mais uma vez, a sensação tá aqui na rádio. Rezando aqui o Terço, nossos irmãos, né? Todos os nossos irmãos do Terço.
6: Amém.
10: Que cada vez aumenta mais o mundo do Terço. Se Deus quiser. Amém a todos. Deus abençoe o nosso Brasil.
6: Amém. Deus abençoe a todos nós. E você que rezou conosco, o nosso muito obrigado. Louvado seja nosso Senhor Jesus Cristo.
11: Para sempre seja louvado.
6: Família que reza unida,
11: permanece unida.
6: Com as imagens de Estevan Reis, fiquem com Deus e com as bênçãos da Mãe Aparecida.

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17: De volta aqui na programação com a Mãe Aparecida, agora são 11:14, horário de Brasília, e ser família dos devotos e assumir a bonita missão de cuidar da casa de Nossa Senhora e de transformar vidas no cuidado de todos aqueles que precisam através dos projetos sociais que são mantidos pela família dos devotos, viu? Graças à sua fidelidade. E o cartão do devoto se faz presente como sinal de fidelidade, cuidado e pertença. Um sinal de pertencimento, um sinal que sustenta e que cuida do Santuário Nacional. Você também é convidado para viver essa experiência de quem pertence, sustenta e cuida da casa de Nossa Senhora, ajudando a transformar vidas. Para participar da nossa família é muito simples e também pode receber o cartão do devoto através do 0300-210-1210 ou então acessando a 12.com/família dos devotos. O cartão do devoto é o cartão de quem pertence. Ótima noite para você que está aqui com a gente no programa Com uma Mãe Aparecida. Muito obrigado a todos que continuam na sintonia com a gente, viu? Olha, um abraço muito carinhoso para o Paulo Roberto de Santa Rita de Jacutinga, Minas Gerais. Continua com a gente. Obrigado, Paulo Roberto. Deus abençoe. Deus abençoe também a Maria Aparecida Francisco de Campinas. Querida, bem-vinda, viu? Obrigado pela participação, pelo presente, do seu acolhimento, pela sua sintonia. Deus te abençoe. O Paulo Roberto Gomes, de Valença, no estado do Rio. Boa noite, Paulo Roberto Gomes. Bem-vindo, amigo. Um grande abraço para você, viu? Deus te abençoe, meu querido. Também rezo e peço a bênção de Deus para a vida da Micaele das Graças de São Lourenço. Tudo bem, Micaele? Seja bem-vinda. Obrigado pela participação e pela presença. Deus abençoe, viu? Renato Medeiros, de Divinópolis, Minas Gerais, também continua com a gente. Obrigado a todos pelo carinho, obrigado pela sintonia, obrigado pela sua companhia. Eu sou Evandro Brum e vou contigo caminhando até a meia-noite, viu? Acolho você com muito carinho através do nosso WhatsApp e também você pode participar pelo meu Instagram, fica à vontade, viu? @ Evandro Brum Rádio, por lá também eu rezo por você. Ah, chegou a mensagem aqui, ó. De quem está conosco, a Cristina Araújo, de São Lourenço, Minas Gerais, está ligadinha aqui no programa Com a Mãe Aparecida. Muito obrigado, Cristina, um abraço para você, Deus abençoe a sua vida. 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
19: Embora o passado marque de diversas formas a nossa história, cada dia temos a oportunidade de escrever uma história diferente, com novas cores e novos tons, com novo enredo e novo rumo. É o hoje de Deus para nós, é o presente do recomeço, dado a nós pelo Deus de amor. Neste hoje, podemos fazer o melhor ou o pior de nossa vida. Especialmente na juventude, mas não só. É na maneira que vivemos nosso hoje que podemos construir ou reconstruir um futuro digno. São nossas escolhas no presente que farão toda a diferença num futuro bem próximo. Realmente, talvez pudéssemos ter amado mais, ter feito diferente, mas com certeza, hoje ainda há tempo de amar melhor e o máximo possível.

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0: De volta aqui na programação Com a Mãe Aparecida, aqui na Rede Aparecida de Rádio. Obrigado, viu, pela sua presença e também o carinho do seu acolhimento. É muito bom ter você conosco. Louvado seja Deus pela sua presença e pela sua participação. Deus te abençoe. Deixa eu mandar um abraço aqui pro povo que continua conosco. A Tereza Mendes de Carapicuíba. Boa noite, Tereza. Bem-vinda à rádio. Obrigado pela participação, viu? Iracema Pisani de Guaratinguetá também continua com a gente. Obrigado, Iracema. Ótima noite para você. Deus abençoe toda a família, tá bom? O Paulo Marques, da cidade de Nova Lima, Minas Gerais. O Paulo Marques e a Cláudia estão conosco, presentes e pedindo bênçãos para a família. Louvado seja Deus pela vida de vocês, viu? Muito obrigado pelo carinho, muito obrigado pela sintonia, muito obrigado pela sua companhia. Agora são 11h32, horário de Brasília.
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2: Olá, é sempre bom estarmos juntos aqui no programa Com a Mãe Aparecida, no quadro Igreja em Comunhão, em memória e homenagem a Cláudio Pastro, um dos mais importantes artistas sacros brasileiros da atualidade. A Faculdade São Bento de São Paulo vai realizar o 4º Simpósio Memória, Arte e Espiritualidade, dedicado à atualidade e à permanência do legado desse artista sacro. O encontro vai propor uma reflexão sobre as obras de Pastro em suas diversas dimensões, contemplando seus aspectos conceituais. Cláudio Pastro é um dos artistas muito conhecidos por diversas obras também do Santuário Nacional, inclusive a obra do novo projeto do Santuário, Semear a Palavra. Para conversar conosco sobre os 10 anos de Cláudio Pastro, falar um pouco sobre o seu legado, eu recebo a professora doutora Lúcia de Souza Dantas, ela que coordena o Grupo de Pesquisa Estética e Arte Sacra da Faculdade São Bento de São Paulo, que se dedica, então, ao estudo das obras litúrgicas deixadas por Cláudio Pastro. Professora, primeiramente, uma boa noite. Seja muito bem-vinda aqui ao programa Com a Mãe Aparecida. Obrigada por conversar conosco.
3: Eu que agradeço a oportunidade de conversar com vocês agora, hoje.
2: Professora, a gente fala um pouquinho sobre esse legado deixado por Cláudio Pastro. O que esse artista sacro representa hoje para as obras litúrgicas no nosso país?
3: Olha, eu diria que Cláudio Pastro representa um divisor de águas, na medida em que nós podemos pensar como a arte sacra pode, ao mesmo tempo, reunir a tradição e buscar a inovação e o tempo presente. Então, Cláudio nos trouxe a possibilidade de conciliarmos o legado da tradição da arte sacra cristã, desde o início da sua produção, há quase 2000 anos, e também pensar como que nós podemos produzir uma obra que fale para a nossa época, que dialogue com a juventude, que a dialogue com as questões associadas à cultura brasileira e aquilo que ela pode nos proporcionar em termos de fé, de liturgia, de espiritualidade. Acho que nesses 10 anos depois da morte dele, é um momento onde a gente pode olhar um pouco de longe e perceber qual a importância desse artista que, inclusive, levou a nossa brasilidade para além do Brasil, né, com obras por toda a Europa, inclusive no Vaticano, e refletir um pouco o que vem depois dele, como é que os artistas contemporâneos que produzem artes sacros, artistas sacros atuais, podem se fitar no exemplo de Cláudio Pastro, no seu comprometimento em articular arte, liturgia, espiritualidade, pensando uma obra total e que envolvesse o fiel no espaço da igreja. Acho que esse são algumas das questões que nós pretendemos trazer no nosso simpósio.
2: Professora, podemos dizer que

0: E as obras de Cláudio Pastro nos ajudam a entender o Evangelho por meio da arte.
1: Certamente ele tinha esse objetivo de transformar a arte em instrumento da pastoral, né, da ação pastoral, incluir a beleza no espaço litúrgico, fazendo com que a arte fosse uma presença ativa, tanto no movimento da devoção e da fé, como da própria ação religiosa dentro do espaço da igreja e de outros locais que como santuários e oratórios.
0: Cláudio Pastro deixou muitas obras, né, muitas marcas presentes aqui no Santuário Nacional de Aparecida. Encontramos diversas obras de Pastro e recentemente o santuário anunciou um projeto também marcando o legado desses 10 anos de falecimento do artista sacro. Um novo projeto Semear a Palavra, né, que vai trazer uma obra de Cláudio Pastro. Isso também nos mostra que isso é manter vivo também esse legado do artista. Artista.
1: Sem dúvida nenhuma, eu acho que todos que trabalham a história da arte, as relações da arte sacra com a religiosidade, com a espiritualidade, têm uma missão de levar para a comunidade católica e a comunidade brasileira de modo geral, a importância da relação da beleza com a fé. E o Santuário Nacional de Aparecida é um dos melhores exemplos da trajetória e do legado artístico de Cláudio Pastro, porque no santuário, junto com outros artistas e arquitetos, ele conseguiu realizar o que eu chamo atualmente de um projeto de arte total, que reúne não apenas pintura, mas também arquitetura, e outros elementos como o vitral, toda a organização do espaço, que inclui a decoração do piso, todos os detalhes que envolvem, que abraçam o visitante e o fiel. Tanto como obra de arte propriamente dita, mas também convidando a oração e a devoção. Então, eu acho que o santuário é talvez o maior legado de Cláudio Pastro, e nós agradecemos muito a oportunidade, tanto a ele como a todos os bispos que coordenaram e coordenam esse projeto, de nos legar uma obra que concilia essa religiosidade na contemporaneidade de forma muito poderosa. Nós, inclusive, vamos receber o grupo do santuário da monitoria, que faz um trabalho belíssimo, né, de acolhimento dos visitantes e dos romeiros, aqui na Faculdade de São Bento, no sábado. Eles estarão presentes, contando para nós um pouco como é o trabalho deles, inclusive nesse ponto que você citou, que é o comprometimento da arte de Cláudio Pastro em levar o evangelho e a simbologia das escrituras para todos, né? Então, como dizia Dom Gregório Magno, a imagem pode ser pensada como a Bíblia dos iletrados. É claro que hoje a gente não pensa no iletrado como ele pensava no século VI, mas ao mesmo tempo nós podemos pensar que a imagem é um instrumento simbólico poderoso, de evangelização. Então, eu acho que Cláudio tinha bastante essa consciência, até porque ele era um artista devoto, ele que foi oblato beneditino, viveu os últimos anos da sua vida junto das irmãs da Nossa Senhora, do Mosteiro de Nossa Senhora da Paz, lá em Tapecerica da Serra. Ele tinha, de fato, uma vida voltada para a liturgia. Então, pensar a imagem dele como uma metáfora dos livros da natureza, da Sagrada Escritura, na liturgia, é também um dos temas das nossas palestras, de uma das

0: nossas palestras com o professor doutor Gabriel Santos Frade, que vai trazer, que é inclusive coautor dele, escreveu livros com ele, e nós vamos relançar no sábado um dos livros de Cláudio Pastro, porque ele, além de artista, era um pensador, até podemos ousar dizer um teólogo. Nós vamos relançar o Guia do Espaço Sagrado pela editora Loyola no sábado, assim como outros livros. Vamos trazer também outras editoras, além da Loyola, a Capintaria, que fez um trabalho belíssimo de trazer uma espécie, é um livro de colorir, que conta a história da salvação, todo o mistério da vida, morte e ressurreição de Jesus Cristo, que está pintada na igreja de São Bento do Morumbi, do Mosteiro São Geraldo do Morumbi. Então foi feito um livro com todo esse ciclo da história da salvação de Pastro, transformando esse livro num livro de colorir, inclusive levando exatamente esse que era um dos objetivos do Cláudio Pastro, que é usar a sua arte para evangelização, e para levar o evangelho para todos, né?
1: Professora, e para quem desejar participar também desse simpósio que vai acontecer no sábado, qual a orientação?
0: Pelo site da faculdade, também pelas nossas redes sociais, né? @ Faculdade de São Bento de São Paulo. Pode chegar lá também. O evento acontece das 8:30 até as 17h. Às 8:30 ele começa com uma missa na nossa Basílica do Mosteiro de São Bento de São Paulo. E depois, em seguida, nós começaremos o simpósio com duas palestras de manhã, da Madre Marta Lúcia e do professor Frade. Depois, à tarde, vamos receber a irmã Laide Sonda, uma das nossas referências, né, na arquitetura sacra, que inclusive auxiliou e colaborou junto com o Cláudio Pastro nessa obra magnífica, que é a do Santuário Nacional de Aparecida. Depois, Dom Marcelo Molinero, monge do Mosteiro do São Geraldo do Morumbi, artista sacro. E por fim, vamos receber o professor Márcio, que é um teólogo especialista vindo de Curitiba, da faculdade da PUC do Paraná.
1: Professora Lúcia, mais uma vez, muito obrigada por conversar conosco, trazendo os detalhes deste simpósio, falando um pouquinho sobre Cláudio Pastro.
0: Muitíssimo obrigada, agradeço muitíssimo o espaço e a oportunidade de poder divulgar e convidar a todos esse evento, que para nós é um orgulho enorme e uma grande homenagem merecidíssima a esse que certamente é um dos maiores artistas sacros da nossa época.
1: Nós conversamos com a professora doutora Lúcia de Souza Dantas, ela que coordena o grupo de pesquisa estética e arte sacra da Faculdade de São Bento, dedicada ao estudo das obras e diretrizes litúrgicas deixadas pelo artista Cláudio Pastro. Rafael Oliveira, para a Rede Aparecida de Rádio e Signes Brasil.
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3: A paz esteja com você. Cada um de nós, ao longo da vida, vai criando, digamos, uma maneira de enxergar a vida, as pessoas, os acontecimentos. Nem sempre a gente entende a realidade. Pode chegar a julgar, a interpretar de uma maneira que está mais segundo o nosso sentimento do que com a realidade. Isso também acontece na nossa fé. Se a gente não prestar bem atenção, o sentimento, a emoção, as ideias vão afetando até a maneira de entender quem é Deus, o que Jesus disse e assim por diante. Nós também devemos lembrar que Maria é um modelo para nós, é o nosso dever ser. Ou seja, Maria acolheu a palavra de Deus, revestiu-se da palavra de Deus, olhava o mundo à luz da palavra de Deus. Por isso fez sempre a vontade de Deus. Nós devemos viver a palavra, sermos palavras de Deus. Ser palavra viva significa reviver Maria aqui na terra. Ela era a palavra viva, era como uma Bíblia falante, viva. Pensemos nisso. Pode parecer até um exagero, mas cada um de nós devemos ter essa condição de procurar cada vez mais entender que Maria, nossa mãe, é nosso modelo a ser seguido. Maria é o nosso dever ser, ou seja, como nós podemos ser? Todos nós nascemos que nem uma semente que precisa ter condições para virar uma árvore e dar frutos. Nós podemos ficar semente a vida inteira, ou virar um broto, ou mesmo chegar a ser uma árvore e não dar os frutos. O exemplo de Maria mostra para nós que nós devemos nos revestir da palavra de Deus e aprender com Maria a sermos palavras de Deus vivida.
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1: Tenha a glória de te reconheceres discípulos do Mestre que é Jesus. Como bom discípulo, ouve o Mestre, obedece-lhe, segue seus preceitos e aprende suas lições. Não procure ser louvado diante dos homens. Prefere que seja Deus que te aprove. Faz o que tua consciência te dite e age em conformidade com essa tua consciência. As humilhações diante dos homens podem contribuir muito bem para seres aceito diante dos olhos de Deus. Por isso, não as temas. Deus as permite a ti porque quer fazer de ti uma alma simples, com aquela simplicidade que ele disse que é o distintivo de seus verdadeiros discípulos.

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2: E missão cumprida. É, ponto final na primeira parte do programa Com a Mãe Aparecida. Eu, Evandro Brum, tô ficando por aqui, mas deixo você agora na companhia dele, Eduardo José, que caminha junto com você até às 5 horas da manhã. Amanhã, 8 da noite, eu tô de volta pra gente continuar a nossa caminhada de fé rumo ao coração de Jesus, celebrando com alegria momentos de espiritualidade, fé, vida plena e santidade. Um grande abraço, uma excelente madrugada, fiquem com Deus e com as bênçãos da Mãe Aparecida.

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14: 12:30, bom dia.
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14: Com a Mãe Aparecida, rede Aparecida de Rádio, uma ótima e abençoada madrugada. Madrugada de um novo

0: dia a você, meu irmão, a você, minha irmã, que a partir de agora nos fazem companhia na segunda parte do programa Com a Mãe Aparecida. Eu sou Eduardo José, estou chegando para ficar com vocês em mais uma madrugada nessa caminhada de fé, de amor, paz, esperança, força e coragem para mais um dia, com as bênçãos do Senhor Jesus, a proteção, a intercessão de nossa mãezinha querida, a Senhora Aparecida. Como é bom poder, meu irmão, minha irmã, estar novamente junto a vocês para louvar e agradecer por tudo que temos, por tudo que somos, agradecermos por mais um dia que nos é concedido. Vamos agradecer e viver bem o dia de hoje. Obrigado a você que nos acolhe através das nossas rádios parceiras, rádios que integram a Rede Aparecida de Rádio. A você que nos ouve pelo aplicativo Aparecida, pelo a12.com/rádio Aparecida. Você, meu irmão, na sua casa, aí no seu cantinho de oração. Os irmãos que estão pelas estradas Brasil afora, louvando e agradecendo por mais uma jornada de trabalho. E aos irmãos que já estão também cumprindo a sua missão em diversas áreas nesta madrugada, louvando e agradecendo a Deus por isso. Obrigado pelo carinho, obrigado a você que nos faz companhia. O Com a Mãe Aparecida tem a produção de Marcos Tiago, a Paula Castro na coordenação, na direção missionário redentorista Padre Vanderlei Souza. Hoje nós já estamos vivendo o Dia da Graça, dia 15 de outubro de 2026, quinta-feira da Graça de Deus, quinta-feira eucarística. Adoremos e louvemos ao nosso Jesus, ao nosso Pai misericordioso, no Santíssimo Sacramento do altar. E nesse dia 15 de outubro, a Santa Mãe Igreja celebra, faz memória a Santa Teresa de Jesus. Santa Teresa de Jesus, rogai por todos nós. 3:00, obrigado, viu? A você que reza conosco em mais uma madrugada. Quem está chegando é o Padre Vanderlei Souza, trazendo para nós esse momento de reflexão, esse momento de evangelização, com os ponteiros apontam para o infinito. Padre Vanderlei Souza.
1: O anjo do Senhor anunciou a Maria, e ela concebeu do Espírito Santo. Ave Maria, cheia de graça, o Senhor é convosco. Bendita sois vós entre as mulheres, e bendito é o fruto do vosso ventre, Jesus. Santa Maria, Mãe de Deus, rogai por nós, pecadores, agora e na hora da nossa morte. Amém. Rogai por nós, Santa Mãe de Deus, para que sejamos dignos das promessas de Cristo. Oremos e fundi, Senhor, vos rogamos a vossa graça em nossos corações, para que nós que conhecemos pela anunciação do anjo a encarnação de Jesus Cristo, vosso Filho, cheguemos por sua paixão e morte de cruz à glória da ressurreição. Pelo mesmo Cristo, nosso Senhor. Amém.
2: Meu querido e minha querida, hoje celebramos festivamente na nossa igreja a memória de Santa Teresa de Ávila, também conhecida como Santa Teresa de Jesus. Foi uma jovem religiosa nascida em Ávila, na Espanha, no dia 28 de março de 1515. Viveu uma conturbada adolescência, afastando-se um pouco da vida exemplar e pegando-se às vaidades humanas. Embora tivesse sido, junto com seus irmãos, educada nos princípios cristãos, Teresa afastou-se da fé. Seu pai, porém, a matriculou no Colégio das Irmãs Agostinianas, mas uma grave doença a obrigou a voltar para casa. Estando na casa de sua família, Teresa passou por experiências espirituais e com 20 anos entrou no convento carmelita de Ávila, onde viveu a fidelidade na vocação, mesmo passando por tormentas espirituais. Passou por uma grave enfermidade, decidiu-se com todas as suas possibilidades.

dificuldades, viver uma experiência cristã verdadeira, tomando assim o nome de Teresa de Jesus. Teresa teve inspiração para a reforma da Ordem Carmelita, juntamente com São João da Cruz, vivendo aquilo que se concretizou como a fundação de um novo Carmelo, onde se viveria a experiência de voltar às origens da vida monástica. O primeiro convento das Carmelitas Descalças da Regra Primeira de São Bento. Era uma mulher forte em seus princípios, na fé e confiança em Deus. Lá mesmo, dentro do Carmelo, suas reflexões retratadas em textos contribuía e continua contribuindo até os dias atuais na formação para vivermos a fé autêntica. Teresa é uma mulher que nos ensina a incansável busca de Deus. E obras maravilhosas que marcam a história da literatura religiosa, como, por exemplo, O Caminho da Perfeição, Castelo Interior ou Moradas, a sua autobiografia, são exemplares reflexões de suas experiências místicas, que trazem para a realidade do mundo aquilo que ela experimentava nos seus encontros pessoais com Deus. Teresa, de dentro dos muros, contribui para a missionariedade da Igreja. A sua vida neste mundo se encerra em 4 de outubro de 1582, aos 67 anos. O Papa Paulo VI a proclamou doutora da Igreja e reconheceu seu título de Mater Spiritualium, isto é, Mãe da Espiritualidade. Reconhecendo sua contribuição na espiritualidade cristã católica, proclamando a doutora da Igreja, o Santo Padre, o Papa Paulo VI, desta forma reconhece em Teresa a primeira mulher a receber o título de doutora da Igreja, em 1970. Teresa nos deixa reflexões belíssimas sobre a sua doutrina, sua espiritualidade, a teologia teresiana. Ela nos ensina que a oração é uma relação de íntima amizade com Deus e que o verdadeiro encontro com Ele acontece no interior de cada pessoa. A Teresa nos fala da oração como amizade. A oração não é um conjunto de palavras decoradas, mas um encontro de pessoas amigas, porque sabemos que Deus nos ama. Na sua célebre obra, Castelo Interior ou Moradas, Teresa, ela faz uma comparação da nossa experiência de contemplação, de vivência, de atenção à nossa alma, ao passeio por um castelo. A alma humana é como um castelo. E na medida que vai se entrando, contemplando, vivendo a experiência nos diversos cômodos, a compreensão, o conhecimento sobre o castelo vai aumentando. Entrar nessas moradas interiores ou nesses cômodos do castelo é uma viagem de autoconhecimento, de purificação, até encontrar o centro da nossa vida onde habita Deus. Então é um livro belíssimo para a leitura nos tempos de hoje. Procure Castelo Interior ou Moradas. Na sua obra Poesias Espirituais, Teresa ali destacando seu lado artístico espiritual, ela vai deixar uma frase belíssima que vai perpassar como que um legado, né, para toda a humanidade. Nada te perturbe, nada te espante, tudo passa, Deus não muda. A paciência tudo alcança, quem a Deus tem, nada lhe falta, só Deus basta. Nessas poesias espirituais, então, Teresa nos chama a atenção para essa beleza do pensamento, da reflexão, esta lâmpada que se acende em nosso interior. No dia a dia, Teresa nos deixa um legado belíssimo para vivermos cristamente as nossas atividades. Deus anda também em meio às panelas, referindo-se assim à presença de Deus no cotidiano. E o seu lema, só Deus basta. Neste lema, Teresa faz como que o resumo da sua confiança profunda na presença e na misericórdia de Deus. E olha que é uma mulher que sofreu muito, principalmente suas buscas interiores. No seu lema, tudo passa, tenha confiança, renove a confiança, nada te perturbe, nada te espante. Teresa nos ensina que neste mundo tudo passa,

mas Deus é eterno. E também ela nos dá algumas direções para fazermos reflexões, meditarmos sobre o nosso segmento e nossa caminhada. Veja bem que no Castelo Interior ela oferece uma oportunidade de reflexão profunda, e na obra Poesias ela vai nos dar elementos para que nesta viagem interior não façamos de qualquer maneira, mas tenhamos critérios, temos objetivos, tenhamos um método para fazer essa leitura. Nas suas orientações, ela deixa aqui para nós algumas atitudes de uma pessoa verdadeiramente orante, até para fazermos uma revisão da nossa oração. Sabe aquela oração pessoal que você faz diariamente? Então, fazer uma revisão também deste momento. Primeiro elemento que Teresa nos traz é simplicidade e desapego. O abandono das coisas supérfluas, a vida simples, a relação com Deus é uma relação de simplicidade. Os acessórios colocados na nossa vida espiritual, Teresa vai nos ajudar a distanciar, a tirar, a retirá-los. Como que fazendo uma limpeza, né? Vai entrando no castelo e vai fazendo a limpeza daquilo que está emperrando o bom fluxo pelos seus cômodos, né? A humildade, a escuta do próximo, né? Essa simplicidade e desapego nos leva muito a escutar o próximo, a não colocar como o objetivo primeiro, segundo, terceiro e décimo da nossa vida espiritual apenas a nossa sensação ou o nosso sentimento. A gente aprender a dialogar, a ver a realidade. Muitas vezes o nosso sentimento em relação ao fato não diz da verdade do fato, mas da interpretação que nós temos dele. Então é preciso escutar o próximo também. A persistência e paciência. Este é um dos elementos importantes para a nossa vida espiritual, porque Teresa, na obra Castelo Interior, ela vai dizer que a nossa mente, nosso raciocínio, nosso pensamento, ele se distrai por muitas coisas, muitas realidades chamam a nossa atenção. Por isso, então, a necessidade de voltar à fonte, voltar à origem, voltar aonde começamos. E aí quem vai nos dar esta capacidade da volta a ser sincera, verdadeira e profunda são a paciência e a persistência. Ser paciente nas fragilidades, mas ser persistente nas virtudes, na busca do bem. Essa é uma questão de que cabe a nós, é a responsabilidade nossa. Se eu não persisto, se eu não sou paciente, não adianta eu ficar pedindo a Deus que me dê. Ele vai dar, mas aquilo que ele me dá será jogado à beira do caminho. Outro elemento importante da espiritualidade de Teresa, dentro dessa atitude de persistência e paciência, é fidelidade, caminhar sempre. Cai, levanta, continua, não desista. A prática da oração, ela vai gerar seus frutos não pelo sentimento forte que temos em uma ou duas vezes, mas é na continuidade do caminho. E a paciência nos leva também, dentro desse caminho, né, persistir, continuar, levantar e cair. A paciência nos leva, e Teresa vai nos trazer essa ampliação, que é deixar que o tempo de Deus se faça. Acolher, aceitar, esperar o tempo de Deus. Mesmo diante do sofrimento, nas tempestades, saber aguardar a hora de Deus. Ter determinação, persistência, paciência, firmeza e aguardar o tempo de Deus.

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Meia-noite, 21 minutos, és Maria, a Virgem que sabe ouvir. Coral Comep. E nós vamos nos preparando para rezarmos o nosso terceiro dia do Tríduo em preparação à festa de São Geraldo Magela, louvando.

0: agradecendo ao nosso bom Pai por tudo que temos, por tudo que somos. Obrigado a você que está rezando conosco, pedindo sempre a proteção, as bênçãos de nossa mãezinha querida, a Senhora Aparecida. Obrigado a você, meu irmão, a você que está rezando conosco, louvando e agradecendo.
1: Querido irmão e querida irmã, ouvintes da Rádio Aparecida e Rede Aparecida de Rádio, com muita fé e devoção, chegamos no terceiro e último dia do nosso tríduo dedicado a São Geraldo Magela.

0: Durante este trido, estamos conhecendo a vida de São Geraldo, buscando praticar as suas virtudes e seus ensinamentos para agradar a Deus, ajudar os que precisam e estender as mãos aos mais necessitados.
1: Depois de ser aceito pelos missionários redentoristas e de se preparar, São Geraldo professou os votos religiosos no dia 16 de julho de 1752. Como irmão leigo, mostrou-se excelente trabalhador. Foi jardineiro, sacristão, alfaiate, porteiro, cozinheiro e carpinteiro. Visitando a oficina de um escultor, logo aprendeu e começou a fazer crucifixos. Era uma joia na comunidade e sua ambição era em tudo fazer a vontade de Deus.
2: Em 1754, seu diretor espiritual pediu-lhe que escrevesse qual era o seu maior desejo. E ele escreveu:
3: amar muito a Deus, estar sempre unido com Deus, fazer tudo por amor a Deus, amar a todos por amor a Deus, sofrer muito por Deus, fazer a vontade de Deus.
4: Geraldo sentiu-se absolutamente e totalmente satisfeito com o modo de vida que Santo Afonso, fundador dos Redentoristas, traçou para os seus religiosos. Ficava radiante ao constatar como era central o amor a Jesus sacramentado e como era essencial o amor a Maria, Mãe de Jesus.
2: Muitas pessoas encontravam em Geraldo uma palavra de esperança e um coração disposto a escutar. Sua fama de santidade cresceu justamente por causa da sua vida simples, de sua caridade e de sua profunda união com Deus.
1: Durante a sua vida religiosa, também enfrentou momentos difíceis. Em certa ocasião, foi injustamente acusado de uma falta grave. Seguindo a orientação de Santo Afonso, preferiu permanecer em silêncio e confiar em Deus, mesmo sofrendo com a acusação. Mais tarde, sua inocência foi reconhecida.
2: A vida de São Geraldo como redentorista nos ensina que a santidade pode ser encontrada nas tarefas mais simples, quando são realizadas com amor. Seu exemplo continua inspirando homens e mulheres a viverem a fé com confiança, serviço e dedicação aos irmãos, especialmente aos mais necessitados.
0: Irmãos e irmãs, a cada dia deste trido, tivemos a oportunidade de conhecer um pouco mais sobre a vida, vocação e santidade de São Geraldo Magela. Agora, com fé e devoção, peçamos a sua intercessão junto de Deus. Quem rezará conosco a oração deste terceiro dia é o missionário redentorista, irmão Ian Lucas.
5: Ó São Geraldo Magela, amigo dos que sofrem e intercessor dos que confiam, abençoa os pais e as mães, os filhos e os avós, as crianças, os jovens e os idosos. Que em nossos lares nunca faltem a fé, o diálogo, o perdão e o amor. São Geraldo, olha de maneira especial para todas as mães, acompanha aquelas que esperam um filho, fortalece as que enfrentam dificuldades, consola as que sofrem e acolhe com carinho aquelas que carregam no coração

0: dor de uma perda. Intercede pelas mulheres que desejam ser mães e por todas aquelas que entregam seus sonhos e suas preocupações nas mãos de Deus. Protege nossas crianças e pede ao Senhor que elas cresçam cercadas de amor, saúde, dignidade e esperança. São Geraldo, rogai por nós e por todos os lares que hoje precisam da proteção e da bênção de Deus. Amém.
1: Obrigado a você que rezou conosco neste terceiro e último dia do nosso tríduo oracional. Amanhã vamos celebrar e dedicar nossas orações a este santo padroeiro das mães e gestantes, irmão redentorista São Geraldo Magela. Até lá. São

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4: 12:33.
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4: 12:33 com a Mãe Aparecida, Rede Aparecida de Rádio. Você que está rezando conosco também pelo 3104-1043. 3104-1043 é o nosso WhatsApp para você enviar a sua mensagem de fé, de amor, paz, esperança e também as suas intenções por quem você está rezando, vai rezar no nosso Santo Terço às 4 da manhã, Terço Mariano, louvando e agradecendo a Deus por tudo em nossa vida e agradecendo sempre a intercessão de nossa mãe querida, a Virgem Maria, a Senhora Aparecida. 12:34.
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0: Padre Marcelo Rossi, meu mestre. 12:38.
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2: Salmo 97. O Senhor fez conhecer seu poder salvador perante as nações.
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2: Cantai ao Senhor Deus um canto novo, porque ele fez prodígios. Sua mão e seu braço forte e santo alcançaram-lhe a vitória.
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2: 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Recordou seu amor sempre fiel pela casa de Israel.
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2: Os confins do universo contemplaram a salvação do nosso Deus. Aclamai o Senhor Deus, ó terra inteira, alegrai-vos e exultai.
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2: Cantai salmos ao Senhor ao som da harpa e da cítara suave. Aclamai-o com os clarins e as trombetas, ao Senhor, o nosso Rei. 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
1: Jesus ressuscitado vem para nos doar sua paz e nos abençoar. E o faz na medida em que eu e você, cada um de nós, se converte de nossas maldades. Rezemos demonstrando o sincero desejo de conversão. Nesta oração, lembro de maneira especial os aniversariantes de hoje. A Nereide e o João Carlos fazem 43 anos de casado. E também o padre César hoje faz aniversário de profissão perpétua. Ele que é o pároco aqui da paróquia Nossa Senhora Auxiliadora em Campinas. Iniciemos esta oração invocando a Santíssima Trindade. Em nome do Pai, do Filho e do Espírito Santo. Amém. Senhor nosso Deus, nosso Pai, nós cremos em vós. Nós esperamos em vós, nós vos amamos, nós vos agradecemos este dia e vos damos graças porque estamos com vida. Oferecemos este dia ao Senhor com todas as nossas alegrias e sofrimentos, com todos os nossos trabalhos e divertimentos. Guardai-nos do pecado e fazei de nós instrumentos de vossa paz e do vosso amor. Ajudai-nos a observar vossos santos mandamentos. Amém. Quinta-feira, dia 15 de outubro. O trecho do Evangelho de hoje é escrito por Lucas, capítulo 11, versículos de 47 a 54. Anúncio do Evangelho de Jesus Cristo segundo Lucas. Naquele tempo disse o Senhor: ai de vós, porque construís os túmulos dos profetas, no entanto foram vossos pais que os mataram. Com isso vós sois testemunhas e aprovais as obras de vossos pais, pois eles mataram os profetas e vós construís os túmulos. É por isso que a sabedoria de Deus afirmou: eu lhes enviarei profetas e apóstolos, e eles matarão e perseguirão alguns deles, a fim de que se peçam contas a esta geração do sangue de todos os profetas, derramado desde a criação do mundo, desde o sangue de Abel até o sangue de Zacarias, que foi morto entre o altar e o santuário. Sim, eu vos digo, serão pedidas contas disso a esta geração. Ai de vós, mestres da lei, porque tomastes a chave da ciência. Vós mesmos não entrastes e ainda impedistes os que queriam entrar. Quando Jesus saiu daí, os mestres da lei e os fariseus começaram a tratá-lo mal e a provocá-lo sobre muitos pontos. Armavam ciladas para pegá-lo de surpresa por qualquer palavra que saísse de sua boca. Palavra da salvação. Com as duas repreensões de Cristo contra os fariseus e escribas que lemos agora há pouco, conclui-se a série. A primeira refere-se à culpa dos doutores da lei, prolongada por diversas gerações, na recusa e na perseguição contra os profetas, enquanto a segunda condena o autoritarismo intelectual dos doutores da lei, ou seja, a manipulação do conhecimento que conduz a uma fé mais esclarecida e, portanto, a um seguimento mais fiel à vontade do Pai. Hoje diríamos se tratar de um abuso espiritual que continua existindo e precisa ser sempre evitado, denunciado, combatido. Peçamos juntos a vinda do Espírito Santo sobre você e sobre suas necessidades. Vinde, Espírito Santo, enchei os corações dos vossos fiéis e acendei neles o fogo do vosso amor. Enviai o vosso Espírito e tudo será criado, e renovareis a face da terra. Oremos. Ó Deus, que instruístes os corações dos vossos fiéis com a luz do Espírito Santo, fazei que apreciemos retamente todas as coisas segundo o mesmo Espírito e gozemos da sua consolação. Por Cristo nosso Senhor. Amém. Jesus Cristo passou a vida inteira fazendo o bem e curando cada pessoa de suas enfermidades, tanto as físicas quanto as psíquicas. Por isso vamos, nesta quinta-feira, abençoar, pedir a bênção para a água, por intercessão da Mãe do Perpétuo Socorro. Nesse momento, convido você a pegar um copo com água, colocar aí pertinho de você, do seu lado, e com fé acompanhar e rezar junto a esta oração. Senhor Pai Santo, voltai vosso olhar sobre nós, remidos pelo vosso corpo e pelo vosso sangue, e renascidos pelo Espírito Santo nas águas do batismo. Abençoai esta água que vossos filhos e filhas vos apresentam neste momento. Concedei aos que usarem desta água renovar-se no corpo e no espírito, e vos servirem de todo o coração. Em nome do Pai, e do Filho, e do Espírito Santo. Amém. Deus, que anunciou aos pastores pelo anjo a grande alegria do nascimento do Salvador, derrame no seu coração agora a sua alegria e torne você mensageiro também do seu evangelho. A nossa proteção está no nome do Senhor, que fez o céu e a terra. Pela intercessão de São João Batista, desça sobre você, sobre a sua família, sobre o seu trabalho, a bênção do Deus Todo-Poderoso. Pai, Filho e Espírito Santo. Amém. O abraço de hoje vai para o Everton e a Vanessa de Paulínia, um abraço para a Maria de Lourdes de Virgínia, a Mafalda de São Paulo, o Vando de Belo Horizonte, e um abraço para a Ana Maria, que mora na Espanha. Sou o padre Edmilson Moraes, salesiano de Dom Bosco, e moro atualmente em Campinas, no estado de São Paulo, no Colégio Liceu Salesiano Nossa Senhora Auxiliadora. Que Deus continue abençoando seus projetos e suas decisões. Abraço e até mais.
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2: Sacramentos de iniciação cristã, número 263. Eucaristia e espiritualidade. Aprender com a Eucaristia a dar a vida, porque na Eucaristia, na Santa Missa, Jesus dá vida e nos alimenta com a sua vida. E estamos refletindo, então, a espiritualidade cristã.

da Santa Missa, da Eucaristia, isto é, o seu significado prático para a nossa santificação e o compromisso a que nos chama a participar, viver e comungar Jesus Eucarístico. Quem tem nos ajudado é o artigo de Dom Aloísio Alberto Gili, então bispo da Diocese de Santa Cruz do Sul, Rio Grande do Sul. Com o sangue do Cordeiro Pascal, sacrificado na última ceia dos judeus no Egito, na noite da ceia pascal, nós então nos envolvemos com esse jeito de ser de Deus que vem a libertar o povo. Deus vem nos libertar. Agora, com Jesus na Santa Missa, é o próprio Deus que dá a vida por nós. É o próprio Senhor Jesus que se entrega por nós. Como Ele é Deus, Ele nos liberta, não só da escravidão humana, como aconteceu com o Egito, mas nos liberta da escravidão mais triste, que é a escravidão do pecado, estar amarrado ao mal. E Jesus, com seu corpo, sangue doado na cruz, e agora no pão e no vinho consagrado, Ele também nos liberta e nos fortalece para vivermos o seu amor. Então, com o sangue do Cordeiro Pascal, sacrificado para na última ceia das famílias judaicas, nós temos o início desse jeito de ser de Deus que chega até Jesus, onde Ele se entrega totalmente como Deus, dá vida por nós e nos liberta do pecado. O sangue do Cordeiro na última ceia dos judeus, marcado a porta das casas dos judeus, como sinal, esse livrava os primogênitos da morte pela passagem do anjo da morte. Enquanto o cordeiro sacrificado era consumido na ceia de despedida lá do Egito, guiados por Moisés, rumo à terra prometida, a Palestina, após então a ceia, começava a fuga do Egito. Ceia da libertação. Numa ceia pascal, refeição com Jesus, a instituição da libertação fundamental, que é a libertação do pecado, que Jesus, como Cordeiro de Deus, como Deus, se entrega por nós, cujo sangue divino nos restaura e redime. A libertação do Egito, do povo de Deus lá do Egito, essa libertação é sinal de que Deus encaminha para a nova aliança no sangue de Jesus. Essa entrega de Jesus como Cordeiro de Deus, que acontecerá com o derramamento do sangue, Jesus antecipa na Santa Missa, na Santa Ceia, e pede para atualizar na história até o final dos tempos, quando Ele, Jesus, voltará definitivamente, quando Ele diz: tomai e comei, isso é meu corpo, dado por vós. Tomai e bebei, este é o cálice do meu sangue. Sangue da nova eterna aliança, que derramado por vós e por todos para a remissão dos pecados. Fazei isso em memória de mim. Jesus continua nos libertando. Em cada Eucaristia, atualizamos o seu amor por todos nós. E nós aprendemos com ele também a sermos essa expressão do seu perdão e da sua misericórdia. A Santa Missa é um ensinamento para nós de

0: como Deus é e como nós devemos ser como cristãos seguidores desse Deus. Dar a vida pelo irmão, preocuparmos-nos com aquelas situações que no mundo não correspondem ao plano de Deus. Jesus dá a vida para que todos tenham vida. E nós, como cristãos, contemplando a nossa sociedade, contemplando a nossa caminhada, a nossa vida cristã e a nossa vida humana, o que é que essa vida cristã tem que fazer no mundo para transformar e que todos tenham a vida com dignidade? Dar a vida para que a situação melhore. Nosso compromisso de testemunho cristão. Façam isso em minha memória. Aprender com Jesus a dar a vida, a dar o sangue, a dar a sua capacidade em favor do irmão. Ser para o outro. Assim seja. Até o próximo encontro.
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3: 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Amados e chamados por Deus.
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7: 1 hora, horário de Brasília.
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7: E abraçando amigos que estão sintonizados conosco por uma das nossas emissoras que integram a Rede Aparecida de Rádio aqui no sul de Minas, em São Lourenço, a Rádio São Lourenço FM a 91.1, a Rádio Estância FM a 94.3. Obrigado a você, meu irmão, minha irmã, a você que está rezando conosco em Rio Claro, São Paulo, pela Rede Claré de Comunicação, ali as cidades vizinhas, Santa Gertrudes, tá lá o Júlio, Dona Valentina, o João Paulo, sempre em sintonia conosco também, louvando e agradecendo. 1 hora, quase 1:02, Bom dia a você pelo 3104-1043, é o nosso WhatsApp, rezando conosco também. O nosso irmãozinho querido Dito Delário, em Poços de Caldas, rezando conosco, louvando e agradecendo ao bom Deus por tudo na vida dele e da família. O Ricardo reza com a gente também, pedindo por ele e pela família, louvando e agradecendo conosco. A Mari, cuidadora, tá lá em Araucária, no Paraná, rezando por ela, pelo filho Leonardo, por todos que estejam na madrugada, louvando e agradecendo a Deus. Obrigado, viu, Mari, pelo carinho de todas as madrugadas conosco aí em Araucária, no Paraná.
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0: Ricardo Sá.
1: Sendo um só coração.
0: Amor e decisão. 1:06. Bom dia com a mãe Aparecida. 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

Padre Juarez de Castro, Ave Maria da Vitória, 1:12, com a Mãe Aparecida, Rede Aparecida de Rádio, Música, Fé,

0: 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Onde quer que você esteja, rezando conosco nesta madrugada.
1: Crônicas.
0: Gabi Pedroso chegando neste dia 15 de outubro, quinta-feira, da graça de Deus.
1: Uma família saudável. Saudável seria família ao mesmo tempo protetora e estimulante, que nesse difícil equilíbrio deixasse o filho criar asas e na hora certa sair do ninho, continuando atenta sem ser controladora. Uma asa quebrada, uma pata ferida, um desastre poderiam ser consertados até mesmo numa breve visita. Lia Luft, Múltipla Escolha, Record, página 79. 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
2: Padre Reginaldo chegando para mais um dia conosco.
3: Você confia em Deus? De verdade mesmo? Então vamos mostrar nossa fé pelas obras. Não digo aqui apenas as obras de caridade, mas as ações de ousadia na fé, passos de quem acredita que pode ir mais além. A fé jamais nos deixaria estagnados, nem mesmo nos dons que temos. O que você faz já pode ser bom, mas é preciso se perguntar se há algum passo a mais a ser dado, uma palavra a mais a ser dita, um sim mais comprometido e coerente a ser assumido. Talvez devamos acreditar simplesmente que se levantar é possível e que começar de novo é uma dádiva, que o perdão se dá por pura misericórdia e que a dignidade foi nos alcançada pelo sangue do Cordeiro. Você pode e deve ir além de onde está, crescer na graça e no conhecimento do Senhor. Ele revigora as forças dos que nele esperam e confiam.

0: homem não vive somente de pão. Coral Campanha da Fraternidade. 1:23.
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0: 1:30, bom dia. 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
0: Rezando, meu irmão, minha irmã, com você, por você, pela sua família, acolhendo os nossos irmãos que estão rezando conosco, pedindo as bênçãos da Mãe Aparecida, louvando e agradecendo. A Michele e o Júlio rezando conosco, pedindo oração pela filha Luna, para que Deus e Nossa Senhora Aparecida sempre guarde e a livre de todo o mal. Muito obrigado e que Deus proteja todos nós. Amém, meu irmão. E pedindo oração também pelo Carlos Renan Valentim, a nossa Michelle e o Júlio rezando conosco. O Vladimir Serra, cidade de

0: rezando com a gente em Matão, pela Tainara, Aline, João Pedro, Luiz Paulo, pelo José Luiz, por ele também, claro, né? E louvando e agradecendo. Ele tá pedindo a música aqui, Cura Senhor, Onde Dói, é Padre Antônio Maria, louvando e agradecendo pela mãezinha dele, Dona Agostinha, é pela irmã que está em São Paulo cuidando da mãezinha dele, a Regina Araújo, e pelos filhos também, pela esposa, claro, rezando conosco também. 1:33, deixa eu abraçar aqui também a nossa irmã, a Priscila, rezando com a gente, louvando e agradecendo lá em Belo Horizonte, como diz a gente, né? Louvando e agradecendo a Deus e pedindo a proteção e a intercessão da Mãe Aparecida na vida dela e na vida da família.
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1: Elô Silvério chegando com esse momento especial para todos nós, momento com a mãe.
2: Refletindo o tema, Maria que nos conduz a Jesus. Vamos juntos começar o momento com Maria de hoje. Maria é a mãe que Deus nos deu para nos conduzir ao encontro com Jesus. Com seu coração humilde e cheio de fé, Maria nos ensina a confiar na vontade de Deus e a dizer como ela: faça-se em mim segundo a tua palavra. Maria nunca nos afasta de Cristo, ao contrário, aponta sempre para Ele e nos ensina a acolhê-lo com amor. Aos pés da cruz, Maria permaneceu fiel, nos mostrando que mesmo nas dores devemos permanecer unidos a Jesus. Em sua ternura de mãe, Maria caminha conosco, fortalece nossa fé e nos ajuda a abrir o coração para o Senhor.
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0: Padre Fábio de Melo, 1:37. Bom dia. Faço novas todas as coisas.
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2: Irmão e irmã, façamos catequese sobre família. Em apenas uma semana, notei 3 restaurantes com o seguinte nome: o restaurante da família. Lojas, oficinas, bares, praças e até pipoqueiros mostram que existe hoje uma grande necessidade de falar dessa comunidade tão agredida que é a família. O mundo acordou para esta urgência. Quando eu compus a oração pela família em 1990, não imaginei que ela seria tão cantada no mundo inteiro. Achei a letra extensa demais e pensei que seria boa apenas para ouvir. O povo não a decoraria, mas decorou e canta. Quem melhor sintetizou, melhor sintetizou a questão foi uma professora aposentada que trabalhou mais de 50 anos com crianças e jovens. Disse ela: sua canção veio no tempo certo e do jeito certo. O que o mundo está precisando ouvir é que a família é um bem que não se joga fora. Cantem comigo.

gigante da fé, Frei Galvão. Coral Edipal cantando pra gente. 1h53 com a Mãe Aparecida, Rede Aparecida de Rádio, Música, Fé, Emissão.

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4: 2 horas, horário de Brasília.
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4: Abraçando os amigos que rezam conosco nesta madrugada de quinta-feira. Quinta-feira Eucarística, adoremos a Jesus no Santíssimo Sacramento do altar. Manuel Batista, lá em Blumenau, Santa Catarina, rezando conosco, né, Manuel? Obrigado, meu irmão querido, pelas suas orações, pela companhia. O Paulo Roberto de Oliveira, lá em Santa Rita de Jacutinga, rezando conosco, por ele, pela família, por todos os nossos ouvintes queridos, espalhados por todo o Brasil, pelo mundo afora, né, Paulo Roberto? A Elaine em São Paulo, no bairro Jardim Nordeste, capital paulista, rezando conosco, por ela, pela família, pelos vivos e falecidos da família dela, pelos amigos, por todos nós. Louvando e agradecendo a Deus, o nosso irmão querido, lá em Aracaju, Pedro Canuto, rezando por ele, agradecendo a Deus, pedindo também a intercessão da Mãe Aparecida, agradecendo por bênçãos recebidas diariamente na vida dele e de todos nós. Gratidão. Amém, meu irmão. Reza conosco o Miguel e o Ayrton, lá em São José do Rio Preto, os irmãos Félix, o Luiz Fernando em Taubaté, também rezando conosco, por ele e pela família. O nosso querido amigo rezando com a gente, o José Luiz, lá em Matão, tá lá firme e forte em oração conosco, né, Luiz? Obrigado, meu irmão. Rezando com a gente também, pedindo a proteção e as bênçãos de nossa mãezinha querida, o Vladimir, lá de Curvelo, ele está rezando e agradecendo a Deus por tudo na vida dele e na vida da família. Hoje ele agradece também a Nossa Senhora por todas as graças que ele tem recebido. Ele tem um problema visual, ele morava em São Paulo, levou uma queda, bateu a cabeça e perdeu 90% da visão. Mas Nossa Senhora e o Senhor Jesus Cristo estão ao meu lado, sempre me iluminando os meus caminhos por onde eu consigo ir. Amém, meu irmão. Que mensagem linda, viu? Testemunho de fé, de confiança na misericórdia do Pai, na intercessão da Mãe Aparecida na sua vida. Obrigado, viu, pelo seu testemunho, meu irmão querido, rezando conosco, Vladimir, lá da cidade de Curvelo, Minas Gerais.

0: Gerais nos ouvindo pela Rádio Centro Minas FM, nossa parceira na Rede Aparecida de Rádio. Agora 2:02. Bom dia.
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0: Nós te amamos, Maria. Comunidade Católica Shalom cantando pra gente. Nós te amamos, Maria. Nós te amamos, Mãe Aparecida, Rainha e Padroeira do Brasil. 2:07. Quem está chegando? Padre Vanderlei Souza, participando conosco mais uma vez e trazendo pra gente esse nosso momento de oração.
1: Querido irmão, querida irmã, ouvinte da Rádio Aparecida e Rede Aparecida de Rádio, durante essa semana, peçamos a intercessão do grande santo redentorista São Geraldo Magela. Agora, no programa com a Mãe Aparecida, te convido a rezar. Ó São Geraldo Magela, admirável por tantos prodígios operados em favor dos que vos invocam, socorrei-nos em nossas necessidades, principalmente nas moléstias, desventuras, nos combates espirituais e em todas as aflições que enchem de amargura esta vida. Sois um santo da alegria e do amor e da descontração, por isso vos pedimos, intercedei a Deus em favor das gestantes e mães, protegendo as parturientes, cuidando da saúde dos estilistas e das famílias. De modo especial, vos invocamos a fim de que obtenha-nos por intercessão vossa e da Santíssima Mãe de Deus, a quem dedicastes imenso amor e devoção, a graça de nos conformarmos à imagem de Jesus Cristo como vós, a fim de que, depois desta vida, tenhamos a virtude de o louvar eternamente convosco no céu. Amém.
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0: 2:11, Coral Paulos, meu Senhor, minha vida. 4, o Santo Terço Mariano e você, meu irmão, minha irmã, rezando com a gente, louvando e agradecendo por tudo em nossa vida, pedindo a intercessão de nossa mãe, a Mãe Aparecida. 4 da manhã, Santo Terço Mariano.
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0: Querido Padre José Allen, chegando nesta madrugada de quinta-feira eucarística com a sua mensagem.
2: A paz esteja com você. Um dos aspectos fundamentais da nossa vida cristã é a contemplação, uma maneira de perceber o mistério que nós estamos vivendo, não com os nossos olhos, nossos ouvidos, mas com nossa alma, nosso coração. Sobretudo na liturgia, nós temos que ser pessoas contemplativas. E Maria aparece na liturgia também como modelo original para todos nós, para que tenhamos um coração semelhante a seu filho Jesus. A contemplação, sobretudo no mundo de hoje, é uma experiência a ser aprendida cada dia. No meio de tantas correrias, agitações, tantas coisas, às vezes a gente está presente fisicamente, mas a nossa alma, nosso coração, nossa mente estão distraídos, perturbados, preocupados, e a gente não vive o mistério. Portanto, é fundamental, quanto mais são concebidos os aspectos da nossa fé revelados, tanto mais entram em nosso coração, nós devemos contemplar, ou seja, reconhecer que lá está não um símbolo apenas, mas uma realidade, como a hóstia consagrada. Quando o sacerdote consagra o pão e o vinho, aparentemente não mudou nada, mas a essência é outra. Antes era pão, agora é o corpo de Cristo vivo, ressuscitado. Isso deve despertar em nós uma atitude nova. Eu não estou mais diante de uma coisa, eu estou diante de Deus. Essa é a realidade fundamental que todos nós devemos ter. Peçamos a Deus essa graça para que a gente possa cada vez mais viver a alegria da nossa fé.
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0: 2:17 de um novo dia, agradecendo ao bom pai por mais este dia em nossa vida, agradecendo a nossa mãe, mãe de Nazaré, anjos de resgate, pela sua intercessão, pelo seu cuidado.
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0: Inspiração. A Bíblia, livro inspirado por Deus. A Bíblia não é um livro simplesmente humano. É um livro santo. É divino. São Paulo diz que toda a escritura é divinamente inspirada. 2 Timóteo 3:16. São Pedro afirma que os autores da mesma eram conduzidos pelo Espírito Santo. Os santos padres chegaram a asseverar que não há pensamento e palavra na Bíblia que não provenham de Deus, como liras tangidas pelos dedos do Divino Espírito. Os concílios e os papas exigem que se creia ser Deus o autor das Escrituras e não simplesmente um aprovador ou preservador de qualquer erro. Contudo, tal inspiração não consiste em o escritor entrar numa espécie de transe ou delírio profético e ser automaticamente usado por Deus. Assim pensava Tertuliano e muitos dos antigos. Não, nada disso se exige para a inspiração. O escritor sacro conserva a sua personalidade literária e faz todos os esforços e emprega todos os recursos comuns que os escritores profanos realizam. Ele lê, interroga, investiga nas fontes, coordena, planeja, procura as palavras mais adequadas, etc. Tudo como se fosse simplesmente humano e não divino. Não somente o estilo, mas toda a personalidade do escritor imprime-se na obra escrita. Idade, temperamento, nacionalidade, cultura, santidade pessoal, etc. O agiógrafo age com toda liberdade e consciência do que faz. Livremente ele quer ser guiado por Deus, que leva a empreender e o sustenta em todo o decurso do trabalho e nos detalhes todos. As duas vontades, a do escritor e a de Deus, harmonizam-se na procura e execução do mesmo fim. Não se anula a liberdade do escritor, embora, com infalível segurança, Deus o leve a querer o que, no caso, Deus quer. E não somente a vontade, mas também a inteligência do agiógrafo é inspirado pelo Altíssimo. A luz sobrenatural estender-se-á à concepção do plano, à investigação das fontes e documentos, à elaboração da obra e à forma da mesma. Mas esta luz normalmente não trará ideias novas ao escritor, nem contrariará os trâmites das faculdades mentais. Mas ela, a luz divina, lhe fará atingir a verdade com clareza e certeza divinas. Ela lhe revestirá o pensamento com autoridade infalível, própria só de Deus, no julgar. A graça penetrará a memória, a imaginação e a sensibilidade do autor sacro, sua influência atingirá mesmo a redação material da obra. Leão 13 diz, pois, que a inspiração é um impulso sobrenatural em que o Espírito Santo excita e move o escritor sacro a escrever e assiste-o no decorrer.
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0: Diego Fernandes cantando pra gente, Livre Acesso. 2h28.
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0: 2h31.
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0: Onde quer que você esteja rezando conosco em mais uma madrugada com a mãezinha querida, a Senhora Aparecida. Deixa eu abraçar aqui ao Jair em Cristiano Otoni, Minas Gerais, rezando conosco, pedindo orações e bênção para ele, pela família, por todos nós brasileiros. Amém, meu irmão, obrigado, viu? Quem reza conosco também, pedindo a proteção e as bênçãos da Mãe Aparecida, os nossos irmãos queridos que rezam conosco, a Hebe, lá em Cotia, rezando por ela, por toda a família, a nossa querida amiga Vera, lá em Promissão, rezando por ela, pela filha, louvando e agradecendo a Deus, a Lúcia, rezando com a gente, pedindo as bênçãos da Mãe Aparecida, por todos nós, em especial por ela e pela família. Rezando conosco também a Joelma, em Tucano, na Bahia, pedindo por ela, pela família, louvando e agradecendo ao nosso bom Deus, por tudo que temos, por tudo que somos. Às 4 da manhã, nós rezamos o nosso Santo Terço e você, meu irmão, minha irmã, rezando com a gente, viu? Por quem você vai rezar ou está rezando neste dia. Mande pra gente as suas intenções.

Padre Juarez de Castro e Padre Antônio Maria, médico dos médicos, 2:36 às 4, o Santo Terço Mariano.

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2: Ide, pois, às encruzilhadas dos caminhos e chamai para a festa todos os que encontrardes. Mateus 22:9. Como gostamos de festas, qualquer motivo serve. É festa de aniversário, festa de formatura, de casamento, de Natal.

0: Natal, de fim de ano, Páscoa, de reencontros. É aquele momento que paramos, deixamos nossos afazeres de lado, preocupações e emergimos num mundo mágico de alegria com os amigos. Mas vamos imaginar da maior de todas as festas. Um amigo te convida para participar da festa dos escolhidos, a festa do reino de Deus. Se festas reais são tão bonitas como príncipes e princesas, imagina uma festa com o rei dos reis. Jesus conta mais uma parábola. Dessa vez fala de uma festa organizada por um rei. Com sua lista de convidados, os servos partem a chamá-los. Provavelmente aqueles que se diziam amigos fiéis, parceiros, sócios, familiares. O que aconteceu foi que os convidados ditos especiais não se importaram e se foram, um para o seu campo, outro para o seu negócio. Outros, agarrando os servos, os maltrataram e mataram. Furioso com a notícia, o rei ordenou aos seus servos que fossem a todos os lugares, para as encruzilhadas dos caminhos, e convidassem para o banquete todos os que encontrassem. O reino de Deus não faz distinção de pessoas. Se nós tratamos as pessoas do nosso mundo com desdém, Deus mostra que não importa nível social, capacidade intelectual ou mesmo grau de amizade ou parentesco. Se hoje Deus te convidasse para o banquete no seu reino, você iria ou optaria em cuidar dos seus negócios, dos seus prazeres ou outros compromissos? Você seria capaz de vestir a sua veste nupcial e partir para a festa sem pestanejar? Pois saiba que não há merecimento em nós. Deus escolhe os seus e o seu critério é muito simples. Entrarão na festa aqueles que aceitarem um convite com alegria e principalmente fé. Viva a vida preparado para o convite. A festa não tem hora e nem dia marcados, para que você viva cada dia como se fosse o seu último dia. Obrigado, Senhor Deus, pelo convite maravilhoso. Que saibamos aproveitá-lo da melhor forma possível. Amém.
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0: Grupo Chamas, Coração Livre, 2:48. Bom dia. Às 4, o Santo Terço Mariano. Reze com a gente. 3104-1043.
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2: A paz de nosso Senhor Jesus Cristo esteja com você, meu irmão e minha irmã. Hoje, dia 15 de outubro, a igreja celebra a memória de uma grande santa, Santa Teresa d'Ávila. Com grande alegria, lembramos hoje da vida de santidade daquela que mereceu ser proclamada no ano 1970 pelo Papa Paulo VI, doutora da Igreja e mestra de espiritualidade, Santa Teresa d'Ávila. Como chegou até lá? Teresa nasceu em Ávila, Espanha, no ano 1515 e foi educada de modo sólido e cristão. Tanto assim que quando criança se encantou tanto com a leitura da vida dos santos mártires que combinou fugir com o irmão para uma região onde muitos cristãos eram martirizados. Mas nada disso aconteceu graças à vigilância dos pais. Aos 20 anos, ingressou no Carmelo de Ávila. Porém, ainda apegada às coisas do mundo, assim como conta em seu livro de vida, não assumiu com convicção a sua vida religiosa. Mas, certo dia, foi tocada pelo olhar da imagem de um Cristo sofredor e então assumiu, a partir dessa experiência, a sua conversão e voltou ao fervor da espiritualidade carmelita, a ponto de criar uma espiritualidade como caminho de perfeição. Em 1562, Teresa deu início à reforma dos Carmelos, tão numerosos na Espanha. Obra gigantesca que exigiu de sua vocação a contemplação e doação total à ação. Suas lutas e experiências místicas produziram obras imortais, como, por exemplo, O Caminho da Perfeição, As Moradas, a Autobiografia, que são ainda hoje fontes de perene vida e espiritualidade. Santa Teresa conseguiu fundar mais de 32 mosteiros, além de recuperar o fervor primitivo de muitas carmelitas. Fez isso juntamente com São João da Cruz. Enfrentou sofrimentos antes de morrer, até que no ano 1582 disse uma das últimas palavras: Senhor, sou filha de vossa igreja. Como filha da Igreja Católica, quero morrer. Trilhemos com Santa Teresa o caminho da perfeição, fiéis à palavra e à doutrina. Que nossa espiritualidade seja profunda e, como ela mesmo disse, quando pensarmos em Cristo, sempre nos lembremos do amor com que nos concedeu tantas graças e da grande ternura que nos testemunhou em nos dar tal penhor do muito que nos ama, pois amor pede amor. Santa Teresa d'Ávila, rogai por nós.
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0: Força e vitória, Eliana Ribeiro.
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4: 3 horas, horário de Brasília.
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4: Com a Mãe Aparecida, Rede Aparecida de Rádio, uma ótima e abençoada madrugada, viu, meu irmão, minha irmã, a você que está rezando conosco desde as 8 da noite de ontem, com Evandro Brum, começamos a nossa madrugada de quinta-feira e você rezando com a gente. Vamos juntos até as 5 da manhã, já já, o nosso Santo Terço Mariano, às 4 da manhã, rezando e agradecendo por tudo em nossa vida, na vida de nossos familiares, rezando pelos amigos, por aqueles que nos pedem orações, por aqueles que precisam de nossas orações. Como é bom, viu, poder estar juntinho de você aqui na casa da mãe. Você que reza conosco por uma das rádios que integram a Rede Aparecida de Rádio, lá em São José do Rio Preto, interior de São Paulo, a Rádio Interativa FM a 104.3, em Sacramento, Minas Gerais, a Rádio Sacramento FM a 100.3. Obrigado a você, meu irmão querido, reza conosco em Caetité, na Bahia, pela Rádio Caetité FM, a Rádio Caetité a 105.9 FM. 3 horas, 3 e quase 3 e 2. Obrigado a você que está rezando conosco, louvando e agradecendo.
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1: Olá, meu irmão, minha irmã. Graça e paz para você e sua família. Finalizamos hoje a reflexão do capítulo 11 do Evangelho de São Lucas. E Jesus continua fazendo duras críticas aos doutores da lei e líderes religiosos que se apropriaram da chave da ciência, impedindo ao povo o acesso ao verdadeiro conhecimento de Deus. E hoje, com alegria, celebramos a memória de Santa Teresa de Jesus, uma das mulheres mais importantes da história católica, por sua profunda vida espiritual e por reformar a ordem dos

carmelitas. Santa Teresa de Jesus foi proclamada doutora da Igreja em 27 de setembro de 1970 pelo Papa Paulo VI. Ela foi a primeira mulher a receber este título na história da Igreja Católica. Invoquemos a luz do Espírito Santo para que abra as nossas mentes e corações ao acolhimento da palavra do Senhor.

Ó Espírito Santo, tu que habitas, tu que falas, rezas e ages em mim, abra-me à palavra, que a minha mente e o meu coração sejam o terreno bom onde a semente da palavra possa germinar, crescer e frutificar, para que a minha vida seja transformada. Amém. Hoje, 15 de outubro, a liturgia nos oferece o Evangelho de Lucas, capítulo 11, versículos 47 a 54. Ai de vós que edificais os sepulcros dos profetas, aqueles que vossos pais mataram. Assim sois testemunhas e aprovais as ações de vossos pais, porque eles os mataram e vós edificais os túmulos. Ai de vós, especialistas da lei, que ficastes com a chave do conhecimento. Vós mesmos não entrastes e impedistes os que queriam entrar. Ainda no ambiente da refeição com o fariseu, Jesus continua exortando a elite religiosa judaica. O quinto ai de vós aponta para um juízo de condenação. Os especialistas da lei construíam sepulcros para profetas a fim de mostrar que não eram de acordo com a perseguição e a hostilidade causadas por seus antepassados. Severamente, Jesus os acusa de fazerem o mesmo que seus pais. Homenageiam os profetas, mas rejeitam o próprio Messias, continuando os erros do passado de um povo rebelde que não acolhe os enviados de Deus. Duros de coração, não mudaram de vida e foram responsáveis pela rejeição e pelas mortes do amplo período da fundação do mundo até Zacarias, um dos últimos profetas do Antigo Testamento. A última exortação denuncia o abuso de poder dos escribas e fariseus, que se acham herdeiros espirituais da sabedoria de Deus, expressa na lei. Detêm a chave do conhecimento, mas pelo seu contra-testemunho, dificultam o acesso das pessoas às coisas de Deus. Ao final, Jesus sofre hostilidade por parte desses grupos. Ele será perseguido como os antigos profetas, culminando em sua morte de cruz. Ai de vós que edificais os sepulcros dos profetas, aqueles que vossos pais mataram. Assim sois testemunhas e aprovais as ações de vossos pais, porque eles os mataram e vós edificais os túmulos. O Senhor nos convida a sermos praticantes da palavra. Neste momento, vamos dispor o nosso coração para a vivência de sua palavra.

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Ensinamentos de Maria. Maria foi paciente. É bom refletir sobre isso. É bom refletir sobre a nossa paciência. A hora que eu falei paciente, vieram talvez dois tipos de paciente para você, né? Aquele que está no hospital e a paciência mesmo, de saber esperar. Esperar contra toda a esperança. Vamos, juntos com Nossa Senhora, refletir sobre a paciência. Olha, ela esteve aos pés da cruz e mesmo sofrendo, permaneceu em silêncio. Isso é paciência. Confiou nas promessas de Deus e no melhor que estava por vir, esperar. Isso é paciência. A paciência está presente na palavra de Deus desde o Antigo Testamento até os dias atuais. A palavra de Deus não terminou, não. Ela continua através do nosso compromisso batismal. É uma inspiração. Nós atualizamos a palavra de Deus para os nossos dias. Para Abraão conseguir chegar onde ele queria chegar, para Abraão ouvir de Deus que ele seria o pai de multidões, ele teve que unir sua paciência à fé. Foi por ter fé que Abraão tornou-se pai de multidão. Foi por ter fé que Abraão, além de tornar-se pai de multidão, ele também construiu uma nação que nunca mais teria fim, a nação da fé. Encontramos no Novo Testamento São Paulo apóstolo falando sobre a paciência. Em Coríntios 13, ele une ao amor. Daqui a pouquinho vamos falar sobre o amor, mas a paciência, ele vai dando espaço, ele vai abrindo espaço em nosso coração e nossa alma para o amor. Amar, valoriza a paciência. O amor, ele se fortalece na paciência. A paciência hoje está presente nas músicas, nos textos, nos livros, mas ele é inspirado na palavra de Deus, é inspirado no Altíssimo, e portanto peça sabedoria, força e paciência. Senhor,

0: dai-me paciência, por favor, estou precisando. Obrigado, você que teve paciência em chegar até o fim desse programa. Deus te abençoe e te guarde para sempre. Amém.
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0: Ministério Adoração e Vida, o Cântico de Maria. 3:28, bom dia.
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2: 3:30. 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
2: Com a Mãe Aparecida, Rede Aparecida de Rádio, rezando meu irmão, minha irmã, com vocês, louvando e agradecendo a Deus por mais um dia que ele nos concede, agradecendo a nossa Mãe Santíssima, a Senhora Aparecida, pela sua intercessão, pelo seu cuidado para com cada um de nós também. Já daqui a 29 minutos, na verdade daqui a 30 minutos, o nosso Santo Terço Mariano e você rezando conosco, louvando e agradecendo por tudo. 4 da manhã, o Santo Terço Mariano. Reze conosco.
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1: Elô Silvério chegando com esse momento de reflexão.
2: Que responsabilidade tão grande a de nós que estamos chamados pelo Senhor a ser luz. E em troca, somos trevas. Que estamos destinados a ajudar o próximo para que não caia. E por nossa vez, empurramos com nossos maus exemplos e o fazemos cair. Guias cegos, porque voluntariamente fechamos os olhos para não vermos a luz. Guias cegos, porque desconhecemos por nossa culpa o caminho que conduz a Deus. Guias cegos, vistos que não vamos nós pelo verdadeiro caminho que conduz à santidade.

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2: Bom dia, meu amigo, minha amiga. Você leva seus sentimentos a sério? Grande parte das pessoas não costuma refletir sobre o que sente. Refletir sobre nossos sentimentos significa não apenas senti-los, mas perceber o que sentimos, dar nome a esse sentimento e pensar sobre a sua causa e consequência. Para crescermos em autoconhecimento, é preciso dar importância e atenção aos nossos sentimentos. Quando não gastamos tempo para refletir sobre o que sentimos, certamente gastaremos tempo lidando com as consequências disso, que nem sempre são agradáveis. Agora veja, se nem mesmo você que está sentindo algo não se dá a oportunidade de refletir sobre esse sentimento, por que é que outra pessoa levaria seus sentimentos a sério? Quando nos damos a oportunidade de avaliar nossos sentimentos, nós nos damos o devido valor. Com o tempo, passamos a ser capazes de avaliar quais coisas, situações e comportamentos nossos e alheios têm a força de desencadear sentimentos positivos ou negativos em nós. Também vamos nos tornando capazes de aceitar os estímulos que nos acarretam bons ou maus sentimentos, aceitando os bons e rejeitando os maus. Mais do que isso, vamos sendo capazes de perceber quais sentimentos são nossos e quais sentimentos são da outra pessoa com

0: com a qual estamos nos relacionando. Isso mesmo, quando não investigamos nossos próprios sentimentos, frequentemente misturamos o que é nosso com os sentimentos que são dos outros. Quer um exemplo bem prático e corriqueiro? Imagine que alguém na sua casa começou o dia de cara amarrada e muito calado. Quantas vezes acabamos entrando no clima pesado dessa pessoa sem perceber que, da nossa parte, não havia qualquer motivo para agir assim? Quando agimos dessa forma, estragamos o nosso dia e não somos capazes de ajudar ninguém. Você pode estar se perguntando, como fazer então para refletir sobre os meus sentimentos? A melhor técnica é o antigo exame de consciência. Para fazer o exame de consciência diário, basta parar um instante no final do dia, relembrar tudo o que passou, percebendo quais sentimentos predominaram em mim, relembrando também os fatos ou as situações que podem ter motivado tais sentimentos e identificar para quais atitudes concretas esses sentimentos acabaram me levando. Assim, ficamos com o que ajuda e vamos tentando mudar aquilo que está nos atrapalhando. Adotando essa prática, seremos cada vez mais conscientes do que somos hoje e do que queremos nos tornar amanhã. Isso é um exercício de liberdade. Pense sobre isso, tenha um ótimo dia e até o nosso próximo encontro.
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2: 4 horas, horário de Brasília.
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2: Com a Mãe Aparecida, Rede Aparecida de Rádio, rezando a partir de agora o nosso Santo Terço Mariano. Agradecendo a Deus por mais este dia que Ele nos concede, agradecendo pela nossa vida, pela nossa saúde, por tudo que temos, por tudo que somos. Agradecendo a nossa Mãe Santíssima, a Mãe da Fraternidade, a Mãe da Alegria, a Mãe da Divina Graça, a Mãe do Belo Amor, a Mãe da Consolação, Senhora Aparecida. Obrigado, Mãe, pelo seu cuidado, pelo seu carinho, pelo seu colo a cada um de nós que somos seus filhos. Iniciemos o nosso Santo Terço nesta quinta-feira eucarística. Adoremos a Jesus no Santíssimo Sacramento do altar.

0: Divino Jesus, nós vos oferecemos este terço que vamos rezar, meditando nos mistérios da vossa redenção. Concedei-nos, por intercessão da Virgem Maria, Mãe de Deus e Nossa Mãe, as virtudes que nos são necessárias para bem rezá-lo e a graça de ganharmos as indulgências desta santa devoção. Oferecemos particularmente em desagravo dos pecados cometidos contra o Santíssimo Coração de Jesus e o Imaculado Coração de Maria, pela paz do mundo, pela conversão dos pecadores e pelas almas do purgatório, pelas intenções do Santo Padre o Papa Leão, pelo aumento e santificação do clero, pela santificação das famílias, pelas missões, pelas vocações, pelos doentes e por todo o povo brasileiro. Professemos a nossa fé. Creio em Deus Pai Todo-Poderoso, Criador do céu e da terra, e em Jesus Cristo, seu único Filho, nosso Senhor, que foi concebido pelo poder do Espírito Santo, nasceu da Virgem Maria, padeceu sob Pôncio Pilatos, foi crucificado, morto e sepultado, desceu à mansão dos mortos, ressuscitou ao terceiro dia, subiu aos céus, está sentado à direita de Deus Pai Todo-Poderoso, donde há de vir a julgar os vivos e mortos. Creio no Espírito Santo, na Santa Igreja Católica, na comunhão dos santos, na remissão dos pecados, na ressurreição da carne, na vida eterna. Amém. Rezemos com amor, confiança, a oração que o próprio Jesus nos ensinou. Pai nosso que estais nos céus, santificado seja o vosso nome, venha a nós o vosso reino, seja feita a vossa vontade, assim na terra como no céu.
1: O pão nosso de cada dia nos dai hoje, perdoai as nossas ofensas, assim como nós perdoamos a quem nos tem ofendido, e não nos deixeis cair em tentação, mas livrai-nos do mal. Amém.
0: Ave Maria, cheia de graça, o Senhor é convosco, bendita sois vós entre

0: as mulheres, e bendito é o fruto do vosso ventre, Jesus.
1: Santa Maria, Mãe de Deus, rogai por nós, pecadores, agora e na hora de nossa morte. Amém.
0: Ave Maria, cheia de graça, o Senhor é convosco. Bendita sois vós entre as mulheres, e bendito é o fruto do vosso ventre, Jesus.
1: Santa Maria, Mãe de Deus, rogai por nós, pecadores, agora e na hora de nossa morte. Amém.
0: Ave Maria, cheia de graça, o Senhor é convosco. Bendita sois vós entre as mulheres, e bendito é o fruto do vosso ventre, Jesus.
1: Santa Maria, Mãe de Deus, rogai por nós, pecadores, agora e na hora de nossa morte. Amém.
0: Glória ao Pai, ao Filho e ao Espírito Santo, como era no princípio, agora e sempre. Amém. Ó meu bom e amado Jesus, perdoai-nos, livrai-nos do fogo do inferno, levai as almas todas para o céu e socorrei principalmente as que mais precisarem da vossa infinita misericórdia. E nós acolhemos a você, nossos irmãos e irmãs em Cristo, que rezam conosco nesta madrugada, madrugada de quinta-feira. A Márcia, em Campos do Goitacazes, no Rio de Janeiro, rezando por ela e pela família. A Marlene Gomes, em Quirinópolis, Goiás, estou aqui para agradecer a Mãe Aparecida por todo o amor para comigo e toda a minha família. Coloco tudo em suas mãos, minha mãe, meu esposo, meus filhos, meus netos. Marlene, lá de Quirinópolis, Marlene Gomes, Quirinópolis, Goiás. Obrigado, minha irmã, por estar rezando conosco. A Marcele Costa, rezando conosco, pedindo as bênçãos da Mãe Aparecida por ela e pela família. O Vander e Gino em Suzano, rezando por ele e pela família, louvando e agradecendo a todos os irmãos do Santo Terço. Quem reza com a gente também, pedindo a proteção da Mãe Aparecida, Dona Maria de Lourdes, lá em Itapurã, no Mato Grosso do Sul, rezando por ela, pelos filhos, pelos netos, por toda a família. Louvando e agradecendo a Deus também o nosso irmão Paulo Soares, pedindo por ele e pela família. O Paulo Brito em São Sebastião do Passé, rezando por ele e pela família, por todos aqueles que precisam de nossas orações. O Jonathan de Cima, rezando com a gente lá em Blumenau, Santa Catarina, pela Rádio Arca da Aliança. Ele, Dona Graziela, os filhos, a Heloíse, o Gabriel, a Alice, a mãezinha dele, a Dona Lúcia, e os irmãos também. Padre Valdir Stalin, rezando conosco, irmão do nosso Jonathan, pelas almas do purgatório. E o Jonathan está pelas estradas do Brasil, né, meu querido? Pelas estradas da vida, rezando sempre com a gente. O Jorge Pimenta em Águia Branca, no Espírito Santo, rezando por ele e pela família. Os nossos irmãos rezando conosco lá em Daial, Santa Catarina, a Márcia, o Sérgio, Lucas, seu Paulo e Dona Lúcia, louvando e agradecendo a Deus por tudo, trabalho, saúde, sabedoria, paz e bênçãos. Amém. Dona Cleusa em Curvelo, Minas Gerais, ela e Valdir, rezando, pedindo as bênçãos da Mãe Aparecida por eles, pelo Papa também, pela recuperação dele, louvando e agradecendo. E quem reza conosco é o seu Joaquim Pereira, lá em Franca, o nosso primeiro mistério. Seu Joaquim, bom dia.
2: Oi, Eduardo, bom dia.
0: Tudo bem?
2: A paz de Jesus e Maria esteja com todos vocês.
0: Amém, com todos nós. Tudo certo, graças a Deus.
2: Tudo bem, graças a Deus, né?
0: Que bom.
2: Estamos passando aqui as dificuldades, né?
0: Normais da vida.
2: Comercialmente, né?
0: Isso.
2: Mas Nossa Senhora está sempre atenta para que tudo possa correr e resolver tudo bem, graças a Deus.
0: É verdade. E nós rezamos por quem hoje, seu Joaquim?
2: Olha, primeiramente quero rezar pela minha família, minha esposa, meus filhos, nossos netos, né? Quero rezar pelos meus irmãos devotos da Mãe Aparecida, aqueles que há muitos anos a gente vem rezando, pedindo um pelos outros, né? E que o momento da vida são esses mesmo, né? Jesus nunca dá, Deus nunca dá aquilo que a gente não pode carregar. Mas com a fé, com a esperança, nós vamos sair bem, vamos chegar bem no final, né? E rezar por todos os irmãos devotos da Mãe Aparecida, aqueles meus irmãos francanos, aqueles que estão sempre atento e rezando terças às 4 horas da manhã, e que Jesus e Nossa Senhora nos conceda muitas bênçãos e graças para que possamos, né, no próximo dia 25, ter as nossas escolhas para os nossos seguidores governantes, para que eles tenham muita consciência de fazer os seus deveres.
0: Amém. Vamos rezar. O senhor falou dos nossos amigos em Franca, o Paulo Sérgio e a Márcia, o Anderson rezando conosco também em Franca e tantos outros irmãos nossos em oração. Contemplemos o nosso primeiro mistério.

0: Pai nosso que estais nos céus, santificado seja o vosso nome. Venha a nós o vosso reino, seja feita a vossa vontade, assim na terra como no céu.
1: O pão nosso de cada dia nos dai hoje, perdoai as nossas ofensas, assim como nós perdoamos a quem nos tem ofendido. E não os deixeis cair em tentação, mas livrai-nos do mal. Amém.
0: Ave Maria, cheia de graça, o Senhor é convosco. Bendita sois vós entre as mulheres, e bendito é o fruto do vosso ventre, Jesus.
1: Santa Maria, Mãe de Deus, rogai por nós, pecadores, agora e na hora de nossa morte. Amém.
0: Ave Maria, cheia de graça, o Senhor é convosco. Bendita sois vós entre as mulheres, e bendito é o fruto do vosso ventre, Jesus.
1: Santa Maria, Mãe de Deus, rogai por nós, pecadores, agora e na hora de nossa morte. Amém.
0: Ave Maria, cheia de graça, o Senhor é convosco. Bendita sois vós entre as mulheres, e bendito é o fruto do vosso ventre, Jesus.
1: Santa Maria, Mãe de Deus, rogai por nós, pecadores, agora e na hora de nossa morte. Amém.
0: Ave Maria, cheia de graça, o Senhor é convosco. Bendita sois vós entre as mulheres, e bendito é o fruto do vosso ventre, Jesus.
1: Santa Maria, Mãe de Deus, rogai por nós, pecadores, agora e na hora de nossa morte. Amém.
0: Ave Maria, cheia de graça, o Senhor é convosco. Bendita sois vós entre as mulheres, e bendito é o fruto do vosso ventre, Jesus.
1: Santa Maria, Mãe de Deus, rogai por nós, pecadores, agora e na hora de nossa morte. Amém.
0: Ave Maria, cheia de graça, o Senhor é convosco. Bendita sois vós entre as mulheres, e bendito é o fruto do vosso ventre, Jesus.
1: Santa Maria, Mãe de Deus, rogai por nós, pecadores, agora e na hora de nossa morte. Amém.
0: Ave Maria, cheia de graça, o Senhor é convosco. Bendita sois vós entre as mulheres, e bendito é o fruto do vosso ventre, Jesus.
1: Santa Maria, Mãe de Deus, rogai por nós, pecadores, agora e na hora de nossa morte. Amém.
0: Ave Maria, cheia de graça, o Senhor é convosco. Bendita sois vós entre as mulheres, e bendito é o fruto do vosso ventre, Jesus.
1: Santa Maria, Mãe de Deus, rogai por nós, pecadores, agora e na hora de nossa morte. Amém.
0: Ave Maria, cheia de graça, o Senhor é convosco. Bendita sois vós entre as mulheres, e bendito é o fruto do vosso ventre, Jesus.
1: Santa Maria, Mãe de Deus, rogai por nós, pecadores, agora e na hora de nossa morte. Amém.
0: Ave Maria, cheia de graça, o Senhor é convosco. Bendita sois vós entre as mulheres, e bendito é o fruto do vosso ventre, Jesus.
1: Essa última

0: Santa Maria, Eduardo, eu quero rezar por todos os meus irmãos enfermos, aqueles que estão fazendo alguns exames, que estão esperando o resultado dos exames, que Jesus tenha compaixão e misericórdia de todos eles. Santa Maria, Mãe de Deus, rogai por nós, pecadores, agora e na hora de nossa morte. Amém.
1: Glória ao Pai, ao Filho e ao Espírito Santo.
0: Assim como era no princípio, agora e sempre. Amém. Ó meu bom Jesus, perdoai-nos, livrai-nos do fogo do inferno e levai as almas todas para o céu e socorrei principalmente aqueles que mais precisarem da vossa divina misericórdia.
1: Santa Rita de Cássia,
0: rogai por nós.
1: Nossa Senhora das Graças,
0: rogai por nós.
1: São Geraldo Magela,
0: rogai por nós.
1: Senhora Aparecida, Mãe Rainha e Padroeira do Brasil,
0: rogai por nós que recorremos a vós.
1: Seu Joaquim Pereira, um dia abençoado para o senhor, um finalzinho de semana abençoado também para o senhor, para Dona Maria Divina. Fique com Deus. Salve Maria.
0: Obrigado, Eduardo. Fica com Deus também, você e toda a sua família.
1: Amém.
0: Salve Maria.
1: Salve Maria.

0: acolhendo nossos irmãos, Maria Elza, rezando conosco, Maria Elza e o Manuel, lá em Ananindeua, no Pará, louvando e agradecendo a Deus por tudo, pelas bênçãos recebidas, por tudo que o Senhor tem realizado na vida deles e de toda a família, louvando e agradecendo. E a Maria Elza colocou uma foto linda nossa aqui, no dia 12, no terço da madrugada, às 3 horas da manhã, William, nosso programador, irmão Viveiros, missionário redentorista, eu e o Marcos Tiago, nossa equipe que rezou o terço às 3 horas da manhã do dia 12 de outubro. Obrigado, viu? Nossa querida Maria Elza rezando conosco. O Vicente em Mococa, São Paulo, rezando por ele e pela família. O Leleu em Pedregulho, também São Paulo, interior, rezando pelos filhos Mateus e Tiago, pela Lourdes e os filhos dela. A Lourdes, que é irmã dele, louvando e agradecendo a Deus por tudo. Rezando também por todos os irmãos do Santo Terço. Quem reza conosco, a nossa irmã Maria, é a Maria de São João del Rei, rezando por ela, pelos filhos. O Adriano Gebar em Bauru, louvando e agradecendo a Deus, rezando pela família dele, pela aposentadoria. O Enderson em Franca, rezando por ele, por todos os irmãos do Santo Terço, louvando e agradecendo a Deus. O Jair em Cristiano Ottoni, rezando por ele, pela família, por todos os irmãos e irmãs em Cristo. Reza conosco também nosso irmão querido Fernando, Fernando de São João del Rei, Minas Gerais, pedindo por ele, pela saúde do Papa Leão, que a Mãe Aparecida proteja a ele e a todos nós. Amém, meu irmão. A Fátima em Cruzeiro, rezando pela alma do Edson, esposo, rezando pelas filhas, louvando e agradecendo a Deus pela vida e saúde dela e pedindo a intercessão de nossa mãezinha querida. Ela vai passar por um cardiologista, ela é operada do coração e vai fazer o exame de rotina, e ela pede que esteja tudo bem, louvando e agradecendo a Deus por isso. Já deu tudo certo, né, minha querida? Vai estar bem, sim, com a graça de Deus. Viu, Fátima? Tranquilidade na hora do exame, tá bom? Deixe tudo nas mãos do Pai, nas mãos de nossa mãezinha querida. Eles estão cuidando de nós. A nossa querida Marta em Valinhos, rezando por ela, pela família dela, rezando pelos irmãos e irmãs em Cristo. E a Mãe Aparecida, nossa querida Mãe do Céu e da Terra, ela vem pedir a sua bênção para ela, para a família e para todos nós. Obrigado, Marta. A Mari, cuidadora em Araucária, no Paraná, rezando por ela e por toda a família. O Rui Tomé em Quirinópolis, também rezando por ele e pela família. A Maria Isabel Kirchmeier, em Juiz de Fora, pela Rádio Catedral FM, rezando conosco. Seu Jorge Teruel em São Paulo, rezando pela filha Nicole, pela irmã dele, a Maria de Lourdes, pedindo oração, que a Mãe Aparecida e Deus abençoe a todos nós. Amém. O Cláudio em Tremembé, rezando pela Gorete em Baipendi, pelo Pedro Cursino, por todos os amigos, pelos filhos e parentes. O João Reis em Brasília, seu João Reis rezando conosco, na verdade está em Pirapora, rezando pela esposa, pela irmã, filhos, netos, bisnetos, toda a família. Jauri, meu irmão querido, bom dia.
1: Bom dia, Eduardo. Bem-vindo
0: em casa. Amém, meu irmão. Hoje nós rezamos por quem?
1: Aqui eu vou rezar pelo meu irmão que rezou o primeiro mistério, pelas intenções de todos os irmãos que estão enviando as mensagens aí para você, para pôr no colinho da mãe querida, a senhora Aparecida. Quero rezar por toda a minha família, minha esposa, minha cunhada Cláudia, e cuidando de mim aqui em Matinhos. Como você disse ontem, a gente é teimoso, a gente muitas vezes não tem muita paciência, né? A gente é cabeça dura, mas a mãe sabe cuidar da gente também, e põe pessoas certas para cuidar da gente.
0: Com certeza.
1: Peço por todos os irmãos que estão se recuperando de alguma cirurgia. Graças a Deus, agora no dia 19, eu vou para Curitiba já para receber alta. estou enxergando muito bem, às vistas, nenhum problema de...
0: Graças a Deus.
1: É, atrito ou algum desconforto, graças a Deus. Tem que usar óculos escuros agora, porque enxerga e está muito claro. Sim. Mas graças a Deus, só agradecer a Deus e pedir os dons do Espírito Santo para a minha vida, sabedoria, prudência, e poder ajudar com os dons da humildade, da caridade, as pessoas ao meu redor. Por você, Eduardo, que você é o nosso anjo. E na pessoa da Dona Marita, Dona Maria de Brotas, a Dona Amélia, que é seu Amaril, que não pode esquecer, o pessoal de Dourados, que ouve a Rádio Coração, que eu lembro que eu ouvi a Rádio Coração desde o início, na sua fundação. A Romaria aí, que eu comi muitas informações pela rádio, pela TV Aparecida, que festa linda, nossa, eu choro toda vez que eu vejo as lives dos Romeiros. Que festa bonita. Parabéns para vocês que são responsáveis por transmitir para a gente. Amém. O que se passa aí na casa da mãe. E vamos rezar.
0: Vamos rezar. Vamos rezar e agradecer a Deus por tudo isso, pela sua recuperação, pela sua cirurgia, que foi um sucesso, graças a Deus. Louvando e agradecendo a Deus por tudo. Pai nosso que estais nos céus, santificado seja o vosso nome, venha a nós o vosso reino, seja feita a vossa vontade, assim na terra como no céu.
1: O pão nosso de cada dia nos dai hoje, perdoai as nossas ofensas, assim como nós perdoamos a quem nos tem ofendido, e não nos deixeis cair em tentação, mas livrai-nos do mal. Amém.
0: Ave Maria, cheia de graça, o Senhor é convosco. Bendita sois vós entre as mulheres, e bendito é o fruto do vosso ventre, Jesus.
1: Santa Maria, Mãe de Deus, rogai por nós, pecadores, agora e na hora de nossa morte. Amém.
0: Ave Maria, cheia de graça, o Senhor é convosco. Bendita sois vós entre as mulheres, e bendito é o fruto do vosso ventre, Jesus.
1: Santa Maria, Mãe de Deus, rogai por nós, pecadores, agora e na hora de nossa morte. Amém.
0: Ave Maria, cheia de graça, o Senhor é convosco. Bendita sois vós entre as mulheres, e bendito é o fruto do vosso ventre, Jesus.
1: Santa Maria, Mãe de Deus, rogai por nós, pecadores, agora e na hora de nossa morte. Amém.
0: Ave Maria, cheia de graça, o Senhor é convosco.

0: Bendita sois vós entre as mulheres, e bendito é o fruto do vosso ventre, Jesus.
1: Santa Maria, Mãe de Deus, rogai por nós, pecadores, agora e na hora de nossa morte. Amém.
0: Ave Maria, cheia de graça, o Senhor é convosco. Bendita sois vós entre as mulheres, e bendito é o fruto do vosso ventre, Jesus.
1: Santa Maria, Mãe de Deus, rogai por nós, pecadores, agora e na hora de nossa morte. Amém.
0: Ave Maria, cheia de graça, o Senhor é convosco. Bendita sois vós entre as mulheres, e bendito é o fruto do vosso ventre, Jesus.
1: Santa Maria, Mãe de Deus, rogai por nós, pecadores, agora e na hora de nossa morte. Amém.
0: Ave Maria, cheia de graça, o Senhor é convosco. Bendita sois vós entre as mulheres, e bendito é o fruto do vosso ventre, Jesus.
1: Santa Maria, Mãe de Deus, rogai por nós, pecadores, agora e na hora de nossa morte. Amém.
0: Ave Maria, cheia de graça, o Senhor é convosco. Bendita sois vós entre as mulheres, e bendito é o fruto do vosso ventre, Jesus.
1: Santa Maria, Mãe de Deus, rogai por nós, pecadores, agora e na hora de nossa morte. Amém.
0: Ave Maria, cheia de graça, o Senhor é convosco. Bendita sois vós entre as mulheres, e bendito é o fruto do vosso ventre, Jesus.
1: Nessa Ave Maria, quero rezar por todos os professores. Se nós temos alguma profissão hoje, foi graças aos nossos primeiros professores, que eu lembro o primeiro nome. Ela que me deixou 3 anos no primeiro ano. Você vê como eu sou cabeça dura. Em nome dela, que foi minha primeira professora. Todos os professores que estão hoje na Fundo dos Devotos, que rezam por nós o terço, que eu sei que tem bastante professores, parabéns pro dia deles. Santa Maria, Mãe de Deus, rogai por nós, pecadores, agora e na hora de nossa morte. Amém.
0: Ave Maria, cheia de graça, o Senhor é convosco. Bendita sois vós entre as mulheres, e bendito é o fruto do vosso ventre, Jesus.
1: Santa Maria, Mãe de Deus, rogai por nós, pecadores, agora e na hora de nossa morte. Amém.
0: Glória ao Pai, ao Filho e ao Espírito Santo.
1: Assim como era no princípio, agora e sempre. Amém. Ó meu bom e amado Jesus, perdoai-nos e livrai-nos do fogo do inferno, levai as almas todas para o céu, e socorrei principalmente aos que mais precisarem da vossa infinita misericórdia.
0: Nossa
1: Maria, concebida sem pecado,
0: rogai por nós que recorremos a vós. Nossa Senhora do Rocio, padroeira do Paraná,
1: rogai por nós.
0: São
1: Pedro Apóstolo, nosso padroeiro aqui de Matinhos,
0: rogai por nós. São Geraldo Magela,
1: rogai por nós.
0: Senhora Aparecida, Mãe, Rainha e Padroeira do Brasil,
1: rogai por nós que recorremos a vós, ó Mãe querida.
0: Jauri, meu irmão querido, um dia abençoado a você, a toda a família. Fique com Deus. Salve Maria.
1: Obrigado, Eduardo. Você também fica com Deus. Salve Maria.

acolhendo a você, meu irmão, a você, minha irmã, que está rezando conosco, louvando e agradecendo a Deus por tudo na sua vida, na vida da sua família. Eu quero abraçar e rezar conosco o Ribeiro em São Paulo, capital, rezando por ele e pela família, pedindo a intercessão da Mãe Aparecida pela vida e saúde dele, da esposa, Dona Francisca.

0: pela saúde dos filhos Mateus e Nicole, que a mãe Aparecida nos cubra com seu manto sagrado. Amém, meu irmão. Recebendo também, louvando e agradecendo a Deus por todas as bênçãos e graças que ela tem recebido na vida dela, na vida dos filhos principalmente, Dona Alexandrina, no Putim, rezando conosco. Dona Alexandrina, um beijo no coração da senhora, viu? Obrigado por rezar todos os dias conosco, louvando e agradecendo a Deus pela sua vida, pela vida dos seus filhos, viu? Força, muita força para a senhora, perseverança na oração, que a senhora com toda certeza, viu? Vai alcançar a graça que a senhora tanto deseja, viu, Dona Alexandrina? Um beijo no coração da senhora. Continue sempre rezando, não desista. Como Santa Teresa de Jesus, Santa Teresa d'Ávila, a perseverança na oração é o que nós precisamos para alcançar todas as graças, não no nosso tempo, mas no tempo de Deus, no tempo dele, no tempo do Pai. Mas a nossa oração, ela é constante, ela é diária. Tá bom, Dona Alexandrina? Um beijo no coração da senhora, força e fé para a senhora, viu? Um beijo. Rezando conosco, louvando e agradecendo o Ronilton Rodrigues também, rezando por ele, pela família, louvando e agradecendo a Deus por tudo. A nossa querida irmã Cláudia, a Simone Cláudia na Serrinha em Dom Viçoso, rezando por ela e pela família. O nosso Jorge Palhano lá rezando conosco, lá em Blumenau, isso não, em Joinville, Santa Catarina, né, Jorge? Beijo no coração também, meu irmão, rezando pela cunhada Iraceli, louvando pela alma da cunhada dele, a Iraceli, rezando por toda a família, por todos os irmãos e irmãs em Cristo. A Maria José em Capela, no Sergipe, rezando por ela e pela família, louvando e agradecendo a Deus conosco. A Luzia Cândido em Brumadinho, Minas Gerais, rezando por ela, pela família, louvando e agradecendo a Deus. O Ivanildo em Clementino, lá em Guarabira, na Paraíba, rezando por ele e pela família. O Eduardo Gentil em Ponta Grossa, no Paraná, rezando conosco. Perdão, é o Gentil, ele colocou meu nome na frente dando bom dia. É o Gentil lá de Ponta Grossa, nosso irmão querido, rezando conosco por ele e pela família. A nossa Maria Edina, rezando por ela, pela família, em Visconde do Rio Branco, Minas Gerais. O nosso Antônio Marcos Senquil, rezando por ele, pela família, pelas filhas, pela esposa, lá em Ponta Grossa, no Paraná, pela Rádio Santana FM, louvando e agradecendo. Eliete Santos, em Curvelo, reza conosco. Bom dia, Eliete.
1: Bom dia, Eduardo.
0: Tudo bem, graças a Deus.
1: Graças a Deus.
0: Que maravilha. Você. Tudo bem. E hoje nós rezamos por quem, minha irmã?
1: Eu quero rezar por intenção, em primeiro lugar, do Papa, né? Que Deus dê ele força e saúde lá, né? Por todos os enfermos. Por intenção de toda minha família, meus irmãos, que são bastante irmãos, por uma tia que eu tenho, que tem 91 anos e tem problema muito grave de saúde, por todas as crianças, pelos professores, que hoje é dia dos professores, por você, pela sua família, por Dona Raimundo, Dona Marito, pelo Amarildo de toda a família dele, amém, por todos esses irmãos do texto aí que mandam mensagens aí, que graças a Deus são muitos, e por toda a nossa igreja, né? Agradecendo a Deus também por mais um trilho de São Geraldo que vamos começar isso hoje, e por intenção de todos os nossos irmãos que estão rezando o texto.
0: Amém. Vamos rezar e agradecer por tudo que temos, por tudo que somos. Pai nosso que estais nos céus, santificado seja o vosso nome, venha a nós o vosso reino, seja feita a vossa vontade, assim na terra como no céu.
1: O pão nosso de cada dia nos dai hoje, perdoai as nossas ofensas, assim como nós perdoamos a quem nos tem ofendido. Não nos deixei cair em tentação, mas livrai-nos de todo mal. Amém.
0: Ave Maria, cheia de graça, o Senhor é convosco. Bendita sois vós entre as mulheres, e bendito é o fruto do vosso ventre, Jesus.
1: Santa Maria, Mãe de Deus, rogai por nós, pecadores, agora e na hora da nossa morte.

0: Amém.
1: Ave Maria, cheia de graça, o Senhor é convosco. Bendita sois vós entre as mulheres, e bendito é o fruto do vosso ventre, Jesus.
0: Santa Maria, Mãe de Deus, rogai por nós, pecadores, agora e na hora da nossa morte. Amém.
1: Ave Maria, cheia de graça, o Senhor é convosco. Bendita sois vós entre as mulheres, e bendito é o fruto do vosso ventre, Jesus.

0: e bendito é o fruto do vosso ventre, Jesus.
1: Essa Ave Maria oferecer por intenção da Cleusa aqui em Curvelo, do Assis e da Rosa de Mutaba, agradecendo pela viagem que ela fez em Aparecida. Deus nosso Santo proteja todos eles. Santa Maria, Mãe de Deus, rogai por nós, pecadores, agora e na hora da nossa morte. Amém.
0: Ave Maria, cheia de graça, o Senhor é convosco. Bendita sois vós entre as mulheres, e bendito é o fruto do vosso ventre, Jesus.
1: Santa Maria, Mãe de Deus, rogai por nós, pecadores, agora e na hora da nossa morte. Amém.
0: Ave Maria, cheia de graça, o Senhor é convosco. Bendita sois vós entre as mulheres, e bendito é o fruto do vosso ventre, Jesus.
1: Santa Maria, Mãe de Deus, rogai por nós, pecadores, agora e na hora da nossa morte. Amém.
0: Ave Maria, cheia de graça, o Senhor é convosco. Bendita sois vós entre as mulheres, e bendito é o fruto do vosso ventre, Jesus.
1: Santa Maria, Mãe de Deus, rogai por nós, pecadores, agora e na hora da nossa morte. Amém.
0: Ave Maria, cheia de graça, o Senhor é convosco. Bendita sois vós entre as mulheres, e bendito é o fruto do vosso ventre, Jesus.
1: Santa Maria, Mãe de Deus, rogai por nós, pecadores, agora e na hora da nossa morte. Amém.
0: Ave Maria, cheia de graça, o Senhor é convosco. Bendita sois vós entre as mulheres, e bendito é o fruto do vosso ventre, Jesus.
1: Essa Ave Maria oferecer por Dom Darcy José, que é nosso serviço aqui, por todos os redentoristas, todos os sacerdotes do mundo inteiro. Santa Maria, Mãe de Deus, rogai por nós, pecadores, agora e na hora da nossa morte. Amém.
0: Ave Maria, cheia de graça, o Senhor é convosco. Bendita sois vós entre as mulheres, e bendito é o fruto do vosso ventre, Jesus.
1: Essa Ave Maria oferecer por intenção do pessoal da Rádio Centro-Mina, o Evandro, que é o locutor que entra agora às 5 horas, o Padre Tadeu, todo o diretor da Rádio Centro-Mina. Santa Maria, Mãe de Deus, rogai por nós, pecadores, agora e na hora da nossa morte. Amém.
0: Glória ao Pai, ao Filho e ao Espírito Santo.
1: Como era no princípio, agora e sempre. Amém.
0: Ó meu bom e amado Jesus.
1: Jesus, perdoai, livrai-nos do fogo do inferno, levai as almas todas para o céu e socorrei principalmente aquelas que mais precisarem da vossa infinita misericórdia e dai-nos a paz.
0: Sagrado coração de Jesus,
1: fazei o nosso coração semelhante ao vosso.
0: São Geraldo Magela,
1: rogai por nós.
0: Senhora Aparecida, Mãe, Rainha e Padroeira do Brasil,
1: rogai por nós que recorremos a vós.
0: Santa
1: Teresa de Ávila,
0: rogai por todos nós. Eliete, minha irmã querida, um fim de semana abençoado a você, a toda a família. Fique com Deus, salve Maria.
1: Salve Maria, amém, Eduardo. Deus nosso que te proteja,
0: te abençoe. Nós.
1: Fiquei muito feliz de você ter me ligado.
0: Amém, minha irmã.
1: Deus proteja você e toda a equipe aí da rádio.
0: Amém.

acolhendo o seu Joel, dona Neudes, casal querido, amigos queridos, que tive o prazer de conhecer no dia de ontem, graças a Deus, estavam aqui participando das festividades da nossa rainha e padroeira do Brasil, a Senhora Aparecida, e ontem seu Joel e dona Neudes estiveram aqui no finalzinho do programa, nos encontramos, nos conhecemos, graças a Deus, e eles já estão de volta em casa, já estão em Salvador.

na Bahia, já cuidando de tudo e rezando conosco o Santo Terço. Obrigado, viu, meus irmãos, por dar notícias que chegaram bem, graças a Deus, com a proteção de nossa mãezinha querida, a Senhora Aparecida. Que a mãe os cubra com o seu manto sagrado, o senhor, seu Joel, dona Neudes, as meninas, o Vitor, toda a família, louvando e agradecendo a Deus por tudo na vida de vocês. Rezando conosco, o José da Nóbrega, rezando com a gente em Patos, na Paraíba, por ele e pela família, nossa irmã querida Maria Márcia, em Manhuaçu, Minas Gerais, por ela e pela família, o Evandro Cruz Soares, ele e dona Marilze, em Juiz de Fora, rezando pela neta Gabriela, pelos filhos e amigos, todos pela Rádio Catedral FM, Auricele Vasconcelos em Portugal, Luzia Cândido em Brumadinho. Reza conosco também os nossos irmãos, o Márcio Macedo, o Márcio rezando com a gente, ele é caminhoneiro, mora no, em Rio Grande da Serra, São Paulo, pedindo bênçãos para ele, para a esposa Ana Paula, para os filhos Márcio Júnior e Marciellen e o neto Eric Ribeiro, que está no colo do meu pai. Amém. Obrigado, viu? Que maravilha. Louvando e agradecendo a Deus por tudo, né, meu irmão? Bom final de semana para você, bom trabalho, que Deus e Nossa Senhora lhe abençoe por essas estradas Brasil afora, viu, Márcio? A dona Benedita Lopes em Oeiras, no Piauí, rezando por ela e pela família, a Lazarina em Pindamonhangaba também rezando por ela e pela família, louvando e agradecendo a Deus por tudo. Quem reza conosco também, pedindo a proteção e as bênçãos da Mãe Aparecida, é o Elson José, pedindo por ele e por todos da família, louvando e agradecendo a Deus, o nosso irmão aqui, a Gorete rezando com a gente, pelos amigos, pelas almas dos amigos falecidos, por todos aqueles que precisam de orações. O Marcos, também caminhoneiro em Carvalhópolis, Minas Gerais, rezando por ele e pela família, por todos os nossos irmãos, louvando e agradecendo a Deus, de Santo Ângelo, Rio Grande do Sul, o nosso irmão, o Mauro Oliveira, rezando por ele e por toda a família. A Maria de Brotas, rezando por ela, pela família, louvando e agradecendo a Deus, o Israel Pio, pedindo por ele e pela família. Quem reza conosco também, a Gláucia Rodrigues, em Juiz de Fora, Minas Gerais, rezando por ela, pela família, por todos os nossos irmãos e irmãs em Cristo. O Luiz Cortez, em Franca, São Paulo, rezando por ele, pela família, por todos, a esposa dona Gilda Maltês, Malta Cortez, rezando por ela, pela família Cortez e Malta, louvando e agradecendo sempre ao nosso bom pai. A Gisele em Capela no Sergipe, rezando por ela e pela família. Dona Maria Yara em Aracaju, rezando também por ela e pela família, louvando e agradecendo ao bom Deus por tudo. Pai nosso que estais nos céus, santificado seja o vosso nome. Venha a nós o vosso reino. Seja feita a vossa vontade, assim na terra como no céu. O pão nosso de cada dia dai-nos hoje. Perdoai-nos as nossas ofensas, assim como nós perdoamos a quem nos tem ofendido. E não nos deixeis cair em tentação, mas livrai-nos de todo o mal. Amém. Ave Maria, cheia de graça, o Senhor é convosco. Bendita sois vós entre as mulheres, e bendito é o fruto do vosso ventre, Jesus. Santa Maria, Mãe de Deus, rogai por nós, pecadores, agora e na hora de nossa morte. Amém. Ave Maria, cheia de graça, o Senhor é convosco. Bendita sois vós entre as mulheres, e bendito é o fruto do vosso ventre, Jesus. Santa Maria, Mãe de Deus, rogai por nós, pecadores, agora e na hora de nossa morte. Amém. Ave Maria, cheia de graça, o Senhor é convosco. Bendita sois vós entre as mulheres, e bendito é o fruto do vosso ventre, Jesus. Santa Maria, Mãe de Deus, rogai por nós, pecadores, agora e na hora de nossa morte. Amém. Ave Maria, cheia de graça, o Senhor é convosco. Bendita sois vós entre as mulheres, e bendito é o fruto do vosso ventre, Jesus.
Santa Maria, Mãe de Deus, rogai por nós, pecadores, agora e na hora de nossa morte. Amém. Ave Maria, cheia de graça, o Senhor é convosco, bendita sois vós entre as mulheres, e bendito é o fruto do vosso ventre, Jesus. Santa Maria, Mãe de Deus, rogai por nós, pecadores, agora e na hora de nossa morte. Amém. Ave Maria, cheia de graça, o Senhor é convosco, bendita sois vós entre as mulheres, e bendito é o fruto do vosso ventre, Jesus. Santa Maria, Mãe de Deus, rogai por nós, pecadores, agora e na hora de nossa morte. Amém. Ave Maria, cheia de graça, o Senhor é convosco, bendita sois vós entre as mulheres, e bendito é o fruto do vosso ventre, Jesus. Santa Maria, Mãe de Deus, rogai por nós, pecadores, agora e na hora de nossa morte. Amém. Ave Maria, cheia de graça, o Senhor é convosco, bendita sois vós entre as mulheres, e bendito é o fruto do vosso ventre, Jesus. Santa Maria, Mãe de Deus, rogai por nós, pecadores, agora e na hora de nossa morte. Amém. Ave Maria, cheia de graça, o Senhor é convosco, bendita sois vós entre as mulheres, e bendito é o fruto do vosso ventre, Jesus. Santa Maria, Mãe de Deus, rogai por nós, pecadores, agora e na hora de nossa morte. Amém. Ave Maria, cheia de graça, o Senhor é convosco, bendita sois vós entre as mulheres, e bendito é o fruto do vosso ventre, Jesus. Santa Maria, Mãe de Deus, rogai por nós, pecadores, agora e na hora de nossa morte. Amém. Ave Maria, cheia de graça, o Senhor é convosco, bendita sois vós entre as mulheres, e bendito é o fruto do vosso ventre, Jesus. Santa Maria, Mãe de Deus, rogai por nós, pecadores, agora e na hora de nossa morte. Amém. Glória ao Pai, ao Filho e ao Espírito Santo, como era no princípio, agora e sempre. Amém. Ó meu bom e amado Jesus, perdoai-nos, livrai-nos do fogo do inferno, levai as almas todas para o céu e socorrei as que mais precisarem da vossa infinita misericórdia. São José, rogai por nós. Senhora Aparecida, Mãe Rainha e Padroeira do Brasil, rogai por nós que recorremos a vós.

0: E quem reza conosco este nosso mistério, todos os irmãos que estão participando conosco, são muitos, graças a Deus, rezando com a gente, louvando e agradecendo por tudo. Luzia Cândido, bom dia.
1: Bom dia, Eduardo.
0: Tudo bem, graças a Deus.
1: Graças a Deus, tudo bem, e com você?
0: Tudo certinho. E nós vamos rezar por quem, minha irmã?
1: Hoje é dia dos professores, quero colocar todos os professores, quero colocar meus sobrinhos também, vários sobrinhos que é professor, que Deus abençoe cada um deles. Quero colocar você, e você vai entrar de férias esse mês agora, mês que vem agora, né? Que Deus abençoe você. Amém. Você curta bastante e você descansa bastante, que umas férias merecidas. Quero rezar por São Paulo Brito família, a Ana Gabriela, que Deus abençoe ela, que Deus recupera a saúde dela. Quero colocar também a recuperação do nosso Papa, Leão XIV, né?
0: Sim.
1: E quero colocar também a recuperação do Padre Gustavo, o nosso Padre Afonso, o Padre Marcolino, o Padre Roberto, e todos os irmãos que tá com o terço na mão agora, rezando esse terço.
0: Amém.
1: E coloca a minha família, minhas filhas, meus netinhos, meus genros. Quero colocar o Denilson também, o pai do Heitor, meu netinho, né? Que Deus, nosso Senhor, precisa, ilumina a vida dele, dá ele sabedoria para ele se

0: DNA, a vida dele. Ele está precisando de uma pessoa muito boa, que nosso Senhor precisa, conhece o coração dele, ilumina ele, dá-lhe uma sabedoria para ele resolver a vida dele.
1: Amém.
0: E vamos rezar.
1: Vamos agora rezar e agradecer a Deus por tudo. Quem reza conosco também, a Yolanda, em Botirama, na Bahia, o Zé Manga e Dona Joelma, lá em Capé, lá no Siriri, no Sergipe, e o nosso irmão rezando conosco também, o João Batista Mariano, lá em Criciúma, Santa Catarina. Pai nosso que estais nos céus, santificado seja o vosso nome, venha a nós o vosso reino, seja feita a vossa vontade, assim na terra como no céu.
0: Quero colocar também minha mamãe, Luzia Eugênia Cândido, lá de Amparo do Serra, que no dia 20 agora vai completar 79 anos. Deus dela, muitos anos de vida e saúde. Santa Maria, Mãe de Deus, rogai por nós, pecadores, agora e na hora da nossa morte. Amém.
1: Ave Maria, cheia de graça, o Senhor é convosco. Bendita sois vós entre as mulheres, e bendito é o fruto do vosso ventre, Jesus.
0: Santa Maria, Mãe de Deus, rogai por nós, pecadores, agora e na hora da nossa morte. Amém.
1: Ave Maria, cheia de graça, o Senhor é convosco. Bendita sois vós entre as mulheres, e bendito é o fruto do vosso ventre, Jesus.
0: Santa Maria, Mãe de Deus, rogai por nós, pecadores, agora e na hora da nossa morte. Amém.
1: Ave Maria, cheia de graça, o Senhor é convosco. Bendita sois vós entre as mulheres, e bendito é o fruto do vosso ventre, Jesus.
0: Santa Maria, Mãe de Deus, rogai por nós, pecadores, agora e na hora da nossa morte. Amém.
1: Ave Maria, cheia de graça, o Senhor é convosco. Bendita sois vós entre as mulheres, e bendito é o fruto do vosso ventre, Jesus.
0: Santa Maria, Mãe de Deus, rogai por nós, pecadores, agora e na hora da nossa morte. Amém.
1: Ave Maria, cheia de graça, o Senhor é convosco. Bendita sois vós entre as mulheres, e bendito é o fruto do vosso ventre, Jesus.
0: Santa Maria, Mãe de Deus, rogai por nós, pecadores, agora e na hora da nossa morte. Amém.
1: Ave Maria, cheia de graça, o Senhor é convosco. Bendita sois vós entre as mulheres, e bendito é o fruto do vosso ventre, Jesus.
0: Santa Maria, Mãe de Deus, rogai por nós, pecadores, agora e na hora da nossa morte. Amém.
1: Ave Maria, cheia de graça, o Senhor é convosco. Bendita sois vós entre as mulheres, e bendito é o fruto do vosso ventre, Jesus.
0: Santa Maria, Mãe de Deus, rogai por nós, pecadores, agora e na hora da nossa morte. Amém.
1: Ave Maria, cheia de graça, o Senhor é convosco. Bendita sois vós entre as mulheres, e bendito é o fruto do vosso ventre, Jesus.
0: Santa Maria, Mãe de Deus, rogai por nós, pecadores, agora e na hora da nossa morte. Amém.
1: Ave Maria, cheia de graça, o Senhor é convosco. Bendita sois vós entre as mulheres, e bendito é o fruto do vosso ventre, Jesus.
0: Santa Maria, Mãe de Deus, rogai por nós, pecadores, agora e na hora da nossa morte. Amém.
1: Ave Maria, cheia de graça, o Senhor é convosco. Bendita sois vós entre as mulheres, e bendito é o fruto do vosso ventre, Jesus.
0: Santa Maria, Mãe de Deus, rogai por nós, pecadores, agora e na hora da nossa morte. Amém.
1: Pai nosso que estais nos céus, santificado seja o vosso nome, venha a nós o vosso reino, seja feita a vossa vontade, assim na terra como no céu. O pão nosso de cada dia nos dai hoje.
0: Perdoai as nossas ofensas, assim como nós perdoamos a quem nos tem ofendido. E não nos deixeis cair em tentação, mas livrai-nos do mal. Amém.
1: Glória ao Pai, ao Filho e ao Espírito Santo.
0: Assim como era no princípio, agora e sempre. Amém.
1: Ó meu bom e amado Jesus,
0: perdoai-nos, livrai do fogo do inferno, levai as almas todas para o céu e socorrei-nos principalmente aquelas que mais precisarem da vossa misericórdia.
1: São José,
0: rogai por nós. Valei-me, São José.
1: São Sebastião,
0: rogai por nós.
1: Senhora Aparecida, Mãe Rainha e Padroeira do Brasil,
0: rogai por nós que recorremos a vós.
1: Luzia, minha irmã querida, um fim de semana abençoado a você, a toda a família. Fique com Deus. Salve Maria.
0: Amém, Eduardo. Fique com Deus também. Salve Maria. Muito obrigado.
1: Amém. E nós chegamos ao final do nosso Santo Terço. Nós queremos agradecer, mãezinha querida, por tudo que a senhora tem feito a

cada um de nós que somos seus filhos e queremos, mãe, saudá-la com a Salve Rainha. Salve Rainha, Mãe de Misericórdia, vida, doçura e esperança nossa salve. A vós bradamos os degredados filhos de Eva, a vós suspiramos gemendo e chorando neste vale de lágrimas. Eia, pois, advogada nossa, esses vossos olhos misericordiosos a nós volvei, e depois deste desterro, mostrai-nos Jesus, bendito fruto do vosso ventre. Ó clemente, ó piedosa, ó doce, sempre Virgem Maria, rogai por nós, Santa Mãe de Deus, para que sejamos dignos das promessas de Cristo. Assim seja. Amém. Ó Maria Santíssima, pelos méritos de nosso Senhor Jesus Cristo, em vossa querida imagem de Aparecida, espalhais inúmeros benefícios sobre todo o Brasil. Eu, embora indigno de pertencer ao número de vossos filhos e filhas, mas cheio do desejo de participar dos benefícios de vossa misericórdia, prostrado a vossos pés, consagro-vos o meu entendimento, para que sempre pense no amor que mereceis. Consagro-vos a minha língua, para que sempre vos louve e propague a vossa devoção. Consagro-vos o meu coração, para que depois de Deus vos ame sobre todas as coisas. Recebei-me, ó Rainha incomparável, vós que o Cristo crucificado deu-nos por mãe no ditoso número de vossos filhos e filhas. Acolhei-me debaixo de vossa proteção. Socorrei-me em todas as minhas necessidades espirituais e temporais, sobretudo na hora de minha morte. Abençoai-me, ó celestial cooperadora, e com vossa poderosa intercessão, fortalecei-me em minha fraqueza, a fim de que, servindo-vos fielmente nesta vida, possa louvar-vos, amar-vos e dar-vos graças no céu por toda a eternidade. Assim seja. Obrigado a você, meu irmão, a você, minha irmã, a você que rezou conosco, louvando e agradecendo ao nosso bom Deus por tudo na nossa vida. Nós estivemos e continuaremos sempre unidos, em nome do Pai, do Filho e do Espírito Santo. Amém. Fiquem todos com as bênçãos do Senhor Jesus, a proteção e a intercessão de nossa mãe, a Senhora Aparecida. Nós nos encontramos, se Deus quiser, na próxima madrugada. Fiquem em paz, fiquem na paz. Parabéns a todos os nossos professores, a todos os professores, o nosso carinho muito especial. Que a Mãe Aparecida abençoe a todos vocês.

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Oi, gente, bom dia, bom dia. E aí, como vai? Tudo bem? Tudo legal com vocês aí nesta manhã de quinta-feira? Grande abraço para você que sintoniza com a gente aqui no nosso amanhecer na minha terra. Hoje é quinta, 15 de outubro de 2026. Carinho especial para você ligado com a gente, ligado aqui no nosso amanhecer.

Agora são 5 horas mais 4 minutos, 5 e 4 aqui no nosso amanhecer. Seja bem-vindo, seja bem-vinda aqui com a gente nesta manhã. Bom dia, gente. A primeira de hoje aqui no nosso programa. Tião Carreiro de Pardinho e o Pagode em Brasília.

0: Agora 5 horas mais 7 minutos, 5 e 7 aqui na Manhã Sul. É, vamos seguindo com o nosso amanhecer, hein? Atendendo a você que está ligado com a gente, ligada nesta manhã, que bacana! Seja bem-vindo, seja bem-vinda aqui com a gente. E as participações chegando, eu já vou atender aqui a primeira de hoje do nosso amanhecer, porque tem muitas participações aqui já, hein? Ei, coisa boa, hein? O Alisson lá da Matinha já está ligado com a gente, mandou uma mensagem para nós bem cedinho por aqui. Ô Alisson, bom dia, bom dia.
1: Bom dia, Marcelo Costa, que é o Alisson do bairro Matinha. Gostaria de ouvir uma música com Barreirito, Por Que Você Não Passa Lá, oferecer para o pessoal de Cachoeirão, do bairro Matinha, todo mundo que estiver ouvindo, muito obrigado. Fica com Deus.
0: Valeu, um abraço, tudo de bom pra vocês aí, ligados com a gente, hein? Essa é do trio Parada Dura, né? É o Passa Lá. É, também aqui a participação, deixa eu ver quem está por aqui na sintonia com a gente também. Oi, Dilma, bom dia.
2: Bom dia, Marcelo Costa. Quero ouvir uma música com Lourenço e Lourival. Velha Porteira.
0: Tá,
2: quero conhecer pra você e para todos os ouvintes da 106.9. Tenha um ótimo dia a todos.
0: Obrigado, bom dia para vocês aí em São Paulo, em Santa Gertrudes, né? Lá no estado de São Paulo. É, bom dia também para o Manuel e a Aparecida. Vai um abraço para vocês aí em Vieiras, tudo de bom. É, mandaram mensagem cedinho também aqui, né? Quase no mesmo horário da Dilma, né? Pouco depois. Ai, a Dilma mandou uma mensagem bem cedinho pra gente aqui. Também vai o nosso abraço para o senhor Alípio e a dona Ana e Martins Soares. Bom dia. Por lá também estão o nosso ouvinte Paulo e a nossa ouvinte Andréia, que já estão ouvindo a gente.

0: Bacana demais. Ô, José Salvador, e aí? Tá lá em São Paulo também, ó, em Itacoaquecetuba.
1: Bom dia, Marcelo Costa. José Salvador, Itacoaquecetuba, São Paulo. Um forte abraço a você, uma ótima quinta-feira a todos aí.
0: Obrigado.
1: E um forte abraço para todos que trabalham na lavoura, para a família de Dona Maria Márcia, seu Vicente, todo o pessoal da Vila Nova, Caputira, Realeza, Matipó, toda essa região aí, tá bom? Tenha uma ótima quinta-feira. Fica com Deus.
0: Muito obrigado. Fica com Deus também, Zé Salvador. É isso aí. Ainda também a participação aqui, ó. É, o pessoal de São Paulo madrugou, hein? A Andréia tá ligada com a gente, tá lá em São Paulo ouvindo Nosso Amanhecer. Ela tá mandando aqui um abraço para todos os ouvintes da Manhuaçu. Manda um abraço também para a sua mamãe lá no Bom Jardim, Santa Margarida, Dona Cota. E para a família. Ótimo dia para vocês aí. Tudo de bom, Andréia. Vai também nosso abraço para o Geraldo Pereira no Bom Pastor. Bom dia, Geraldo. Mandou aqui, ó, ouvindo o amanhecer e tomando aquele cafezinho forte. Aí sim. Jorge Leite na Vila Formosa também já está na sintonia com a gente. É, o nosso ouvinte Machado também lá na Ponte do Silva, mandando um abraço para os amigos e amigas, família e para a gente aqui da rádio. José Antônio de Cariacica, bom dia, bom dia. Ei, turma boa essa nossa, né? Marilene de São João do Manhuaçu também, Marilene Marques, ótimo dia para você aí, mandou uma mensagem para nós aqui também, no nosso amanhecer na minha terra. A Sandra Moraes também já está lá no Engenho da Serra acompanhando o programa. Ei, que legal, hein? Daqui a pouquinho a gente atende mais participações por aqui, tem mais um montão. 5:11 agora, e aí? Passa lá!

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0: Agora são 5h22 aqui na Manhuaçu. E aí, tá de bem com a vida? É? Que legal, hein? Ótimo dia para você que sintoniza com a gente por aqui, de pertinho, de longe, onde quer que esteja aí, receba o nosso abraço, hein? Nosso bom dia para você que está aí sempre nos dando aquela carona no seu veículo. Que bacana, hein? Obrigado. Participação aqui nesta manhã da nossa ouvinte lá de Bom Jesus e Divino é a Maria Isabel. Ô, Maria Isabel, bom dia, bom dia. Vai falar com a gente aqui, ó.
1: Bom dia, Marcelo Costa. Tudo bem com você?
0: Tudo aqui, bem.
1: Roda pra nós aí, com Goiânia e Paranaense, o poder do Criador.
0: Tá joia.
1: Tá. Beleza. Bom.
0: Tá joia.
1: Ofereço pra todos que estão na escuta do programa, tá bom?
0: Então tá bom. Ótimo dia pra vocês, hein, Bom Jesus. Também nosso ouvinte aqui é o Sebastião Oliveira. Ô, Sebastião, bom dia, bom dia. Pedindo aqui João Mineiro e Marciano. Esqueceu de mandar o endereço aqui, né? Manda o endereço pra gente aqui, tá bom, Sebastião? Ótimo dia. Grande abraço. Pediu João Mineiro e Marciano a música Crises de Amor. Legal, essa boa recordação, né? Vai, abraços aqui, ó, pra nossa turminha boa. Maria Márcia Gonçalves, Córrego Boa Vista, Santo Amaro de Minas, pedindo música e oferecendo para a sua prima, a Maria Aparecida, que está aniversariando hoje. Parabéns, Maria Aparecida. Felicidades para você. Saúde e paz aí, hein? O Fernando de São Pedro do Havaí também está ligado com a gente. Ótimo dia, Fernando. Bom dia para você e para a família em São Pedro. Também vai um abraço aqui para o nosso ouvinte ligado com a gente no nosso Amanhecer na Minha Terra, no bairro Santana. É o Zé Ricardo. Zé Ricardo, bom dia para você e para todos.

0: Todos aí no bairro Santana, na sintonia com a gente. É o Homem do Chapéu, né? Isso aí. Sandra Martins está lá na Serra do Ouro. E região lá da Vila de Fátima. Pessoal aí da região de São Sebastião do Sacramento. Bom dia. Ainda também por aqui, ó, participando com a gente, o Ademir Agostinho. Oi, Ademir.
1: Ô, Marcelo Costa. Aqui é o Ademir Agostinho. Pai da Laje, Palmeiras.
0: Beleza, ué.
1: Estão ligadão no seu programa aqui, não é no PR, no segundo,
0: aí,
1: rapaz.
0: Aí sim, hein.
1: Estão ligados 24 horas na maior aí.
0: Bom demais. Valeu, muito obrigado, Ademir. Pra você e pra família, um ótimo dia. Também vai um abraço aqui para a Maria José. Maria José está lá na região da Gameleira. Ô, Maria José, ótimo dia para você e para a família aí. É a mamãe da Odília, né? Ontem encontrei com a Odília e a Odília me disse, ó, a mamãe está ouvindo o amanhecer todas as manhãs na Gameleira. Ah, que legal, hein? Ótimo dia para vocês aí. Também nosso abraço para o Carlinhos. Carlinhos está ligado com a gente no bairro Lajinha. Ô, Carlinhos, bom dia, meu amigo. Para você, para Dona Taninha, toda a família aí na sintonia do nosso amanhecer. É ouvinte nosso também de todas as manhãs. Que bacana, hein? Bom dia, bom dia. Ainda participando com a gente também por aqui, Márcio Alves, Comunidade São Bento, Mãe Mirim. Ótimo dia, Márcio. Para você e para toda a família aí acompanhando a gente, hein? Mandando música para todos os ouvintes aqui da Manhã Sur. Também a participação aqui nesta manhã, deixa eu ver quem está por aqui, é a Eva lá do Engenho da Serra. Oi, Eva, tudo bem com você e com a família por aí? Mandando música para todos os ouvintes da Manhã Sul. Ah, legal, hein? A Creuza está ouvindo a gente também no bairro São Vicente. Bom dia, Creuza. São 5 horas mais 27 minutos, 5h27 aqui na Manhã Sul. Goiânia Paranaense e o poder do Criador.

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1: Agora são 5h30.
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1: E a cotação do café, o mercado do café para hoje, informando aqui o Café Emerique, vai estar comprando o seu café e pagando aí no Bebida Dura R$ 1.500 e no Bebida Rio R$ 1.200. 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
1: Agora são 5h31.
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1: Confira comigo, 5h31, João Mineiro e Marciano daqui a pouquinho chegando. Vamos mandar mais alguns alô. É, tem mais alô aqui, ó. É, bom dia para o José Martins, lá de São João de Meriti. Mandou uma mensagem para nós aqui, mandando um abraço para todos os ouvintes e para a gente também da rádio. Valeu, muito obrigado, bom dia. Participação também aqui dos nossos ouvintes ligados com a gente, o João Batista, o João lá de... Santa Margarida, Bom Jardim, abraçando aos ouvintes também, obrigado João. Também, bom dia Marcelo Costa, passando para desejar um ótimo dia para todos aí e participar aqui também do sorteio, é isso aí, vai ter sorteio na próxima segunda, hein? 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Ah, participe com a gente. Fique à vontade, hein? É, deixa eu ver quem está aqui na sintonia do nosso amanhecer na minha terra. Ah, legal, é o Márcio Alves. O Márcio, mais no finalzinho do programa aqui, a gente manda uma música aqui para você, tá bom? Abraço aí, tudo de bom. O nosso ouvinte lá de São João do Manhuaçu também, participando com a gente aqui, o Antônio Alves de Oliveira. Bom dia, Antônio, para você e para a família, na sintonia com a gente. Elisângela, de Santa Quitéria, ouvindo o amanhecer, abraçando a mãe Maria Catarina, para o pai José Carlos, que eles moram em Santa Quitéria. Valeu, grande abraço para vocês aí. Alô, Rogério Costa, bom dia. Córrego da Raiz, na sintonia do amanhecer. Também participando com a gente aqui nesta manhã. Deixa eu ver quem está por aqui. É, tem muita gente, hein? O José Paulo, lá de Alto Caparaó. Ô, Zé Paulo, bom dia. Alô, Cláudio, Maria, lá no Jatobá também, na sintonia do amanhecer. Tomando aquele cafezinho especial lá e ouvindo a gente. João Batista em Alto Jequitibá também. Valeu, João Batista. Bom dia, bom dia.
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0: Agora são 5h39 aqui na Manhã Sul. Vamos que vamos, atendendo mais participações por aqui, hein? A nossa ouvinte aqui, solta a voz com a gente. Bom dia, bom dia.
1: Bom dia, Marcelo Costa. Aqui é a Ivanete, do bairro Morada Nova, Manhã Mirim.
0: Oi, Ivanete.
1: Marcelo, gostaria de ouvir a música Chitãozinho, Chororó, Caipira, oferecer para o Jorge Dutra, para a Virgínia, Madre Maria Germano, para o Luiz Nascimento, para o Giovanni Amorim.
0: Tá joia.
1: E para todos que estiver ouvindo. Marcelo, um bom dia, fique com Deus.
0: Fica com Deus também, Ivanete. Ótimo dia para vocês aí, Manhã Mirim, hein? Ainda também aqui, ó, a participação. Bom dia, um abraço aqui para o Leonel Knupp em São João do Manhuaçu.

0: A Lenita, bom dia. A Celita, né? Ô, Leonel, ótimo dia pra você, pra Celita, pra todos aí. São João na sintonia com a gente, hein? Ele tá abraçando a todos os ouvintes. Vai um abraço também pro Zefino Bahia, lá na cabeceira de Santana. Mandou mensagem pra nós. Ei, Zefino, ótimo dia aí pra você e pra família, hein? Tudo de bom. Maria Aparecida Paixão, lá no Coqueiro Rural. Ótimo dia, Maria, pra você e pra família aí. O Zé Mutuca, no Santa Terezinha. Fala, Zé Mutuca.
1: Bom dia, Marcelo Costa.
0: Bom dia.
1: Gostaria de pedir uma música escolha, oferecer para todos aqui do bairro Terezinha, lá para o Coqueiro Rural, Maria Aparecida, para vocês da rádio. Tchau, fique com Deus.
0: Fique com Deus também, ótimo dia. Mais participações aqui com a gente, bom dia.
2: Ô, Marcelo Costa, bom dia, tudo bom?
0: Tudo.
2: Eu sou Antônio João Miranda, aqui de Comerinha. Marcelo, gostaria de...
0: Falou, Antônio, um abraço para você aí. Ah, o áudio do Antônio falhou aqui, né? Ótimo dia, Antônio Jorge, para você, para todos aí na sintonia com a gente, hein? Muito obrigado pela audiência. A Cleusa do bairro São Vicente. Bom dia, Cleusa. Cleusa do Amaral, ligada com a gente. Ainda também aqui ó, a participação, deixa eu ver quem está por aqui. É a nossa ouvinte lá de Soledade, né? É a Neuza Maria Afonso. Ô, Neuza, ótimo dia para você e para a família aí em Soledade. Todos os nossos ouvintes aí dessa região bacana, Dom Correia, Soledade, a região de São Sebastião do Sacramento. Bom dia, bom dia. Alô, Genésio, lá em Santaninha do Chalé, bom dia. Mandou mensagem para nós aqui também, abraçando todos os ouvintes. Ótimo dia, Genésio. É, também participando com a gente por aqui, bom dia.
3: Bom dia, Marcelo Costa, tudo bem?
0: Tudo.
3: Aqui é o Mike, eu falo de Brumadinho, Minas Gerais.
0: Ô, Mike.
3: Eu sou do Córrego dos Fagundes.
0: Bacana, uai.
3: Queria mandar um alô aí pra minha avó, Renilda, pro meu avô, Manuel Flauzino.
0: Beleza.
3: Pra minha mãe, Vanilda, pro meu pai, José Antônio.
0: Muito obrigado pela sua participação aqui com a gente, tá bom, Mike? Pra você, pra todos aí em Brumadinho, que legal, hein? Ouvindo a gente através do nosso aplicativo. É, devido ao nosso tempo, não dá pra gente atender a todos com a música pedida aqui, tá joia? Mas a gente vai mandando aquele abraço pra toda a galera aqui. E se der tempo, a gente atende todos, né? Ah, vamos lá, participação também aqui. Deixa eu ver quem está na sintonia do nosso amanhecer. É, Durandé, São João da Figueira, é o João Batista Tué. Ô, João Batista, bom dia para você e para todos aí acompanhando a gente, hein? A Luciana Batista também está ouvindo a gente lá no Córrego dos Cristinos, lá em Luisburgo. Ótimo dia, Luciana, para você e para a família. A Conceição está no bairro Santa Luzia. Beleza, Conceição? Com você e com a família aí, bom dia. Marcelo, manda uma música aí pra gente, manda um abraço aí pra todos, é, para o Edmilson. Edmilson, tá ligado onde, hein? Deixa eu ver aqui. Ah, me parece que é no Bom Jardim, São João do Manhuaçu, né? Ótimo dia pra vocês aí no Bom Jardim, São João do Manhuaçu. O Leandro lá da Barra da Gameleira. Oi, Leandro, bom dia pra você e pra família, grande abraço. O nosso ouvinte lá de Orizânia também mandou mensagem aqui pra gente. É o Ângelo. Ângelo, bom dia, bom dia. Tudo de bom pra vocês aí, hein? Ainda também a participação aqui. Bom dia, Marcelo. Bom dia, bom dia. Deixa eu ver quem mandou esse bom dia pra nós aqui, ó. Caprichado. É a Jandira Gomes. Oi, Jandira. Pra você e pra todos aí da sinceridade, receba nosso abraço, hein? Bom dia. A Janice de Santo Amaro de Minas, passando para desejar um feliz dia para todos os ouvintes da Manhuaçu. Muito obrigado. E participar também do sorteio. Só responder aqui a pergunta certinha aí, tá bom, ô Janice? Qual é a rádio que está completando? Vai completar 76 anos, hein? Facinho, hein? Manda seu endereço direitinho aqui e participa com a gente. 5h44. Ei, música boa, hein? Chitãozinho e Xororó, Caipira.

0: Agora são 5h48.
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0: Ana Flávia Domingos, bom dia, bom dia.
2: Bom dia, Marcelo Costa. Bom dia a todos os ouvintes do Amanhecer na Minha Terra. Vamos para as informações de hoje. Arroz dispara 58% e mercado vê sinal de alerta. A valorização do arroz em casca no mercado futuro norte-americano chama atenção por ocorrer em plena colheita dos Estados Unidos, período normalmente marcado pelo aumento da oferta. E, segundo Sérgio Cardoso, analista da cadeia de arroz e responsável pelo canal Pampa Gaúcho, as cotações em Chicago chegaram a US$ 17,25 por CWT, acumulando alta de 58,33% nos últimos 12 meses. O movimento ocorre diante da perspectiva de uma produção menor nos Estados Unidos. Conforme projeções do USDA, apresentadas pelo analista, a safra de arroz longo deve alcançar aproximadamente 4,68 milhões de toneladas, o menor volume desde 1987-88. Para os países do Mercosul, esse cenário pode apresentar oportunidades comerciais. Brasil, Argentina, Uruguai e Paraguai podem ampliar sua presença em mercados importadores, especialmente na América Central, caso a menor disponibilidade norte-americana se confirme. Entretanto, a safra 2026-2027 começa cercada de incertezas relacionadas à área plantada, ao comportamento climático, à produtividade e aos custos de produção. Cardoso também ressalta que Chicago Nola e o mercado físico brasileiro possuem dinâmicas diferentes. A sustentação das altas dependerá da evolução das exportações, dos estoques, dos fretes e dos negócios efetivamente realizados. A principal dúvida é se Chicago está apenas reagindo à redução da safra americana ou antecipando o mercado

0: mercado internacional de arroz longo mais ajustado em 2027. Para o Amanhecer na Minha Terra, repórter Ana Flávia Domingos.
1: Valeu, Ana Flávia. Obrigado. Agora faltando 10 minutinhos para as 6. Daqui a pouquinho tem a prece do Amanhecer com o padre Carlos Altoef. Fique ligado com a gente aqui, nesse momento de paz, de oração nas suas manhãs.

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1: 5h53. Daqui a pouquinho, a partir das 6h20, tem o Jornal Regional, hein? A informação de primeira para você aqui na Manhuaçu. Dona Purinha, bom dia, bom dia. Tá ouvindo a gente lá no bairro Lajinha, juntamente lá com o seu Sebastião e a família. Grande abraço. Madalena, o Dinim, também na sintonia. A participação do Márcio. O Márcio está ligado com a gente em São João. Não, o Márcio está ouvindo a gente, o Marcinho lá da Vila Nova, né? Ô, Marcinho, bom dia, obrigado pela audiência. Abraçando toda a família, ao pessoal lá da escola, ao pessoal que sintoniza com a gente, a nós aqui da rádio, aos comunicadores, manda para a Shirley também. E para todos os ouvintes, participa da nossa promoção e pede aqui, Gini Geno, a música Tô Bonito ou Não Tô? Aí sim, hein, Marcinho? Bom dia. Também um abraço para os nossos ouvintes aqui, ó, tem uma turma boa, hein? Vamos ver se vai dar para a gente atender a todos. Eu acho que não, vamos ver aqui. Vai alô aqui para os nossos ouvintes ligados com a gente, acompanhando o Amanhecer na Minha Terra. Ah, Maria da Glória, lá de Matipó. Ótimo dia, Maria da Glória. Grande abraço para você, tudo de bom. Também aqui participando com a gente, a Leontina lá de Mãe Mirim. Oi, Leontina. Para você e para a família aí, um abraço, hein? Tudo de bom. Ainda também por aqui, a Alice. Oi, Alice. Está na comunidade das Nascentes, não é isso?
2: Marcelo Costa. Que Deus abençoe o nosso dia.
1: Amém.
2: Fique com Deus.
1: Fique com Deus também, Alice, aí na comunidade das Nascentes.

0: Também participando aqui nesta manhã, deixa eu ver quem está por aqui com a gente. Ah, tá aqui, ó. É o Glaucinei, lá do Córrego das Flores, abraçando a todos os ouvintes, amigos e amigas. Aparecida lá de Palmeiras. Oi, Aparecida, tudo bem com você e com a família por aí? Ela está mandando um abraço para a gente, para os ouvintes, para os pais, para a família toda lá. Valeu, bom dia. Ainda também aqui participando com a gente nesta manhã, a Ana Maria Gomes, lá do Córrego da Raiz, região da Ponte do Silva, abraçando a família e todos lá da comunidade também. Valeu, bom dia, Ana Maria. Também aqui, ó, quem mandou mensagem pra gente é a Marli Fé, da Rua do Campo, lá em Reduto. Oi, Marli, ótimo dia pra você e pra família. Geni Aparecida Lopes Henrique, comunidade Pirapitinga, também participando da nossa promoção aqui dos 76 anos da Rádio Manhuaçu. A nossa ouvinte lá de Lima Duarte é a Marlene Ambrosio, abraçando a família e todos os ouvintes e os parentes de Luisburgo. Jorge de Freitas, em Santo Amaro de Minas, abraçando a toda a comunidade lá de Santo Amaro de Minas, pessoal da região de Jatobá, Bom Jardins e São João do Manhuaçu. Ah, valeu, bom dia. Ainda também aqui, ó, é a Aparecida Dutra participando com a gente da nossa promoção e mandando um abraço para os ouvintes. Valeu, Aparecida Dutra, manda depois o endereço completinho aqui para a gente, tá bom? Para você estar participando. Bom dia também para a Fabiana, o Giovanni lá em Pontões, abraçando o Valtinho, a esposa e todos os ouvintes lá de Pontões, Fagundes. E Karina Valentim, cabeceira de Santana, bom dia para vocês aí, também participando com a gente. Ótimo dia, Karina, para você e para a família. José Geraldo da Barra da Gameleira, bom dia. Regiane, deixa eu ver aqui quem está. Ah, é a Rosiane Antunes. Valeu, Rosiane, para você e para todos aí. Bom dia no Bom Pastor. A Maria Márcia mandou aqui. Vai na boa, Marcelo Costa. Maria Márcia, ótimo dia para você e para a família aí. Gente, ficou várias participações aqui, né? Hoje não vai dar para atender a todos, porque já está aqui, ó, chegando o finalzinho do nosso amanhecer. Obrigado a todos pela audiência, a você que sintoniza com a gente, muito obrigado, abraço, beijo no coração de todos. Gino e Geno chegando aqui, ó, tô bonito ou não tô?
1: Bonito ou não tô?
0: Abraço, saúde e paz, e até amanhã. Bonito.

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1: Bom dia, meu amigo, bom dia, meu irmão, bom dia, família. Bom dia, pais e filhos, filhos e pais. Bom dia, trabalhadores e trabalhadoras, viajantes, motoristas. Grande abraço, bênçãos de Deus, proteção e guia neste novo dia. Nosso bom dia todo especial, acompanhado de orações e preces aos doentes, enfermos, famílias enlutadas, aos idosos, aos que cuidam, aos que zelam, aos que vigiam os doentes e idosos, aos que têm compaixão e colocam a vida a serviço, acompanhantes, médicos, enfermeiros, todos os que estão recuperando a sua saúde, a sua vida, a sua autoestima, nos hospitais da nossa região, nas APACs, nos centros de reabilitação, nos presídios, nas casas de saúde. Reze comigo, caro ouvinte, a oração do mês missionário 2026. Pai Santo, concedei-nos ser um em Cristo, enraizados no seu amor, que une e renova. Fazei que todos os membros da Igreja sejam unidos na missão, dóceis ao Espírito Santo, corajosos no testemunho do Evangelho, anunciando e encarnando todos os dias o vosso amor fiel por cada criatura. Abençoai os missionários e missionárias, sustentai-os no seu esforço, guardai-os na esperança. Maria, Rainha das Missões, acompanhai a nossa obra evangelizadora em todos os cantos da terra. Tornai-nos instrumentos de paz e fazei que o mundo inteiro reconheça em Cristo a luz que salva. Amém. Prezado ouvinte, que em todos os cantos da terra, tornai-nos instrumentos de paz e fazei que o mundo inteiro reconheça em Cristo a luz que salva. Amém. Prezado ouvinte, que em todos os cantos da terra, tornai-nos instrumentos de paz e fazei que o mundo inteiro reconheça em Cristo a luz que salva. Amém. Prezado ouvinte, que tado contra a vida, um mundo onde possamos corrigir nossos defeitos e nos santificar, vivendo no amor. Por essa razão, Ele nos predestinou a ser seus filhos adotivos por meio de Jesus Cristo. Por meio de Jesus, Ele derramou sobre nós infinitas graças. Assim, fomos libertos da escravidão, do pecado. Reze comigo, caro ouvinte, a oração deste dia 15 de outubro, quando nós fazemos memória de Santa Teresa de Jesus, Virgem e Doutora da Igreja. Deus, pelo vosso Espírito, suscitaste Santa Teresa para indicar à Igreja um caminho na busca da perfeição. Concedei-nos encontrar sempre alimento em sua doutrina espiritual e ser inflamados pelo desejo da verdadeira santidade. Por nosso Senhor Jesus Cristo, vosso Filho, que é Deus, e convosco vive e reina na unidade do Espírito Santo por todos os séculos dos séculos. Amém. Primeira música, Antônio Cardoso, Uma Casa Iluminada por Jesus.

Prezado ouvinte, querida família, o evangelho de hoje, São Lucas capítulo 11, versículos de 47 ao 54. Naquele tempo disse o Senhor: ai de vós, porque construís os túmulos dos profetas, no entanto, foram vossos pais que os mataram. Com isso, vós sois testemunhas e aprovais a obra de vossos pais, pois eles mataram os profetas e vós construís os túmulos. É por isso que a sabedoria de Deus afirmou: eu lhes enviarei profetas e apóstolos, e eles os matarão e perseguirão alguns deles, a fim de que se peçam contas a esta geração do sangue de todos os profetas, derramado desde a criação do mundo, desde o sangue de Abel até o sangue de Zacarias, que foi morto entre o altar e o santuário. Sim, eu vos digo, serão pedidas contas disso a esta geração. Ai de vós, mestres da lei, porque tomastes a chave da ciência, vós mesmos não entrastes e ainda impedistes os que queriam entrar. Quando Jesus saiu daí, os mestres da lei e os fariseus começaram a tratá-lo mal e a provocá-lo sobre muitos pontos. Armaram ciladas para pegá-lo de surpresa por qualquer palavra que saísse de sua boca. Palavra da salvação. Glória a vós, Senhor. Prezado ouvinte, querida família, Jesus, no evangelho de hoje, usa uma linguagem figurada, porém carregada de firmeza, para descrever tal prática. Usa a expressão construir os túmulos dos profetas. Quem segue tradições religiosas que oprimem, compactua com a morte que essas tradições patrocinam. São expressões duras com a finalidade de denunciar e coibir as injustiças que vinham dessas práticas. No texto de hoje, ele fala para os fariseus, os mestres da lei, os sumos sacerdotes, os grupos de lideranças religiosas na época, não necessariamente nessa mesma ordem. Mostra que eles estão presos a tradições e não se preocupam com a prática da justiça, agindo mais por costumes do que por fé e convicção. Uma prática religiosa nesses moldes se torna uma prática opressora e sem sentido, pois em nada transforma a vida. É semelhante a muitos grupos ainda presentes no momento que vivemos hoje, que têm a grande preocupação de apresentar fardos pesados e usam do nome de Deus para isso. Pelo contrário, perpetua procedimentos que escravizam e diminuem a vida das pessoas. Desta forma, caro ouvinte, Jesus denuncia a dureza dos seus corações e o uso do poder para dominar e oprimir, inclusive o poder da ciência. Diz Jesus: ai de vós, mestres da lei, porque tomastes a chave da ciência, vós mesmos não entrastes e ainda impedistes os que queriam entrar. Se sentem dono do conhecimento e não partilham com ninguém. Pai nosso que estais no céu, santificado seja o vosso nome. Venha a nós o vosso reino. Seja feita a vossa vontade, assim na terra como no céu. O pão nosso de cada dia nos dai hoje. Perdoai as nossas ofensas, assim como nós perdoamos a quem nos tem ofendido. E não nos deixeis cair em tentação, mas livrai-nos do mal. Amém. Prezado ouvinte, querida família, nossa programação Paróquia de São Lourenço
Hoje, quinta-feira, 15 de outubro, às 18h10, missa transmitida na Igreja Matriz do São Lourenço. E às 19h, teremos missas nas comunidades São Lucas, Santo Antônio e Sagrada Família. E na sexta-feira, 18h10, missa na Igreja Matriz do São Lourenço. E às 19h30, missa na comunidade São Geraldo. Amanhã iremos celebrar a festa de São Geraldo na comunidade às 19h30. E no sábado, 19h, missas na Igreja Matriz do São Lourenço e na comunidade São Vicente. Última música, Teu Segredo é a Fé. Pela intercessão de São Lourenço, de São Geraldo, de Nossa Senhora da Saúde, desça sobre você, sua família, nossos lares, a bênção de Deus Todo-Poderoso, Pai, Filho e Espírito Santo. Amém. Na sequência, o Jornal Regional e até amanhã, neste mesmo horário, em nova prece do amanhecer.

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2: 6h24, bom dia. Hoje é quinta-feira, 15 de outubro. Começa agora a edição 9110 do Jornal Regional. E você confere na edição de hoje, saúde do Papa Leão XIV. Fiéis devem ficar atentos à circulação de notícias falsas. Neurologista explica diferenças entre dor de cabeça e enxaqueca e alerta para sinais que exigem atenção. Médico também alerta para riscos da obesidade crescente entre crianças e adolescentes. Correios passam a aceitar gratuitamente descarte de eletrônicos usados. Pedestre é atropelado por motociclista na BR-262 em Manhuaçu. E mulher é morta a tiros pelo companheiro em academia de Lajinha. Homem também morre.
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2: Em Manhuaçu, céu parcialmente encoberto na manhã desta quinta-feira. A temperatura no momento está em 20 graus. Confira como vai ficar o clima para hoje com o professor Rui Brandos Reis.
4: Olá, bom dia. O tempo deverá ficar parcialmente nublado no decorrer do dia na zona da mata, com pancadas de chuvas isoladas a partir da tarde na região. Temperatura máxima em Manhuaçu, Manhumirim, Alto Jequitibá e Espera Feliz em torno de 28 graus. A queda da pressão atmosférica no litoral da região sul do Brasil está dando origem a uma frente fria. Esse sistema frontal vai influenciar nas condições do tempo na zona da mata a partir de amanhã. Podemos ter aí uma sexta, sábado, domingo com muita nebulosidade, com chuvas

0: qualquer hora do dia uma ligeira queda da temperatura. Tempo nublado nesta quinta-feira, com possibilidade de chuva no decorrer do dia nas regiões do Triângulo Alto Paranaíba e Centro-Oeste. Pancada de chuvas à tarde nas regiões sul e central do estado. Capital mineira com pancadas de chuvas à tarde e à noite, temperatura máxima em torno de 29 graus. Direto da Clima Tempo, Rui Brandos Reis.
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2: 6h26, o Papa Leão XIV foi submetido a uma cirurgia pulmonar na última terça-feira em Roma. Durante a intervenção, os médicos retiraram uma pequena parte do pulmão direito do pontífice. Com a divulgação de informações sobre a saúde do Papa, é importante que os fiéis tenham cuidado com as notícias falsas, as chamadas fake news, que podem circular nas redes sociais e em aplicativos de mensagens. A participação é de Padre Inácio Medeiros, que acompanha direto de Roma.
3: Segundo informações do Departamento de Jornalismo do Vaticano, o Santo Padre foi submetido a uma cirurgia na parte da tarde, com duração prevista e acontecida cerca de 90 minutos, que procedeu dentro do esperado. E logo depois daquela fase de recuperação, o Santo Padre, o Papa, já foi conduzido para o quarto, onde se encontra descansando neste momento. Como já era previsto, o Papa Leão XIV foi diagnosticado com um câncer pulmonar após exames do tecido removido durante a cirurgia que aconteceu. Durante o procedimento cirúrgico, os médicos retiraram uma parte pequena do pulmão direito do Santo Padre, o Papa. É bom a gente lembrar que a cirurgia ela foi feita na forma robótica, por isso mesmo pouco invasiva, fazendo apenas um pequeno corte entre as costelas do Santo Padre para a introdução dos equipamentos e assim uma cirurgia pouco invasiva, prevendo que a sua recuperação seja bastante acelerada, porque o Papa Leão XIV goza de um bom estado de saúde. Não se sabe ainda quanto tempo ele ficará em recuperação, porém calcula-se que seja por volta de uma semana para que ele possa depois retomar as suas atividades normais. Uma coisa importante é que a partir de agora as pessoas estejam muito atentas, tomando cuidado, procurando se informar de fontes oficiais, fontes legítimas e verdadeiras, porque seguramente começarão a circular aquelas famigeradas fake news, se referindo à saúde do Santo Padre o Papa. Lembrando então aos nossos ouvintes para buscarem informações em fontes seguras para não serem enganadas com veiculação de mentiras que possam circular. Volto a lembrar, a cirurgia aconteceu de uma forma tranquila. Uma pequena parte apenas do pulmão do Santo Padre o Papa foi retirado e com isso a sua recuperação deverá ser pronta, segura e calculada, sendo que o Santo Padre foi assistido por uma equipe médica de valor, uma equipe médica preparada para isto e agora começa então o período pós-operatório. É o que nós sabemos, por enquanto, das fontes oficiais do Vaticano. Padre Inácio Medeiros de Roma, para a Rádio Aparecida e Rede Aparecida de Rádio.
2: Agora são 6h30. E no próximo bloco do Jornal Regional você confere, neurologista explica diferenças entre dor de cabeça e enxaqueca e alerta para sinais que exigem atenção. E médico alerta para riscos da obesidade crescente entre crianças e adolescentes.
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3: E o dólar inicia a quinta-feira cotado em R$ 5,02, alta de 0,17%. O euro negociado em R$ 5,61, também operando em alta de 0,2%. Na região de Manhuaçu, o café arábica, bebida dura tipo 6, safra nova, saca 60 quilos, inicia o dia cotado em R$ 1.584. O arábica Rio saca 60 quilos, negociado em R$ 1.059. 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
3: Agora, 6 horas 35 minutos. A enxaqueca pode comprometer a rotina, prejudicar o desempenho no trabalho e nos estudos e afetar a qualidade de vida. Apesar de ser frequentemente confundida com uma dor de cabeça comum, a condição é uma doença neurológica que pode provocar sintomas como

como náuseas, vômitos, tontura e sensibilidade à luz, aos sons e aos cheiros. Reconhecer as características das crises e identificar sinais de alerta são medidas importantes.

0: A gente tem, pela sociedade internacional, classificados aí mais de 200 tipos de dor de cabeça. Então, teríamos que colocar aqui 200 programas para a gente poder falar de cada um tipos. Mas, em suma, nós vamos dizer que há dois grandes grupos: as dores de cabeças primárias, chamadas cefaleias primárias, e as dores de cabeça secundárias. Então, a gente tem esses dois grandes grupos para a gente poder subdividir. Bom, a nossa distribuição seria em torno de 18% da população, com nítido predomínio por volta dos 20 aos 45 anos de idade, que é um período bastante produtivo da vida do ser humano. E a proporção na vida adulta é 3 mulheres para 1 homem. Essa é a estatística que a gente tem hoje.
1: E ele também destaca as diferenças entre dor de cabeça e enxaqueca.
0: A dor de cabeça, do que a gente classificou agora há pouco como sendo a primária, é aquela dor de cabeça em que a dor é a própria doença, como é o caso da enxaqueca. Dentro desse grupo, a gente inclui também a cefaleia de tensão ou cefaleia tensional, que é uma dor de cabeça bilateral, como se fosse um capacete apertando o cérebro, uma dor irradiada para ombros, como se fosse um peso nos ombros. E a enxaqueca, ela tem uma característica diferente. Ela é geralmente unilateral, ela tem característica de durar até 72 horas se não for tratada adequadamente, pulsátil, latejante, muito intensa, na região frontal ou temporal, ou atrás dos olhos, e que vem associado com enjoo, mal-estar, náuseas, vômitos, tonteira. Então, nesse período, acontece um fenômeno onde vários sintomas a pessoa pode sentir, incluindo aversão a barulho, claridade, osmofobia, que é a rejeição a cheiro, e até mesmo equimoses, manchas na pele, pode acontecer durante um período de crise de enxaqueca. Manchas vermelhas no rosto, no braço, podem fazer parte de um quadro de enxaqueca. Então, é um quadro clínico complexo. E, às vezes, a enxaqueca, ela desenvolve esses fenômenos, mas o paciente não apresenta a dor. Pode acontecer toda essa fenomenologia, mas a dor, às vezes, não acontece.
1: 6 horas 38 minutos e nos últimos anos a obesidade infantil tem crescido consideravelmente. O número de crianças e adolescentes com sobrepeso passou de 2% nos anos 90 para 8% atualmente. Os dados preocupam a comunidade médica, já que a obesidade é uma doença crônica e pode desencadear outros riscos à saúde quando não tratada da forma correta. Entre os fatores que justificam este aumento, segundo o clínico geral em Manhuaçu, Dr. Fábio Araújo, o uso excessivo de telas e a obesidade são tão determinantes quanto a má alimentação.
2: A obesidade infantil está aumentando principalmente por fatores que a gente convive hoje em dia. Primeiro, alimentação errada. O uso de ultraprocessados demais, esses biscoitos recheadinhos, refrigerantes e sucos muito adocicados. O sedentarismo também é uma coisa que está promovendo esse aumento da obesidade. E um fato muito novo nos últimos tempos é o uso das telas. Então, esse pessoal que antes ficava só na TV, hoje é no computador, no celular, nas redes sociais. Então, juntando alimentação errada, sedentarismo, uso da tela e alimentação inadequada e o exemplo dos pais. Então, esses fatores em conjunto estão gerando essa obesidade infantil alarmantemente aumentada.
1: O médico também alerta para os riscos que a obesidade infantil pode desencadear a longo prazo.
2: Isso é muito importante, porque a obesidade, o sobrepeso, já vai desencadear certos tipos de doenças, certos tipos de prejuízo. Um dos principais seria o quê? Diabetes. Então, a pessoa que começa a ficar aumentando de peso desde criança, ele é um adolescente já com sobrepeso, um adulto obeso, mesmo que ele não tenha história de diabetes na família, o risco dele entrar e passar a ter essa condição do diabetes é muito grande. Hipertensão arterial, a pessoa vai começar a ter pressão alta, jovens com pressão alta. Hipercolesterolemia, gordura no sangue, já não bastava o açúcar, também gordura no sangue. Problemas ortopédicos, porque o peso vai dificultar exercícios físicos. E uma outra coisa muito triste é a parte psicológica, principalmente em adolescentes, as mocinhas. Então começa a ter aquela coisa que depressão, não quer sair, tem vergonha do próprio corpo. Então, são

0: prejuízos imensos em diversas áreas.
1: Dr. Fábio também reforça que, pela primeira vez, os níveis de obesidade são mais altos que os da desnutrição e indica importantes mudanças de hábitos na escola e em casa para evitar o sobrepeso.
0: Olha, interessante, né? Que a gente sempre foi na geração que a gente ouvia falar da desnutrição como um grande problema. E lógico que continua sendo um grande problema. Agora, para ver essa inversão, é o vazio calórico, ou seja, as pessoas estão alimentando mal. Além, de novo, do sedentarismo que eu falei. Então, em vez de ingesta proteica, que seria melhor, são muitas massas, então a pessoa está até alimentando muito, mas alimentando mal. Esse é o principal fator que fez essa inversão. Eu acho que esse aí é um ponto nevrálgico. Porque não adianta eu querer fazer meus filhos alimentarem bem, querer ensinar, se está todo mundo lá, todo dia, só do fast food, cheio dos sanduíches, cheio das pizzas à noite. Então, os filhos têm que ver o seu exemplo, é o que você está fazendo. Você está praticando esportes? Ou você também já chega cansado do serviço, fica só deitado assistindo televisão, né? Então, eu acho que os pais, eles têm que mostrar isso na prática. Porque você pode ver, muitas famílias que já são de sobrepeso, são obesos, você vai ver os filhos, eles estão vindo do mesmo ritmo. Por quê? Eles estão mirando, eles estão tendo vocês como exemplo. As escolas, por sua vez, têm que começar a adaptar certos cardápios. Entendeu? Escola não deve vender refrigerante, escola não deve ficar vendendo coxinha, embora é muito gostoso uma vez ou outra. Então, desalimentação ou a lanchonete das escolas particulares tem que ter uma visão aí com o nutricionista bem intenso para fazer esse quadro também regredir.
1: Concordo com essa colocação. 6h43 e daqui a pouco você confere no Jornal Regional. Correios passam a aceitar gratuitamente descarte de eletrônicos usados. E pedestre é atropelado por motociclista na BR-262 em Manhuaçu.
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9: 6h48, quem tem equipamentos eletrônicos sem uso em casa agora conta com uma nova opção para descartá-los de forma ambientalmente adequada. Os Correios passaram a oferecer gratuitamente a coleta de eletrônicos pós-consumo nas mais de 6 mil agências que dispõem dos serviços Balcão do Cidadão. Confira mais detalhes com a repórter Ana Flávia Domingos.
10: A iniciativa é resultado de uma parceria com a Circular Brin e não gera custos para o consumidor. O lançamento ocorre em outubro, mês em que é celebrado o Dia Internacional do Lixo Eletrônico, data globalmente dedicada à conscientização sobre a importância da destinação correta desses resíduos. Para utilizar o serviço, basta acondicionar os equipamentos com peso total de até 30 quilos em uma caixa e levá-la aberta à agência. O fechamento da embalagem é realizado pelo atendente no momento da postagem. Em seguida, o cliente informa nome, CPF, endereço, e-mail e telefone, recebendo ao final um comprovante do envio. podem ser encaminhados itens como celulares, notebooks, tablets, fones de ouvido, cabos e outros eletroeletrônicos de pequeno porte. Pilhas, baterias e lâmpadas não são aceitas nessa modalidade de descarte. Após a postagem, os equipamentos são encaminhados à rede Circulare, operada pela Circular Brim, que direciona cada remessa ao reciclador homologado mais próximo. Todo o processo é rastreado até a destinação final dos materiais. O Brasil gera cerca de 2,4 milhões de toneladas de lixo eletrônico por ano e só cerca de 3% desse volume é formalmente coletado. Em 2025, a rede Circulare processou 83 mil toneladas de resíduos eletroeletrônicos. A Política Nacional de Resíduos Sólidos de Lei de número 12.305 de 2010 e o Decreto 10.240 de 2020 obrigam fabricantes, importadores, distribuidores e comerciantes a estruturar a logística reversa de eletroeletrônicos de uso doméstico com metas de coleta e pontos de entrega distribuídos pelos municípios.
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9: 6h51, um atropelamento foi registrado na noite desta quarta-feira, 14, na BR-262, no perímetro urbano de Manhuaçu. O pedestre foi atingido por uma motocicleta e ficou ferido. O condutor fugiu do local sem prestar socorro. O policial rodoviário federal Tadeu Lima traz mais informações sobre a ocorrência.
11: No início da noite desta quarta-feira, a PRF foi acionada para atender um sinistro de trânsito ocorrido no perímetro urbano de Manhuaçu. Foi no quilômetro 36 da BR-262, em frente ao batalhão da Polícia Militar. O pedestre já havia descido do ônibus e foi fazer travessia da rodovia. Segundo ele, os automóveis pararam para ele atravessar, porém, no momento que ele concluía a travessia, uma motocicleta seguia no sentido Reduto à Realeza. Essa motocicleta, ela estava realizando ultrapassagem pela direita e acabou atropelando esse pedestre, já no finalzinho da travessia dele. Ele sofreu lesões e foi socorrido pelo SAMU para a UPA de Manhuaçu. E o condutor da motocicleta evadiu-se do local.
9: Agora às 6 horas e 52 minutos. E no próximo bloco do Jornal Regional você confere: mulher morre baleada em academia de Lajinha, companheiro sargento da Polícia Militar também morre.
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3: 6 horas e 55 minutos. Um crime registrado nesta quarta-feira, dia 14, terminou com a morte de Carla Alessandra Domingos, de 49 anos, e do sargento da reserva da Polícia Militar de Minas Gerais, Luciano Vieira Tavares Pereira, em Lajinha. Crime ocorrido na cidade de Lajinha. A mulher foi baleada no início da

0: tarde em uma academia no centro da cidade. O militar morreu no início da noite. Segundo informações, o sargento foi até o estabelecimento onde a companheira estava e efetuou 6 disparos contra ela. Carla morreu no local antes de receber atendimento médico. O óbito foi constatado por uma equipe do Serviço de Atendimento Móvel de Urgência, o SAMU. Após atingir a mulher, o militar atirou contra si mesmo, ferindo-se na região da boca. Ele foi socorrido e levado ao hospital de Lajinha, onde recebeu os primeiros atendimentos. Posteriormente, foi transferido para o Hospital César Leite, aqui em Manhuaçu, mas não resistiu aos ferimentos e morreu no início da noite. A Polícia Militar acompanha o caso. As circunstâncias e a motivação do crime ainda estão sendo investigadas pelas autoridades responsáveis. E o Ministério Público de Minas e a Polícia Militar deflagraram nesta terça-feira a Operação Poeira Branca para desarticular um grupo criminoso suspeito de tráfico de drogas e associação para o tráfico no centro da cidade de Ipanema.
1: Segundo o Ministério Público de Minas, os investigados utilizavam uma loja de bebidas localizada na principal avenida da cidade como fachada para comercializar drogas. O esquema abastecia compradores de alto poder aquisitivo e envolvia o aliciamento de adolescentes. A operação foi coordenada pela 2ª Promotoria de Justiça de Ipanema em conjunto com a Polícia Militar. A justiça expediu mandados de prisão preventiva e de busca e apreensão, além de determinar o bloqueio de R$400 mil em ativos financeiros, sequestro de veículos e indisponibilidade de imóveis. Também foram determinadas a suspensão das atividades e a interdição do estabelecimento investigado. A ação contou com militares do 62º Batalhão de Polícia Militar de Caratinga e apoio das equipes de rondas ostensivas com cães Roca do 11º Batalhão de Polícia Militar de Manhuaçu. O nome da operação faz referência à cocaína e à forma dissimulada como a droga era comercializada por trás da fachada da loja de bebidas.
0: Agora 6h59. Termina aqui mais uma edição do Jornal Regional, uma produção do Tribuna do Leste, Rádio Manhuaçu. Trabalhos técnicos Naira Silva e Marcelo Costa. O Jornal Regional volta amanhã a partir das 6h20. Tenham todos uma ótima quinta-feira.
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3: A primavera é uma estação linda e cheia de vida, mas também pode trazer alguns desafios em termos de cuidados pessoais e bem-estar. Aqui estão algumas dicas. Aproveite os alimentos da estação. A primavera traz consigo uma variedade de alimentos frescos e sazonais. Aproveite as frutas e vegetais da estação, como morangos, aspargos, ervilhas, abacates e folhas verdes. Eles são nutritivos e podem adicionar cor e sabor às suas refeições.
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1: Quinta-feira, 15 de outubro de 2026. Um bom dia para você. Feliz dia dos professores, para os nossos mestres. Começa agora a edição de número 2458 do Notícias em 30, uma produção da Rede Aparecida de Rádio em parceria com a Signis Brasil. Eu sou Mário de Paula, comigo Leandro Rodrigo nos trabalhos técnicos, a equipe Master Web na transmissão multimídia e Fernanda Prado na apresentação. Fernanda, bom dia.
2: Oi Mário, bom dia a você, também a todos que nos acompanham pelas emissoras de inspiração católica de todo o país, em especial a Rádio Monte Roraima em Boa Vista, Roraima, e a Rádio Cristo Rei em Oeiras, no Piauí. Você pode nos acompanhar com imagens ao vivo pelo YouTube e Facebook da Rádio Aparecida, além do aplicativo Aparecida e o portal A12.com. .com/rádio. Vamos aos destaques da edição de hoje.
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1: Hoje você confere que Senado aprova o fim da escala 6x1.
2: Igreja Católica se posiciona em defesa dos direitos dos trabalhadores.
1: E ainda, Papa Leão tem noite tranquila e divulga a primeira mensagem após cirurgia no pulmão.
4: Segurança.
1: Controlar o dinheiro, reter documentos ou impedir uma mulher de acessar o próprio patrimônio também é uma forma de agressão. Prevista na Lei Maria da Penha, violência patrimonial muitas vezes passa desapercebida. Quem traz as informações é Alexandre Gamas.
5: O Dia Nacional de Luta contra a Violência à Mulher, lembrado em 10 de outubro, traz o alerta para as diversas formas de abuso. Entre elas está a violência patrimonial, que compromete a autonomia financeira e dificulta a saída do ciclo de agressões. Dados do Ligue 180 mostram que o serviço registrou quase 37 mil chamados do tipo no último ano. Para explicar como o problema se manifesta no dia a dia e o que pode ser feito, conversamos com a advogada Jéssica Carolina Hein. Ela explica que a prática pode se manifestar de diferentes formas no cotidiano.
6: Quando falamos em violência contra a mulher, normalmente pensamos na agressão física,

0: Mas existem outras formas de violência que elas nem sempre são tão fáceis de identificar. A violência patrimonial, ela acontece, por exemplo, quando o companheiro se apropria do salário da mulher, quando ele impede que ela tenha acesso a esse próprio dinheiro, esconde seus documentos, destrói seus pertences. E muitas vezes isso acontece dentro de casa, de maneira tão naturalizada que a própria mulher não percebe que está sofrendo uma violência. É importante entender que uma coisa é o casal organizar as finanças juntos. A outra, completamente diferente, é usar o dinheiro como uma forma de controle e poder sobre a mulher.
1: Para interromper esse ciclo de abusos, a orientação é buscar apoio especializado e acionar as redes de proteção.
0: A primeira coisa que essa mulher precisa saber é que ela tem direito e sim, e que a Lei Maria da Penha também protege o seu patrimônio e não só apenas a sua integridade física. Dependendo da situação, a justiça pode até determinar a devolução de bens que foram retirados por esse agressor e até impedir que ele venda determinados bens do casal. Por isso é importante procurar orientação, guardar mensagens, documentos que possam comprovar esses abusos, desde que isso não coloque sua segurança em risco. Essa mulher pode buscar ajuda na Delegacia da Mulher, na Defensoria Pública, no Ligue 180 ou em casos de emergência até mesmo com a Polícia Militar no 190. Eu acho muito importante reforçar que nenhuma mulher precisa esperar a violência se tornar física para procurar proteção.
1: Identificar os sinais e buscar ajuda logo nos primeiros atos de controle é fundamental para resguardar os direitos da mulher e evitar que a violência avance. Da Rádio Construtiva em Campo Largo, no Paraná, Alexandre Gamas, para a Rede Aparecida de Rádio e Signis Brasil.
2: Meio Ambiente.
3: O desmatamento desacelerou no mundo no ano passado, graças a uma melhora expressiva na América Latina. O planeta perdeu pouco mais de 7 milhões de hectares de floresta em 2025, uma redução de 15% na comparação com o ano anterior, quando a taxa foi de 8 milhões de hectares. A zona tropical da América Latina e do Caribe concentrou a maior parte do total, com pouco mais aí de 2 milhões e meio de hectares desmatados. Apesar disso, foi também onde houve a maior queda em relação a 2024, uma redução de 28%. Os dados são do balanço anual de um coletivo que reúne cientistas, ONGs e grupos de análise. As principais causas do desmatamento e da degradação das florestas são a agricultura e a mineração. Apesar da melhora gradual, a situação piorou no ano passado na bacia do Congo, onde o desmatamento consumiu 2 milhões e 400 mil hectares. Pela primeira vez, a região chegou a um patamar de desmate comparável ao da América Latina.
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5: E a ANAC, a Agência Nacional de Aviação Civil, registrou 57 casos de conduta inadequada desde o último dia 14 de setembro, quando entrou em vigor plenamente a resolução de número 800, que estabelece regras para lidar com passageiros indisciplinados. Todos eles seguem em análise e nenhuma multa foi aplicada até o momento. Ao todo, foram 59 relatos de problemas. Cada caso pode ter sido alvo de mais de uma ocorrência, por isso a diferença entre estes dois números. Pela norma, cabe à companhia aérea fazer a classificação inicial da ocorrência e à agência analisar o caso. Segundo a ANAC, a Agência Nacional de Aviação, a eventual sanção só é definida ao fim de processo administrativo, com direito a contraditório, além também da ampla defesa. Dos 59 relatos, 43 foram classificados inicialmente como atos de indisciplina, 15 como casos graves e 1 como gravíssimo. As ocorrências incluem agressões físicas contra funcionários de aeroportos e companhias aéreas, passageiros que fumaram durante voos e um caso de suspeita de atentado contra dignidade sexual.
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0: Saudamos agora todos os ouvintes que a partir de agora ficam bem informados conosco aqui no Notícias em 30, primeira edição. Sejam bem-vindos.
1: Política.
2: A PEC, proposta de emenda à Constituição, que prevê o fim da escala 6x1, com 2 dias de descanso remunerado por semana, foi aprovada ontem no Senado. A proposta foi aprovada por 75 votos a favor e 1 contra nos 2 turnos. O senador Hamilton Mourão, do Republicanos do Rio Grande do Sul, foi o único a votar contrário à proposta. Com aprovação, a emenda constitucional é promulgada pela mesa do Congresso sem precisar passar pela sanção do presidente da República, como ocorre com o projeto de lei. Ela começa a produzir efeitos após a publicação no Diário Oficial. As mudanças começam a valer daqui 2 meses. A partir desse prazo, os trabalhadores passariam a ter direito a 2 dias de repouso semanal remunerado, com possibilidade de compensação prevista em norma coletiva, desde que fosse assegurada a média de 2 dias de descanso por semana. A proposta também prevê a redução gradual da jornada semanal, sem diminuição do salário. Durante o primeiro turno do primeiro ano de transição, o limite será de 42 horas semanais. Depois desse período, a jornada máxima passará a ser de 40 horas.
0: O deputado Reginaldo Lopes, do PT, conversou com o jornalista Rafael Rodrigues ao vivo durante a votação do projeto. O parlamentar é o autor da PEC original que acaba com a escala 6x1.
3: Então, o projeto que vai ser promulgado, vai ser votado, é o projeto de minha autoria. É a emenda constitucional de número 221 de 2019. Os demais projetos foram apensados ao meu projeto, porque o regimento defende a primeira iniciativa, né? Então, com muito orgulho que eu sou autor da PEC do fim da escala 6x1. Então, é uma alegria enorme poder entregar para a história, né, a maior conquista depois do Getúlio Vargas de 1943, da CLT, que criou um dia de descanso semanal remunerado, reduziu para 48 horas de trabalho, depois os constituintes em 88 reduziu para 44 horas e agora a gente reduz para 40 e amplia o descanso semanal, ou seja, passa para 2 dias. Então, é uma alegria enorme poder participar desse momento tão histórico, lógico, com a forte participação do presidente Lula, que coordenou, liderou junto com o Hugo Mota na Câmara dos Deputados, agora no Senado com Davi Alcolumbre, ou seja, com a participação da sociedade civil, das centrais sindicais, dos movimentos que surgiram, o VAT, Vida Além do Trabalho, ou seja, é uma conquista coletiva, né? Uma conquista que tem participação de vários brasileiros e brasileiras.
4: Os senhores temem, caso haja uma derrota do atual governo na eleição do próximo dia 25, vocês, a base governista de hoje teme alguma mudança dele no futuro? Como é que vocês avaliam essa questão?
3: Então, o candidato da oposição, de maneira oportunista, era contrário, defende o trabalhador intermitente, que é uma escravidão moderna, porque o trabalhador, para ter liberdade, ele tem que ter direito garantido na Constituição. E o trabalhador não pode ficar à mercê do patrão para decidir quantas horas ele vai trabalhar, porque suas despesas, suas contas, vencem no final do mês. As contas são fixas, são permanentes. Então é um absurdo o que eles defendem. Espero que eles não estejam mentindo para o povo brasileiro, né? O homem público deve ser transparente. Mas eu tenho convicção que nós vamos vencer as eleições no dia 25 de outubro.
4: Agora, deputado, uma outra questão também é como o senhor responde aos contrários do fim da escala 6x1, principalmente alguns setores da economia que dizem que isso pode aumentar o desemprego aqui no nosso país.
3: Muito pelo contrário. Os dados científicos, os dados técnicos comprovam que toda vez que reduziu a jornada de trabalho, aconteceu em 43 para 48 horas, e aconteceu em 88 para 44 horas, o Brasil diminuiu a informalidade. Os trabalhadores que estão fazendo bico, estão fazendo freelance, passaram a topar trabalhar numa escala mais humanizada, numa jornada mais digna. Então eu tenho certeza que nós vamos gerar emprego, vamos formalizar mais 30% do trabalhador brasileiro, vai sair da informalidade, vai ser contratado, vai gerar mais emprego e mais oportunidades. Toda essa fala é desinformação, não tem base científica, é só pegar o número de desempregados e de trabalhadores informais em 88 e a redução de 48 para 44, como o Brasil saiu de 58% de trabalhadores informais para 35% nos dias atuais.
4: Deputado, o projeto sendo aprovado, ele não entra em vigor imediatamente, né? Ah, existe aí um prazo também para poder fazer com que essa redução seja implantada nas empresas, né? O senhor poderia explicar mais ou menos como funciona essa questão gradativa também para o trabalhador?
3: 60 dias após a promulgação do Congresso Nacional, a publicação da alteração constitucional, 60 dias acaba a escala 6x1. Todos terão 2 dias de descanso semanais remunerados. Depois de 60 dias, ocorrerá uma redução de 44 horas para 42 horas e depois mais 12 meses, ou seja, 14 meses contando o dia de hoje, aí a redução é a transição na emenda constitucional que está garantida para o trabalhador brasileiro.
2: Você acompanhou, portanto, essa entrevista exclusiva do deputado Reginaldo Lopes do PT com o jornalista Rafael Rodrigues durante a votação do fim da escala 6x1 ontem no final da tarde. Agora a gente vai para um rápido intervalo, daqui a pouquinho a gente volta continuando a repercutir o fim da escala 6x1 com o posicionamento da igreja em defesa dos direitos dos trabalhadores. A gente volta já.
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0: Sete e meia.
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0: Nós estamos de volta e aproveito para registrar a audiência dos ouvintes que nos acompanham pela web rádio Quem Como Deus em Fartura, São Paulo, e a rádio Alvorada em Londrina, no Paraná, além de todas as emissoras da Rede Aparecida de Rádio e Cygnus Brasil.
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2: Retomo o assunto do fim da escala 6x1, porque diante das discussões e também agora com a aprovação, A Igreja Católica se posiciona em defesa dos direitos dos trabalhadores. As informações com Ana Maria Reis.
11: A Igreja Católica se posiciona publicamente em defesa dos trabalhadores e das trabalhadoras. Inclusive, já se manifestou em outras questões trabalhistas, como a pejotização e a precarização do trabalho. A gente conversa com o Jardel Lopes, que é secretário executivo do CEFEP e membro do Comitê Trabalho da Comissão Sociotransformadora da CNBB.

0: Jardel, de que maneira a igreja se posiciona diante dessa questão da escala de 6 dias de trabalho por 1 de descanso?
1: Não tem uma manifestação propriamente dita assim, militante pelo fim da escala 6 por 1, mas ela se posiciona assim, em defesa do direito dos trabalhadores. E nesse momento a luta dos trabalhadores estão orientando para essa direção, para o fim da escala 6 por 1, pensando em vários aspectos da garantia do direito, mas também da qualidade de vida, né? Que é uma das coisas que tem pegado bastante no nosso contexto do mundo do trabalho no Brasil. O adoecimento da classe trabalhadora, com resultado esse adoecimento de jornadas exaustivas, né? Considerando aqui jornadas exaustivas não somente as horas trabalhadas no ambiente de trabalho, mas também considerando que tem um tempo bastante grande, né? Que as pessoas levam no transporte, em transportes coletivos lotados, né, com períodos exaustivos, digamos assim, desse período entre o trabalho e o transporte. Pessoas que levantam muito cedo e chegam em casa muito tarde. Então isso impacta na qualidade de vida das pessoas, tanto é que a gente tem um índice altíssimo de adoecimento das pessoas no trabalho. Então, se vem algo nessa direção, se a luta dos trabalhadores apontam para essa direção de maior qualidade de vida, de redução de jornadas, de melhoria dos seus direitos, né, de algo que venha a fortalecer, evidentemente é essa também a defesa da doutrina social da igreja, né? O direito dos trabalhadores e das trabalhadoras.
0: A gente está em um ano eleitoral ainda, Jardel, que traz o tema ainda mais sensível. Eu gostaria que o senhor falasse também a respeito da necessidade de considerar justamente a necessidade dos trabalhadores nessa tomada de decisões.
1: Porque o ano eleitoral é um momento importantíssimo para o país, porque é o momento de escolher pessoas para representar a população brasileira e para ajudar dirigir o país, digamos assim, do ponto de vista do executivo e do legislativo especialmente, mas que também tem impactos na economia, tem impactos no judiciário, né? Tem impactos em vários aspectos. E quem sustenta de fato o país são os trabalhadores, e aqui os trabalhadores que estão na formalidade com o CLT e os trabalhadores que estão na informalidade sem necessariamente direitos garantidos, que hoje é um grupo muito grande de trabalhadores. Então, é importante que perceber dentro desse contexto eleitoral para onde que esses trabalhadores estão apontando, né? Qual é o grito desses trabalhadores.
0: Nós ouvimos Jardel Lopes, que é secretário executivo do CEFEP, o Centro Nacional de Fé e Política Dom Helder Câmara, e também membro do Comitê Trabalho da Comissão Sociotransformadora da CNBB. Ana Maria Reis para a Rede Aparecida de Rádio e Signes Brasil.
2: Bom, e o fim da escala 6 por 1 é o tema do comentário de hoje com o padre Vanderlei Souza, diretor da Rádio Aparecida e Rede Aparecida de Rádio. Olá, padre, bom dia.
3: Bom dia, Fernanda Prado. Bom dia, Mário de Paula. Bom dia, queridos irmãos e irmãs, ouvintes da Rádio Aparecida, da Rede Aparecida de Rádio Signes Brasil. E hoje estamos com esta notícia muito importante, essa discussão que acontece no Brasil sobre a questão da mudança das relações de trabalho a partir dessa questão da escala 6 por 1. Nós temos que lembrar, né, que essa mudança de categorização do trabalhador, saindo daquele olhar instrumentalizante, do olhar escravocrata, do olhar clássico de que o mundo do trabalho é para os menos inteligentes, aos ricos e inteligentes cabe o ócio, essa mudança da relação de trabalho no qual o trabalhador pode ser explorado até a exaustão, como nos fala a reportagem, para um olhar humanizador. Chegamos no momento em que aquela pessoa, aquele ser, homem e mulher que exercem uma função dentro de um setor, é reconhecido como colaborador. Isso é muito bonito, é muito forte e é instigante, porque esta mudança de relação, categorização, ela traz consequências na mudança de tratamento,

E é irreversível, não podemos voltar, né? Aquele modelo baseado num sistema escravocrata. Os desdobramentos dessa mudança, tão necessários, eles são imperativos às relações sociais e econômicas. E esse olhar que a igreja tem para a pessoa e que questiona a estrutura, quando essa estrutura quer oprimir a pessoa com uma regra, com uma lei, com

0: paradigma, volta-se, a sociedade volta a querer estabelecer relações trabalhistas que têm seus fundamentos em estruturas que o desenvolvimento em que nos encontramos não comportam mais. Isso é muito interessante pensar isso. É imperativo rever o sistema de relações trabalhistas. Não podemos admitir, sob pena de trairmos o evangelho, que as relações trabalhistas que têm suas bases no modelo de escravidão continuem sendo modeladores das relações trabalhistas hoje. Essa discussão da escala 6x1, do fim da escala 6x1, ela traz essa compreensão do valor do trabalhador como colaborador do sistema e não como peça que pode ser trocada quando dá defeito.
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2: Papa Leão XIV nomeou nesta quinta-feira, 15 de outubro, Dom Paulo Andreoli, bispo da Diocese de Ponta de Pedras, no estado do Pará, transferindo-o da Arquidiocese de Belém, no Pará, onde até então atuou como bispo auxiliar. Dom Paulo é italiano, missionário xaveriano e vem dedicando grande parte de sua vida ao trabalho pastoral, missionário e vocacional, com forte presença no Brasil, especialmente no estado do Pará. A CNBB, a Conferência Nacional dos Bispos do Brasil, enviou saudação a Dom Paulo.
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3: O Papa Leão XIV teve uma noite tranquila no hospital, levantou-se e tomou o café da manhã. No boletim da sala de imprensa da Santa Sé, também divulgado na tarde de ontem, o comunicado afirma que os resultados confirmam uma evolução pós-operatória regular. Também ontem foi divulgada uma mensagem de Leão XIV aos participantes do encontro internacional sobre a família realizado no Vaticano. O texto foi assinado em 13 de outubro, dia em que o Papa foi submetido a uma cirurgia torácica para a remoção de um tipo de câncer no pulmão. Na mensagem, Leão XIV lamentou não ter podido acompanhar pessoalmente os últimos dias do encontro e agradeceu pelas orações e pelo trabalho realizado.
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2: O cenário político brasileiro entra em uma fase decisiva com a proximidade do segundo turno das eleições de 2026. No plano nacional, brasileiros voltam às urnas no próximo dia 25 de outubro para exercer mais uma vez seu direito democrático do voto. Como é tradição, a Rede Aparecida de Rádio realiza ampla cobertura eleitoral e abre espaço para diferentes correntes políticas, estimulando o diálogo democrático e permitindo que você, ouvinte, possa formar a sua opinião. Também buscamos lançar olhares sobre questões que necessitam a devida atenção, como a função de vice-presidente. Amanhã, sexta-feira, dia 16, você acompanha uma entrevista com Geraldo Alckmin, do PSB, candidato à reeleição como vice na chapa de Lula, do PT. O vice-presidente é a segunda autoridade mais importante do Poder Executivo e desempenha um papel estratégico para o país. A entrevista tem 10 minutos e foi gravada durante a visita de Alckmin à Aparecida no último dia 12 de outubro. Também foi convidado o deputado federal Alfredo Gaspar, do PL de Alagoas, candidato a vice na chapa presidencial de Flávio Bolsonaro, também do PL. O espaço segue aberto e a nossa redação aguarda possibilidade de agenda junto à campanha.
3: Bom, nós ficamos por aqui. O Notícias em 30, primeira edição, volta amanhã às 7h10 da manhã. Você pode rever as notícias da edição de hoje no youtube.com/radioaparecida e mais informações nos boletins de rede durante a nossa programação.
2: Trabalhos técnicos de Leandro Rodrigo e Robson Marcelo e a equipe Master Web nas transmissões dessas redes sociais. 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
3: Um ótimo dia e até amanhã.
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1: Iniciamos para você mais um Manhã do Ouvinte. Sejam muito bem-vindos. Por aqui sou eu, Cleide Borges, para fazer da sua manhã uma manhã super especial, sabe por quê? Porque você, ouvinte, estará aqui conosco, participando, interagindo da programação, tá? Então sejam muitos, mas muito bem-vindos. Você, ouvinte, que já quer mandar sua mensagem de texto ou de áudio, o nosso WhatsApp está liberado para você participar conosco aqui nessa programação que é maravilhosa, é cheia de música, é cheia de informação, tem muita coisa boa para você durante o nosso Manhã do Ouvinte. Quem está fazendo aniversário hoje? Hoje é dia 15 de outubro. Me conta aqui no WhatsApp, você que está fazendo aniversário, felicidades para você, que Deus abençoe, tá? E você também que está afim de mandar aquele beijo, aquele abraço, é igual eu falei, deixa aqui a sua mensagem de texto ou de áudio pra gente. 7h44, vamos lá pra nossa mensagem de hoje. Nada melhor que um dia após o outro. As batalhas de ontem ficarão no passado. Os desafios do futuro e ainda não chegaram. E a hora é a hora de aproveitar o presente. Tá aproveitando você que tá aí do outro lado? Com a bênção de Deus aliada à nossa coragem e determinação, a vida acaba sempre por nos sorrir. Deixe seus receios e suas ansiedades de lado e se foque em tudo que tem para conquistar. Essa é a nossa mensagem de hoje. Vamos lá? Chitãozinho e Chororó, eu e o Sabiá. Primeira música do nosso Cantinho Caipira.

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10: Bom dia, meu amigo, bom dia, meu irmão, bom dia, família. Bom dia, trabalhadores e trabalhadoras, viajantes, motoristas. Que Deus abençoe você, sua família, seu empreendimento para o novo dia. Bom dia aos doentes, enfermos, famílias enlutadas, aos idosos. Bom dia aos profissionais da saúde, médicos, enfermeiros, aos agentes.

0: e saúde aos que continuam se dedicando em prol da vida, os que vivem de uma forma intensa e plena, compromisso. Bom dia aos educadores, aos professores, diretores, trabalhadores das escolas, todos os servidores, de uma forma, todos os que contribuem com o caminho da educação. Reze comigo, Igreja e Reflexão, o Salmo 97. O Senhor fez conhecer seu poder salvador perante as nações. Cantai ao Senhor Deus um canto novo, porque Ele fez prodígios. Sua mão e seu braço forte e santo alcançaram-lhe a vitória. O Senhor fez conhecer a salvação e as nações sua justiça. Recordou seu amor sempre fiel pela casa de Israel. Os confins do universo contemplaram a salvação do nosso Deus. Aclamai o Senhor Deus, ó terra inteira, alegrai-vos e exultai. Glória ao Pai, ao Filho e ao Espírito Santo, como era no princípio, agora e sempre. Amém. O Senhor fez conhecer seu poder salvador perante as nações. Prezado ouvinte, querida família, catequese do Papa Francisco sobre os mandamentos. E hoje ele nos chama a atenção à ação libertadora de Deus, inserida do início do decálogo, ou seja, dos mandamentos, é a resposta a esta lamentação. Nós não nos salvamos sozinhos, mas de nós pode brotar um grito de ajuda, de esperança. Senhor, salva-me. Senhor, ensina-me o caminho. Senhor, acariciai-me. Senhor, concedei-me um pouco de júbilo. Trata-se de um clamor que pede ajuda. Compete-nos isto, pedir para ser libertados do egoísmo, do pecado, das correntes da escravidão. Este prado é importante, é oração, é vida, é consciência daquilo que ainda existe do oprimido e não libertado em nós. Existem muitas coisas não libertadas na nossa alma. Salvai-me, ajudai-me, libertai-me. Esta, caro ouvinte, é uma bonita prece ao Senhor. Deus espera este grito, porque pode e quer quebrar as nossas correntes. Deus nos chamou à vida para que permanecêssemos oprimidos, mas para ser livres e para vivermos na gratidão, obedecendo com alegria àquele que nos ofereceu tanto infinitamente mais do que poderíamos dar-lhe. Isto é belo, isto é bonito. Que Deus seja sempre bendito por tudo que fez, faz e há de fazer em nós. Pai nosso que estais nos céus, santificado seja o vosso nome. Venha a nós o vosso reino, seja feita a vossa vontade, assim na terra como no céu. O pão nosso de cada dia nos dai hoje. Perdoai as nossas ofensas, assim como nós perdoamos a quem nos tem ofendido. E não nos deixeis cair em tentação, mas livrai-nos do mal. Amém. A você, caro ouvinte, sua família, seu lar, trabalhadores e trabalhadoras, toda a equipe do Manhã do Ouvinte, bênçãos de Deus, grande abraço e até o nosso próximo encontro. Igreja em Reflexão.
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14: 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Continuando pra você o Manhã do Ouvinte, Zé Vaqueiro e Paula Fernandes. 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
1: Muito bem, chegou o momento. A Aninha já chegou aqui, tá preparada para contar para vocês tudo sobre o mundo do esporte no Plantão Esportivo do Manhã do Ouvinte. Vamos dar um bom dia para ela primeiro. Oi, Ana, bom dia.
2: Bom dia, Cleide.
1: Tudo bem com você, meu
2: bem? Tudo jóia, bom dia para você, bom dia também para os ouvintes do Manhã do Ouvinte.
1: E aí, quais as novidades para hoje? Tem jogo hoje, Ana? Hoje é quinta-feira, né?
2: Eu acho que tem. Vou conferir aqui, a gente vai trazer...
1: Mas e as notícias iniciais? O que você tem pra gente?
2: Então, a gente tem jogo hoje sim. Eu tava até esquecendo que a gente tem Libertadores.
1: Pois é.
2: Mas nós começamos falando sobre a Copa Sul-Americana. Tivemos o Atlético jogando ontem com o Montevideo City Torque. Até cheguei a falar que... Dependendo do resultado, o Atlético já encaminharia essa vaga para a final. De fato, foi o que aconteceu. Consegue uma vitória aí por 3-0, com gols de Renier, Bernard e Thiago Borbas. Com destaque também para outros jogadores, como Coelho, que acabou jogando muito bem nesse time do Atlético no dia de ontem. E aí consegue essa vitória por 3-0. No começo do primeiro tempo ali já... tinha conseguido impor o seu jogo. Eu tinha até comentado que era importante vencer dentro de casa com o apoio dessa torcida, que faria uma total diferença, e acredito que tem chances também lá na casa do Montevideo, porque é um time bem limitado, então a possibilidade do Atlético conseguir essa classificação é muito grande. Para mim, já tá na final. A gente tem todo o respeito aqui com o Montevideo, mas para mim já tá na final o Atlético. E caso consiga chegar a essa final, é a segunda final consecutiva que o Atlético vai chegar. Chegou na final no ano passado, acabou perdendo pro Lanús na final, né? E aí agora tem essa oportunidade de chegar a mais uma final aí de Copa Sul-Americana e saber aí quem vai enfrentar, se vai ser o Vasco, ou se vai ser o Boca Juniors também, né? Lembrando que o primeiro jogo entre Boca e Vasco acabou ficando em 1-0 pro Vasco, fora de casa, ótimo resultado. Então, ótimo resultado pro Atlético, né? Que vem embalado aí e vem em três frentes, né? Como eu cheguei a destacar ontem. Tá na Sul-Americana, tá no Brasileiro e também tá na Copa do Brasil. Lembrando que os próximos jogos, Vasco e Boca, vai ser na terça-feira que vem, dia 20, às 21h30. Ainda não se sabe se vai ser no Maracanã mesmo, por conta de alguns impasses. A princípio, sim, mas se tiver mais uma reviravolta, como eu destaquei, o jogo vai ser no Paraguai. E temos também na semana que vem, no dia 21, na quarta-feira, às 19 horas, o jogo de volta Montevideo City Torque e Atlético, para a gente conhecer os finalistas da Copa Sul-Americana. E aí, falando agora de Libertadores, ontem tivemos o Fluminense e o Palmeiras jogando. Até havia falado que achava o Palmeiras favorito para esse confronto. Acabou acontecendo. O time do Palmeiras é um time muito letal, né? Chega para vencer, independente das circunstâncias, é um time que joga muito em transição, então acaba que favorece também. E aí deu um desfibrilador ali pro Fluminense, ali no finalzinho, né, do jogo, porque acaba que o Carlos Miguel, acho que poderia ter feito algo melhor ali no gol do Fluminense, e aí dá essa sobrevida aí pro Fluminense, levar esse jogo de volta pro Nubank Park, né, na semana que vem. E aí tá 2-1 esse resultado, o Palmeiras joga por um empate, o Fluminense precisa vencer aí por 1-0. Eu não lembro se a Libertadores usa critério de desempate, né? Se usar o critério de desempate é por conta de gol, se o Fluminense

0: fizer 1-0, vai para os pênaltis. Se não usar, o Palmeiras ainda consegue classificar, porque conseguiu fazer 2 gols fora de casa. Então, a gente vai ver como é que vai ser esse confronto, mas ótimo jogo da equipe do Palmeiras no Fluminense, contra o Fluminense ali, diante da torcida do Fluminense. E hoje nós teremos o jogo entre Estudiantes e Flamengo. Hoje, a partir das 21h30, teremos esse confronto entre argentino e brasileiro. Ainda acredito também que o Flamengo seja favorito para esse confronto, assim como vem sendo favorito para vários confrontos. Então, a gente vai conseguir ver como é que vai ser esse jogo. O Flamengo tem alguns desfalques, e aí a gente destaca muito o Arrascaeta, né, que acabou se lesionando, né, teve uma fratura ali no braço, e aí tá fora para esse confronto. Mas o Flamengo, ele acaba que tem vários jogadores aí que acabam fazendo total diferença. Então, acho que é basicamente isso, as informações de hoje, e amanhã a gente volta. E lembrando que esse jogo de volta, como eu falei, do Palmeiras e do Fluminense, acontece na quarta-feira da semana que vem também, no mesmo horário que aconteceu ontem, e a gente vai conhecer aí quem vai ser esse primeiro finalista da Copa Libertadores. Acredito que essa final aconteça de novo entre Flamengo e Palmeiras, assim como foi no último ano.
1: Muito bem, durante a semana a gente tem mais uma edição, que amanhã, igual a Ana Flávia falou, ela volta trazendo para você mais informações, né, sobre o nosso plantão esportivo. Ela traz novidades e atualiza você que está acompanhando aí a Libertadores, né, a Sul-Americana, tudinho sobre o mundo do esporte amanhã no mesmo horário. E por hoje nós agradecemos você, Ana Flávia, seja muito bem-vinda todos os dias e um bom trabalho para você, tá?
0: Obrigada, Cleide, ótimo trabalho para você, um bom dia para você. E para os ouvintes também que nos acompanham todos os dias.
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Muito obrigado.

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1: Muito bom dia para você, 8 horas 34 minutos, agora estamos diretamente em vídeo para o programa Manhã do Ouvinte, diretamente do YouTube do Tribuna do Leste e também o Facebook da Rádio Manhuaçu FM 106.9. Agora com o podcast do Manhã do Ouvinte, conosco aqui educador Bruno Silva, que vai falar sobre inserir a rotina de atividades físicas dentro da vida cotidiana das pessoas, né, Bruno? Bom dia para você, obrigado mais uma vez pela participação.
2: Bom dia, eu que agradeço pela oportunidade. Bom dia a todo mundo que nos acompanha, é um prazer estar com vocês aqui mais uma vez.
1: Ô Bruno, quando a gente fala em inserir os exercícios físicos na nossa rotina, é difícil ou é fácil?
2: Então, para muitas pessoas é muito difícil. Tem muitas pessoas que têm dificuldade de inserir atividade física na rotina, né? Independente de qual atividade física seja, principalmente os principais relatos é o tempo, né? A correria do dia a dia. Então, muitas pessoas acabam não conseguindo fazer atividade física pelo motivo da correria, de falar que falta tempo para fazer atividade física. De fato, a gente até concorda, né? Nós, educadores físicos, concordamos que pessoas, na maioria das vezes, têm rotinas muito corridas e fica mais difícil de encaixar um tempinho aí para praticar atividade física, mas existem algumas estratégias aí que podem facilitar esse processo e ajudar as pessoas que não tem tanto tempo para treinar.
1: É difícil, é complicado mesmo, por conta da vida movimentada que muitas pessoas têm, por isso essa rotina torna-se complicada a inserção dos exercícios, das atividades físicas de maneira geral. Então, como é que a gente pode mudar isso?
2: Então, o primeiro ponto é ter a concepção dos benefícios que, de fato, a atividade física vai proporcionar para a nossa saúde, né, para o nosso corpo em geral. A partir do momento que você tem essa percepção de quais benefícios que a atividade física vai trazer para a gente, principalmente, né, todas as doenças que você vai estar se livrando aí, se livrando do sedentarismo, fazendo atividade física que você vai estar proporcionando para o seu corpo, para a sua saúde. A partir do momento que você tem essa percepção de que você, começando a atividade física, vai se livrar de várias doenças causadas pelo sedentarismo, já aumenta um ponto importante para você tentar encaixar ali um horário para fazer alguma coisinha, né? E a gente fala também sobre a questão da prioridade, né? A partir do momento que você priorizar a atividade física para você, você vai conseguir, sim, organizar a sua rotina, tirar um tempinho ali para você fazer atividade física. Mas enquanto você não priorizar isso, né? Enquanto você não falar assim, atividade física, por enquanto, para mim não é prioridade. Você não vai conseguir, você pode até ter tempo, mas você vai usar o tempo que você

0: você tem disponível para fazer outras coisas de menos atividade física, porque você não prioriza tanto atividade física para você atualmente.
1: É, elaborar, de certa forma, um cronograma, Bruno, para estar tendo a atividade física dentro da própria rotina?
0: Então, sim. Um ponto importante aí para você conseguir priorizar esse tempo para você é organizar ou a sua agenda do dia ou a sua agenda da semana, né? Tentar colocar os horários aí que você vai trabalhar, os horários que você vai ter os compromissos.

0: tempinho para você treinar e deixar aquele tempo ali como prioridade, né, para você. Independente do que apareça para você fazer, tirando caso de emergência, né? Aquele tempo ali é seu para você cuidar do seu corpo, cuidar da sua saúde. E nada mais importa, que a partir do momento que você faz isso, né, coloca o treino como prioridade na sua rotina, na sua agenda, você passa a ter mais constância aí e automaticamente ter mais resultados também, né? Ter mais disciplina aí no processo.
1: E quando a gente fala, de, igual você falou, de colocar atividade física dentro da sua rotina, é, existe um horário melhor para isso ou ela tem que ser colocada durante o dia? A pessoa às vezes tem aquele questionamento, ah, na parte da manhã é melhor para o corpo, na parte da noite é melhor por conta de toda atividade que você já fez ao longo do dia, ou não? Atividade física em qualquer hora do dia, ela é importante?
0: Pode ser em qualquer horário do dia, vai ser de acordo aí com a agenda da pessoa, né? Com a rotina. É, o ideal é que faça qualquer hora do dia, porém, no mínimo, 150 minutos semanais, que é o que recomenda a Organização Mundial da Saúde.
1: Esses 150 minutos semanais daria uma hora por dia, pela semana, né?
0: Você poderia funcionar em menos dias, mais tempo, ou em mais dias, menos tempo. Vai ser de acordo aí. Tem pessoas que têm alguns dias mais livres na semana, então prefere colocar um tempo maior de treino e fazer menos dias na semana. Mas tem pessoas que têm rotina mais corrida, não tem tanto tempo para treinar. Então ela acaba fazendo um treino mais curto, porém mais vezes na semana. Então vai ser de acordo aí com essa rotina aí da pessoa. Por isso que é importante também organizar a agenda, né, para ver o dia que você vai estar mais corrido, o dia que você vai estar mais tranquilo e ter o tempo ali disponível para você conseguir treinar com mais constância durante a semana.
1: Agora, a pessoa que começa a treinar, começa a praticar a atividade física, quais aparelhos, quais condutas que ela deve tomar ao iniciar a atividade física?
0: Então, independente da atividade física, o ideal é começar controlando a intensidade, né? Principalmente para pessoas que já treinaram há um tempo, pararam e estão voltando de novo, que é muito comum agora nessa época que começa a ficar mais quente, né? As pessoas acabam exagerando no retorno. Querem usar o peso que usava antes, querem usar a intensidade que usava antes, mas acaba que o corpo perde essa resistência, né? Quando você fica um tempo parado. Então, o ideal é que você volte aos poucos, adaptando seu corpo, adaptando sua rotina, e aos poucos indo progredindo de novo as cargas, a intensidade, para você não se lesionar durante esse processo de retorno.
1: E em relação às pessoas mais velhas da terceira idade, né? O treinamento, a rotina, ela deve ser diferente, né?
0: A rotina, sim. A rotina tem que ser diferente, a intensidade tem que ser diferente, né? Tem que ser um treino um pouco mais adaptado, de acordo aí com a necessidade, a individualidade e as limitações também, né, de cada pessoa. Tem o fator idade também que interfere bastante, né, já que com o passar dos anos a gente vai perdendo um pouco de massa muscular, vai perdendo um pouco de cálcio, os ossos ficam mais fracos. Então, cada atividade física vai ter que ser pensada para cada público específico ali. Independente da sua idade, você pode sim praticar e deve, né, atividade física, mas cada atividade física vai ter que ser pensada para cada grupo desse caso.
1: Ô Bruno, a partir de qual idade que a pessoa ela pode estar praticando atividade física regularmente?
0: Então, depende muito do desenvolvimento da criança, né? Mas tem casos aí que a partir dos 10 anos a pessoa já pode estar sendo inserida aí em algum quadro de atividade física de acordo com a necessidade dela, né? Questão do desenvolvimento, o ideal é que evite exercícios de impacto, alta sobrecarga de peso, para não atrapalhar o desenvolvimento e a formação dessa criança, mas existe exercício aí que acaba sendo em forma de brincadeira, né? Que dá para ser inserido como atividade física na rotina da criança, para melhorar a percepção, a coordenação motora, e isso aí até ajuda mesmo na fase do desenvolvimento da criança, da formação dela.
1: As academias hoje de Manhuaçu, elas têm essa estrutura para receber as crianças, as pessoas mais jovens para atividade física, Bruno?
0: Sim, basicamente todas têm. Em questão de aparelhagem, em questão também da conduta do profissional, né? Que vai estar auxiliando ali a melhor atividade física para o aluno.
1: Por falar em profissional, é extremamente importante aquela pessoa que começou a praticar atividade física agora, não sabe como funciona a maioria dos aparelhos, procurar um instrutor da academia para que ele forneça esse auxílio necessário para a pessoa, né, futuramente não vir a se lesionar, por exemplo.
0: Sim, exatamente. É muito importante, principalmente para as pessoas que estão começando, né? Essa época das nossas academias ficam cheias, muitas pessoas que estão começando agora a treinar. É muito importante ter esse acompanhamento para a pessoa começar da forma certa, né? Aprender de fato a treinar, aprender a ter uma boa postura, uma boa execução dos exercícios, a estar dosando a intensidade que ela precisa. Quando você começa da forma correta, você tende a evoluir sem se lesionar, né? E ter uma constância maior nos resultados. Gostar do processo, né? Isso é muito importante.
1: Agora, para aquela pessoa que já tem mais experiência e parou e voltou, você falou que ela deve começar com mais cautela. É importante isso também, porque, né, o corpo ele dá uma parada e depois volta à atividade física.
0: Exatamente.
1: Também.
0: Aí, com o tempo parado, o seu corpo perde força, perde resistência. Então, é ideal que você volte aos poucos, né? Adaptando de novo o seu corpo, ganhando resistência, adaptando ali a a intensidade do seu treino

0: aos poucos, automaticamente, você vai perceber que seu corpo vai estar mais resistente, mais forte, e você vai conseguir aumentar a intensidade do seu treino.
1: A somatória de atividade física, quando a gente fala, Bruno, é musculação, né, é treino de impacto, como você falou, associada a uma esteira, a um cardio ali, é importante a associação desses dois exercícios?
0: Então, para um resultado bacana, né, um resultado estético e eficiente, o ideal é que você concilie. A base de todos os exercícios vai ser a musculação, né? A musculação é muito importante para a questão de ganho de massa muscular, para a questão também do emagrecimento saudável. E quando a gente concilia com um exercício aeróbico, né, seja ele esteira, bicicleta, ou alguma atividade física ao ar livre também, corrida, né, que está muito em alta, ajuda na questão cardiovascular, né, resistência para o nosso coração e também na queima calórica que favorece o emagrecimento. Então, conciliando os dois, que é o mais recomendado pelos educadores físicos, médicos, esportistas, musculação e aeróbico vai ser sempre a melhor estratégia para você conseguir ter bons resultados.
1: Agora, 30 minutos de cada, 40, 20, como é que funciona essa divisão? Então, caso a pessoa faça uma hora, né?
0: Vai depender da avaliação que a gente faz no aluno inicialmente, né, para ver qual o objetivo que ele vai ter em relação a condicionamento, a emagrecimento. A gente faz toda essa dosagem de musculação com aeróbico de acordo com a necessidade do aluno.
1: Hoje em dia também, Bruno, muito falado, né, muito comentado, é a suplementação. Né? As pessoas ainda têm aquela dúvida, às vezes vai e consome determinado produto sem uma orientação de um profissional. Como é que funciona a suplementação para quem vai começar os treinos?
0: Sim, principalmente para pessoas iniciantes, né, igual você referiu, o erro mais cometido é usar suplemento sem necessidade, né? Porque a base ali, o suplemento vai ser, como o próprio nome diz, suplementar o que falta na sua alimentação. E a partir do momento que você começa a treinar e não se alimenta bem, você precisa melhorar a sua alimentação primeiro para depois, se precisar, suplementar com algum suplemento específico. Por isso que é tão importante também fazer um acompanhamento com o nutricionista, né? Que ela vai ver a sua rotina ali, o que você precisa de comer de fato, vai passar uma dieta para você. Se ela perceber que você precisa de suplementar, talvez você tenha um tempo mais corrido ali e não consegue parar para comer, o suplemento pode ser um aliado nesse ponto. Mas, na maioria das vezes, as pessoas nem precisam de tomar suplemento. É só mesmo melhorar a alimentação, que ela já vai ter o resultado que ela quer, sem necessidade de suplemento, né? E para as pessoas que já têm costume a treinar, elas percebem que se alimentar de forma correta fica muito mais em conta do que comprar um monte de suplemento sem necessidade, né? Então, talvez a pessoa pense, ir no nutricionista, fazer dieta, vai ficar muito caro. Mas ela vai lá e investe dinheiro sem necessidade de suplemento, fica bem mais caro do que ela imaginou, né, que ficaria com acompanhamento nutricional, dieta, e acaba não tendo o resultado que ela queria ter, porque foi mesmo um dinheiro mal investido, né?
1: O queridinho dos suplementos é a creatina, no caso, né?
0: Sim, a creatina, o whey, são os mais vendidos. E na maioria dos casos, fica até bem-vindo para complementar, né? Mas em alguns casos, acaba sendo sem necessidade.
1: Tá certo, Bruno. Agora, você falou também, tocou num ponto importante aqui, que a gente fala sobre atividade física, treinamento, né, aeróbico, cardio, suplementação, mas nada disso funciona se a pessoa também ela não ter uma regulamentação na alimentação, não ter toda uma modificação no seu mecanismo de alimentação, né? Isso é fundamental no trabalho, né, para a pessoa, caso queira ela melhorar sua qualidade de vida.
0: Sim, exatamente. Aí vem a questão da prioridade, né? Priorizar ali o treino, a alimentação saudável e durante esse processo ali tendo constância e disciplina, né? Porque aí sim você vai ter o resultado que você almeja. O que muitas pessoas comentam, principalmente nessa época do ano, é começar a treinar, começar a se alimentar melhor, ficar nesse períodozinho de final do ano treinando, né? Aí começa as festas, confraternização, virada de ano, já para de treinar. Aí depois volta só no final do ano de novo. Infelizmente a pessoa fica naquele efeito sanfona, né? Melhora o corpo, depois para, aí engorda de novo durante o ano e volta de novo nesse mesmo processo. Então, se você quer aí começar esse ano aí melhorando seus hábitos e continuar nesse processo, né? Tenta priorizar seus treinos, sua alimentação e manter a disciplina nesse processo, que com certeza você vai, a longo prazo, ter ótimos resultados. E tem uma questão muito importante também, né? Quanto mais cedo começar, melhor. O seu eu daqui 5, 10, 15, 20 anos vai agradecer por você ter começado hoje e ter continuado também. É muito importante essa constância a longo prazo, porque futuramente a gente precisa muito do nosso corpo aí, saudável, né, funcional. Então, quanto mais cedo a gente começar e sustentar esse processo, melhor.
1: Não é só querer o shape para o verão, né?
0: Exatamente. Basicamente, a gente fala que a parte estética vai ser brinde, né, da sua rotina. O mais importante é estar treinando para cuidar da nossa saúde física, da nossa saúde mental, se livrar das doenças aí causadas pelo sedentarismo, né? Tudo isso aí é o mais importante, vem em primeiro lugar.
1: Ô Bruno, outra coisa também, é importante o auxílio de um profissional, de um educador físico, um nutricionista, o quão é fundamental o trabalho, né, desses profissionais neste cenário que a pessoa ela quer inserir atividade física no seu cotidiano.
0: Sim, então, além de dar um direcionamento correto, né, o profissional mostrar o caminho que a pessoa tem que seguir para ir de forma mais contínua, tem a questão também da rotina e da disciplina, né? Sim. A partir do momento que você começa certo ali com uma boa direção, você começa a perceber que seu corpo vai ter um resultado mais rápido. E a partir do resultado, você consegue ter mais motivação. Então, o resultado vai ser um grande fator aí para a motivação. Porque tem pessoas que começam a treinar, não se alimenta bem, não treina bem e acaba não tendo resultado. Com isso, a pessoa acaba desistindo, porque está sendo um sofrimento em vão, né? Vamos dizer assim. Uhum. E quando você começa do jeito certo, tendo um acompanhamento, o resultado vai ser muito mais rápido. E com esse resultado, você acaba tendo motivação para continuar. Você percebe que o seu esforço está dando resultado, está valendo a pena.
1: Agora, a pessoa, às vezes, ela vai na academia, igual você falou, nesse período agora de calor muito intenso, setembro, verão chegando, as academias de manhoço realmente ela tendem a ter uma capacidade maior de pessoas. Sim. Aí aquela pessoa ela tem um certo receio, uma certa vergonha e opta, por exemplo, pela corrida. Corrida de rua aqui em Manhoço, a gente pode perceber que ela está bem em evidência, diversas Sim. pessoas praticando esse tipo de atividade física. Ela também ela pode ser inserida como uma atividade física no seu cotidiano ou a musculação também ela deve fazer parte né, do estabelecido?
0: Não, então, a corrida e a caminhada, como está muito em alta, né? Na verdade não está em alta, sempre teve uhum. esse esporte, né? Mas as pessoas acabam abraçando um pouco mais esse esporte e está crescendo cada vez mais. E a tendência é só crescer mesmo, não tem essa questão de modinha, não. Acho que chegou para ficar mesmo. É uma atividade física muito bacana, que tira muitas pessoas aí do quadro de obesidade, né? Quadro de ansiedade, depressão, porque também tem vários benefícios para a nossa mente. É um esporte muito bacana, que dá para ser considerado aí como a base da atividade física. Porém, se a pessoa quiser performar, treinar com mais segurança, né? O ideal é que faça musculação também para estar fortalecendo a musculatura ali e prevenindo de futuras lesões, né? Já que a sobrecarga acaba sendo um pouco grande na articulação, devido ao impacto, né? Então, se você quer aí correr bem, caminhar bem, sem se lesionar futuramente, o ideal é que você faça um fortalecimento específico de musculação, para você juntar o útil ao agradável, né? Isso é muito importante. E para as pessoas também que correm, existe também um acompanhamento específico, uhum. um treino específico que a pessoa precisa fazer, para dividir também o momento da pessoa, né? Momento de iniciante, de avançado. Tudo isso aí também interfere, para você começar de fato da melhor forma possível também na caminhada e na corrida.
1: Então, portanto, nunca é tarde para a gente começar a fazer a atividade física.
0: Exatamente. A gente vê aí nas corridas aí que eu participo de vez em quando na região, crianças, idosos de todas as idades, fazendo atividade física, né, tendo um momento de comunhão, todo mundo reunido ali, um apoiando o outro, motivando o outro. Tem a questão também da superação, né? Você superar cada corrida, isso é muito bacana.
1: É, atividade física, igual você falou, ela não é só estética, ela é todo um contexto, seja para prevenir, né? Prevenir, assim, ajudar a combater um quadro de depressão, melhorar o seu condicionamento físico, tem todo um contexto ali que é importante para a pessoa e quanto mais cedo começar, mais benefícios vai ter na vida útil dela.
0: Exatamente, né? Quando a pessoa começa a fazer atividade física, ela vai percebendo que os benefícios que ela vai tendo ali são tão grandes que a parte estética fica por último, fica meio que de lado, né? Porque você vai melhorar aí, a sua saúde mental, a sua saúde em geral, né? Você vai ter uma melhor respiração, um melhor fôlego, vai ter mais desempenho durante o dia para você fazer suas atividades. Então, tudo isso melhora e automaticamente, com essa disciplina e essa constância, seu corpo vai mudando também. Então, a estética vai vir de brinde diante da sua rotina.
1: A atividade física, eu acho que ela até melhora a própria alimentação da pessoa, né? Que a pessoa vai vendo um resultado que ela vai tendo, como você falou, né?
0: Sim, exatamente. A partir do momento que a pessoa começa a treinar, ela já quer também melhorar a alimentação, né? Juntar o útil ao agradável, que é o mais correto a se fazer, né? Não adianta nada a pessoa treinar todos os dias e se alimentar mal todos os dias. Ou, pelo contrário, também a pessoa se alimentar bem, mas não treinar. Então, tem que ser um caminho aí de ambas as partes, lado a lado.
1: Tá certo, Bruno Silva. Quem quiser entrar em contato, das redes sociais, como é que a pessoa pode proceder?
0: Estamos no Instagram, como personal Bruno Silva.
1: Tá certo, Bruno. Então, a gente agradece a participação, as orientações aqui para você que quer iniciar, né, a sua atividade física. Nunca é tarde para começar. A gente sabe que as academias estão lotadas, mas você pode optar, como o Bruno falou, por outras atividades que vão complementar aí seu quadro, né, seu início de atividade física e melhorar também sua qualidade de vida, né?
0: Exatamente, isso aí. Eu que agradeço pela oportunidade e agradeço também a todo mundo que nos acompanhou mais uma vez aí pela audiência.
1: Tá certo, Bruno, muito obrigado pela participação. A gente vai encerrando o bate-papo aqui em vídeo com o educador Bruno Silva, mas você continua com a Cleide Borges no Manhã no Ouvinte, agora através do rádio. Até a próxima edição.
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0: 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Já já nós teremos aqui no estúdio, né, a Lorena Corrêa trazendo informações para você, os destaques do Tribuna do Leste.
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Eduardo Costa, imagina eu. Fala Mansa, origem de tudo. Imagina eu. Pra você que tá afim de participar conosco, já vai deixando a sua mensagem de texto, de áudio na nossa programação de hoje, quinta-feira, dia 15 de outubro de

0: principais informações.
1: O Comitê de Política Monetária do Banco Central.
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3: Muito bem, bem no centro de Manhuaçu, você que está em casa, fique bem informado. Clima, tempo, 24 graus Celsius, tá? O céu continua parcialmente nublado, está marcando o mínimo para hoje de 18 a 20 graus e o máximo pode chegar de 28 a 30 graus Celsius. E mais informações com o professor Rui Brandos Reis.
4: Olá, bom dia. O tempo deverá ficar parcialmente nublado no decorrer do dia na zona da mata, com pancadas de chuvas isoladas a partir da tarde na região. Temperatura máxima em Manhuaçu, Manhumirim, Alto Jequitibá e Espera Feliz em torno de 28 graus. A queda da pressão atmosférica no litoral da região sul do Brasil está dando origem a uma frente fria. Esse sistema frontal vai influenciar nas condições do tempo na zona da mata a partir de amanhã. Podemos ter aí uma sexta, sábado, domingo com muita nebulosidade, com chuvas a qualquer hora do dia e uma ligeira queda da temperatura. Tempo nublado nesta quinta-feira, com possibilidade de chuva no decorrer do dia nas regiões do Triângulo Alto Paranaíba e Centro-Oeste. Pancadas de chuvas à tarde nas regiões sul e central do estado. Capital Mineira com pancadas de chuvas à tarde e à noite. Temperatura máxima em torno de 29 graus. Direto da Clima Tempo, Rui Brandos Reis.
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3: Na Rádio Manhuaçu 96, agora pra vocês o nosso Super Sequência de hoje.
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3: Música sem intervalo comercial. Vamos agora viajar no tempo, matar a saudade. Começando com Queen, Who Wants Lived Forever.

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sucesso, Guilherme Silva. 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
0: E vamos lá para o nosso WhatsApp, iniciando a sua participação a partir de agora aqui no Manhã do Ouvinte. Bom dia para Dona Eni, bom dia para Maria Aparecida da Paixão. Fala comigo.
2: Bom dia, Credinho, Maria Aparecida da Paixão. Toca para nós, viu, Léo Nascimento. Beijo, Dona Ima, da Gabriela Célia, para a Rosa Maria Cisana, Lu Moreno, Sua Vida Vaí, gente, Gonda, Índio Lima, Irmão Levar, Matraz, Motor, Penezinho, Márcia Key, Gracinha Célia, Maria Rosa, Marli Marlene. E todos vocês aí da Rápido, para mim, para vocês, sabe que eu estou na Tomil, gosto muito do seu programa. Um abraço e um ótimo dia para todos nós.
0: Obrigada. Todos. Um abraço para você também,
3: bom,
0: querida.
3: Bom dia, por Rosana, Zé, tá bom que nem gente, para não dar para duro. Até vontade de ficar dançando aqui também, né?
0: Mas já
3: vai de porra, terceira idade.
0: É o cantinho caipira.
3: O pau tá quebrando, né? Então que o pau tá quebrando e aqui também tá. Alô.
0: Um abraço também, eu vou deixando, e um bom dia pro Adriano Lara, tá na escuta, tá participando aqui conosco, né, Adriano? Bom dia para você. Mais um ouvinte conosco. Fala comigo.
4: Bom dia, amigo. Antônio Lopes da Silva, mora Martins Soares, que vai 76 anos de rádio.
0: Sim, é muitos FM anos.
4: 6.9.
0: São muitos
4: obrigado,
0: anos.
4: Tchau.
0: Obrigada pela participação, tá? Mais um chegando por aqui. Senhor Benoni, você tá ouvindo a rádio, senhor Benoni? Mas é claro que ele tá. Ele é ouvinte number one da programação. Fique bem informado aí, senhor Benoni. Grande abraço pro senhor, tá? Mais um ouvinte.
5: Eu sim, bom dia. Quem é Márcia da Silva, qualquer horário? Eu queria
0: fala, Márcia.
5: Não sei o dia da semana, não sei o dia da semana. Oferecer minha filha Sequeira, meus filhos Sequeira.
0: Toda a família Sequeira. Desde
5: Maria Guerra, para Juninho, para Cela, Gracinha, para Cida Paixão.
0: Aham.
5: Para Dona Eva, para Mira.
0: Certo.
5: E para você aí da rádio.
0: Muito obrigada.
5: Tchau,
0: tá? Fica
5: com Deus.
0: Fica com Deus
5: e
0: também. Um abraço novamente. Para
5: Malena, Giovana e Eduardo.
0: Para Dona Márcia. Não, é, é Cleide, tá? Olá.
6: Deixa eu fazer uma pergunta. Faz favor de abrir esse vídeo aí, essa música, e ver se você tem ela. Se você tiver ela, é Imaculada do Bom Pastor. Se tiver, eu queria que você rodasse ela pra mim. Se não tiver, você pode rodar qualquer uma do Rick Ren, fazendo favor, tá?
0: Tá bom, Imaculada.
6: Bom dia, uma quinta-feira abençoada.
0: Pra senhora também, viu? Um grande abraço. Obrigada pela participação. A Dona Isabel Martins, do Córrego dos Lopes, em Caputira, também tá conosco, tá participando. E ela tá assim, né? Cleide, aniversário da rádio, que bacana, parabéns. Um beijo pra senhora, Dona Isabel, e pra todos os nossos ouvintes queridos da cidade de Caputira, em especial pra ela, claro, lá no Córrego dos Lopes, curtindo a Rádio Mãe Uaçu. Bom saber que a rádio tá pegando aí, viu? Um beijo pra senhora. Quem também tá dando bom dia pra gente é a Maria Aparecida Cardoso, do bairro Engenho da Serra. A Vicência, do Córrego Boa Vista, em Santo Amaro, tá mandando a

Alô para sua irmã Zenilda, para todos os professores, porque ela falou que hoje é dia do professor, né? Então, um beijo para essa moçada linda, os educadores que estão aí transformando vidas, educando crianças, né? E formando adultos. 9h52, Henrique e Juliano.

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6: E vamos lá, atendendo mais ouvintes aqui conosco, mandou áudio.
7: Bom dia, Bruno Silva, aqui é a Maria
6: Prestes. Era pro Bruno, que peninha, um beijo pra você então, meu bem, a gente vai estar passando isso, tá? Pra nossa produção. Maria, um abração. Quem tá conosco aqui também, olá.
8: Hello. Bom dia, que Deus abençoe a todos vocês, aqui é Maria de Fátima, do Bairro Sagrada Família. Fátima. Gostaria de ouvir uma música Milionários do Zé Rico, Decida. Eu ofereço minha família para vocês da rádio, para todos os ouvintes. Fica com Deus.
6: Fica com Deus também. Um abraço para a senhora. Vamos lá, mais um ouvinte aqui conosco.
9: Olá, tudo bem? Rádio Monsu. Eu sou ouvinte de Deus aqui. Queria que vocês mandar o número do Tribuno do Leste, que fala muito rápido no rádio.
6: A gente vai estar entrando em contato com você, tá? Para estar colocando o número do Tribuna do Leste para você. Pode ter certeza. Um bom dia para o senhor Floriano Marcelino de Oliveira. Bom dia também para o Marquinhos e o Flávio, que estão em Manhumirim ouvindo a gente, montando móveis, né, Flávio? Abraço para você e para o Marquinhos. Obrigada pelo carinho da audiência. Quem está conosco também dando bom dia.
10: Bom dia, Cleide.
6: Regilaine.
10: Aqui é Regilaine de Acutinga.
6: Fala comigo, Regi.
10: Gostaria de ouvir uma música para vocês aí da rádio, para toda a minha família e principalmente uma pessoa muito especial para mim. Gostaria de ouvir Zezé de Camargo, Luciano, Nem Mais Uma Dúvida.
6: Muito bem, mais uma participação.
11: Bom dia, queridinha, eu sou Marilene do Coloco São Félix, o Creide.
6: Oi.
11: Mandar uma música boa aí, principalmente para minha cunhada Maria Terezinha, que mora em BH. Está
6: fala
11: completando
6: comigo,
11: mais uma de vida hoje. Se possível, pede uma música. Manda uma música com a música mensagem. A joia é sua escolha, tá joia? Bom dia, fica com Deus.
6: Amém, fica com Deus também. Mais uma participação.
12: Bom dia, Cândido Boas. Aqui é o Osmar Pereira, São João do Manhuaçu. Queria ouvir uma música, então, de Chororó, Nuvem de Lágrimas, e oferecer a todos que estão na sintonia da FM 106.9, a maior e melhor. Abraço a todos vocês, fique com Deus.
6: Abraço também para o José Paulo e para todos de Vila Nova, na Rua do Campo. Quem também tá curtindo a gente é a dona Celeste, né, dona Celeste? Ela falou que o filho dela tá fazendo aniversário hoje, o David. Abraço para você, David. Um abraço para todos os aniversariantes de hoje.

mim. Ela falou que ele é uma pessoa maravilhosa, que ele merece tudo de bom, né? Pra passar uma música bem bonita pra você, David. Ela falou que você é muito trabalhador, bom pai, um filho muito abençoado. Que lindo! Tá te desejando um feliz aniversário, tá? Muitos aninhos de vida. Que Deus abençoe sua vida também. Ele tá completando quantos anos? Hein? 37? Ah, que lindo! Um abraço pra você, David. Ela falou que trabalha lá no Café Meri.

0: Obrigado. Gente, muito obrigado. Vocês.
1: Toda a minha reverência. Seu milionário, eu tô emocionado.
0: Obrigado, digo eu.
1: Que coisa linda. Obrigada de coração. É.
2: Mais ouvintes aqui conosco, vamos lá para o nosso Zap Zap, hoje tá cheio de gente, aliás, todos os dias, né, tem muitos ouvintes, mas hoje o pessoal tá participando bem, hein? Tá chegando final de semana também, hoje é quinta-feira, amanhã ó, sextou por aqui. Um grande abraço para Leontina, né, que mora em Manhumirim, no bairro do Rock, também tá participando conosco, aquele abraço especial para vocês aí, tá? Quem deu um bom dia pra gente lá de Vila Nova é o meu amigo Jean. Oi, Jean, abraço pra você e pra sua família, tá bom? A Ana Lúcia também, no Bom Jardim, não, é São Domingos, né, Ana Lúcia? Ela tá participando com a gente todos os dias aqui, manda um abraço, pega também mensagens carinhosas. Ela mora em Santa Margarida, em São Domingos. Um grande abraço pra você, Ana Lúcia. Também quem tá conosco, dando um bom dia.
3: Bom dia, Cleide. É Marnifé de Reduto, da Rua do Campo.
2: Tudo
3: bem?
2: Gostaria
3: de ouvir uma música aí.
2: Fala
3: pra
2: mim.
3: Na linha do tempo.
2: Ó, bonita.
3: Ofereço para minha cunhada Zezinha, todos os ouvintes, minha
2: essa
3: mãe
2: pode passar agora.
3: Natalina, minha irmã Maria, todos os meus irmãos. Bom dia aí, obrigada, fica com Deus.
2: Amém, fica com Deus também. Um abração para a senhora e para todos de Reduto. Mais áudios? Olá.
4: Bom dia, Cleide. Aqui é a Stephanie, moro na Gameleira, Luisburgo.
2: Fala, gatinha.
4: Eu queria mandar uma música da Maiara e Maraísa, a sua escolha. Do meu vô Valtim, pra minha vó Irani,
2: certo.
4: Meu pai Naum e pra minha mãe Andresa e pra todos aí da rádio. Beijo!
2: Um beijo pra você também, muito obrigada! Vamos de música? Mais músicas! Na linha do tempo, Vitor e Léo.

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0: 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Maiara e Maraísa. Stephanie, um beijo pra você, gatinha. Abraços também pro Lucas Vitor, de Carvalhinho, município de Lajinha.
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0: 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Isso é Maiara e Moraes, é melhor que imaginei.
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2: 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Já no frio, acontece o mesmo com o chuveiro elétrico para esquentar a água. 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Que a gente aumenta o consumo em casa sem nem perceber.
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0: E vamos lá com o nosso Girando com a Notícia de hoje no Manhã do Ouvinte. A Polícia Militar de Minas Gerais, por meio do 11º Batalhão de Polícia Militar, informa que na tarde de quarta-feira, dia 14 de outubro, apreendeu uma motocicleta com suspeita de adulteração dos sinais identificadores durante diligências realizadas em São João do Manhuaçu. Após receber informações sobre uma possível motocicleta clonada, as equipes policiais realizaram rastreamentos e localizaram uma Honda CG Titan de cor branca na BR-116, nas proximidades da região central do município. Durante a abordagem, o condutor de 21 anos informou que havia recebido a motocicleta emprestada do seu irmão de 18 anos. Na fiscalização, os militares verificaram irregularidades e identificação do veículo, incluindo a ausência de informações na leitura do QR Code da placa, e uma equipe da Polícia Rodoviária Federal também prestou apoio à ocorrência e constatou indícios de adulteração dos sinais identificadores. E durante os levantamentos, foram identificados outros envolvidos na negociação da motocicleta. Acesse tribunadoleste.com.br. E desde o último sábado,

0: Sábado, no dia 10, os trabalhadores de Lajinha, em Minas Gerais, podem solicitar o saque do Fundo de Garantia do Tempo de Serviço, o FGTS, por calamidade. A liberação motivada pelas tempestades que atingiram a cidade pode ser feita pelo aplicativo do Fundo de Garantia da Caixa. Conforme endereços identificados pela Defesa Civil do município, os moradores podem realizar o saque até o dia 7 de janeiro de 2027. É necessário possuir saldo na conta do Fundo de Garantia e não ter realizado o saque pelo mesmo motivo em um período inferior a 12 meses. O valor máximo para retirada é de R$ 6.220 por conta vinculada, limitado ao saldo disponível na conta. A solicitação é realizada de forma fácil e rápida pelo aplicativo do FGTS Opção Saques no celular, sem a necessidade de comparecer a uma agência. E ao registrar a solicitação, é possível indicar uma conta da Caixa, inclusive a poupança digital Caixa Tem, ou de outra instituição financeira, para receber os valores sem nenhum custo. Acesse mais detalhes tribunadoleste.com.br. Quem tem equipamentos eletrônicos sem uso em casa agora conta com uma nova opção para descartá-los de forma ambientalmente adequada. Os Correios passaram a oferecer gratuitamente a coleta de eletroeletrônicos pós-consumo na mais de 6 mil agências dos Correios, que dispõe o serviço Balcão do Cidadão. A iniciativa é resultado de uma parceria com a Circular Brain e não gera custos para você, consumidor. O lançamento ocorre em outubro, mês em que é celebrado o Dia Internacional do Lixo Eletrônico, dia 14, data globalmente dedicada à conscientização sobre a importância da destinação correta desses resíduos. Para utilizar o serviço, basta condicionar os equipamentos com peso total de até 30 quilos em uma caixa e levá-la aberta até a agência. O fechamento da embalagem é realizado pelo atendente no momento da postagem. Em seguida, o cliente informa o nome, CPF, endereço, e-mail e telefone, recebendo ao final um comprovante do envio. Podem ser encaminhados itens como celulares, notebooks, tablets, fones de ouvido, cabos e outros eletroeletrônicos de pequeno porte. Pilhas, baterias e lâmpadas não são aceitas nessa modalidade de descarte. E após a postagem, os equipamentos são encaminhados à rede circular operada pela Circular Brain, que direciona cada remessa ao reciclador homologado mais próximo. Todo o processo é rastreado até a destinação final dos materiais. Acesse tribunadoleste.com.br. Uma mulher de 49 anos, identificada como Carla Alessandra Domingos, morreu após ser atingida por disparos de armas de fogo no início da tarde de quarta-feira passada, em uma academia no centro de Lajinha. O suspeito do crime é o companheiro da vítima, um sargento da Polícia Militar de Minas Gerais, que efetuou um tiro contra a própria cabeça em seguida. Segundo as informações preliminares, o militar chegou ao local onde Carla estava e atirou contra ela. A mulher caiu no solo e faleceu antes de receber atendimento médico. O óbito foi constatado no local pela equipe do Serviço de Atendimento Móvel de Urgência, o SAMU. O sargento atingiu a região da boca ao atirar contra si mesmo e foi socorrido em estado crítico para o Hospital de Lajinha. Após ser estabilizado pela equipe médica, e ele foi transferido para o Hospital César Leite, aqui de Manhuaçu. A Polícia Militar acompanha os casos e as causas que motivaram a ação e estão sob investigação das autoridades responsáveis. Você pode estar acessando tribunadoleste.com.br. 10h37, ficando mais um Girando com a Notícia na nossa programação, aqui no nosso Manhã do 20, valendo a sua participação. Você é muito importante pra gente. 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

0: Mais ouvintes para participar conosco. Bom dia, fala comigo.
1: Bom dia, Cleidinha. Bom dia, bom dia, bom dia. Sou de Procura Pix.
0: Fala comigo.
1: Vê se acha alguma coisa da Vanessa da Mata para nós aí. Falou, te agradeço. Caso não ache, você sabe, né? Caça Aérea, Ana Carolina, Marisa Monte, Adriana Calcanhoto. Essas maravilhosas mulheres da nossa MPB.
0: Tá joia.
1: Abraço.
0: Jadir do Pix.
1: Tchau, tchau.
0: Senhor João do Bom Jardim, Santa Margarida, também está na escuta. Senhor João, um grande abraço e uma ótima quinta-feira para vocês em Santa Margarida. Mais ouvintes conosco.
2: Bom dia, Creio. Gostaria de ouvir uma música. Eu te pedi ontem a música de Casquilha, aquele que está quebrado. Dá para se passar para mim hoje? Moro aqui no Reduto, sou Marlene Moreira de Medeiros.
0: Ontem, claro.
2: Ofereço para toda a galera daqui do Reduto, meus vizinhos, minha família, minhas comadres, meus compadres, minha comadre que mora na roça, com o Mazezinho, com o meu compadre Zica, que é meu irmão, minha prima Marli, para todos os ouvintes e para vocês da rádio. Meu nome é Marlene.
0: Vou deixar grande abraço agora para minha amiga Márcia de Itaipava, que não é mais de Itaipava, né, Márcia? Hoje ela mora bem pertinho da gente, no Córrego do Funil, em Simonésia. Ó, beijos para você, tá bom? Quem também tá dando um bom dia pra gente é a Maria Souza, de Santa Filomena. Um beijo, Maria. A gente passou rico aqui, você ouviu? Um abração para você, meu bem. Temos também a participação do Guilherme.
3: Oi,
0: Guilherme.
3: Cleide, bom dia. Subido. É o Guilherme Souza.
0: Tudo tão jóia,
3: por cá,
0: né?
3: Estão sintonizado.
0: Que bom.
3: Estão na estrada hoje e estão sintonizados. O rack pegando limpinho, rapaz.
0: Que
3: parece
0: bom, Guilherme.
3: Parece até um pendrive que tá tocando, viu?
0: Conta pra gente onde você tá.
3: Hoje, Cleide Borges, eu quero ouvir uma moda diferente, tá?
0: Me gosto conta.
3: De modão, né?
0: Eu sei disso.
3: Moda antiga. Hoje eu quero ouvir um Bezerra da Silva. Vítimas da sociedade.
0: Vou providenciar pra você, tá? Vou providenciar. Pode ficar aguardando que a gente vai providenciar. Mais ouvintes aqui conosco. Vamos ver quem é. Fala comigo.
4: Bom dia, Cleide Borges.
0: Bom dia.
4: É. Aqui, sou Aparecida Ciliador, Povo Dornela, Arizona.
0: Um abraço, Aparecida.
4: Aqui. Quero ouvir uma música oferecendo-se para toda a minha família, para todos os professores do mundo.

0: inteiro.
1: Uhum.
0: Que hoje é dia do professor. Olha que força. Ter paciência, né? Coletar com os alunos. Principalmente pelo meu filho, que é professor. Um abração a todos.
1: Amém, fica com Deus também, né? Professor, gente, é tudo de bom nessa vida. São eles que dão, né, a alfabetização para os nossos filhos desde pequenininhos. Então, eles merecem muito respeito. Feliz dia do professor, ó. Um beijo para vocês. Graças a Deus nós temos professores no mundo. 10h43. Vanessa da Massa também tá na nossa sequência aqui, tá na nossa playlist. Mas vamos lá ouvir agora o Pablo, Deixa de Caô.

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0: Bora lá atender mais ouvintes. Tá chegando o finalzinho, né, da sua participação aqui no nosso Manhã do Ouvinte. Falar comigo, quem é que tá dando um bom dia?
2: Hello? Aqui é a Fabiana Sonia Gironide. Quero ouvir uma música com Amado Batista.
0: Fala, Fabiana. Hello, Fabi.
2: Amor prefeito. E quero desejar para todos os 20 e para vocês aí da rádio. E uma ótima sexta-feira para todo mundo.
0: Um grande abraço para
2: oferecer...
0: você, Fabi.
2: Dom Celene lá em Sobradinho. E para toda a minha família.
0: Falou, meu
2: e um
0: bem.
2: Bom dia.
0: Bom dia para você.
3: Ô, Cleide, bom dia.
0: Bom dia.
3: Como eu vou falar aqui no seu programa,
0: Cleide? Senhor José Prudente.
3: A gente se sente mais fortalecido.
0: Ah, que lindo.
3: Com mais astral.
0: Que bom saber
3: e
0: disso.
3: Você
0: glória
3: é um
0: a Deus.
3: Especial. Gostaria de pedir uma música. Eu peço ela quase toda vez que eu mando áudio aí. Mas eu gosto dela, se tiver jeito. Você toca. Se não tiver, você toca a sua escolha, você também tem bom gosto.
0: Tá joia, meu querido.
3: É aquela música Não Olha Pro Meu Olhar, com César Paulinho.
0: Não
3: um abraço
0: olha pro
3: a você e todos os seus ouvintes, são muito, né? Graças a Deus. Você é o artista, faz o sucesso pra nós.
0: Obrigada.
3: Com Deus, tem ótima.
0: Que linda mensagem.
3: Tá,
0: bom
3: dia.
0: Como ele
3: e até amanhã, se Deus quiser.
0: Gentil, obrigada, senhor José Prudente. Um abraço, tá? Vou passar a música do senhor, sim. Quem tá conosco aqui é o Luciano. Fala comigo,
4: bom
0: Luciano.
4: Bom dia, Cleide Borges. Aqui é o Luciano de Cândido Sala, na Bahia.
0: Tudo bem com você?
4: Passar qualquer musiquinha boa aí pra me escutar aqui. Eu, minha esposa, minha namorada, quer dizer. E pra todos os camelô aí, principalmente Ferrujo, com ele, patrão meu. E sim, mandar pro bairro Santa Terezinha. É o Luciano, ou o Alicate, ou o Baianinho, os três em um. E pra mandar lá pra Mantino.
0: Tá
4: depois
0: bom,
4: de Ipanema, querido. Pra dar aí Borges, Valmir Borges lá em Ipanema, ele conhece eu.
0: Pode
4: e
0: deixar.
4: Fico Deus, Mantinho de Zilda, lá depois de Ipanema, lá perto do Laticínio. Fico com Deus aí. Pra todos os ouvintes da rádio aí.
0: Um abraço pro Luciano, que participou conosco, né? Temos aqui também a Dona Isabel. Oi, Dona Isabel.
5: Oi, pra todos.

0: Bom dia, Cleide Borges.
1: Bom dia,
0: tudo bem
1: meu
0: com você?
1: Bem. Melhor okay, agora falando com a senhora.
0: Aí com Padre Ezequiel Dalpozo. Santa Maria, protege o Brasil que te ama.
1: Que linda, Dona Isabel.
0: Se possível, roda pra nós.
1: A senhora já fez almoço?
0: Ofereço pra você, pra todos que estão na escuta do programa. Você é uma pessoa muito gentil.
1: Ah, que linda. Um beijo pra senhora, tá? Espero que a senhora já tenha feito um almocinho, hein? Não, aliás, é 10h58 agora, né, Dona Isabel? Acredito que a senhora termina lá por volta de 11h30, meio-dia. Até lá, a gente tá com uma fome aqui, Dona Isabel. Um beijinho pra senhora. Amado Batista, amor perfeito.

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6: Na Rádio Manhuaçu, a hora certa para você, 11:04. Vamos lá agora para o nosso quadro Saúde em Foco.
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6: Quero saber, me conta depois, hoje ou amanhã, né? Vocês podem até mandar pra gente aqui no nosso WhatsApp. Quem fica até tarde no celular, em televisão, em computador? Eu quero saber. Tem muita gente hoje em dia que dorme, passa a noite no celular jogando, senhores, meninos e meninas, né? Também tem gente que trabalha a noite toda no computador, troca o dia pela noite. Isso é muito prejudicial à nossa saúde. O excesso de tempo em frente às telas. Nós vamos falar um pouquinho sobre isso hoje. Celulares, computadores, tablets e televisão traz diversos, mas é diversos prejuízos físicos e mentais e comportamentais, exigindo limites e mudanças na nossa rotina, no nosso dia a dia. O excesso de telas, ele pode causar danos à nossa saúde. Na saúde visual, por exemplo, fadiga ocular digital, os olhos ficam secos, né? Dá aquela ardência, visão embaçada, dores de cabeça e maior risco de desenvolvimento ou progressão da miopia, especialmente pelo foco prolongado a curta distância e também a falta de luz natural. O sono, gente, o sono é um dos setores principais, sono e descanso, você tem que ter isso. A luz azul emitida pelos aparelhos reduz a produção de melatonina, hormônio do sono. Ah, é muito ruim ficar sem dormir, não sei como que essas pessoas conseguem, né? Eu também, vou mentir, né? Eu também fico na tela de vez em quando até tarde. A gente perde o sono e fica ali, né? Passando tela e tela por muitas horas, gente. Se fosse alguns minutos, mas a gente fica muito tempo no celular. E isso dificulta o adormecer, diminuindo a qualidade do descanso e gerando cansaço diurno, tá? Saúde mental e emocional. Tem um aumento aí de sintomas de ansiedade, depressão. Às vezes a pessoa não sabe por que tá ali triste. A gente fica ansioso, querendo informação rápida, né? Vocês já perceberam que tudo é muito rápido. Hoje em dia ninguém tem aquela disponibilidade de sentar também no sofá para ver um filme. que seja de 1h30, 2 horas. A pessoa fica ansiosa para saber o que vai acontecer no final. Já tá todo mundo assim com essa ansiedade, essa dificuldade de ter paciência. Depressão, irritabilidade, estresse, tudo isso é causado por excesso de tela. E sensação também de esgotamento mental. O desenvolvimento e o comportamento das crianças e dos jovens tem afetado demais. Dificuldades de atenção e concentração, atrasos na fala ou na linguagem, né? Às vezes é atraso, às vezes também estão atropelando as palavras. Pelo motivo de estar com excesso de informação. A pessoa nem bem acabou de ver uma informação, já está com outra na cabeça. Vai conversar com alguém, não consegue nem desenvolver aquela conversa, porque o excesso de informação está demais, né? Ela já ali acolheu muitas informações e está com essa dificuldade de passar. Então, as pessoas estão entrando nesse quadro de ansiedade, de irritabilidade, essa sensação de esgotamento, sensação de não ter paciência, né, com as pessoas. Essa tensão, essa dificuldade de atenção e de concentração e também atrasos na fala ou na linguagem, queda também de rendimento escolar devido a isso. Redução da empatia e menor tolerância à frustração. Quantas pessoas estão frustradas com tanta informação? Né? Quem está passando por algum problema acaba colhendo tantas informações que, às vezes, em ajudar, costuma até atrapalhar. Né? Porque cada caso é um caso, a pessoa pode estar misturando ali muitas informações. A saúde física em geral, sedentarismo, risco aumentado de sobrepeso e obesidade. Quantas pessoas estão obesas precisando agora, né, diminuir o peso para melhorar a saúde? Em geral, no sono, no coração, fisicamente, mentalmente, tudo isso devido ao excesso de telas no dia a dia, na rotina. Além de dores na coluna, pescoço e ombros, devido às más posturas que os usuários têm frequentemente. Cuidados e recomendações que devemos ter. Já ouviram falar e a gente vai voltar a tocar nesse assunto para você. Respeitar os limites de tempo, segundo orientações pediátricas e também de saúde. Temos que respeitar os nossos limites de tempo, né? Se deu aquele horário ali, olha, não pega mais o celular, vê as mensagens só no dia seguinte. Menores de 2 anos, evitar totalmente o uso de telas, exceto para chamadas de vídeo rápidas com familiares. De 2 a 5 anos, no máximo 1 hora por dia, sempre com supervisão de um adulto, não é deixar à vontade não. A gente tem que estar ali supervisionando, tem que estar orientando se pode, se não pode, né? De 6 a 10 anos, de 1 a 2 horas por dia. E de 11 a 18 anos, de 2 a 3 horas por dia. Tem adolescentes aí que estão ficando a noite toda, o dia todo. Tem pessoas que, além de trabalhar, né, o dia todo, passam um período da noite jogando, gente. Então, vamos evitar esse excesso de telas. É prejudicial à saúde física e mental, né? Já está aí comprovado. As pessoas estão, os psicólogos, os terapeutas, estão lutando para tirar várias crianças e adolescentes desse comportamento diário. Virou rotina na vida das crianças. Muitos pais, né, estão violando essas regras para poder facilitar alguma tarefa deles, trabalho do dia a dia, dão um celular para as crianças e para os adolescentes. E aí já virou um vício na qual muitos especialistas estão tentando tirar essas crianças hoje desse meio eletrônico, desse meio de telas, né, viciante, que se tornou rotina na vida de muitas pessoas. E vamos criar zonas livres também de telas. Proibir o uso de aparelhos durante as refeições e dentro dos quartos na hora de dormir. Incentivar alternativas offline, estimular brincadeiras ao ar livre, tá? Muito importante, prática de esportes, leitura. Quantas pessoas não gostam de ler hoje justamente por esse motivo de querer informação rápida? Hobbies e a convivência familiar presencial, né? Os pais estarem mais presentes na vida dos filhos, principalmente das crianças e dos adolescentes. E o principal? Qual que é o principal que vocês acham? É dar exemplo. Nós, pais, devemos dar exemplos. O que adianta a gente falar para as crianças, os adolescentes, os jovens não usarem, sendo que os pais estão ali diretamente, mal tem um diálogo com o filho, mal tem um diálogo com a esposa ou com o marido e vice-versa, né? Todo mundo fazendo uso de telas durante o dia e à noite, se deixar. Então, é muito importante essa questão de dar o exemplo. E por hoje, vai ficando o nosso Saúde em Foco. Espero ter ajudado de alguma forma, né? Claro que a gente tem que filtrar as informações e tentar praticar no dia a dia. E por isso, nós estamos com esse quadro aqui, que é muito importante no Manhã do Ouvinte. Tem música para vocês? Mas é claro que tem. Vamos lá, agora tem César e Paulinho. Não olhe pro meu olhar.
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0: 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Agora sim nós vamos atender as últimas participações.
1: Bom dia, Cleide.
0: Bom dia.
1: Bom dia a todos os ouvintes da Rádio Mãe Maçu, aqui é Luzia Santa Mara.
0: Tudo bem, Lu?
1: Do Amado Batista.
0: Aham.
1: Serenata. Eu oferecer para todos os ouvintes, para você, para minha família e para o José Lúcio de Santa Mara.
0: Mais uma participação.
2: Ô, Cleide Bos, bom dia, tá
0: bom
2: tudo
0: dia.
2: Bem com vocês aí? Comigo que tá beleza?
0: Sou saudade Zezinho, do cabeceiro, senhor, trabalhinho. Seu Zezinho.
2: Ô, Cleide, ontem eu tava, eu ouvi a entrevista do Dr. Creve. Fala com ele que eu tava com o ouvido, de ouvido em pé aqui, escutando o rádio aqui.
0: Isso
2: na
0: aí.
2: Hora da entrevista. De também
0: ficando
2: aqui,
0: bem informado,
2: tá,
0: né, seu Zezinho?
2: Na rádio entrevista que deu ali.
0: Informação
2: muito
0: é
2: bacana.
0: Poder. Fique já ouviram
2: com
0: falar?
2: Deus abençoe vocês todos aí. Tchau.
0: Gente fina, ô, seu Zezinho, um abraço pra vocês, tá? Gente fina demais, seu Zezinho. Quem tá aqui com a gente?
3: Bom dia, Cleide Boy.
0: Tá o outro
3: tudo
0: aí?
3: Tudo bem?
0: Seu tá bom, Oliveira. Seu Manuel?
3: Tá, qual a música pra nós, se você puder aí?
0: Claro que eu posso.
3: Lima,
0: é as últimas, né?
3: Eu ofereço pra você, todos os ouvintes, especialmente pra uma pessoa especial. Posso falar o nome, valeu?
0: Olha
3: aquele
0: só!
3: Aquele abraço, com Deus.
0: Bom é, programa. Senhor Manuel, tá fazendo arte aí não, né, senhor Manuel? Um abraço pro senhor.
4: Bom dia, Freide. Aqui é Miguel de Cordeirópolis.
0: Fala comigo, senhor Miguel.
4: Aí toca pra nós a Orquídea Negra do Zé Ramalho. Quero oferecer pro Zezinho Rodrigues e a Ruth Mãe Umirim. Oferecer também pra Ionícia, meu irmão, Renato.
0: Uh-huh.
4: E aqui em Cordeiro, o meu filho Ícaro Ricardo e a minha esposa Tânia Maria de Souza Silva.
0: Família
4: tudo
0: toda.
4: De bom para vocês.
0: Abraço.
4: Ótima quinta-feira. Um abraço. Oferecer para todos os ouvintes da Rádio Maio Açu.
0: Muito obrigada.
4: A melhor da região. Um abraço.
0: Mais Cleide, uma que é participação.
5: Toca uma música, é sua escolha. Ofereço para meus filhos Otávio, Gustavo e Gabriel, para meu esposo Wagner, para todos os ouvintes do programa, para vocês da rádio. Uma ótima quinta-feira para
0: amores
5: todos.
0: Do meu coração, um beijo, Valéria, para você. Também o Vaguinho que tá dando bom dia para a gente aqui também. Bom dia para você, Vaguinho. Família querida, família da Rádio Mãe Maçu, tá? Todos vocês são uma família aqui da Rádio Mãe Maçu. Vocês participam todos os dias, tiram um tempinho, já vai acordando, liga o rádio, né? Já é uma família, já faz parte do nosso dia a dia, da nossa rotina. Então nós todos somos família Rádio Mãe Maçu 106.7. Vocês vão estar festejando conosco esses 76 anos de Rádio Mãe Maçu. Porque vocês fazem parte da história, tá? Vamos agora aqui, para finalizar, seu Simar, aquele abraço para o senhor também, tá? Mandou mensagem. O senhor Geraldo Santiago também, de Paula, mandou um bom dia para a gente. E nós vamos deixar a última sequência agora com Luísa Sonza. Olha os castanhos. Eu...

Muito bem, ficando aqui, né? The Weeknd, I Need Your Love. Eu vou deixar um abraço novamente para minha amiga Dona Isabel. Dona Isabel, tá chegando o padre Rafael. A gente vai estar colocando músicas lindas para a senhora, cheias de bênçãos na casa da senhora. E eu vou ficando por aqui. E eu quero saber essa história da broa, tá? Eu sou apaixonada com broa. A senhora tá me falando que fez uma broinha e comeu só 3 pedaços, Dona Isabel. Pois é, eu também sou dessas. Eu como de 3 a 4 pedaços, minha filha. Sou apaixonada com broa. Um beijão pra senhora. Continue fazendo coisas deliciosas aí, tá? Vamos deixando a minha saideira com The Weeknd. Na sequência, vocês vão ficar com o Padre Rafael, Caminho, Verdade e Vida.

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3: Bom dia, meu amigo, bom dia, meu irmão, bom dia, Cleide Borges. Hoje estou aqui no lugar do Padre Rafael, eu, Padre Carlos, no Caminho Verdade e Vida, desta quinta-feira, dia 15 de outubro. 15 de outubro marca alguns momentos importantes. Celebramos o Dia dos Professores. Nossa gratidão aos mestres da educação que colaboram, que vivem a sua vocação, colocam a vida a serviço e que dão a grande contribuição para que a vida seja vivida e vivida de uma forma intensa e plena através da busca da sabedoria, da disponibilidade do serviço àqueles que querem viver uma vida mais digna e humana. Hoje nós celebramos o dia de Santa Teresa de Jesus, virgem e doutora da Igreja. Uma vida muito bela. Nasceu em Ávila, na Espanha, em 1515. Uma pessoa cheia de dinamismo na fé e na espiritualidade. Por meio da contemplação, cultivou a vida interior, a reforma da ordem. Entrou aos 20 anos para o mosteiro. E o bonito dela, o bonito da sua vida, é que até os 40 anos foi uma freira, uma mulher consagrada através da vida religiosa. Uma freira boa, mas uma monja também boa. Ela fazia tudo o que era determinado. Mas aos 40 anos de vida, ela foi como que se abrindo à graça de Deus. Pensemos, aos 40 anos de vida, foi se abrindo à graça de Deus, passou por um processo de conversão, empreendendo a reforma carmelitana, juntamente com São João da Cruz. São homens e mulheres que viveram de uma forma intensa e plena a espiritualidade, deixando-se guiar e conduzir por Deus e colaborando com a vida consagrada, com a vida religiosa. A partir daí, viveu uma vida de inquietação, colocando a vida totalmente a serviço de Deus, abrindo espaço e deixando-se guiar pelo próprio Deus que se manifestava na sua vida. Santa Teresa nos ensina que a oração é o caminho. A missão nasce do encontro com Deus. E ela afirma: sem oração, tornamo-nos meros ativistas, meros funcionários do sagrado. A oração une-nos a Cristo e aos irmãos, fazendo

fazendo-nos cooperadores eficazes na construção do reino e colocando a vida a serviço de Deus e dos irmãos. Reze comigo a oração deste mês de outubro, o mês missionário 2026. Pai Santo, concedei-nos ser um em Cristo, enraizados no seu

Evangelho, anunciando e encarnando todos os dias o vosso amor fiel por cada criatura. Abençoai os missionários e as missionárias, sustentai-os no seu esforço, guardai-os na esperança. Maria Rainha das Missões, acompanhai a nossa obra evangelizadora em todos os cantos da terra. Tornai-nos instrumentos de paz e fazei que o mundo inteiro reconheça em Cristo a luz que salva. Amém. Primeira música do nosso caminho Verdade e Vida desta segunda-feira, Anjos de Resgate, Peregrino do Amor.

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1: Muito bem, caro ouvinte, vamos ao texto do Evangelho desta quinta-feira, 15 de outubro, um mês todo ele dedicado às missões. E quando nós celebramos hoje, fazemos memória de Santa Teresa de Jesus, alguém que deu a sua grande contribuição e viveu uma espiritualidade profunda. Evangelho de hoje, São Lucas, capítulo

0: capítulo 11, versículos de 47 ao 54.
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0: Naquele tempo disse o Senhor: ai de vós, porque construís os túmulos dos profetas. No entanto, foram vossos pais que os mataram. Com isso, vós sois testemunhas e aprovais as obras de vossos pais. Pois eles mataram os profetas e vós construís os túmulos. É por isso que a sabedoria de Deus afirmou: eu lhes enviarei profetas e apóstolos, e eles matarão e perseguirão alguns deles, a fim de que se peçam contas a esta geração do sangue de todos os profetas, derramado desde a criação do mundo, desde o sangue de Abel até o sangue de Zacarias, que foi morto entre o altar e o santuário. Sim, eu vos digo, serão pedidas contas disso a esta geração. Ai de vós, mestres da lei, porque tomastes a chave da ciência, vós mesmos não entrastes e ainda impedistes os que queriam entrar. Quando Jesus saiu daí, os mestres da lei e os fariseus começaram a tratá-lo mal e a provocá-lo sobre muitos pontos. Armaram ciladas para pegá-lo de surpresa por qualquer palavra que saísse de sua boca. Palavra da salvação. Prezado ouvinte, querida família, quem acompanhou a liturgia de ontem, a partir do Evangelho, percebe que o texto que nós temos hoje é uma sequência daquilo que nós ouvimos ontem. Ontem nós tivemos três ai de vós, palavra de Jesus dirigida aos fariseus. E no finalzinho do Evangelho, nós tivemos um ai de vós dirigido ao mestre da lei ou aos mestres da lei. Quando nós pensamos nesses grupos, mestres da lei, também muitos deles, grandes conhecedores, também pertenciam aos fariseus. Mas eram homens sábios e entendidos. E hoje nós temos uma sequência do que nós ouvimos ontem. Jesus, no Evangelho de hoje, ele continua advertindo, mas no Evangelho de hoje ele condena os fariseus e os mestres da lei que se opunham ao plano de Deus, visando apenas interesses pessoais, presos no conhecimento, na sabedoria e naquilo que adquiriram e se fecharam à graça de Deus. Diante das advertências de Jesus, eles não se converteram, não mudaram de vida. Pelo contrário, começaram a enfrentar Jesus ou a tramar a morte de Jesus, procurando meios de desestabilizar a vida, a missão, o trabalho, o projeto do reino anunciado por Jesus. No passado e no presente, calar a voz daqueles que incomodam é uma estratégia usada por aqueles que não querem mudar de vida. As autoridades do tempo de Jesus não mudaram, mesmo tendo a grande oportunidade de ouvir. Muitos tiveram a oportunidade de sentarem ao redor de Jesus, mas o coração, a mente, a vida estava longe de tudo aquilo que Jesus estava anunciando e profetizando. Não

podemos perder as oportunidades que Deus nos concede no dia a dia da vida. E quando nós nos voltamos para a palavra, nós conseguimos dar o grande salto da fé. Nós conseguimos perceber que naquela palavra de Jesus, o homem bom de Nazaré, a oportunidade ela continua sendo oferecida a todos. Por isso que celebrar o mês de outubro, o mês das missões, é ampliar o coração e a mente. É abrir o coração para podermos nos ligar e viver esse espírito de comunhão com uma igreja viva, dinâmica, missionária, espalhada pelo mundo afora. Segunda música, Padre Ezequiel, Homem Bom de Nazaré.

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1: Muito bem, caro ouvinte, vamos à nossa programação, Paróquia de São Lourenço. Hoje, às 18h10, missa na Igreja Matriz do São Lourenço, missa transmitida. E às 19h30, missa na comunidade São Lucas, início do tríduo para a festa do próximo domingo, início do tríduo de preparação para a festa de São Lucas, no domingo, dia 18. Mas também às 19h30, teremos missas na comunidade Santo Antônio e Sagrada Família. Amanhã, sexta-feira, 18h10, missa na Igreja Matriz do São Lourenço. E às 19h30, teremos a festa de São Geraldo. Isso mesmo, amanhã, dia 16, festa de São Geraldo. No sábado, dia 17, às 19h, teremos missas na Igreja Matriz do São Lourenço e na comunidade São Vicente. Que Deus abençoe sua vida, nosso caminho. Não percamos de vista este caminho da espiritualidade, da missão, do compromisso. Deixemos-nos guiar e conduzir pelo Evangelho. Eu acredito que conseguiremos dar passos maiores e melhores. E hoje, sobre a inspiração e a intercessão de Santa Teresa de Jesus. Grande abraço, bênçãos de Deus na vida da família. Você, caro ouvinte, querida família, nossos lares, crianças, jovens, casais, adultos, rezando sempre pelos doentes, idosos, famílias enlutadas e todos os que contam com nossas preces. Vamos rezar juntos. Pai nosso que estais nos céus, santificado seja o vosso nome. Venha a nós o vosso reino. Seja feita a vossa vontade, assim na terra como no céu. O pão nosso de cada dia nos dai hoje. Perdoai as nossas ofensas, assim como nós perdoamos a quem nos tem ofendido. E não nos deixeis cair em tentação, mas livrai-nos do mal. Amém. A você, caro ouvinte, sua família e seu lar, um grande abraço, bênçãos de Deus. Uma quinta-feira feliz e abençoada. Cleide Borges, boa tarde, bom descanso. Que Deus abençoe muito e sempre você, sua família e seu lar. Última música. Vamos ficar aí com Padre Reginaldo Manzotti. Vou evangelizar. Pela intercessão de São Lourenço, de Santa Teresa de Jesus. Desça sobre você, sua família, nossos lares, nossos grupos e pastorais. A bênção de Deus Todo-Poderoso, Pai, Filho e Espírito Santo. Amém. Felicidades, grande abraço e que Deus ilumine muito e sempre. E até amanhã, neste mesmo horário e novo Caminho, Verdade e Vida.

0: começar a entender.
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6: Na maior felicidade. Alô, gente, amigo, um abraço, um carinho. Seja feliz, não porque está tudo bem, mas porque você pode ver o lado bom de tudo. Então, seja feliz. Chegando. A partir de agora com você, vamos ficar juntinhos até as 4 horas da sua tarde. Super especial hoje, quinta-feira, dia 15 de outubro de 2026. Sabia que nós já passamos aí para a segunda quinzena, metade do mês de outubro já foi, hein? Então, vamos aí para essa segunda etapa, né? Já a partir de agora de meio-dia, já estamos na segunda etapa, né? O segundo tempo aí do mês, hein? Um abraço legal. Hoje é o dia dele, é o dia dela. Alô, você, professor. Alô, você, professora. Queridos e amados mestres, um abraço. Um carinho muito especial. Dia da normalista, né? E também para você que está aniversariando, aquele abraço muito grande e gratidão pela vida. Seja feliz, por que não? E nesse ritmo, nessa tarde de muito sol, de muita energia positiva, ainda bem que tem alternado as chuvas aí nos últimos dias, né? Porque o calorão não tá fácil, não é? Essa noite, hein? Que calor! E amanhã de hoje também bem quente, não é isso? E assim, vamos ficar juntinhos a partir de agora, até as 4 horas aqui pela Manhã Uaçu, com destaque para informação, a prestação de serviço, a utilidade pública, a comunicação, você interagindo, você participando com a gente. E assim, vamos ficar juntinhos, tá? Já são 288 dias do ano para 2027. Faltam 77 dias. Isso mesmo, hein? 77 dias para um novo ano. Passa rápido demais, não é isso? Abraço muito grande para você que chegou a partir de agora, ligou seu radinho, acompanha pelo aplicativo ou pela internet no site manhuaçufm.com.br. Nosso site está de cara nova, um novo layout muito legal, tá bem leve, bem agradável para você estar aí, tendo acesso à nossa programação, podendo ouvir a nossa transmissão em tempo real, com muita qualidade e sabendo aí da vida dos artistas, hein? Tem tudo isso para você, manhuaçufm.com.br. E em instantes, no destaque na sua tarde, nós teremos o Artista da Terra, histórias curiosas de mineiros e mineiras, contamos tudinho. No convidado do dia, o cantor, cantora, dupla sertaneja, ou grupo que você gosta de ouvir, então está sempre por aqui com a história de cada um. Não perca as 2 horas a catequese no seu lar com a comunicação do Padre Rafael Henrique. Tem o Igreja Viva, depois tem toques e dicas, sempre boas receitas, boas dicas. Tem para você as informações do esporte, a consagração e assim a tarde vai acontecendo. E a nossa mensagem lembra: jamais engane os outros para não ser enganado. Seja sempre verdadeiro, não minta, para que sua consciência permaneça tranquila e seu sono seja calmo. Fuja do remorso e não prepare para si mesmo um futuro doloroso, pois nada torna uma pessoa tão infeliz quanto o sentir que ninguém mais confia nela. Seja então sempre verdadeiro e há de angariar muitos amigos leais e sinceros. Verdade sempre, por que não, hein?
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6: E a primeira é com a Armandinha.

0: Agora, meio-dia 19.
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Sintonia da Tarde, com você na super quinta-feira, 15 de outubro. Tem promoção? Ah, tá rolando, hein? É melhor você ficar atento, ligadinho. E agora tem Bicho de Pé, nosso shot.

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1: Vai lá, deixa o seu recado. E hoje nós estamos destacando a importância da felicidade. Porque ser feliz é importante para você, hein? É, já tivemos aqui uma mensagem que lembra: ser feliz é encontrar alegria nas pequenas coisas do dia a dia. E aí, qual é o valor da felicidade? Quando você se sente feliz? Destaque, manda o seu abraço, seu alô. Meio dia 29.

0: sintonia aí, assim nós tivemos Diego e Vitor Hugo, Dama e Vitor Hugo, hein, tocando pra você que está ligadinho. Daqui a pouco vamos ter no destaque a sua participação. Aproveita aí, deixa seu recadinho através do nosso WhatsApp, que é o 33988188890. Tem promoção já rolando pra você aí, por motivo do aniversário da mãe Uaçu. 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

0: É, nós lembramos aqui no início do Sintonia da Tarde de hoje, marcamos aí o 15 de outubro como uma data muito especial por ser o dia do professor. Então a todos os professores aí, o nosso abraço, nosso carinho. E você, ouvinte, lembra aí do nome do seu professor, da sua professora, aquele que você teve uma identificação maior, ou aquele que você não se identificou também, tá? E algum fato curioso que tenha ocorrido quando você estudava ou que você esteja ainda nesse período dos estudos, né? Então conta pra gente aí, né, essa vivência com o professor. Você que é professor, está nos ouvindo, aproveitando essa semana de folga para a grande maioria, né? Alguns colocando as atualizações mais em dia em termos aí da educação e levando melhor para os alunos na sala de aula. E você que chegou agora, gostaria também de deixar uma mensagem, um abraço aí, seu professor. Fala pra gente, como é que é o nome? Lembra? Está estudando ainda? Quer mandar aquele abraço? Ah, vamos aproveitando aí, não é mesmo? Essa vida passa rápido demais.
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0: E agora tem ele, Zé Geraldo, cidadão, 12:35. Vai lá.

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1: Sintonia você, meio dia 43, que tal ao seu Valença Girassol? Daqui a pouco o convidado do dia, fique ligado.

Grande Alceu Valença, Girassol. Essa música foi escrita e composta por ele mesmo, hein? E o lançamento original foi no álbum Leque Moleque, em 1987, quase 40 anos, hein? Outras versões também integrou álbuns como Sol e Chuva, em 97. E essa faixa se tornou símbolo da campanha do Cordão de Girassol, não tem? Cordão de Girassol voltado aí à conscientização sobre deficiências ocultas. Pois bem, então tá essa música muito legal e também esta ligação com temas de conscientização sobre deficiências. Para você aqui na Manhuaçu FM, emoção!

0: Conferindo a hora certa, agora 12:47.
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0: Com você, vamos em frente, nesse clima, vamos que vamos, hein? Tá bom demais, né? Daqui a pouquinho tem o Direto da Redação, então fique ligadinho. Agora, com o destaque para você, já nós vamos ter o Artista da Terra. Hoje nós vamos trazer a trajetória de uma atriz e modelo, tá? E você vai saber os detalhes daqui a pouquinho. Já tem um convidado do dia. E hoje é um cantor muito romântico, muito querido em todo o Brasil, principalmente aí, pessoal mais antigo, pode ficar aguardando que vai ser legal demais, hein? E você já mandou a sua mensagem destacando. Tô ligado, Moreira. Toca música aí pra gente, manda um abraço.
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0: Meio dia 50.

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Acho que a dificuldade ninguém escolhe passar, entendeu? A tempestade que vai passar ninguém sabe. E aqui foi tanta tempestade que a gente aprendeu a dançar na chuva, né?

0: E aí, você conferiu assim na Mãe Uaçu FM 106,9, o destaque para a temporal Hungria, nesse clima na sua tarde, com você que está aí ligadinho. E nós estamos aqui já com informações atualizadas sobre a trágica situação, né? A Lajinha hoje está de luto, né? Em que uma mulher, ela foi morta a tiros pelo companheiro e depois o companheiro tentou contra a própria vida, né? E quem vai trazer os detalhes é a Ana Flávia Domingos, que está lá em Lajinha, já conseguimos aqui o contato, e ela traz essas informações sobre este momento lá em que acontecem os velórios.
1: Boa tarde, Moreira.
0: E nós estamos aqui já com...
1: Boa tarde, Moreira. Boa tarde também para os ouvintes do Sintonia da Tarde. Falo diretamente aqui do município de Lajinha, onde acontece neste momento o velório de Carla Alessandra Domingos, de 49 anos, e do sargento da reserva Luciano Vieira Tavares Ferreira, de 51 anos. Os dois morreram nesta quarta-feira. De acordo com as informações, Carla morreu após ser atingida por disparos de arma de fogo efetuados por Luciano no início da tarde desta quarta-feira no apartamento do casal aqui em Lajinha. Segundo as informações, o militar ele chegou ao local onde Carla estava e atirou contra ela. A mulher caiu no chão e morreu antes de receber atendimento médico. O óbito ele foi constatado no local pela equipe de serviço de

0: atendimento móvel de urgência. E após atirar contra Carla, o sargento atirou contra a própria boca e foi socorrida em estado crítico para o hospital de Lajinha. Após ser estabilizado pela equipe médica, ele foi transferido para o Hospital César Leite, em Manhuaçu, onde morreu no final da tarde. As mortes acabaram causando grande comoção entre os familiares, os amigos e as pessoas aqui do município de Lajinha. A gente até chegou a conversar com vizinhos, né, do casal, que falou que não tinha desentendimento nenhum entre eles e que acabou chocando muito toda a comunidade aqui de Lajinha. Lembrando que os dois estão sendo velados na mesma capela, aqui no centro de Lajinha. O sepultamento, que estava previsto para às 16 horas, ele foi antecipado para às 15 horas. Então, essas são as informações. No nosso site tem mais atualizações também sobre esse caso, né, que a Polícia Civil vai continuar fazendo essa investigação. E eu volto com você aí nos estúdios.
1: Então, aí, portanto, nessa situação trágica ocorrida lá em Lajinha, nossa reportagem está lá e acompanha esse momento realmente muito triste, né, para as famílias, para a comunidade, né, das pessoas envolvidas aí. E você vai se atualizando, é só poder estar aí, né, acompanhando com seu radinho, né, tudo que acontece. A Manhuaçu leva até você sempre com muita precisão.
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0: Natanzinho Lima e Leonardo Sonhador, você ligado no Sintonia 1:05, daqui a pouco o destaque para o convidado do dia.
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0: Sintonia, você ligadinho, convidado. Hoje é romântico, faz sucesso já há bastante tempo. Sabe quem vem chegando? Fábio Júnior, 1 e 8, atendendo a várias indicações dos ouvintes.

Esse hoje ele, Fábio Júnior, aqui pela Manhuaçu FM 106,9. Legal, hein? Sua história, sua trajetória de muito sucesso, né? E você sabe o nome completo do Fábio Júnior? Talvez alguns que sejam mais fãs saberão, não é isso? Então, o nome completo dele é Fábio Correia Airosa Galvão. E ele é conhecido artisticamente como Fábio Júnior. Nasceu em 21 de novembro de 1953 em São Paulo. Cantor, compositor, multi-instrumentista e ator, construiu uma trajetória de mais de 5 décadas, conquistando o público brasileiro com sua versatilidade artística e suas canções sempre marcantes e românticas. E agora, ai que saudade de você, 1h13.

0: Isso é Fábio Júnior, com você aqui no Sintonia, no nosso convidado do dia. E aí, está gostando? Quer indicar alguma música do Fábio Júnior? Dá tempo ainda.
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Com você no Sintonia, no nosso convidado do dia, hoje com Fábio Júnior, que iniciou a carreira musical na infância, integrando grupos com os irmãos e participando de programas de TV. Na década de 70, lançou as primeiras gravações solo e ganhou projeção nacional interpretando o pai em 1978. Canção que se tornou um dos maiores símbolos de sua carreira. E agora, de volta ao começo.

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1: Fabio Júnior, destaque para você aqui na Mãe Uaçô e Além da Música. Ele acabou se destacando como ator em novelas de sucesso como Rock Santana.

Inteiro, Água Viva e Cabocla, consolidando a presença na TV brasileira. A partir dos anos 80, passou a dedicar-se principalmente à carreira musical, reunindo sucessos que atravessaram gerações, entre eles, Alma Gêmea, Só Você, 20 e poucos anos, Caça e Caçador e Sem Limites para Sonhar, gravada com a parceria de Bonnie Tyler. E assim para você, agora tem Caça e Caçador. Fábio Júnior é o convidado aqui na Manhuaçu FM 106,9. E aí, tá gostando? Ligadinho? Vamos ouvir de onde, hein? Conta aí, vai.

No convidado, hoje para você, Fábio Júnior, grande nome da música romântica, Mil e Uma Noites e Mais Uma.

E aí, gostou? Assim, hoje nós tivemos Fábio Júnior e ele permanece em plena atividade em 2026, percorrendo o Brasil com a turnê 2026, um espetáculo que celebra sua história artística e reúne grandes sucessos de seu repertório, com apresentações em casas de shows e festivais. O artista reafirma sua conexão com o público e a força de canções que continuam emocionando diferentes gerações, mantendo seu lugar entre os grandes nomes da música romântica brasileira. É isso aí, valeu. Claro que valeu, hein? Deixa seu recado. Indique o seu convidado, a sua convidada.

0: Esse aí foi Fábio Júnior, no nosso convidado de hoje. Está no site manhuaçufm.com.br. E amanhã tem um novo convidado. Pode ser o seu, então indique pra gente.
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0: Hora certinha agora, 1:42. Daqui a pouquinho a sua participação é nesse clima gostoso, hein? Tem a promoção aniversário da mãe, o assunto tá sabendo?
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0: Com você na Mãe Uaçu, nós vamos em frente no destaque na sua tarde mais que especial. E aí, vamos com seu abraço, seu alô? Oi!
4: Oi, Moreira!
0: Opa!
4: Boa tarde!
0: Boa tarde!
4: Um abração pro você e para todo jornalista aí, todo radialista, tá bom?
0: Tá
4: um
0: ótimo.
4: Abraço para você, tá?
0: Agradeço aí.
4: Gosto de ver seu programa também, tá? Fica com Deus. Deus abençoa todo mundo que trabalha aí na rádio, tá bom? Com Deus.
0: Aí o Jaime Gomes, valeu Jaime, um abraço para você, tá? E todos que estão ligadinhos com a gente, aproveita, deixa seu recado, aconteça. A Mãe Uaçu tem sempre mais emoção no ar, hein? E aí vem chegando com essa mensagem bacana, alusão também para a nossa ouvinte, a Maria Aparecida, está ligadinha lá na comunidade do Colina, enviando uma alusão para sua mamãe, Dona Luzia. Obrigado aí pelo carinho, Léo Foguete. Obrigado, Deus.

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0: E aí, com você aqui na Mãe Uaçu, nós vamos em frente, tá ligadinho? Nesse ritmo super especial. Deixa seu recado, vai lá.
1: Boa tarde, Moreira. Boa tarde. Tudo bem com você?
0: Tá tudo ótimo.
1: Aqui, roda pra nós aí com Gustavo Lima, Retrovisor. Ofereço pra todos que tá escutando esse programa lindo, maravilhoso. E pra você também. E te desejo um excelente final de semana, que a semana tá chegando no fim. Então, uma boa tarde e até logo, se Deus quiser. Até amanhã, se Deus quiser.
0: Valeu, abraço para você, obrigado aí pela participação, todos que vão nos acompanhando. Oi, Moreira, tô ligadinho aqui. Deixa a alusão aí. Opa! Vamos lá. Então vamos lá, agora sim.
2: Ô Moreira Lopes.
0: Opa.
2: Manda um abraço pra minha mãe Maria de Fátima, meu pai Lúcio, minha madrinha Patrícia de Durandé, meu tio Ney de Durandé, e eu sou Luciano de Durandé. Oferece a música do Guilherme Silva, oferece para todos os ouvintes.
0: Valeu, um abraço pra você, né? Tá aqui, né? No PF Flamenguista. Um abração pra toda a família aí. Tudo de bom, tá? Hoje tem o Flamengo pela Libertadores, né? Vamos aí com mais uma que toca. Vem chegando o Gustavo Lima. Essa aí pra você que está aguardando, né? Tem sempre boas emoções. É só ficar ligado. Tocando em frente.

0: Beleza, hein? Com você, assim nós tivemos Guilherme Silva. Daqui a pouquinho, Igreja Viva, catequese no seu lar.
1: Boa tarde, Moreira.
0: Opa!
1: Fernando aqui falando.
0: Fala, Fernando.
1: Ele foi o meu convidado de amanhã ou semana que vem.
0: Fala aí.
1: Se der. Ronão Fera, cantor de Matupó aí.
0: Sim, bacana.
1: Matupó, Munhoçu.
0: É menino bom, né? Canta muito.
1: Da região nossa aqui, né?
0: Isso.
1: Boa tarde, Moreira. Tudo de bom?
0: Valeu, um abraço pra você, Fernando. Toda a família aí, tá? Tudo de bom e obrigadão mesmo pela participação. Um abraço, um alô aí. E aí, quem gostou aqui do convidado de hoje é o meu amigo Paulinho. Grande Paulinho, Paulo César. Gente da melhor qualidade também. Vamos conferindo agora, 1h56, para você que não perde nada do que rola na Mãe Uaçu. Daqui a pouco tem o Toques e Dicas e hoje, mais uma receita muito legal. E agora tem, sabe quem? Luan Santana. Você não sabe o que é o amor.

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Sintonia você no clima na tarde especial de quinta-feira. E a cantora Neném, lembra dela? Fez dupla Pepe e Neném? E assim, ela foi encaminhada ao plantão policial de Sorocaba, no interior de São Paulo, após ser abordada enquanto dirigia um veículo com sinais de clonagem. A artista afirmou que não sabia da procedência irregular do automóvel e acredita ter sido

0: sido enganada durante uma negociação realizada há cerca de um mês. Segundo informações, a abordagem aconteceu por volta das 10h15 na Avenida Dom Aguirre. Na ocasião, Neném levava a filha para uma sessão de terapia quando foi parada pelos policiais. Apesar da placa não apresentar restrições, a fiscalização identificou divergências que apontaram para um veículo furtado na capital paulista em agosto de 2026, a partir dos números do chassi e do motor.
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0: E agora vem chegando a Igreja Viva, a comunicação do Padre Rafael Henrique, a catequese no seu lar.
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7: Olá, meu querido irmão, minha querida irmã, está no ar o nosso Igreja Viva, este momento em que nós nos encontramos, momento para a nossa catequese, em que nós fazemos a leitura de um documento da Igreja, de uma exortação apostólica, momento em que nós retomamos a nossa catequese inicial e também aprimoramos a nossa catequese permanente. Que Deus abençoe imensamente você, a sua família, o seu lar, onde quer que você esteja neste momento nos acompanhando, que Deus abençoe imensamente. Neste momento do Igreja Viva, nós estamos na leitura da exortação apostólica pós-sinodal Verbum Domini, do Santo Padre Bento XVI, sobre a palavra de Deus na vida e na missão da Igreja. Nesta exortação apostólica, nós continuamos a leitura do número 93, que vai nos dizer o seguinte: é necessário descobrir cada vez mais a urgência e a beleza de anunciar a palavra para a vinda do reino de Deus que o próprio Cristo pregou. Neste sentido, renovamos a consciência tão familiar dos padres da Igreja de que o anúncio da palavra tem como conteúdo o reino de Deus, sendo este a própria pessoa de Jesus, o auto-basileia, como sugestivamente lembra Orígenes. O Senhor oferece a salvação aos homens de cada época. Todos nós damos conta de quão necessário é que a luz de Cristo ilumine cada âmbito da humanidade: a família, a escola, a cultura, o trabalho, o tempo livre e os outros setores da vida social. Não se trata de anunciar uma palavra anestesiante, mas desinstaladora, que chama a conversão, que torna acessível o encontro com Ele, através do qual floresce uma humanidade nova. Muito bem, meu querido irmão, minha querida irmã, aqui nós somos então chamados a vivermos essa palavra, este anúncio, a tomarmos essa palavra e este anúncio para trazer esta nossa responsabilidade de dizer, de falar, de proclamar em todos os âmbitos. Quer dizer, todo tempo e todo espaço, em todo momento, é momento para a evangelização. Seja nos mais diversos ambientes, viver a palavra de Deus e anunciar a palavra de Deus é uma missão nossa, que nós assumimos e recebemos do Senhor. O anúncio do reino de Deus deve estar em todo o ambiente e em todo lugar. Portanto, estejamos atentos para vivenciar, para anunciar.

anunciar essa palavra de Deus em todo e qualquer momento da nossa vida. Não sejamos tímidos em anunciar a palavra de Deus, mas sejamos destemidos anunciadores. Que Deus abençoe imensamente você, abençoe o seu lar, abençoe a sua família. Um grande abraço, fiquem com Deus e até o nosso próximo Igreja Viva.

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1: E assim nós tivemos o Igreja Viva com a comunicação do Padre Rafael Henrique, a sua mensagem, a catequese aí no seu lar, sempre neste horário. E hoje nós estamos com foco na felicidade. Ser feliz é agradecer a Deus a cada momento pelo milagre da vida. E você, é assim?

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2: Agora 12h11, daqui a pouco tem Toques e Dicas. Ana Carolina vem chegando e o Segundo Sol.

0: E aí, você conferindo assim, Biquíni Cavadão, e a vida começa agora. Daqui a pouquinho tem toques e dicas.
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1: Aí sim, com você aqui no Toques e Dicas, boas receitas. E hoje tem uma receita com nome bem curioso para você poder preparar, quem sabe aí, né? Diversificar um pouco aí a sua criatividade na cozinha. Chega aí, chefe Eliassi Fernandes.
2: Boa tarde, ouvintes do Toques e Dicas. A nossa receita de hoje é tapanada espanhola. Então, caneta e papel na mão para anotar os nossos ingredientes. 200 gramas de tomate seco drenados, 10 azeitonas verdes sem caroço, 10 azeitonas pretas sem caroço, meio maço de cebola picadinha, meio maço de salsinha picada, 5 dentes de alho e 50 ml de azeite. Como preparar? Muito simples. Bata tudo no liquidificador até formar uma pasta bem homogênea. E para você, a minha dica é usar com torradas, pães, ou quando você fizer aquela pizza em casa, ao invés de você colocar o molho, você passa essa pasta na pizza, dando um sabor diferenciado. Até o nosso próximo encontro, se Deus assim nos permitir. Um beijo repleto de sabor.
1: Valeu, tá aí esta receita fácil e diferente. Ah, Moreira, eu quero a receita. Manda pra gente a sua solicitação, tá? E destaque aí também a sua audiência. É, e tem promoção no ar aí já rolando, hein? Fique ligado.
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2: Com você na sua tarde. Agora vem chegando, sabe quem? Ah, ele, Léo Magalhães. Nesse clima, na sua companhia. Norinha? 12h28.

0: E aí, gostou? Sintonia em você agora, 12h31.
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0: 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E assim nós vamos em frente. Alusão, boa tarde aí para a nossa ouvinte Maria. Tá aí curtindo. Alusão também. Oi, Moreira. Tô aqui acompanhando. Érica Ferreira, um abraço para você. Obrigado. Participando, acontecendo. Oi, Moreira. Aparecida Cardoso, aqui do Engenho da Serra. Um alusão. Valeu. Grande abraço para todos aí. Quem mandou a sua mensagem também é Cristiano, né? Relacionado a uma situação lá na sua comunidade. E nós vamos repassar aqui para a nossa equipe de jornalismo, tá? Para estar acompanhando aí para você, certinho? Oi, Moreira. Aqui é o Simar, em São João do Manhuaçu, na rua Dona Rosa Martins. E assim, respondendo a pergunta, Rádio Manhuaçu FM 106,9, a maior e melhor, não é? Comemorando aniversário já na segunda-feira, tem sorteio, hein? Fique atento aí para você estar participando, chamadinha, estar veiculando aí na nossa programação. E agora, tem mais uma que toca? Tem, sempre na emoção com Edson Hudson, 2h34, mil razões para chorar.

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3: E assim no Sintonia, conferindo, 2 horas 45 minutos no dia do professor, a todos os professores, nosso abraço, nosso carinho, nosso respeito e reconhecimento. E aí, o seu professor lembra dele? Ou a sua professora? Né? Você que já estudou já tem um tempo, ou que ainda está estudando, ou parou de estudar há pouco tempo, né? Então, fala para mim, conta aí uma história do tempo que você estudava, algo que... importante para você, né, nesta sua jornada, esse aprendizado, é a valorização daquele que realmente merece, hein? Hora certinha, agora são 2h45.
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2: Sintonia, você agora são 2 horas mais 48 minutos e dois times da Série B já caíram para a Série C, a Ponte Preta e o América Mineiro. E quem está na degola agora com amplas chances de ir para a Série C é o Londrina, tá? É a luta contra a degola no Campeonato Brasileiro da Série B, atingiu contornos dramáticos, em especial para o Londrina. Com o encerramento da 33ª rodada, os cálculos do Departamento de Matemática da Universidade Federal de Minas Gerais apontam que o Tubarão, assim conhecido, né, o time do Londrina, chegou a impressionantes 99,92% de probabilidade de rebaixamento à terceira divisão. O clube paranaense ocupa a 18ª posição na tabela de classificação, com apenas 29 pontos conquistados em 33 jogos. São 7 vitórias, 8 empates e 18 derrotas. E a distância para o Botafogo de São Paulo, 16º colocado e primeiro time fora da zona de rebaixamento com 41 pontos, é de 12 pontos, restando apenas 15 em disputa nas próximas 5 rodadas. E o Superior Tribunal de Justiça não concedeu o pedido do consórcio formado por Flamengo e Fluminense de suspender a realização do jogo entre Vasco e Boca Juniors pela semifinal da Sul-Americana no Maracanã. Com a decisão que foi publicada hoje, o duelo do dia 20 de outubro está mantido no estádio. A dupla Fla-Flu recorreu ao tribunal em Brasília ainda na terça-feira, horas depois da última decisão favorável ao Vasco na Justiça do Rio de Janeiro. O caso foi analisado pelo presidente da corte, o ministro Luiz Felipe Salomão, que considerou falta de legitimidade jurídica para analisar o mérito do caso. Ele é tio de Paulo Salomão e deixou o cargo de vice-presidente-geral da gestão Pedrinho no final do ano passado. Então tá aí, portanto, o STJ não atende pedido de Flamengo e Fluminense e mantém Vasco e Boca Juniors pela Sul-Americana no Maracanã no próximo dia 20. Inclusive, os ingressos já foram todos vendidos. Por falar em Sul-Americana, quem se deu bem ontem, bem até demais, né? O Atlético Mineiro jogando em casa. 3-0 em cima do Montevideo City Torque. E o jogo na próxima semana, na quarta-feira, dia 19, jogo da volta. E o Atlético pode até perder por 2 gols de diferença, hein? E consegue aí levar a classificação. E quem tá de boa aí, aguardando o jogo no Maracanã, então vai ser o Vasco da Gama com o Boca Juniors na próxima terça, às 21 horas e 30 minutos. E pela semifinal da Libertadores, quem se deu bem jogando fora de casa foi no Maracanã ontem, o Fluminense, amargou a derrota, né? Tá perdendo por 2-0, depois conseguiu diminuir. Então o Palmeiras, 2-1, vai levar essa decisão para o Nubank Park na próxima quarta, às 21h30. E hoje tem, às 21 horas e 30 minutos na Argentina, Estudiantes e Flamengo. Tá aí, portanto, o jogo de ida. E aguardar aí para ver se a gente vai ter, quem sabe, uma final brasileira, né? Que seja aí entre Flamengo e Palmeiras, ou Flamengo e Fluminense, caso Flamengo tenha o resultado positivo, né? Então, esta é a movimentação para você aqui da semifinal da Libertadores. E lembrando, já que nós falamos aí da condição, né, da semifinal e quem sabe a grande final aí entre duas equipes brasileiras, também na Sul-Americana, Vasco e Atlético Mineiro, hein? 2h52.
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4: Boa tarde, Moreira.
2: Boa tarde.
4: Tô daqui de Reduto. Quer participar do programa, tá bom?
2: Tá ótimo.
4: Todo dia eu ouço o programa. Só não sou muito de ligar, mas eu ouço todo dia.
2: Todo dia tá ligadinho.
4: Quer participar aí, é também da promoção.
2: Promoção.
4: Obrigado,
2: tá no ar.
4: Boa tarde. A Isso. música, sua escolha aí. Com Deus. O meu nome é Marlene Moreira de Medeiros. Moro aqui no Reduto, na Rua do Campo. Falou, com
2: Falou.
4: Deus.
2: Valeu, Marlene. Alô, pessoal de Reduto, um abraço. Oi, Moreira, manda um alô para mim, Miss Lene Stephanie, lá de Sacramento. Também aos filhos, Arthur e Heitor, e ao esposo, Elvis. Estamos ligados aí na Mãe Uaçu. Legal, um abraço para vocês aí em Sacramento, porque agora tem Raíssa é rodada. E Racine Neto, ela que eu amo.

0: Esse é o Leon e Rafael, moça do cabelão preto. Destaque na sua tarde, daqui a pouco tem a consagração a Nossa Senhora Aparecida.
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3: 3 horas da Manhuaçu, a consagração, momento especial na sua tarde, vem chegando direto de Aparecida, São Paulo.

0: Estamos na Casa da Mãe, Santuário Nacional de Nossa Senhora da Conceição Aparecida, morada de Deus, casa do encontro entre irmãos e irmãs na fé. Sejam muito bem-vindos, queridos romeiros, peregrinos, devotos presentes aqui na Casa de Nossa Senhora. Bem-vindos também todos aqueles que neste momento nos acompanham através da Rede Aparecida de rádio. São tantas rádios coligadas com a Aparecida nesse momento. O Brasil se une aqui na Casa de Nossa Senhora para pedir bênçãos de Deus através de sua padroeira, a Senhora Aparecida. Então sintam-se todos bem-vindos, bem-vindas. Sintam-se presentes aqui na Casa da Mãe, no coração da Mãe que nos acolhe e nos apresenta sempre o seu Filho Jesus. São exatamente 56 emissoras coligadas, associadas à Rede Aparecida de rádio. Então, pelo Brasil, neste momento, 3 horas da tarde, hora sagrada, momento da nossa consagração, momento de lembrar o grande amor de Deus por nós. Um amor que se dá através também de cada um de nós, se torna missão em nós, e nós possamos então nesse momento ter o coração aberto para ser presença de Jesus na companhia de Maria, onde estivermos, onde Deus nos enviar com seu amor, com sua alegria. Irmãos e irmãs, louvado seja nosso Senhor Jesus Cristo.
1: Para sempre seja louvado.
0: Salve Maria.
1: Salve Maria.
0: Vamos saudar a padroeira do Brasil com as nossas palmas. Agradecemos a Mãe querida por nos acolher no seu santuário, por chegar aos nossos corações através das ondas da rádio Aparecida e de todas as rádios coligadas conosco neste momento. Vamos rezar, irmãos e irmãs, em nome do Pai, do Filho e do Espírito Santo.
1: Amém.
0: O anjo do Senhor anunciou a Maria.
1: E ela concebeu do Espírito Santo.
0: Eis aqui a serva do Senhor.
1: Faça-se em mim segundo a vossa palavra.
0: E o Verbo divino se fez carne.
1: E habitou entre nós.
0: Ave Maria, cheia de graça, o Senhor é convosco. Bendita sois vós entre as mulheres. E bendito é o fruto do vosso ventre, Jesus.
1: Santa Maria, Mãe de Deus, rogai por nós, pecadores, agora e na hora de nossa morte. Amém.
0: Rogai por nós, Santa Mãe de Deus,
1: para que sejamos dignos das promessas de Cristo.
0: Oremos. Infundir, Senhor, nós vos rogamos a vossa graça em nossos corações, para que nós, que conhecemos pela anunciação do anjo a encarnação de Jesus Cristo, vosso Filho, por sua paixão e morte na cruz, cheguemos à glória da ressurreição. Pelo mesmo Cristo, nosso Senhor.
1: Amém.
0: Preparemos o nosso coração para ouvir a palavra de Deus.

0: Senhor esteja convosco.
1: Ele está no meio de nós.
0: Proclamação do Evangelho de Jesus Cristo, narrado por São Lucas.
1: Glória a vós, Senhor.
0: Naquele tempo disse o Senhor: ai de vós, porque construís os túmulos dos profetas, no entanto foram vossos pais que os mataram. Com isso vós sois testemunhas e aprovais as obras de vossos pais, pois eles mataram os profetas, e vós construís os túmulos. É por isso que a sabedoria de Deus afirmou: eu lhes enviei profetas e apóstolos, e eles matarão e perseguirão alguns deles, a fim de que se peçam contas a esta geração do sangue de todos os profetas derramado desde a criação do mundo, desde o sangue de Abel até o sangue de Zacarias, que foi morto entre o altar e o santuário. Sim, eu vos digo, serão pedidas contas disso a esta geração. Ai de vós, mestres da lei, porque tomastes a chave da ciência. Vós mesmos não entrastes e ainda impedistes que aqueles que queiram entrar. Quando Jesus saiu daí, os mestres da lei e os fariseus começaram a tratá-lo mal e a provocá-lo sobre muitos pontos. Armaram ciladas para pegá-lo de surpresa por qualquer palavra que saísse de sua boca. Palavra da salvação.
1: Glória a vós, Senhor.
0: Aqueles que puderem podem ficar sentados um instantezinho. Uma pequena mensagem nesta tarde para todos nós. Você que está aqui presente na casa de Nossa Senhora, você que está aí na sua casa, no seu trabalho, nas estradas. Nós ouvimos no Evangelho uma preocupação de Jesus. Preocupação de que a gente acabe vivendo só de aparências, que a nossa fé não tenha fundamento real, porque o que ele espera de nós é a prática da palavra. Ainda há pouco celebramos a novena de Nossa Senhora Aparecida, e com Maria, em comunidade, nós aprendemos que precisamos ouvir a palavra, mas também praticá-la, colocá-la no dia a dia da nossa vida. Tem que ser algo vivido, aquilo que rezamos. Por isso, meus irmãos, junto dos fariseus, Jesus sempre tem uma palavra que provoca, porque estes homens, mestres da lei, fariseus, estão vivendo apenas de aparência. Jesus cobra deles a atitude, porque a atitude é que transforma. Não basta ter fé, nós precisamos praticá-la. A fé e a vida precisam estar sempre unidas. É preciso ter fé na vida para viver bem, e é preciso colocar vida na nossa fé para que possamos, de fato, sermos boas testemunhas daquilo que acreditamos, para que nas nossas ações transpareçam a ação de Deus. Jesus nos convida a ser missionários e missionárias com ele. Por isso, ao procurarmos praticar a palavra, nós agradamos o coração de Jesus, porque significa que estamos aprendendo, estamos entendendo que a nossa vida deve ser continuação da dele aqui nesse mundo. Hoje ele continua a se fazer presente entre nós a partir das nossas ações. E ao estarmos aqui na casa da mãe, a mãe nos acolhe e, olhando para Jesus, apenas nos diz: façam tudo o que ele disser. Vamos então ter o coração aberto para esse desejo de Jesus, para que de fato possamos viver o que ele ensinou. É claro que é um grande desafio, não é? É o nosso desafio de cristãos, cristãs, católicos e católicas no mundo. Ser presença viva desse Jesus que deu a vida por nós e continua presente entre nós, mas que quer aparecer justamente nas nossas ações, a nossa maneira de ser. Só assim pode ser verdade aquilo que nós sempre rezamos quando estamos unidos: o Senhor esteja convosco.
1: Ele está no meio de nós.
0: Onde ele está?
1: No meio de nós.
0: E essa verdade será sempre real quando nós permitirmos que de fato ele apareça nas nossas ações. Que Nossa Senhora nos dê essa graça de podermos

0: ser presença do seu Filho onde estivermos. Louvado seja nosso Senhor Jesus Cristo.
1: Para sempre seja louvado.
0: Nossa Senhora Aparecida,
1: rogai por nós.
0: Aqueles que puderem, vamos ficar em pé. Cantemos a Nossa Senhora.

0: Você que trouxe água para ser abençoada, você que está aí acompanhando pelo rádio, vamos pedir a bênção de Deus para esta água que nesse momento apresentamos. A nossa proteção está no nome do Senhor,
1: que fez o céu e a terra.
0: O Senhor esteja convosco.
1: Ele está no meio de nós.
0: Deus eterno e todo-poderoso, quisestes que pela água, fonte de vida e princípio de purificação, as nossas almas fossem purificadas e recebessem o prêmio da vida eterna. Abençoai esta água, agora apresentada, para que nos proteja. E renovai em nós a fonte de vida de vossa graça, a fim de que nos livre de todos os males e possamos nos aproximar de vós com o coração puro e receber a vossa salvação. E que ela recorde a água do nosso batismo como fonte que jorra para a vida eterna. Por Cristo nosso Senhor.
1: Amém.
0: Em nome do Pai, do Filho e do Espírito Santo.
1: Amém.
0: Amém. E agora, irmãos e irmãs, voltando o nosso olhar à pequenina imagem da Senhora Aparecida, você aí na sua casa, no seu carro, na sua viagem, pense também na presença de Maria que te acompanha. E ao renovarmos a nossa consagração, nós queremos pedir que a Mãe de Jesus nos ensine a fazer tudo o que seu filho disser. Possamos dar atenção para que ele possa ter espaço em nossas vidas, que possamos continuar a sua missão, sendo presença dele no mundo, construindo o seu reino de amor. Renovemos a nossa consagração à Nossa Senhora. Ó Maria Santíssima, pelos méritos de nosso Senhor Jesus Cristo, em vossa querida imagem de Aparecida, espalhais inúmeros benefícios sobre todo o Brasil. Eu, embora indigno de pertencer ao número de vossos filhos e filhas, mas cheio do desejo de participar dos benefícios de vossa misericórdia, prostrado aos vossos pés, consagro-vos o meu entendimento, para que sempre pense no amor que mereceis. Consagro-vos a minha língua, para que sempre vos louve, propague a vossa devoção. Consagro-vos o meu coração, para que depois de Deus, vos ame sobre todas as coisas. Recebei-me, ó Rainha incomparável, vós que o Cristo crucificado deu-nos por mãe, no ditoso número de vossos filhos e filhas. Acolhei-me debaixo de vossa proteção, socorrei-me em todas as minhas necessidades, espirituais e temporais, e sobretudo na hora de minha morte. Abençoai-me, ó celestial cooperadora, e com vossa poderosa intercessão, fortalecei-me em minha fraqueza, a fim de que, servindo-vos fielmente nesta vida, possa louvar-vos, amar-vos e dar-vos graças no céu por toda a eternidade. Assim.

0: esteja convosco.
1: Ele está no meio de nós.
0: Por intercessão de Nossa Senhora da Conceição Aparecida, Mãe, Rainha e Padroeira do Brasil, venha sobre cada um de nós

0: nossas famílias, romarias e comunidades. A bênção de Deus Todo-Poderoso, Pai, Filho e Espírito Santo.
1: Amém.
0: A alegria do Senhor seja a nossa força, permanecemos na presença de Jesus e de Maria, e que eles sempre nos acompanhem.
1: Graças a Deus.
0: Na alegria da fé, nossa saudação à padroeira do Brasil com as nossas palmas. Viva Senhora Aparecida!
1: Viva!
0: Viva nossa rainha e padroeira!
1: Viva!
0: Mais palmas, mais forte, mais bonito! Viva Jesus Cristo!
1: Viva!
0: Viva os romeiros de Nossa Senhora!
1: Viva!
0: Agradecemos a sua companhia, rezando conosco a consagração. Você que está aqui no santuário, continue sua peregrinação de fé aqui na casa da mãe, sentindo-se sempre muito bem acolhido por ela. A mãe quer os filhos ao seu redor. Você que nos acompanhou pelo rádio, que Deus te acompanhe em seus caminhos, na sua viagem, aí na sua casa. Sinta sempre a presença de Jesus e o carinho de Nossa Senhora. Fiquemos na paz que vem do Senhor. Uma boa tarde para todos.

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desejar sempre o bem. Aí uma das mais bonitas maneiras de demonstrar a grandeza do nosso coração. É escolher a bondade mesmo quando encontramos dificuldades. É oferecer palavras de carinho quando o mundo parece precisar de mais compreensão. E é cultivar a paz dentro de nós, independente das circunstâncias. Que nunca permitamos que as decepções da vida transformem nossos sentimentos em amargura. Mesmo quando alguém nos magoa, que tenhamos sabedoria para seguir em frente sem alimentar o rancor. Compreendendo que cada pessoa carrega as próprias lutas e que a gentileza pode fazer a diferença na vida de alguém. Desejar o bem não significa concordar com tudo, aceitar desrespeitos ou permanecer onde não somos valorizados. Significa preservar nossa essência, agir com dignidade e não permitir que a maldade alheia determine quem somos. Que possamos torcer pela felicidade das pessoas,

metas, celebrar suas conquistas e oferecer apoio sempre que estiver ao nosso alcance. Que Deus conserve em nós um coração generoso, capaz de perdoar, compreender e espalhar amor. Que nossos pensamentos, nossas palavras e nossas atitudes sejam instrumentos de paz e que por onde passarmos, deixemos um pouco de luz. Afinal, desejar o bem ao próximo é também uma maneira de fazer o bem a nós mesmos.

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11: 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Já na reta final aqui do Sintonia, na sua quinta-feira, 15 de outubro, e a promoção da Manhuaçu pelos seus 76 anos, hein? Tá pegando, né? Você vai participando, vai interagindo.
12: Bom dia, Belope, que é Antônio Lopes da Silva, Mati Soares, a rádio mais velha de que eu, 3 anos, tá?
11: Ah, é, Antônio?
12: Eu nasci em 1953, aí eu quero participar da rádio. Rádio FM 106.9, obrigado, tá? Tem, é 3 anos mais aí que eu, tá?
11: Tá ótimo.
12: Eu conheço todo de rádio, de velho, conheço ele quando era mais novo. Eu tinha 3, 4 anos. Obrigado, tchau.
11: Valeu, Antônio Lopes. É, tá aí, né? Falando a rádio. Ela tem mais 3 anos que eu, né? Ele tem 73, a rádio vai fazer 76 anos, né? E tá rolando a promoção aí com o sorteio já para a próxima segunda-feira aqui na programação, hein? Quem vai participando já vai tendo o nome registrado aqui e acontecendo no sorteio. Ana Brum, lá da comunidade dos Barrosos, ligadinha, manda um abraço para mim, meu esposo, Ailton, e todos que estão aí ligadinhos. Um alusão, Ana Brum, abraço para todos aí dessa região bacana, hein? Vamos com... mais um alô aqui, deixa eu ver aqui, conferindo rapidinho, é Pai Bola, deixou o seu alô mais cedinho, opa!
13: Boa tarde, Moreira, Maricinho Paixão, toca pra nós aí o Léo Nascimento, feliz pra todos os ouvintes, um abraço, com Deus, ótima tarde.
11: Valeu, Aparecido, abração pra todos aí, tá? E nós vamos então girando. Cada minuto, Léo Nascimento vem chegando, agora 3h35.

E aí, nós conferimos assim o Léo Nascimento em cada minuto na sua pedida. Bom demais, hein, para você estar aí revivendo, né, essa música no dia do professor, dia da normalista. Daqui a pouquinho nós vamos ter como destaque, fique ligado, hein, já já a música do passado e o encontro com o rei, sempre muito especial.

0: Primavera é uma estação linda e cheia de vida, mas também pode trazer alguns desafios em termos de cuidados pessoais e bem-estar. Aqui estão algumas dicas. Aproveite os alimentos da estação. A primavera traz consigo uma variedade de alimentos frescos e sazonais. Aproveite as frutas e vegetais da estação, como morangos, aspargos, ervilhas, abacates e folhas verdes. Eles são nutritivos e podem adicionar cor e sabor às suas refeições.
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2: E aí, para você recordar, voltar no tempo, reviver momentos inesquecíveis através da música. E essa aí, você lembra?

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0: Grande Moacir Franco, felicidade começa com fé, acredite. Também nós tivemos Glestade com Someday. E assim, não esqueça, ser feliz é encontrar alegria nas pequenas coisas do dia a dia.
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1: E assim chegamos ao final de mais um encontro, sempre emoção. Jamais engane os outros, hein? Para não ser enganado, seja sempre verdadeiro. Não minta para que sua consciência permaneça tranquila e seu sono seja calmo. É isso aí, gente, amigo, um abraço, carinho. Amanhã vamos estar de volta, bom Deus permitindo, é claro, hein? Chegando Roberto Carlos, um encontro com o Rei. Depois tem o Jornal das Quatro e a melhor informação no seu rádio.
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5: Olá, boa tarde. Agora são 4 horas e 1 minuto. Hoje é quinta-feira, dia 15 de outubro de 2026. E começa agora a edição 1730 do Jornal das Quatro. Você confere hoje. Nova secretária de Educação de Manhuaçu toma posse nesta quarta-feira. Médico alerta para riscos da obesidade crescente entre crianças e adolescentes. Correios passam a aceitar gratuitamente descarte de eletrônicos usados. Defesa Civil emite novo alerta de tempestades em Manhuaçu. Você confere também. Atropelamento é registrado na BR-262 em Manhuaçu e suspeito de matar a esposa em Lajinha já havia mencionado a ideia de cometer o crime.
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5: A Secretaria Municipal de Educação.

0: Ação de Manhuaçu tem uma nova responsável. Patrícia Luciene Lima Fialho assumiu oficialmente o cargo nesta quinta-feira, após a publicação da sua nomeação no Diário Oficial do município. A nomeação foi formalizada em uma cerimônia na sede da Secretaria Municipal de Educação. Patrícia Fialho afirma que o município já conta com resoluções aprovadas pelo Conselho e com um levantamento de escolas que precisam de intervenções estruturais prioritárias.
1: Já estamos com as resoluções aprovadas, com várias resoluções, né, aprovadas pelo Conselho Municipal de Educação. Nós já temos o levantamento das escolas com prioridade, nesse momento, prioridade também de obras. Sabemos da realidade também da questão pedagógica, né? Já estamos já pensando em alguns projetos que precisamos implementar, tudo com foco, né, nessa melhoria da qualidade do ensino, na questão do atendimento, da expansão do atendimento nas creches, da expansão do atendimento também do período integral. Então, assim, são várias ações que serão implementadas, dando continuidade ao trabalho já iniciado, às ações que estão dando certo e faz parte aí também, né, do empenho de toda a equipe, resultado do trabalho de toda a equipe.
0: A posse ocorreu em uma data simbólica para a educação, o Dia do Professor, celebrado nesta quinta-feira, dia 15 de outubro. Patrícia destacou a data como um momento significativo e deixou uma mensagem aos professores do município.
1: Com certeza, é uma data extremamente especial para nós, educadores, né? Eu me aposentei como inspetora escolar, mas antes de ser inspetora, eu também sou professora e com muito orgulho. Eu penso que o papel do professor, ele é de extrema importância e ele é alguém que fica na memória do aluno, é alguém que ajuda a sociedade a se transformar, a melhorar. Então, eu quero deixar também esse abraço para todos os nossos professores, as nossas professoras, desejando, né, que cada dia eles possam ser melhor reconhecidos, que todos possam entender a importância do seu papel, do seu valor.
0: A prefeita de Manhuaçu, Maria Imaculada Dutra, explica como ocorreu a escolha da nova secretária de Educação.
2: Então, logo o Daniel, né, entregou, né, encerrou o ciclo dele pela secretaria, eu comecei a pensar em pessoas que tivessem dentro da secretaria, que tivessem conhecimento. Então, a Patrícia já estava aqui com a gente, né, prestando serviço na gestão plena, e nós conversando lá na prefeitura, e nesse momento não teríamos um nome melhor que o dela, pelo conhecimento dela e por já estar aqui dentro, já conhecer a equipe para poder tocar, né, para seguir em frente.
0: Agora são 4 horas e 5 minutos. A gente fala agora sobre a enxaqueca, que pode comprometer a rotina, prejudicar o desempenho no trabalho e nos estudos, além de afetar a qualidade de vida. Apesar de ser frequentemente confundida com uma dor de cabeça comum, a condição é uma doença neurológica que pode provocar sintomas como náuseas, vômitos, tontura e sensibilidade à luz, aos sons e a cheiros. Reconhecer as características das crises e identificar os sinais de alerta são medidas importantes para buscar o tratamento adequado. O médico neurologista Clever Inácio Braga de Sá explica que existem mais de 200 tipos de dor de cabeça classificados.
3: Dor de cabeça, a gente tem, pela sociedade internacional, classificados aí mais de 200 tipos de dor de cabeça. Então, teríamos que colocar aqui 200 programas para a gente poder falar de cada um tipo. Mas, em suma, nós vamos dizer que há dois grandes grupos: as dores de cabeça primárias, chamadas cefaleias primárias, e as dores de cabeça secundárias. Então, a gente tem esses dois grandes grupos para a gente poder subdividir. Bom, a nossa distribuição seria em torno de 18% da população, com nítido predomínio por volta dos 20 aos 45 anos de idade, que é um período bastante produtivo da vida do ser humano. E a proporção na vida adulta é 3 mulheres para um homem. Essa é a estatística que a gente tem hoje.
0: Ele destaca as diferenças entre a dor de cabeça e a enxaqueca.
3: A dor de cabeça, que a gente

0: classificou agora há pouco como sendo a primária, é aquela dor de cabeça em que a dor é a própria doença, como é o caso da enxaqueca. Dentro desse grupo, a gente inclui também a cefaleia de tensão ou cefaleia tensional, que é uma dor de cabeça bilateral, como se fosse um capacete apertando o cérebro, uma dor irradiada para ombros, como se fosse um peso nos ombros. E a enxaqueca, ela tem uma característica diferente, ela é geralmente unilateral, ela tem característica de durar até 72 horas se não for tratada adequadamente, pulsátil, latejante, muito intensa, na região frontal ou temporal, ou atrás dos olhos, e que vem associado com enjoo, mal-estar, náuseas, vômitos, tonteira. Então, nesse período, acontece um fenômeno onde vários sintomas a pessoa pode sentir, incluindo aversão a barulho, claridade, osmofobia, que é a rejeição a cheiro, e até mesmo equimoses, manchas na pele, podem acontecer durante um período de crise de enxaqueca. Manchas vermelhas no rosto, no braço, podem fazer parte de um quadro de enxaqueca. Então, é um quadro clínico complexo. E, às vezes, a enxaqueca, ela desenvolve esses fenômenos, mas o paciente não apresenta a dor. Pode acontecer toda essa fenomenologia, mas a dor, às vezes, não acontece.
1: A gente continua falando sobre saúde, mas agora sobre a obesidade infantil, que tem crescido consideravelmente nos últimos anos. O número de crianças e adolescentes com sobrepeso passou de 2% nos anos 90 para 8% atualmente. Os dados preocupam a comunidade médica, já que a obesidade é uma doença crônica e pode desencadear outros riscos à saúde, quando não tratada da forma correta. Entre os fatores que justificam esse aumento, segundo o clínico geral em Manhuaçu, Dr. Fábio Araújo de Sá, está o uso excessivo de telas e a obesidade são tão determinantes quanto a má alimentação.
2: A obesidade infantil ela está aumentando principalmente por fatores que a gente convive hoje em dia. Primeiro, alimentação errada, o uso de ultraprocessados demais, esses biscoitos recheadinhos, refrigerantes e sucos muito adocicados. O sedentarismo também é uma coisa que está promovendo esse aumento da obesidade. E um fato muito novo nos últimos tempos é o uso das telas. Então, esse pessoal que antes ficava só na TV, hoje é no computador, no celular, nas redes sociais. Então, juntando alimentação errada, sedentarismo, uso da tela e alimentação inadequada e o exemplo dos pais. Então, esses fatores em conjunto estão gerando essa obesidade infantil alarmantemente aumentada.
1: O médico alerta também para os riscos que a obesidade infantil pode desencadear ao longo prazo.
2: Isso é muito importante, porque a obesidade, o sobrepeso, já vai desencadear certos tipos de doenças, certos tipos de prejuízo. Um dos principais seria o quê? Diabetes. Então, a pessoa que começa a ficar aumentando de peso desde criança, ele é um adolescente já com sobrepeso, um adulto obeso, mesmo que ele não tenha história de diabetes na família, o risco dele entrar e passar a ter essa condição do diabetes é muito grande. Hipertensão arterial, a pessoa vai começar a ter pressão alta, jovens com pressão alta. Hipercolesterolemia, gordura no sangue, já não bastava o açúcar, também gordura no sangue. Problemas ortopédicos, porque o peso vai dificultar exercícios físicos. E uma outra coisa muito triste é a parte psicológica, principalmente em adolescentes, as mocinhas. Então começa a ter aquela coisa que depressão, não quer sair, tem vergonha do próprio corpo. Então, são prejuízos imensos em diversas áreas.
1: Dr. Fábio reforça também que, pela primeira vez, os níveis de obesidade estão mais altos do que os da desnutrição e indica importantes mudanças de hábitos na escola e em casa para evitar o sobrepeso.
2: Olha, interessante, né? Que a gente sempre foi da geração que a gente ouvia falar da desnutrição como um grande problema. E lógico que continua sendo um grande problema. Agora, para ver essa inversão, é o vazio calórico, ou seja, as pessoas estão alimentando mal. Além, de novo, do sedentarismo que eu falei. Então, em vez de ingesta proteica, que seria melhor, são muitas massas, Então, a pessoa está até alimentando muito, mas alimentando mal. Esse é o principal fator que fez essa inversão. Eu acho que esse aí é um ponto nevrálgico. Porque não adianta

0: Eu querer fazer meus filhos alimentarem bem, querer ensinar. Você está todo mundo lá todo dia só do fast food, cheio dos sanduíches, cheio das pizzas à noite. Então, os filhos têm que ver o seu exemplo, é o que você está fazendo. Você está praticando esportes? Ou você também já chega cansado do serviço, fica só deitado assistindo televisão, né? Então, eu acho que os pais, eles têm que mostrar isso na prática. Porque você pode ver, muitas famílias que já são de sobrepeso, são obesos, você vai ver os filhos, eles estão vindo do mesmo ritmo. Por quê? Eles estão mirando, eles estão tendo vocês como exemplo. As escolas, por sua vez, têm que começar a adaptar certos cardápios. Entendeu? Escola não deve vender refrigerante, escola não deve ficar vendendo coxinha, embora é muito gostoso uma vez ou outra. Então, desde a alimentação ou a lanchonete das escolas particulares, tem que ter uma visão aí com o nutricionista bem intenso para fazer esse quadro também regredir.
1: Agora são 4 horas e 13 minutos e quem tem equipamentos eletrônicos sem uso em casa agora conta com uma nova opção para descartá-los de forma ambientalmente adequada. Os Correios passaram a oferecer gratuitamente a coleta de eletrônicos pós-consumo nas mais de 6 mil agências que dispõem do serviço Balcão do Cidadão. Confira mais detalhes com a repórter Ana Flávia Domingos.
2: A iniciativa é resultado de uma parceria com a Circular Brin e não gera custos para o consumidor. O lançamento ocorre em outubro, mês em que é celebrado o Dia Internacional do Lixo Eletrônico, data globalmente dedicada à conscientização sobre a importância da destinação correta desses resíduos. Para utilizar o serviço, basta acondicionar os equipamentos com peso total de até 30 quilos em uma caixa e levá-la aberta à agência. O fechamento da embalagem é realizado pelo atendente no momento da postagem. Em seguida, o cliente informa nome, CPF, endereço, e-mail e telefone, recebendo ao final um comprovante do envio. Podem ser encaminhados itens como celulares, notebooks, tablets, fones de ouvido, cabos e outros eletroeletrônicos de pequeno porte. Pilhas, baterias e lâmpadas não são aceitas nessa modalidade de descarte. Após a postagem, os equipamentos são encaminhados à rede Circulare, operada pela Circular Brin, que direciona cada remessa ao reciclador homologado mais próximo. Todo o processo é rastreado até a destinação final dos materiais. O Brasil gera cerca de 2,4 milhões de toneladas de lixo eletrônico por ano e só cerca de 3% desse volume é formalmente coletado. Em 2025, a rede Circulare processou 83 mil toneladas de resíduos eletroeletrônicos. A Política Nacional de Resíduos Sólidos de Lei de número 12.305 de 2010 e o Decreto 10.240 de 2020 obrigam fabricantes, importadores, distribuidores e comerciantes a estruturar a logística reversa de eletroeletrônicos de uso doméstico com metas de coleta e pontos de entrega distribuídos pelos municípios.
1: Agora são 4 horas e 15 minutos. Nós vamos para o intervalo e na volta você confere. Defesa Civil emite novo alerta de tempestades em Manhuaçu. Atropelamento é registrado na BR-262 em Manhuaçu e suspeito de matar a esposa em Lajinha já havia mencionado a ideia de cometer o crime.
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3: 5,72 reais. O euro negociado a R$ 5,69. Na região de Manhuaçu, o café arábica, bebida dura, tipo 6, safra nova, saca de 60 quilos, cotado em R$ 1.584. Já o café arábica Rio, saca de 60 quilos, negociado em R$ 1.059. As informações são do site AgroLink.
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3: Em Manhuaçu, hoje temos um céu parcialmente nublado. A temperatura no momento é de 27 graus. Confira outras informações sobre o clima e o tempo para os próximos dias com o professor Rui Brandos Reis.
4: O tempo deverá ficar parcialmente nublado no decorrer do dia na zona da mata, com pancadas de chuvas isoladas a partir da tarde na região. Temperatura máxima em Manhuaçu, Manhumirim, Alto Jequitibá e Espera Feliz em torno de 28 graus. A queda da pressão atmosférica no litoral da região sul do Brasil está dando origem a uma frente fria. Esse sistema frontal vai influenciar nas condições do tempo na zona da mata a partir de amanhã. Podemos ter aí uma sexta, sábado, domingo com muita nebulosidade, com chuvas a qualquer hora do dia, uma ligeira queda da temperatura. Tempo nublado nesta quinta-feira, com possibilidade de chuva no decorrer do dia nas regiões do Triângulo Alto Paranaíba e Centro-Oeste. Pancadas de chuvas à tarde nas regiões sul e central do estado. Capital Mineira com pancadas de chuvas à tarde e à noite. Temperatura máxima em torno de 29 graus. Direto da Clima Tempo, Rui Brandos Reis.
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3: A gente segue falando sobre o tempo porque a Defesa Civil aqui de Manhuaçu emitiu um alerta para a possibilidade de tempestades com granizo, vendaval e chuva forte em toda Minas Gerais. A orientação é de que a população procure abrigo em lugares seguros, resistentes a ventos fortes e sem risco de destelhamentos. A Defesa Civil recomenda não se abrigar debaixo de árvores ou em coberturas metálicas frágeis, além de evitar estacionar veículos perto de torres de transmissão e placas de propaganda. Em caso de emergência, a população pode acionar a Defesa Civil pelo telefone 199 ou o Corpo de Bombeiros pelo 193. A recomendação é também de acompanhar as orientações dos órgãos de segurança e da Defesa Civil do município. Agora são 4 horas e 21 minutos. Um atropelamento foi registrado na noite desta quarta-feira, na BR-262, no perímetro urbano de Manhuaçu. Um pedestre foi atingido por uma motocicleta e ficou ferido. O condutor fugiu do local sem prestar socorro. O policial rodoviário federal, Tadeu Lima, traz mais informações sobre a ocorrência.
5: No início da noite desta quarta-feira, A PRF foi acionada.

0: para atender um sinistro de trânsito ocorrido no perímetro urbano de Manhuaçu. Foi no quilômetro 36 da BR-262, em frente ao batalhão da Polícia Militar. O pedestre já havia descido do ônibus e foi fazer travessia da rodovia. Segundo ele, os automóveis pararam para ele atravessar, porém, no momento que ele concluía a travessia, uma motocicleta seguia no sentido Reduto à Realeza. Essa motocicleta, ela estava realizando ultrapassagem pela direita e acabou atropelando esse pedestre, já no finalzinho da travessia dele. Ele sofreu lesões e foi socorrido pelo SAMU para a UPA de Manhuaçu. E o condutor da motocicleta evadiu-se do local.
1: E em São João do Manhuaçu, a Polícia Militar apreendeu uma motocicleta com suspeita de adulteração dos sinais identificadores na BR-116. Foi na tarde desta quarta-feira, dia 14. O sargento Bruno tem mais detalhes sobre a ocorrência.
2: A Polícia Militar de Minas Gerais, por meio do 11º Batalhão, informa que na tarde de quarta-feira, 14 de outubro, apreendeu uma motocicleta com suspeita de adulteração dos sinais identificadores durante diligências realizadas em São João do Manhuaçu. Após receber informações sobre uma motocicleta possivelmente clonada, as equipes policiais realizaram rastreamento e localizaram uma Honda CG Titan de cor branca na BR-116, nas proximidades da região central do município. Durante a abordagem, o condutor de 21 anos informou que havia recebido a motocicleta emprestada de seu irmão, de 18 anos. Na fiscalização, os militares verificaram irregularidades na identificação do veículo, incluindo a ausência de informações na leitura do QR Code da placa. Uma equipe da Polícia Rodoviária Federal também prestou apoio à ocorrência e constatou indícios de adulteração dos sinais identificadores. Durante os levantamentos, foram identificados outros envolvidos na negociação da motocicleta. Diante das irregularidades constatadas, a motocicleta foi apreendida e removida ao pátio credenciado pelo DETRAN. Os três envolvidos, de 18, 21 e 35 anos, foram encaminhados para avaliação médica e posteriormente apresentados à Delegacia de Polícia Civil para as demais providências cabíveis.
1: Agora são 4 horas e 24 minutos e foram velados hoje em Lajinha Carla Alessandra Domingos, de 49 anos, e o sargento da reserva da Polícia Militar, Luciano Vieira Tavares Ferreira, de 51 anos. O casal morreu nesta quarta, após uma ocorrência com disparos de arma de fogo no apartamento onde moravam. Carla morreu no local e Luciano foi socorrido, transferido para o Hospital César Leite em Manhuaçu, mas não resistiu. Luciano já havia demonstrado intenção de cometer o crime contra a esposa em conversas com uma das irmãs.
3: 2 dias antes de matar a ex-companheira e atirar contra si próprio, o sargento reformado da Polícia Militar, suspeito de feminicídio, revelou à irmã a intenção de cometer o crime. Carla Alessandra Domingos foi morta a tiros na tarde desta quarta-feira, no apartamento em que o casal morava, em Lajinha. De acordo com o boletim de ocorrência, a irmã do sargento, identificado como Luciano Vieira Tavares, de 51 anos, prestou socorro após ouvir os tiros. A PM, ela contou que o militar reformado a procurou na segunda-feira, dia 12, um dia após o fim do relacionamento. Chorando, ele manifestou a intenção de matar a ex-esposa e, em seguida, tirar a própria vida. A mulher relatou à polícia ter passado horas conversando com o irmão e que ele saiu da sua casa garantindo que não cometeria o ato. 2 dias depois, ele matou a ex-companheira a tiros no apartamento em que moravam e tirou a própria vida. Ele chegou a ser internado em estado grave, mas morreu na manhã desta quinta-feira. Carla estava morando em uma kitnet no bairro Sagrada Família, a poucos metros do apartamento onde vivia com o ex-companheiro desde o término do relacionamento. Na manhã do crime, o filho do casal, de 26 anos, levou o pai a uma consulta e, na volta, o deixou na porta do prédio. Em seguida, foi até a residência da mãe, mas não a encontrou, conforme o seu depoimento para a polícia. Ele voltou então ao imóvel do pai para almoçar com ele, quando ouviu os disparos. Lá, encontrou o pai caído próximo a uma mesa, com a arma ao lado.

0: A mãe estava caída a cerca de 2 metros de distância, sem se movimentar. Uma testemunha também relatou ter ouvido 7 disparos. O boletim não detalha episódios anteriores de violência ou conflitos. Em seu depoimento, o filho do casal afirmou que nunca imaginou que o pai pudesse fazer algo contra a mãe.
1: Agora são 4 horas e 27 minutos. Eu sou a Lorena Correia e termina agora mais uma edição do Jornal das 4. Trabalhos técnicos de João Pedro Amorim e Robert Giovanni. A seguir, você fica com o programa Sertanejão com Robert Giovanni. O Jornal das 4 retorna amanhã.
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1: Alô, Manhuaçu, alô, região, alô, Minas, alô, Brasil, está no ar mais um Sertanejão pelas ondas amigas da Rádio Manhuaçu FM em 106.9. Você ficou muito bem informado, muito bem informada com a repórter Lorena Correia na apresentação do Jornal das Quatro, agora há pouco, com trabalhos técnicos do cinegrafista João Pedro Amorim e a colaboração de toda a equipe de jornalismo da Rádio Manhuaçu, do Jornal Tribuna do Leste. Você acompanhou pelas mídias sociais, ouviu pela Rádio Manhuaçu no radinho tradicional e ouviu também pela internet, no site manhuaçufm.com.br e pelo nosso aplicativo. A partir de agora é com a gente, eu sou Robert Giovanni e com muito prazer te faço companhia aqui no Sertanejão, com o melhor da música sertaneja clássica, raiz, tradicional. E nós vamos juntos até logo mais às 18 horas desta quinta-feira, dia 15 de outubro de 2026. A fase da lua é nova, a estação é primavera, já se passaram 288 dias de 2026, restando 77 para 2027. Estamos na 28ª semana do tempo comum e a igreja celebra hoje santos Teresa d'Ávila, Eutímio e Tecla de Kinzingen. Hoje é dia do professor e dia da normalista e na liturgia desta quinta-feira tem a seguinte passagem na carta de São Paulo aos Efésios. Ele nos escolheu em Cristo antes da constituição do mundo para sermos santos e irrepreensíveis diante dele no amor. Carta de São Paulo aos Efésios, capítulo 1, versículo 4. Paulo Freire disse assim um dia: o educador se eterniza em cada ser que ele educa. Vamos juntos. Daqui a pouquinho tem participações, você participa conosco através do WhatsApp, que é o 33988188890. Você nos ouve pelo radinho tradicional e também pela internet, no site manhuaçufm.com.br e pelo nosso aplicativo. Abrimos com o Chico Amado e Xodó, tá bombando. 4 e

0: João Renes e Reni, Por Que Chora Tarde? Agora 4 horas mais 44 minutos.
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1: 5:02 no Sertanejão da Manhuaçu. Temos participações por aqui. Alô, boa tarde.
2: Tá vendo que o Cláudio pediu uma música aí.
1: Do
2: Relógio Quebrado, fazer mais minha esposa, com o Tenor. O Tamar, mais mulher dele, o Zadão. O Renê, do meu gênero, com a Janine, Zadão. O Estevo, estão aqui moendo cano, fazendo rapadura de Maria, minha esposa, escutando seu programa e o pau tá quebrando.
1: É isso aí, meu filho. Um abraço para você, Cláudio. Obrigado, tá, pela sintonia. Quem tá desejando bom trabalho pra gente aqui é o Rafael. Alô, Rafael, um abraço, obrigado pela companhia. Mais participações, alô, boa tarde.
3: Alô, Rob Giovanni, aqui é o Zé Antônio, aqui mais um Jorge, boa tarde. Gostaria de ouvir com o Lourenço Arival, Menino da Aldeia. Agradecer para toda a minha família e todos que estiver ouvindo.
1: Um abraço, meu amigo, obrigado pela sintonia. Derek de Vila Nova tá pedindo música. Tá junto com seu pai, né? E um amigo, tá jogando baralho, aproveitando o final da tarde, pedindo música com Chitãozinho e Chororó à Escolha. Bom trabalho a todos da rádio. Obrigado. Abraço para vocês aí, tá? A Eni do Bairro Matinha também tá deixando seu recado com a gente. Boa tarde, Eni. Obrigado pela sintonia. Oi, Robson. Boa tarde. Queria que você passasse pra gente aí, filho, e pro meu filho, pra mim e pro meu filho Davi. David, né? Está aniversariando hoje, pode ser escolha. Muito obrigado, Deus abençoe. Quem deixou o recado foi a Celeste Caetano. Pode deixar comigo, Celeste, daqui a um pouquinho. Música bem legal para vocês aí, tá? Mais participações, alô.
4: Alô, Robert de Alô.
1: Opa!
4: Aqui é o Beto, São Paulo do Guaraçu.
1: Fala, Beto.
4: Vila Paraíso. Estou mais curto do Sertanejão aqui. Trabalhando, estou no Sertanejão. Toca para nós na moda aí, linda cigana. Está mais curto, oferecer para todos os seus fãs e ouvintes aí da 106.9 Sertanejão. E daqui a pouco nós estamos com o Giovanni Amorim pedindo música também.
1: É isso aí, tá certo.
4: Bom Deus aí, tudo de bom.
1: Um abraço, Beto. Obrigado, tudo de bom para você também. Obrigado pela sintonia. Geraldo Jaguaraí, como sempre, né, participando com a gente aqui, deixou seu nome para o sorteio que está acontecendo aí. Abraços, tá? 5:04.

0: Essa foi a dupla Gina e Geno, Linda Cigana. Agora 5 horas mais 14 minutos no Sertanejão.
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0: Vamos lá, temos mais participações pelo 33988188890. Na cabeceira do Japu, a Maria Madalena Fraga desejando boa tarde pra gente. Obrigado. Gostaria de ouvir música com Eduardo Costa, Amores Imortais, ofereço para minha família e todos os ouvintes. Robert, a rádio que está completando 75 anos e a rádio FM 106.9. Abraço da sua amiga de todas as tardes. Obrigado. Abraço para você e para toda a família, tá? Vamos seguindo. Daqui a pouquinho sua música, tá bom? Com o Eduardo Costa. Deixa eu ver aqui. A Maria Aparecida Paixão também deixou o áudio dela com a gente.
1: Boa tarde, Raul Giovanni, Maria Aparecida Paixão. Toque para nós aí, o André Andrade. Feliz para todos os ouvintes do programa, todos vocês da Rádio. Um bom trabalho, uma ótima tarde. Até amanhã.
0: Obrigado, um abraço. Até amanhã, se Deus quiser.

0: Mais uma.
1: Boa tarde, Rafa Giovanni. Boa tarde, Júnior. Falo aqui da Gameleira. Queria ouvir uma música com o Leandro e Leonardo. E ofereço para todos que estiverem ouvindo, especialmente meu marido. Boa tarde, fique com Deus.
0: Boa tarde, fique com Deus também. A Sandra está curtindo o sertanejão, está descansando. O senhor Ocimar, lá em São João do Manhuaçu. Boa tarde, senhor Ocimar. Minha amiga Jandira, acabou de chegar do trabalho, né? Tá ligadíssima aqui, ouvindo e acompanhando o sertanejão, pedindo o Eduardo Costa. Fica com Deus também, abraço para você, obrigado pela sintonia. Meu amigo Alisson, tá pedindo música, oferecendo para a esposa Edivânia. Alô, Alisson, Edivânia, abraços para vocês. A Maria Aparecida Cardoso, do Engenho da Serra, também está ligadinha aqui no Sertanejão. E lá em Jaguaraí temos participações também.
2: Ô, Robert, oi, boa tarde.
0: Boa tarde.
2: Tudo bom?
0: Tudo jóia.
2: Aqui, Irani Fernandes, de Jaguaraí.
0: Boa tarde, Irani.
2: Gostaria de ouvir uma música com Teodoro Sampaio, Sete Noites de Amor, oferecer para minhas primas lá no Canadá. E para minhas duas filhas, a Carla e a Aparecida.
0: Tá certo.
2: Tenha uma boa tarde, fica com Deus.
0: Fica com Deus também, um abraço para vocês aí, tá?

0: 5h25, nós vamos juntos no Sertanejão com o melhor da música sertaneja, com a sua participação até às 6. Lembrando que daqui a pouquinho, a partir das 6, tem Hora do Ângelus na apresentação do Padre Carlos Altoé e Luiz Nascimento, a produção do nosso companheiro, do nosso amigo Marcelo Costa. Momento de oração, momento de reflexão no seu rádio, a partir das 6. Logo depois, a Santa Missa em Família, direto da Igreja Matriz de São Lourenço. Nós vamos seguindo por aqui com o melhor da música sertaneja até lá. Participações pelo 339-8818-8890.
1: Boa tarde, Robert. Aqui é Valéria de Lisboa. Gostaria de ouvir uma música aí do Chico Rei Paraná. E ofereço com meus filhos Gustavo, Otávio e Gabriel, com meu esposo Wagner, para todos os ouvintes, para vocês da rádio. Uma ótima tarde para todos.
0: Para todos nós. Obrigado, Valéria. Um abraço para você e para toda a família. Mais participações.
2: Boa tarde, Robert e Giovana. Aqui quem está falando é Margarida de Boa Vista, Paraó Novo. Gostaria de ouvir uma música com...
3: Um abraço para vocês aí.
2: Tá? Com Gini Geno. Pode ser a escolha sua. Eu ofereço meu esposo Claudionésio para todos meus irmãos, para todos meus sobrinhos, para todos vocês aí da rádio. Tchau, fique com Deus.
0: Fica com Deus também. Abraço para mim, para Dona Maria Isabela, em Bom Jesus do Divino, sempre na sintonia do Sertanejão. Abraço para você, minha amiga. Obrigado pela companhia. Bom restante de quinta-feira. Já estão na quinta-feira, já, né? Quase terminando a semana. 5h27.

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Abraçando a você que acompanha o Sertanejão pelo radinho tradicional, para você que está na sua casa aí, descansando já, bom descanso, dia pesado de trabalho, né? Bom descanso para você que está acompanhando a programação da Manhuaçu FM 106.9, para você que está caminhando, ouvindo o nosso programa, ouvindo pelo seu fonezinho de ouvido aí no celular, né? Para você que está acompanhando no celular, pela internet, no site, no aplicativo, obrigado pela companhia, para você que está no carro aí, dirigindo e ouvindo a nossa programação. Abraço para a Sônia Dornelas, está em casa, está trabalhando ainda, né? Daqui a pouquinho vai descansar, fazer aquela janta gostosa e descansar. Abraços, 5 horas e 33 minutos, Chico Rei, Paraná. Madrugada na cidade.

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0: Um abraço para Madalena e para o Valdir, lá em Reduto. Estão acompanhando o Sertanejão, né? Estão trabalhando, Madalena. Abraços para vocês aí, tá? Bom restante de quinta-feira. Também aquele abraço especial para dona Gracinha, lá no Coqueiro Rural. Boa tarde, dona Gracinha. Leandro Padeiro está aqui em Manhuaçu e está acompanhando o Sertanejão junto com a família, né? Está no bairro São Jorge. Leandro Padeiro e família. Na sintonia do Sertanejão. O senhor Lair também está acompanhando. Abraço, obrigado pela companhia. O senhor Lair do ônibus, lá em Reduto. Nesse horário, ele está tá rodando aí com o carro e está acompanhando também. A Dalva deixou o recado dela, Dalva da região de Caparaó ali. Boa tarde, Dalva. Finalzinho de programa aí, abraços, tá? Para todos que estão acompanhando o Sertanejão, estão com o radinho ligado, finalzinho de tarde, ouvindo aquela música sertaneja, preparando para a janta, né, daqui a pouquinho. De Paulo e Paulino, ponto final.
1: Olha,

0: Grande sucesso com Alain Aladim, liguei para dizer que te amo, Léo Magalhães, nosso casamento e ponto final com o de Paulo e Paulino. Chegamos ao fim de mais um Sertanejão, obrigado pelo carinho, pela companhia. Na sequência, Hora do Ângelus, na apresentação do Padre Carlos Altoé e Luiz Nascimento. E logo depois, a Santa Missa em Família, direto da Igreja Matriz de São Lourenço. A gente se fala amanhã, a partir das 16h30, depois do Jornal das 16h. Terminamos com uma frase, o pensamento de Santo Agostinho: a medida de amar é amar sem medida. Beijo no coração, gente. Até amanhã.
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4: Boa noite, meu amigo. Boa noite, meu irmão. Alegria, paz, bênçãos de Deus na sua vida. Agradeçamos a Deus o dia, os trabalhos. Agradeçamos a Deus a presença e a força, a luz e a graça derramada em nossos corações. Que Deus abençoe nossas famílias e nossos lares. Chegando ao final de mais um dia, início da noite, agradeçamos a Deus pelo seu amor infinito derramado em nossas vidas. A partir do trabalho, rezemos pelos doentes, enfermos, famílias enlutadas, idosos. Agradeçamos a Deus as nossas famílias e nossos lares. O anjo do Senhor anunciou a Maria, e ela concebeu do Espírito Santo. Ave Maria, cheia de graça, o Senhor é convosco, bendita sois vós entre as mulheres, bendito é o fruto de vosso ventre, Jesus. Santa Maria, Mãe de Deus, rogai por nós, pecadores, agora e na hora de nossa morte. Amém. Eis aqui a serva do Senhor, faça-se em mim segundo a vossa palavra. Ave Maria, cheia de graça, o Senhor é convosco, bendita sois vós entre as mulheres, bendito é o fruto de vosso ventre, Jesus. Santa Maria, Mãe de Deus, rogai por nós, pecadores, agora e na hora de nossa morte. Amém. E o Verbo se fez carne e habitou entre nós. Ave Maria, cheia de graça, o Senhor é convosco, bendita sois vós entre as mulheres, bendito é o fruto de vosso ventre, Jesus. Santa Maria, Mãe de Deus, rogai por nós, pecadores, agora e na hora de nossa morte. Amém. Rogai por nós, Santa Mãe de Deus, para que sejamos dignos das promessas de Cristo. Oremos. Infundi, Senhor, a vossa graça em nossos corações, para que, conhecendo pela anunciação do anjo a encarnação de Jesus Cristo, vosso Filho, cheguemos por sua paixão e cruz à glória da ressurreição. Ó nosso Senhor Jesus Cristo, vosso Filho, que é Deus, na unidade do Espírito Santo. Amém. Glória ao Pai, ao Filho e ao Espírito Santo, como era no princípio, agora e sempre. Amém. As almas dos fiéis, pela misericórdia de Deus, descansem em paz. Amém. Anjo de Deus, que por divina piedade sois minha guarda e proteção, iluminai-me.

0: Boa noite, queridos ouvintes da Rádio Manhuaçu, da Rádio Nova. Estamos juntos mais uma vez com esse momento mariano aqui na programação. Falamos ontem que no parágrafo 50, item 7, São Luís Grignion de Montfort afirma que, sabendo o demônio que lhe resta pouco tempo, vai intensificar a perseguição e os ataques. Já no parágrafo 51, ele diz que é principalmente a essas últimas e cruéis perseguições do demônio que vão se multiplicar todos os dias até o reino do anticristo, que se refere àquela primeira célebre predição e maldição que Deus lançou contra a serpente no paraíso terrestre. E sabendo, ou seja, sendo sabedores disto, nós, os cristãos, devemos intensificar a nossa intimidade com a mãe, pois é ela que defenderá seus filhos nesses tempos de forte agressão. A serpente vai tentar morder o calcanhar da mulher, vai tentar dar essa mordida, mas sabe que a mulher vai esmagar a sua cabeça, sabendo que esta mulher, em específico, é a mãe de Jesus. Ela e somente ela terá poderes para tal. O único ódio que Deus aceita é o ódio ao pecado e, consequentemente, ao demônio, a antiga serpente, Satanás. Uma única inimizade Deus promoveu e estabeleceu. Inimizade irreconciliável, que não só há de curar, mas aumentar até ao fim. A inimizade entre Maria, sua digna mãe, e o demônio. Entre os filhos e servos da Santíssima Virgem e os filhos e sequazes de Lúcifer. De modo que Maria é a mais terrível inimiga que Deus armou contra o demônio. Grande é o orgulho de Satanás e sua maior humilhação é ser vencido e punido pela pequena e humilde escrava de Deus, cuja humildade o humilha mais que o poder divino. Nada é mais terrível para ele do que um suspiro da Virgem por uma alma. Ainda que a contragosto, relatado pelos demônios em muitas exorções, infunde-lhes mais temor um só de seus suspiros por uma alma que as orações de todos os santos, e uma só de suas ameaças que todos os outros tormentos. Então Maria Santíssima é aquela que vai nos defender, é aquela que vai nos fortalecer para essas guerras que estão por vir. Aliás, muitas delas já acontecendo. A guerra do amor contra o ódio, a guerra da violência contra a caridade, o respeito e a misericórdia. Então vamos nos preparando e para isso estejamos ligados a Maria, ligados a Maria, ligados a Jesus, ligados a Deus. Encerramos por hoje e amanhã estaremos de volta nesse mesmo horário. Fiquem todos com Deus e até lá.
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2: Louvado seja nosso Senhor Jesus Cristo.
3: Para sempre seja louvado.
2: Queridos irmãos e irmãs, transmitimos ao vivo diretamente da Igreja Matriz de São Lourenço de Manhuaçu a Santa Missa em Família pela Rádio Manhuaçu FM 106,9, pelo aplicativo da nossa rádio, em vídeo pelo canal do YouTube da Paróquia de São Lourenço e pelo Facebook da paróquia. Celebramos em comunhão com a Igreja a memória de Santa Teresa de Jesus, Virgem e Doutora da Igreja. Teresa, aos 20 anos de idade, ingressou no Carmelo de Ávila. Mulher de bom senso, caráter jovial, alegre e de grande espírito criativo, atingiu o ápice da vida mística, deixando-nos diversos escritos espirituais. Com o auxílio de São João da Cruz, exerceu imensa atividade como reformadora da Ordem Carmelita. A seu exemplo, procuremos viver sempre segundo a sabedoria de Jesus, de Deus, caminhando sob o seu olhar no amor. Rezemos pelos jovens, crianças e adolescentes, por todas as famílias, pelos doentes e enfermos, por todos os catequistas e catequizandos, pelos grupos e comunidades de nossa paróquia, pelos ministros extraordinários da Palavra e da Eucaristia. Pelo aniversário de Samuel Vicente, Carolina Estanislau Viana Ribeiro, Alisson Teixeira da Rocha, pelos casais aniversariantes, pela saúde de Paulo Rogério Amorim, Margarida Fonseca de Freitas, Selma Klein, Isaías Gonçalves de Freitas, Magali Cruz, Maria Randon Oliveira. Pela família enlutada que perdeu o ente querido, Flávio Teixeira Rocha, sepultado hoje, Lourdes Mascarello Altoé, em ação de graças pelo Dia dos Professores. E ainda pelas intenções pessoais que trazemos em nosso coração e por aquelas intenções que cada família apresenta neste momento e as intenções depositadas na caixa em frente ao altar. Elevemos o nosso coração a Deus e participemos intensamente dessa celebração eucarística. Essa celebração será presidida pelo Padre Carlos. Na alegria do ressuscitado, com entusiasmo e muito fervor, cantamos.

0: Irmãos e irmãs, uma boa noite.
1: Boa noite.
0: Sejam bem-vindos, bem-vindas. Levemos a Deus o nosso agradecimento. Hoje nós celebramos a memória de Santa Teresa de Jesus, Virgem e Doutora da Igreja. Renovemos o nosso compromisso cristão, familiar, comunitário. E junto com a nossa oração e a nossa prece pelos doentes, enfermos, famílias enlutadas, idosos, o nosso agradecimento a Deus pelos professores, pelo trabalho, pela dedicação, pelo empenho, por acreditar ou continuar acreditando na educação em nosso país, pelas vidas colocadas a serviço da educação. Em nome do Pai, do Filho e do Espírito Santo.
1: Amém.
0: Irmãos e irmãs, o Deus da esperança, que nos cumula de toda alegria e paz a nossa fé, pela ação do Espírito Santo, esteja convosco.
1: Bendito seja Deus que nos reuniu no amor de Cristo.
0: Assim como a corça suspira pelas águas correntes, suspira igualmente minha alma por vós, ó meu Deus. Minha alma tem sede de Deus e deseja o Deus vivo. Santa Teresa, ela buscou este Deus vivo, um Deus que, quando ela o descobriu de uma forma plena, ela viveu de uma forma, um empenho total, uma dedicação que a levou à santidade. O bonito de Santa Teresa é que, quando ela conseguiu abrir perspectivas, abrir a porta que ela buscava, não só ela entrou, mas também os que estavam ao seu redor também entraram. Não foi o egoísmo, que nós iremos ouvir a chamada de atenção mais uma vez de Jesus às autoridades religiosas daquele tempo. Eles tinham a chave da ciência, mas nem eles entraram e nem eles deixaram os outros entrar. Santa Teresa viveu de uma forma plena esta consciência de entrar e deixar os outros também trilharem pelo mesmo caminho. Pensemos um pouco na nossa vida, peçamos ao Senhor a graça do perdão pelas vezes que nós não conseguimos partir.

0: Deus, Pai de infinita misericórdia, tenha compaixão de todos nós. Perdoe os nossos pecados e nos conduza à vida eterna.
1: Amém.
0: Oremos, irmãos e irmãs. Deus, pelo vosso Espírito, suscitaste Santa Teresa para indicar à Igreja um novo caminho na busca da perfeição. Concedei-nos encontrar sempre alimento em sua doutrina espiritual e ser inflamados pelo desejo da verdadeira santidade. Por nosso Senhor Jesus Cristo, vosso Filho, que é Deus e convosco vive e reina na unidade do Espírito Santo, por todos os séculos dos séculos.
1: Amém.

Início da carta de São Paulo aos Efésios. Paulo, apóstolo de Cristo Jesus, pela vontade de Deus, aos santos e fiéis em Cristo Jesus, a vós, graça e paz, da parte de Deus nosso Pai e do Senhor Jesus Cristo. Bendito seja Deus, Pai de nosso Senhor Jesus Cristo. Ele nos abençoou com toda a bênção do seu Espírito, em virtude de nossa união com Cristo no céu. Em Cristo, Ele nos escolheu antes da fundação do mundo, para que sejamos santos e irrepreensíveis sob o seu olhar no amor. Ele nos predestinou para sermos seus filhos adotivos, por intermédio de Jesus Cristo, conforme a decisão da sua vontade, para o louvor da sua glória e da graça com que ele nos cumulou no seu bem-amado. Pelo seu sangue, nós somos libertados. Nele, as nossas faltas são perdoadas, segundo a riqueza da sua graça, que Deus derramou profusamente sobre nós, abrindo-nos a toda a sabedoria e prudência. Ele nos fez conhecer o mistério da sua vontade, o desígnio benevolente,

0: que de antemão determinou em si mesmo para levar à plenitude o tempo estabelecido e recapitular em Cristo o universo inteiro, tudo que está nos céus e tudo que está sobre a terra. Palavra do Senhor.
1: Graças a Deus.

0: Irmãos e irmãs, o Senhor esteja convosco.
1: Ele está no meio de nós.
0: Proclamação do Evangelho de Jesus Cristo, narrado por São Lucas.
1: Glória a vós, Senhor.
0: Naquele tempo disse o Senhor: ai de vós, porque construís os túmulos dos profetas. No entanto, foram vossos pais que os mataram. Com isso, vós sois testemunhas e aprovais as obras de vossos pais. Pois eles mataram os profetas e vós construís os túmulos. É por isso que a sabedoria de Deus afirmou: eu lhes enviarei profetas e apóstolos, e eles matarão e perseguirão alguns deles.

a fim de que peçam contas a esta geração do sangue de todos os profetas, derramado desde a criação do mundo, desde o sangue de Abel até o sangue de Zacarias, que foi morto entre o altar e o santuário. Sim, eu vos digo, serão pedidas contas disso a esta geração. Ai de vós, mestres da lei, porque tomastes a chave da ciência, vós mesmos não entrastes e ainda impedistes os que queriam entrar. Quando Jesus saiu daí, os mestres da lei e os fariseus começaram a tratá-lo mal e a provocá-lo sobre muitos pontos. Armaram ciladas para pegá-lo de surpresa por qualquer palavra que saísse de sua boca. Palavra da salvação. Glória.

0: Irmãos e irmãs, celebramos hoje
1: a memória
0: de Santa Teresa de Jesus, virgem e doutora da Igreja. Nasceu em 1515. Nasceu em Ávila, na Espanha. Uma pessoa cheia de dinamismo, de fé, de espiritualidade e de ideal. Por meio da contemplação, ela cultivava a vida interior. Por isso que conseguiu dar um passo grandioso na vida. Aos 20 anos de idade, ela entrou para o mosteiro. E a história, ela revela alguns elementos importantes da vida desta santa. Ela, até os 40 anos de vida, ela viveu de uma forma muito tranquila, até um certo ponto acomodada. Viveu na obediência. Por isso que, aos 40 anos de vida, ela conseguiu se deixar abrir à graça de Deus, converteu-se, mudou de vida, empreendendo a reforma carmelitana, juntamente com São João da Cruz. Porque nós, quando nós pensamos em ambos, Santa Teresa de Jesus e São João da Cruz, ambos tidos na Igreja como doutores e mestres da espiritualidade, estão aí juntos com outros tantos e tantos que conseguiram viver de uma forma plena, conseguiram dar passos grandiosos e, a partir de um cultivo interior, conseguiram viver uma profunda espiritualidade. Aí é o chamado diferencial de tudo aquilo que nós estamos celebrando nesses últimos dias. É uma palavra que diz assim: Teresa, sem a graça de Deus, é uma pobre mulher. Teresa, com a graça de Deus, é uma força. Teresa, sem a graça de Deus, é uma pobre mulher. Mas Teresa, com a graça de Deus, é uma força. O que nós estamos refletindo nos últimos dias é a provocação de Jesus a partir desses dois elementos, a interioridade e a exterioridade. Quando nós olhamos em Santa Teresa de Jesus, ela conseguiu dar um passo grandioso. Ela conseguiu cultivar a vida interior. A história não chama atenção para a exterioridade dela, não, como ela se vestia, como ela andava, nada disso, mas a vida interior. Em outras palavras,

à luz do Evangelho, ela conseguiu se voltar para aquilo que é o essencial, é aquilo que agrada ao Senhor, e é aquilo que fortaleceu de uma forma plena o seu caminho, a sua busca. Com certeza fez uma opção de vida a partir de um impulso, a partir de uma vocação, a partir de um chamado ou coisa semelhante. Depois conseguiu dar um passo a mais a partir de uma conversão diante da opção que ela tinha feito, e ela conseguiu atingir a santidade. Jesus hoje continua chamando a atenção das autoridades religiosas, fariseus e outras lideranças. Por isso que hoje Jesus diz que Deus pedirá contas. Contas de quê? Da nossa recusa ao projeto dele. Para as lideranças daquela época, para as mortes de todos, desde o início, passando pelos profetas, mas chegando a Abel e a Zacarias, que foi morto entre o altar e o santuário. Muitos, pelo menos a linguagem, muitos foram perseguidos e mortos. Mas Jesus recorda no Evangelho que todos os profetas foram mortos. Então, a grande perseguição, assim como perseguiram os profetas, perseguiram o Mestre e perseguiram os que vieram depois, passando pelos 12, uma vez que, depois que Judas fez a sua opção, Matias ocupou o lugar dele, e todos os apóstolos também foram mortos. Tamanha inquietação diante do anúncio, do profetismo e da missão que o Senhor confiou. Por isso que dias atrás nós ouvíamos aquele texto que antecede os dos últimos dias, e Jesus foi convidado por um fariseu durante aquela palavra dirigida a uma grande multidão. E aí, quando a gente ouve o convite de alguém, neste contexto do Evangelho, às vezes está presente em nós que é o convite é fruto ou consequência de uma amizade profunda. Não. Aqui no contexto do Evangelho, tratando-se de fariseus, era o grande interesse que estava por trás de tudo. Não é um convite à luz da amizade. Não é um convite para estreitar os laços, não. É um outro tipo de interesse. Por isso que a manipulação, essas autoridades retiram a chave da ciência, do poder de Deus, não entram e não deixaram, ou não deixam os outros entrar. O que significa isso? Adquiriram tanto conhecimento, pois são sabedores, entendedores de todo o Primeiro Testamento, mas fecharam-se neles mesmos e não se abriram para partilhar com os outros e ajudar os outros a fazer o mesmo caminho a partir de uma profunda experiência da fé. Por isso que eu disse e repito, Santa Teresa, depois de 1500 anos, ela deixou um testemunho grandioso. Ela fez um caminho, voltou-se para a sua interioridade, descobriu de uma forma plena, com certeza, aquele que ela procurava. Abriu-se a porta, ela entrou e permitiu que outros entrassem. A partir da sua espiritualidade, do seu conhecimento.

crescimento da sua vida interior, ela não conseguiu guardar somente para ela, mas ela conseguiu partilhar com tantos outros. Por isso que, como cristãos, hoje, precisamos fazer a diferença no sentido de conhecimento, de partilha da vida. Por isso que, ai de vós, porque construí túmulos dos profetas. Vocês, diz Jesus, são cúmplices dos vossos pais. Os vossos pais mataram os profetas e vocês estão construindo túmulos. Por isso que Jesus continua chamando a atenção dos fariseus a partir desta palavra: ai de vós. Uma forma litúrgica pronunciada pelos profetas, e Jesus retoma alguns anos depois. Os fariseus caracterizam-se sobretudo pelo cumprimento estrito da lei. Possuíam um vasto conhecimento, mas se fecharam neles mesmos. A palavra fariseu significa separados, por causa do escrúpulo, desejo de pureza, retidão, buscavam a santidade, mas se escravizaram diante da lei. Desejo dos fariseus: eles buscavam, ou eles desejavam, ser herdeiros espirituais dos profetas. Mas estavam longe, ficaram longe dos profetas. Quando nós olhamos os profetas, Jeremias, Isaías, Jonas, quando nós olhamos os demais profetas e profetisas, homens e mulheres da coragem, da confiança plena em Deus, anunciaram a novidade que Deus foi revelando a eles, mesmo que eles não contemplaram aquilo que se realizou depois, mas eles deram a grande contribuição. Elementos que os fariseus não conseguiram. Por isso que eles querem venerar os profetas do passado, mas eles são incapazes de reconhecer Jesus como o grande profeta. O texto fala dos justos profetas, desde Abel até Zacarias. Abel está lá no início da Bíblia, e Zacarias está entre os profetas. Palavras, anúncio, profecia de Jesus. Ai de vós, doutores da lei, mestres da lei, por causa do controle da ciência e do saber. Controlavam tudo, mas não conseguiram ser testemunhas e não conseguiram ter uma voz profética como os antepassados, que eles mataram. Os doutores da lei interpretavam a lei para os simples e muitas vezes oprimiam os mesmos por meio do saber. Interessante isso. Oprimiam os pobres, os simples, por meio do saber. E a grande omissão: não conseguiram revelar o rosto misericordioso de Deus Pai, um Deus da misericórdia, um Deus do perdão, um Deus com o rosto de Pai. O muito saber incha. São Paulo recorda isso. O muito saber incha o ser humano, e eles estão incluídos. Pode também massacrar as pessoas quando o saber, ele não é partilhado, ele não é colocado em comum, ele não é colocado a serviço. Por isso que o resultado da pregação de Jesus: Jesus começa a ser perseguido. A violência física que matou os profetas, agora Jesus as

0: experimenta. A violência do saber que oprime e massacra. Por isso que a palavra de Jesus é uma palavra corajosa diante de um conceito ou diante de uma realidade judaica e diante de tantas lideranças que se sentem maiores e melhores do que todos. Por isso, irmãos e irmãs, podemos até, parafraseando a palavra de Jesus, ai de vós, também podemos dizer, ai de nós, ao mesmo tempo refletir aquilo que diz a luz da palavra de Deus para um caminho de conversão dirigida, palavra dirigida a cada um de nós. O mesmo caminho de Jesus, anunciado e profetizado às autoridades do seu tempo, ela continua sendo dirigida a cada um de nós. Quem consegue colocar um pouco a serviço, consegue viver melhor e consegue viver uma coerência melhor diante do apelo do Evangelho. Por isso que celebrando hoje o dia do professor, homens e mulheres que colocam a serviço o seu conhecimento, a sua sabedoria, vem ao encontro daquilo que é o grande apelo de Jesus no Evangelho. Quem consegue partilhar um pouco do que adquiriu com os outros, será grande no reino dos céus. Louvado seja nosso Senhor Jesus Cristo.
1: Para sempre seja louvado.
0: Elevemos, irmãos e irmãs, nossos pedidos e preces ao Senhor nosso Deus. Com toda confiança, agradeçamos, renovemos a fé à luz da palavra.
2: Senhor, por intercessão de Santa Teresa, escutai-nos.
0: Senhor, por intercessão de Santa Teresa, escutai-nos.
2: Concedei, Senhor, aos presbíteros da Igreja Ardente amor pelas coisas do alto, e fazei que, impulsionados pela sabedoria dos santos, guiem os fiéis pelo caminho da perfeição, nós vos pedimos.
1: Senhor, por intercessão de Santa Teresa, escutai-nos.
2: Fortalecei os religiosos e religiosas, para que, exemplo de Santa Teresa, vivam profundamente os valores enraizados no Evangelho e no carisma próprio de seu instituto, nós vos pedimos.
1: Senhor, por intercessão de Santa Teresa, escutai-nos.
2: Sustentai os vocacionados no firme propósito de abraçar generosamente sua vocação específica, para que por meio dela colaborem efetivamente com a missão da Igreja no mundo, nós vos pedimos.
1: Senhor, por intercessão de Santa Teresa, escutai-nos.
0: Senhor nosso Deus e nosso Pai, acolhei nossos pedidos, preces, louvor e agradecimento. Fortalecei em todos nós o compromisso, a responsabilidade e a maturidade de podermos partilhar um pouco do que temos e adquirimos com aqueles que mais necessitam. Por Cristo nosso Senhor. Amém.

0: Orai, irmãos e irmãs, para que esta nossa família reunida em nome de Cristo possa oferecer um sacrifício que seja aceito por Deus Pai Todo-Poderoso.
1: Receba, ó Senhor, por tuas mãos este sacrifício para a glória do seu nome, para o nosso bem e de toda a sua santidade.

0: a vós, por Cristo nosso Senhor.
1: Amém.
0: Amém. O prefácio é dos santos, a oração eucarística segunda. Irmãos e irmãs, o Senhor esteja convosco.
1: Ele está no meio de nós.
0: Corações ao alto.
1: O nosso coração está em Deus.
0: Demos graças ao Senhor nosso Deus.
1: É nosso dever e nossa salvação.
0: Na verdade, é digno e justo. É nosso dever e salvação dar-vos graças sempre e em todo lugar. Senhor Pai Santo, Deus Eterno e Todo-Poderoso, por Cristo Senhor nosso, vós fundastes a igreja sobre o alicerce dos apóstolos, mas o prefácio de hoje é dos santos. Pois pelo testemunho admirável dos vossos santos e santas, sempre fecundais com novo vigor a vossa igreja e nos dais provas evidentes do vosso amor para levar à plenitude o mistério da salvação. O exemplo dos santos nos estimula e sua intercessão constantemente nos ajuda. Por isso, também nós, Senhor, com todos os anjos e santos, jubilosos vos louvamos, cantando a uma só.

0: Na verdade, ó Pai, vós sois santo, fonte de toda santidade. Santificai, pois, estes dons, derramando sobre eles o vosso Espírito, a fim de que se tornem para nós o corpo e o sangue de nosso Senhor Jesus Cristo.
1: Enviai o vosso Espírito Santo.
0: Estando para ser entregue, abraçando livremente a paixão, Jesus tomou o pão, pronunciou a bênção de ação de graças, partiu e o deu aos seus discípulos, dizendo: tomai todos e comei, isto é o meu corpo, que será entregue por vós.

Do mesmo modo, no fim da ceia, ele tomou o cálice em suas mãos e, dando graças novamente, o entregou aos seus discípulos, dizendo: tomai todos e bebei. Este é o cálice do meu sangue, o sangue da nova e eterna aliança, que será derramado por vós e por todos para a remissão dos pecados. Fazei isto em memória de mim.

0: mistério da fé.
1: Anunciamos, Senhor, a vossa morte
0: e proclamamos a vossa ressurreição.
1: Vinde, Senhor Jesus.
0: Celebrando, pois, o memorial da morte e ressurreição do vosso Filho, nós vos oferecemos, ó Pai, o pão da vida, o cálice da salvação, e vos agradecemos porque nos tornastes dignos de estar aqui na vossa presença e vos servir.
1: Aceitai, ó Senhor, a nossa oferta.
0: Suplicantes vos pedimos que, participando do corpo e sangue de Cristo, sejamos reunidos pelo Espírito Santo num só corpo.

0: Lembrai-vos, ó Pai, da vossa igreja, que se faz presente pelo mundo inteiro, que ela cresça na caridade em comunhão com o Papa Leão, com o nosso bispo Juarez, os bispos do mundo inteiro, os presbíteros, os diáconos e todos os ministros do vosso povo.
1: Lembrai-vos, ó Pai, da vossa igreja.
0: Lembrai-vos também na vossa misericórdia dos nossos irmãos e irmãs que adormeceram na esperança da ressurreição, e de todos os que partiram desta vida, parentes, amigos, familiares. Estamos rezando pelas almas de Flávio Teixeira Rocha, sepultado hoje, Lourdes Mascarello Autué, minha mãe, todos os que partiram para a casa do Pai. Acolhei-os junto a vós, na luz da vossa face.
1: Concedei-lhes, ó Senhor, a luz eterna.
0: Enfim, nós vos pedimos, tende piedade de todos nós, nossa comunidade, nossas famílias, nossos lares, rezando por todos os doentes, enfermos, famílias enlutadas, idosos, rezando pela recuperação da saúde do Papa Leão, rezando pelos catequistas e catequizandos, pelos ministros extraordinários da Palavra e da Eucaristia, rezando pelos aniversariantes, Samuel Vicente, Carolina Stanislau Viana Ribeiro, Alisson Teixeira da Roça, Alisson Teixeira da Rocha, casais aniversariantes, todos os que contam com as nossas preces, todos os que estão recuperando a sua saúde, que o Senhor continue fortalecendo, agindo de uma forma plena na vida de todos os que buscam a recuperação. E dai-nos participar da vida eterna com a Virgem Maria, Mãe de Deus, São José, seu esposo, os apóstolos, São Lourenço, nosso padroeiro, São João Batista, padroeiro da nossa diocese, e todos os santos que neste mundo viveram na vossa amizade, a fim de vos louvarmos e glorificarmos, por Jesus Cristo, vosso Filho, por Cristo, com Cristo e em Cristo. A vós, Deus Pai Todo-Poderoso, na unidade do Espírito Santo, toda honra e toda glória, por todos os séculos dos séculos.
1: Amém, amém, amém.
0: Irmãos e irmãs, guiados pelo Espírito de Jesus, iluminados pela sabedoria do Evangelho, ousamos dizer: Pai nosso, que estais nos céus, santificado seja o vosso nome, venha a nós o vosso reino, seja feita a vossa vontade, assim na terra como no céu. O pão nosso de cada dia nos dai hoje, perdoai as nossas ofensas, assim como nós perdoamos a quem nos tem ofendido, e não nos deixeis cair em tentação, mas livrai-nos do mal. Livrai-nos de todos os males, ó Pai, dai-nos hoje a vossa paz. Ajudados pela vossa misericórdia, sejamos sempre livres do pecado e protegidos de todos os perigos, enquanto aguardamos a feliz esperança e a vinda do nosso Salvador Jesus Cristo.
1: Vosso é o reino, o poder e a glória para sempre.
0: Senhor Jesus Cristo, dissestes aos vossos apóstolos: eu vos deixo a paz, eu vos dou a minha paz. Não olheis os nossos pecados, mas a fé que anima a vossa igreja. Dai-lhe, segundo o vosso desejo, a paz e a unidade. Vós que sois Deus com o Pai e o Espírito Santo.
1: Amém.
0: A paz do Senhor esteja sempre convosco.
1: O amor de Cristo nos une.

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1: Senhor, eu não sou digno de que entreis em minha morada, mas dizei uma palavra e serei salvo.

0: Oremos, irmãos e irmãs. Senhor nosso Deus, que alimentastes a vossa família com o pão celeste, concedei-lhe, a exemplo de Santa Teresa, a alegria de cantar eternamente as vossas misericórdias, por Cristo nosso Senhor.
1: Amém. Amém.
0: Votos de uma boa noite, um bom descanso. Que Santa Teresa continue nos inspirando a viver a nossa espiritualidade, o nosso compromisso da fé, a nossa resposta consciente ao seguimento a Jesus Cristo. Nosso agradecimento à equipe de liturgia na responsabilidade das ministras extraordinárias da palavra e da Eucaristia. Muito obrigado, que Deus abençoe as ministras atuantes hoje. Muito obrigado a todas. Nosso obrigado ao Zé. Obrigado à nossa equipe técnica. Que o Senhor ilumine a vida à disposição. João Pedro aqui conosco. Os que estão trabalhando na Fundação Expansão Cultural, Rádio Manhuaçu FM 106.9. Agradecemos a todos. Sentimentos, orações e preces às famílias enlutadas. Sepultado hoje Flávio Teixeira Rocha. Que Deus abençoe a vida. Aniversariantes presentes? Algum aniversariante presente? Samuel Vicente, Carolina Stanislau, Viana, Alisson Teixeira da Rocha. Vamos chamar as professoras aqui na frente, vamos? Vamos chegar aqui na frente. As professoras, venham. Mesmo que já estão aí descansando agora, no sentido de caminho, tem tantas professoras atuantes nos nossos trabalhos pastorais, na nossa igreja, no nosso caminho. Pode chegar aqui na frente. Pode chegar aqui, ó. Isso. Vamos cantar. Cantemos.

0: de vida.
1: Viva os aniversariantes.
0: Viva.
1: Viva os professores.
0: Viva.
1: Viva Santa Teresa de Jesus.
0: Viva.
1: Ave Maria, cheia de graça, o Senhor é convosco. Bendita sois vós entre as mulheres. Bendito é o fruto de vosso ventre, Jesus. Santa Maria, Mãe de Deus, rogai por nós, pecadores, agora e na hora de nossa morte. Amém. Parabéns, meninas, só meninas. Parabéns, parabéns. Que Deus abençoe muito e sempre. Que Deus ilumine a vida, fortaleça a missão e continue derramando bênçãos abundantes na disponibilidade no serviço. Irmãos e irmãs, o Senhor esteja convosco.
0: Ele está no meio de nós.
1: Pela intercessão de São Lourenço, pela intercessão de Santa Teresa de Jesus, Virgem Mártir, pela intercessão de Nossa Senhora da Saúde, desça sobre todos os doentes, enfermos, famílias enlutadas, idosos, desça sobre sua casa, o seu lar, seus objetos religiosos, seu copo d'água, a bênção de Deus Todo-Poderoso, Pai, Filho e Espírito Santo.
0: Amém.
1: Irmãos e irmãs, vide em paz e que o Senhor vos acompanhe sempre.
0: Graças a Deus.
1: Enquanto vamos cantando, saudemo-nos, que a paz nos acompanhe.
2: 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Uma boa noite a todos.
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4: Em emergências, comunicar acidentes e acionar serviços de socorro, como o SAMU e os bombeiros, além de facilitar a comunicação durante os deslocamentos.

0: Unidos. Reportagem Luana Karen.
1: O governo federal, em ação conjunta com vários órgãos, atua para combater os incêndios florestais no estado do Amazonas.
2: O Ministério da Justiça e Segurança Pública vai enviar até a semana que vem bombeiros da Força Nacional para reforçar a operação por conta dos efeitos do El Niño.
1: A Polícia Federal abriu investigação para apurar possível ação humana na origem dos incêndios.
3: Até 21 de outubro, o Ministério da Justiça e Segurança Pública vai enviar ao Amazonas 29 bombeiros e 9 viaturas para reforçar a equipe da Força Nacional de Segurança Pública que trabalha no enfrentamento aos incêndios florestais no estado. Com mais este apoio, chega a 160 o número de profissionais que atuam na floresta para conter o avanço dos focos de calor. Segundo o Centro Gestor e Operacional do Sistema de Proteção da Amazônia, Sensipan, o Amazonas registrou 1.380 focos de incêndio nos 10 primeiros dias de outubro. Mas, de acordo com o ministro do Meio Ambiente e Mudança do Clima, João Paulo Capobianco, o quadro já começa a mudar.
4: Houve uma redução nos eventos de queimadas e incêndios e há um indicativo de redução de novos focos. Precisamos intensificar as ações.
3: O ministro também afirmou que a Polícia Federal vai investigar possível ação humana na origem dos incêndios.
4: O novo passo agora é a investigação criminal para identificar quem está operando esse conjunto enorme de incêndios e verificar se há uma organização por trás disso.
3: O Ministério da Integração e do Desenvolvimento Regional reconheceu a situação de emergência decretada pelo governo do Amazonas em 36 municípios do estado. Além de Manaus, Humaitá, Lábrea e Apuí, no sul amazonense, também vão receber apoio para ações de prevenção e combate aos incêndios florestais. Os estados também estão capacitando 5 mil bombeiros, brigadistas e integrantes de povos e comunidades tradicionais com apoio do Fundo Amazônia. Reportagem Graziele Bezerra.
2: A Companhia Nacional de Abastecimento, Conab, divulgou nesta quinta-feira o primeiro levantamento da safra de grãos 2026-2027.
1: De acordo com a pesquisa, a produção brasileira pode ultrapassar 367 milhões de toneladas.
2: A projeção para o novo ciclo indica crescimento de 1,4% no volume a ser colhido.
5: A estimativa é que a produção de grãos no país seja de 367 milhões e 100 mil toneladas. Os dados foram divulgados pela Companhia Nacional de Abastecimento, a Conab. De acordo com a pesquisa, a produção de soja pode chegar a 181 milhões e 600 mil toneladas, com aumento na área semeada. Com isso, as exportações de soja em grãos estão estimadas em 117 milhões de toneladas. Fabiano Vasconcelos é gerente de acompanhamento de safras da Conab. Ele explica que as condições climáticas de outubro influenciaram no desenvolvimento dos plantios no país.
6: Em relação à temperatura, isso é importante porque a gente tem visto aí temperaturas acima da média em grande parte do país, né, de uma maneira geral, especialmente ali na região norte, nordeste, centro-oeste. E a previsão para outubro, a previsão do IMET também indica temperaturas médias favoráveis ali ao desenvolvimento das lavouras em grande parte do país.
5: Para o milho, o volume total da produção pode chegar a 148 milhões de toneladas. Para o ciclo 2026-2027, a Conab também prevê um aumento de 6,6% no consumo interno do cereal, impulsionado pela produção de etanol. Com locução de Thaís de Araújo, reportagem Márcia Fernandes.
1: O Dia Mundial da Alimentação é celebrado no dia 16 de outubro.
2: No Brasil, o Programa de Aquisição de Alimentos leva a produção de agricultores familiares para diversos segmentos da sociedade.
1: Entre eles, as cozinhas solidárias, que alimentam pessoas em situação de vulnerabilidade social.
7: Em Brasília, o Programa de Aquisição de Alimentos, o PAA, conecta produtores rurais a organizações comunitárias que preparam refeições para a população em situação de vulnerabilidade social. A produtora rural Rosana Alves do Nascimento, de São Sebastião, no Distrito Federal, trabalha há mais de 20 anos na atividade e relata sua experiência com o programa.
8: Tem o produtor que está lá com sua produção sem ter como escoar e tem as pessoas que estão precisando do alimento.
7: O Programa de Aquisição de Alimentos compra produtos da agricultura agricultura familiar e destina alimentos a iniciativas de atendimento à população em situação de insegurança alimentar. Entre as iniciativas estão as cozinhas solidárias. No Distrito Federal, a cozinha solidária Comidinha da Vovó participa dessa atividade. A responsável pelo espaço, Mãe Maria do Cerrado, relata as dificuldades enfrentadas antes de ter acesso aos alimentos.
9: Quantas vezes a gente ia para a feira, no final da feira, tudo que jogavam fora, a gente pegava. A gente pegava o que eles chamavam de lixo.
7: No Distrito Federal, a Companhia Nacional de Abastecimento, a Conab, coordena a execução do programa em parceria com associações e cooperativas de agricultores familiares. Segundo a superintendente regional da Conab, no DF, Regina Célia Santos, cerca de 30 associações e cooperativas participam do programa que permite a comercialização da produção de agricultores familiares.
10: Estamos falando aí num público com certeza de mais de 1.000 agricultores familiares individuais que conseguem escoar seus alimentos.
7: A ministra do Desenvolvimento Agrário e Agricultura Familiar, Fernanda Machiavelli, destaca a importância do trabalho conjunto entre produtores rurais e organizações comunitárias.
11: Isso se deve ao trabalho integrado da sociedade civil que se organizou e criou esses espaços das cozinhas solidárias, levando o alimento que hoje chega nas comunidades urbanas, alimentando as famílias brasileiras.
7: Entre 2023 e 2026, o programa de aquisição de alimentos atendeu 140 mil agricultores. Em todo o país, mais de 2.600 cozinhas solidárias foram mapeadas. Reportagem Pablo Mundim.
2: Pois é, e as cozinhas solidárias são parte de um sistema maior que está completando 20 anos.
1: É o Sistema Nacional de Segurança Alimentar e Nutricional, o SISAM, que reúne e dá estrutura às políticas públicas de combate à fome.
2: Nós conversamos com Valéria Buriti, secretária extraordinária de combate à fome e à pobreza do governo federal, sobre o funcionamento do SISAM e a participação da sociedade civil, de estados e de municípios. Acompanhe.
1: Olá, secretária Valéria, bem-vinda à Voz do Brasil, um prazer ter a senhora conosco para a gente falar de 20 anos, né, do Sistema Nacional de Segurança Alimentar e Nutricional, o SISAM. A senhora pode começar, então, explicando para a gente o que é o SISAM, como é que ele se relaciona com a saída do Brasil do mapa da fome?
12: Claro, primeiro eu agradecer a oportunidade de estar aqui, eu sempre fico muito emocionada de estar na Voz do Brasil, um programa que eu escuto desde criança, então é sempre uma emoção estar aqui com vocês, agradecer o espaço. E o Sistema Nacional de Segurança Alimentar e Nutricional, o SISAM, assim como existe um SUS para garantir a saúde, assim como existe o SUAS, né, para garantir proteção para as pessoas mais vulneráveis, foi criado um sistema para garantir a alimentação como direito. Então, quando a gente olha para as causas de fome, de insegurança alimentar, obesidade, as diferentes formas, né, de insegurança alimentar, a gente vê que precisa trabalhar garantia de renda para que as pessoas possam comprar comida, produção de alimentos, para a gente ter produção de alimentos e disponibilidade de alimentos, cuidar do preço dos alimentos, é passar informação para que as pessoas, quando comprem alimentos que façam bem para a saúde, ou seja, a gente está falando de um conjunto de ações. E o sistema, ele visa justamente isso, garantir que cada ministério tenha como objetivo comum isso, todas as minhas políticas vão ter impacto para garantir o direito à alimentação e pensar também como que essas políticas podem se integrar. E uma outra dimensão importante desse sistema é também dialogar com a sociedade civil para entender quais são os problemas que o governo tem que superar, se as políticas públicas estão sendo bem executadas, estão gerando resultado, para que a gente consiga atingir esse objetivo de garantir o direito à alimentação.
1: Pois é, vamos destrinchar tudo isso um pouco mais, porque o SISAM está estruturado em três pilares, a gente vai falar sobre todos eles, e um deles é essa coordenação governamental, né? Quais são as políticas públicas que hoje são abarcadas pelo SISAM, as políticas de governo federal?
12: Bem, eu acho que a primeira que eu acho que vale a gente destacar é justamente a gente retomar todas as pesquisas, informação, para entender como que está a situação de segurança alimentar e nutricional do nosso país, né? Onde que a gente tem mais problemas, né? Olhar também para toda a situação de produção de alimentos. Então, a primeira política é essa da gente ter um conjunto de informações para a gente se organizar como governo e trabalhar melhor. E a partir daí, a gente mobiliza os ministérios. Então, a gente tem um plano de segurança alimentar e nutricional que vai reunir aí programas como Bolsa Família, para garantir renda, vai garantir programas de fortalecimento da produção de alimentos, vai garantir alimentação escolar, o reajuste do valor repassado para alimentação escolar. Então, essas ações, elas estão reunidas num plano para que a gente consiga, juntando esse conjunto de ações do governo, garantir alimentação para todas as pessoas, considerando as diferentes realidades que a gente tem no nosso país, né?
1: E você mencionou também a questão da sociedade civil, né? A gente tem um pilar estruturado na participação social no SISAM.

0: quer dizer que o governo não pensa sozinho o combate à fome, né? Como é que funciona essa interação com a sociedade civil?
1: Ótimo, então essa pergunta é importante porque a participação social é uma parte importante desse sistema. Quando a gente olha, por exemplo, para o programa de aquisição de alimentos, que é um programa que compra da agricultura familiar e entrega para a rede de assistência social, foi um programa criado no Conceia. Quando a gente olha para o programa nacional para fortalecer a agricultura familiar, quando a gente pensa no Plano Safra, ele foi criado no Conceia, que é o Conselho de Participação da Segurança Alimentar e Nutricional. Então, a participação social, ela é fundamental para que aquilo que a gente faz seja efetivo. Por quê? A sociedade vai dizer quais são os problemas que ela está vivendo, né? E a partir dessa vivência com a sua realidade é que a gente vai construir uma política pública.
0: E aí ela traz para o governo, né?
1: Exatamente. Cisternas, por exemplo, surge da sociedade. As pessoas que viviam na região do semiárido começam a captar água da chuva para consumir água da chuva, para a produção de alimentos. E isso vira uma política pública. Agora, na pandemia, a gente teve outro exemplo, que são as cozinhas solidárias, né? Então, as comunidades que se organizaram para entregar refeições. Isso hoje também é uma política pública. Então, a participação social, ela garante que as políticas sejam mais responsivas, que ela consiga de fato enfrentar os problemas que a gente tem para garantir a alimentação em diferentes contextos.
0: Agora, a gente tem também a esfera federativa, que é o terceiro pilar, que não é menos importante, porque é lá no estado, no município, que as políticas são aplicadas na ponta, né? Queria que a senhora também falasse um pouco sobre como é essa interação.
1: Perfeito. De fato, é no município que as pessoas vivem, né? Então, é lá que elas vão ter acesso a um restaurante comunitário, a uma cozinha, a uma feira, a alimentação escolar. É lá que elas são, né, encontram os centros de referência e assistência social para ter acesso ao Bolsa Família. Então, o município é onde as pessoas vivem e é onde as políticas públicas chegam, de fato, para alcançar as pessoas. O governo federal dialoga, organiza, coordena, cofinancia programas. O estado tem esse papel de coordenar os municípios e organizar políticas que são maiores, mais abrangentes, e no município a vida das pessoas acontece. Então o CISAM busca organizar essa grande conversa. Governo federal, governo estadual, governo municipal, como que a gente pode acompanhar essa situação de segurança alimentar? Que estratégias conjuntas a gente pode ter para garantir que as pessoas se alimentem bem? E agora, quando a gente fez o Plano Brasil Sem Fome, foi muito importante esse processo de mobilizar estados e municípios para que eles colocassem esse tema na agenda. E aí a gente junta esses esforços do governo federal, do governo estadual, do governo municipal, e com isso a gente consegue melhores resultados, porque é mais gente trabalhando junto para o mesmo objetivo, que é garantir a alimentação adequada.
0: E é a prefeitura também que mapeia, né, onde é que estão, a prefeitura que sabe onde é que estão as pessoas que precisam desse tipo de política também, né?
1: Exatamente. E primeiro, a gente tem muitos recursos federais que são geridos pela prefeitura. Então, mesmo os programas que têm recurso do governo federal, a prefeitura tem essa responsabilidade de fazer a gestão desses recursos, né? Por Bolsa Família, por exemplo, que é um recurso que sai do governo federal, mas quem faz a gestão é a prefeitura. Então, é importante ter esse diálogo para que a gente consiga se organizar. E a gente tem algumas pesquisas com o nosso IBGE que mostra que tem muitas ações nos municípios de segurança alimentar, desde feiras, agricultura urbana, compra da agricultura familiar. Então, é importante esse diálogo para que essas ações estejam melhor organizadas e possam ser mais efetivas.
0: Muito bem, nós conversamos com Valéria Buriti, secretária extraordinária de combate à fome e à pobreza. Muito obrigada, secretária, pela sua entrevista à Voz do Brasil.
1: Eu que agradeço, Mariana. Um prazer poder falar dos 20 anos do CISAM aqui.
2: Hoje, 15 de outubro, é o Dia do Professor, uma data para celebrar quem dedica a vida a formar o futuro do país.
0: De acordo com dados do Censo Escolar, o Brasil tem mais de 2 milhões e 400 mil docentes na educação básica, com ampla maioria feminina.
2: O levantamento foi divulgado hoje pelo Instituto Nacional de Estudos e Pesquisas Educacionais Anísio Teixeira, o INEP.
3: O que é ser professor? É muito mais do que ensinar a ler, escrever ou fazer contas. É compartilhar conhecimento, despertar a curiosidade e ajudar a transformar vidas. É o que responderam alguns professores que conversamos.
4: Eu sou o professor Guilherme Schinzel e ser professor para mim é ajudar uma geração a pensar, a entender o universo.

0: e também ser um mediador de forma humana num mundo em que a IA está dominando, fazendo com que eles consigam resolver problemas, pensar de maneira abstrata e combater informações que são erradas através do método científico e usando a física como base para todo o procedimento de aprendizado.
1: Meu nome é Lúcia Oliveira, sou professora de português. Ser professor é ser evolução na sociedade, transformando vidas, transformando o mundo.
2: Sou Matheus Antônio, sou professor de biologia. E para mim, ser professor é dar voz para quem não tem voz e caminhar junto com quem trabalha junto com a gente, com quem aprende conosco. A minha percepção é que quem estrutura uma sociedade, né, desde o início, somos nós, professores.
3: O Brasil conta com mais de 2 milhões e 400 mil professores na educação básica, segundo dados do censo escolar relativos a 2025. Os números foram divulgados pelo INEP nesta quinta-feira. As mulheres representam a maioria dos profissionais. Em 2025, eram quase 1 milhão e 900 mil professoras, o equivalente a 78,8% do total. E neste dia do professor, os alunos trazem seu agradecimento aos mestres de sala de aula.
4: Meu nome é Maria Catarina e quero agradecer todos os professores do Brasil.
5: Olá, meu nome é Bruno, eu tenho 13 anos e estou no sétimo ano. Pela minha vida, já passaram muitos ótimos professores e tenho certeza de que muitos outros passarão pelo meu caminho. Por isso, quero agradecer todos que escolheram essa bela profissão e desejar um feliz dia a todos os professores.
6: Olá, o meu nome é Eves, hoje é dia de comemorar. Quero desejar um feliz dia dos professores a todos os mestres que nos ensinam e nos inspiram todos os dias. Parabéns pelo seu dia!
3: Mais informações sobre a pesquisa em gov.br/inep. Reportagem Thaísa Vitória.
7: E 10 novos cursos gratuitos estão disponíveis para educadores na plataforma Avamec.
8: As formações oferecem certificado de conclusão e abordam temas como inteligência artificial, computação, redes sociais e educação antirracista.
7: Os cursos são voltados a professores do ensino fundamental e médio e a gestores escolares.
8: Para participar, basta acessar o site avamec.mec.gov.br, fazer o cadastro ou entrar com a conta gov.br e escolher a formação desejada.
7: A plataforma também oferece cursos para quem quer ampliar os conhecimentos e utilizar novas ferramentas no dia a dia escolar.
8: As fortes chuvas que atingem grandes centros urbanos costumam deixar prejuízos, sobretudo nas comunidades periféricas.
7: Para reduzir impactos de eventos climáticos extremos, a ciência está buscando soluções práticas e econômicas.
8: Uma pesquisa da Universidade Federal de Pernambuco encontrou uma medida simples para conter as enxurradas em áreas vulneráveis.
7: Você fica sabendo mais sobre essa alternativa no quadro Ciência na Prática.
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10: As memórias das fortes chuvas que arrasaram a cidade do Recife em maio de 2022 foram cruciais para a proteção de áreas de morro em zonas periféricas da capital pernambucana. Uma pesquisa mostra como o excesso de concreto nas cidades acelera o fluxo da água e agrava inundações.
11: Meu nome é Camila Salgueiro, atualmente eu sou doutoranda de engenharia civil, atuo bastante na área de drenagem urbana, modelagem hidrológica. Minha pesquisa, ela surgiu da minha vivência como cidadã recifense e sentiu na pele as consequências desse grande evento. E foi ainda mais delicada em áreas de morro, porque são áreas que a gente tem uma alta vulnerabilidade.
10: Após cruzar dados da Defesa Civil e analisar áreas críticas, como o Morro do Imbura de Cima, o estudo aponta que a solução não exige necessariamente grandes obras de infraestrutura. Alternativas aplicadas nas residências podem ser a chave para reter a água das chuvas.
11: Quando a gente tem mais vegetação, esse solo vai reter mais água. E quando a gente tem mais concreto, a gente tem o aumento do escoamento. A gente encontrou como medida adaptativa que mais estava de acordo com aquele morro específico os reservatórios de armazenamento de água. Aquela água que antes escoava, elas começaram a ser retidas por essas caixas d'água que ficavam próximas aos telhados.
10: O objetivo da pesquisa agora é tirar a ideia do papel e aplicar as técnicas na vida concreta, diante de um clima cada vez mais imprevisível.
11: Para a gente resolver

0: houve alguns problemas de drenagem, não necessariamente a gente precisa construir grandes estruturas. A gente conseguiu entender que algumas soluções atuam na água escoada antes que ela chegue no sistema de drenagem. Os eventos extremos, eles não vão parar de acontecer. E a gente está no momento de adaptar a nossa realidade para isso.
1: Acompanhe a pesquisa na página da Universidade Federal de Pernambuco. E esse foi o Ciência na Prática, com produção de Warby Calil e edição de Edinaldo Júnior. E nosso encontro com o Saber Científico volta na próxima semana. Até lá.
2: E que tal começar o ano vivendo de perto o dia a dia de um pesquisador? Estudantes do segundo ano do ensino médio e professores da rede pública estadual podem se inscrever no programa Futuras Cientistas 2027 até o dia 26 de outubro.
3: São 470 vagas gratuitas para incentivar a participação de mulheres nas áreas de ciência, tecnologia, engenharia e matemática.
2: As selecionadas vão participar de atividades de pesquisa em universidades e laboratórios, presencialmente ou pela internet, entre os dias 4 e 29 de janeiro do ano que vem.
3: Para se inscrever, é só acessar o site futurascientistas.com.br. Mas atenção, é preciso ter cadastro na plataforma Lattes do CNPq.
2: E essas foram as notícias do governo federal.
3: Uma realização da Secretaria de Comunicação Social da Presidência da República.
2: Com produção da empresa Brasil de Comunicação.
3: Fique agora com as notícias do Poder Judiciário e do Congresso Nacional. Boa noite.
2: Boa noite e até amanhã.
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6: Supremo Tribunal Federal invalida a cobrança previdenciária de empregadores rurais, pessoas físicas, no período anterior a 1º de janeiro de 2018.
7: Após decisão do presidente do Superior Tribunal de Justiça, está mantido o jogo entre Vasco e Boca Juniors no Maracanã.
6: Tribunal Superior Eleitoral aprova mudanças nas regras de propaganda eleitoral entre turnos.
7: Boa noite, eu sou Marcela Luiza.
6: E eu sou Walter Lima.
7: O plenário do Supremo Tribunal Federal decidiu nesta quinta-feira que é inconstitucional a cobrança previdenciária ao Fundo de Assistência do Trabalhador Rural, o FUNRURAL, de empregadores rurais, pessoas físicas, sobre a venda da produção no período anterior a 1º de janeiro de 2018.
6: O FUNRURAL é uma contribuição para a Previdência Social cobrada sobre a venda de produtos rurais. Marcelo Della Libera.
8: O caso chegou ao Supremo por meio de uma ação da Associação Brasileira de Frigoríficos, a Abrafrigo. A entidade questionava a cobrança da contribuição sobre o valor das vendas dos produtos rurais. Antes, o cálculo era feito com base na folha de pagamento dos funcionários. Os ministros também analisaram se as empresas que compravam os produtos rurais eram responsáveis por recolher essa contribuição em nome dos produtores. Por maioria, o Supremo seguiu o entendimento do ministro Dias Toffoli, que reajustou o voto na sessão desta quinta-feira. Para ele, a lei da época não definiu todos os elementos necessários para criar a cobrança sobre a venda da produção rural. Com isso, a contribuição foi considerada inconstitucional para o período anterior a 1º de janeiro de 2018. A modulação dos efeitos da decisão será definida posteriormente.
7: A proposta de emenda à Constituição, que reduz a jornada semanal para 40 horas e acaba com a escala 6x1, foi aprovada no Congresso Nacional.
6: Agora as mudanças serão graduais e começam 2 meses após a publicação da emenda. Breno Perrucci.
9: É isso aí. Essa aprovação dá direito a 2 dias de repouso remunerado por semana aos trabalhadores. Um deles preferencialmente aos domingos, sem redução salarial. Com isso, a jornada de trabalho passa para 40 horas, limitada a 8 horas diárias, o que fortalece o cuidado com a saúde do trabalhador e a promoção do trabalho decente.
7: Após decisão do presidente do Superior Tribunal de Justiça, ministro Luiz Felipe Salomão, está mantido o jogo entre Vasco e Boca Juniors pela semifinal da Sul-Americana no Maracanã, no Rio de Janeiro.
6: A partida será terça-feira, 20 de outubro, às 21h30. Fátima Uchoa.
10: A Fla-Flu Serviços, empresa criada por Flamengo e Fluminense para a gestão do complexo do Maracanã, pediu a suspensão da decisão da Justiça do Rio que autorizou o jogo no estádio, alegando que poderia agravar o desgaste do gramado em razão do curto intervalo entre os jogos e apontou possíveis riscos à segurança. A empresa também questionou

0: Ou a transferência ou a remarcação da partida de basquete entre Flamengo e Botafogo prevista para o Maracanãzinho. Mas o ministro Salomão entendeu que a Fla-Flu não tem legitimidade jurídica para esse tipo de pedido no STJ, já que por se tratar de empresa privada não atua na defesa de interesse público. Além disso, não apresentou elementos concretos que demonstrassem risco grave à ordem ou à segurança públicas.
1: O Tribunal Superior Eleitoral aprovou mudanças nas regras de propaganda eleitoral entre turnos.
2: A principal mudança cria uma exceção ao prazo de 48 horas para o uso em campanha de endereços eletrônicos registrados na Justiça Eleitoral entre o primeiro e o segundo turno das eleições. Vitor Struck.
3: Com a alteração, as candidaturas poderão usar os endereços eletrônicos de campanha imediatamente após o registro na Justiça Eleitoral. Para o presidente do TSE, o ministro Cássio Nunes Marques, a mudança tem o objetivo de assegurar a utilização efetiva dos meios digitais de comunicação, favorecendo a ampla circulação de ideias e propostas, sem prejuízos à fiscalização.
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1: Uma boa noite.
2: E até amanhã.
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1: Eu sou Humberto Pinheiro e estes são os destaques de hoje do Jornal do Senado, que começa agora. Senado aprova aumento do limite de faturamento do MEI para até 140 mil reais. Aprovada MP que exige exame para exercício da medicina. PEC da Segurança Pública. Presidente do Senado adia votação devido a impasse sobre o texto. Boa noite. Quem trabalha por conta própria poderá faturar mais, sem precisar deixar a categoria de microempreendedor individual, o MEI. O Senado aprovou hoje o projeto que amplia gradualmente o limite de faturamento anual, dos atuais 80 mil para 110 mil reais e, posteriormente, para 140 mil reais. A mudança pode beneficiar milhões de pequenos empreendedores. Os detalhes com o repórter Alexandre Campos.
2: Essa mudança vai corrigir distorções geradas pela inflação, que de 2016 para cá foi de 55,4%. Sem qualquer ajuste no limite de enquadramento, muitos microempreendedores individuais passaram a faturar mais que 81 mil reais por ano e, com isso, perderam os benefícios do Simples Nacional. Relator do projeto em plenário, o senador Carlos Fávaro, do PSD de Mato Grosso, destacou a importância da iniciativa para esse segmento.
3: O regime MEI frequentemente constitui a primeira etapa da trajetória empresarial. É este ambiente simplificado que trabalhadores autônomos, prestadores de serviço, pequenos comerciantes e produtores rurais iniciam a sua experiência empreendedora.
2: O projeto, que segue para a sanção presidencial, ainda permite que esses empresários individuais possam contratar até 2 empregados que recebam um salário mínimo mensal ou o piso da categoria. Atualmente, o limite é de apenas 1 empregado. Além disso, o texto prevê o perdão de dívidas com a União, constituídas até 13 de outubro deste ano, referentes à contribuição para a Seguridade Social do empresário, na condição de contribuinte individual, bem como os juros e multas a elas associados.
1: E o presidente do Senado, Davi Alcolumbre, anunciou hoje que o Congresso vai promulgar, nesta sexta-feira, 2 emendas à Constituição, a que acaba com a escala de 6 dias de trabalho por 1 de descanso e garante 2 folgas a cada 5 dias trabalhados, sem redução salarial, e a que assegura a aposentadoria especial e regras de estabilidade para agentes comunitários de saúde e de combate às endemias. Durante a votação da proposta sobre a jornada de trabalho, nesta quarta-feira, Alcolumbre afirmou que a mudança representa uma transformação significativa para os trabalhadores brasileiros. Os detalhes com o repórter Herman Kulitz.
4: Ao abrir a sessão deliberativa, Davi Alcolumbre destacou que cumpriu a promessa

0: promessa de levar o fim da escala 6-1 ao plenário logo após o primeiro turno das eleições. O presidente do Senado ressaltou que um dia a mais de folga representa uma mudança gigantesca para quem acorda cedo e pega transporte público, permitindo mais convivência com a família, cuidados com a saúde e tempo para o descanso.
1: À primeira vista, pode parecer uma mudança sutil, mas para quem acorda cedo, pega ônibus lotado, cumpre sua jornada e volta para casa no fim do dia, esta mudança é gigantesca. Um dia a mais de descanso é mais tempo para a família. É mais tempo para acompanhar a vida dos seus filhos, para visitar os seus pais, para estar presente.
0: Com a nova jornada, os trabalhadores passam a ter direito a 2 dias de descanso remunerado, sendo um deles preferencialmente aos domingos. A proposição ainda proíbe a redução do salário nominal, proporcional ou de qualquer espécie.
2: A nova avaliação sobre a qualidade da formação dos futuros médicos foi aprovada pelo Senado na tarde de hoje. A medida provisória cria o ENAMED, exame que avalia a formação médica no país. Repórter Patrícia Oliveira.
3: A comissão mista do Congresso, criada para analisar a medida provisória que exige o ENAMED para o exercício da profissão de medicina, aprovou o relatório do deputado Dr. Luizinho, do Progressistas do Rio de Janeiro. O texto propõe 3 etapas de avaliação, ao final do 2º, do 4º e do 6º ano de curso.
4: Sem um estudante apresentar desempenho suficiente nas primeiras etapas, haverá tempo hábil para identificação de lacunas de aprendizado e adoção de medidas corretivas.
3: O presidente da comissão, o senador Camilo Santana, do PT do Ceará, elogiou o trabalho conjunto para a elaboração do texto.
5: Uma construção coletiva, de um consenso, para que a gente possa garantir a melhoria da qualidade dos nossos formandos na área da medicina, que é crucial para a vida do cidadão e cidadã brasileira.
3: Cursos de medicina que apresentarem desempenho insatisfatório poderão ser submetidos à supervisão pelo MEC. A legislação atual prevê sanções como redução no número de vagas autorizadas e a suspensão de vestibulares para a medicina.
2: A senadora Daniela Ribeiro, do PP da Paraíba, ressaltou a importância da educação e do pensamento crítico para o exercício da cidadania. A parlamentar também criticou a polarização política e afirmou que a divisão tem feito mal ao país. Ao citar o 2º turno das eleições, marcada para o próximo dia 25, quando serão eleitos o presidente da República e governadores de 5 estados e do Distrito Federal, Daniela Ribeiro defendeu que a população exerça o direito ao voto com consciência crítica. A senadora ainda fez um apelo para que os eleitores analisem as propostas dos candidatos e não se baseiem apenas em manchetes e publicações nas redes sociais.
6: É bom que possamos, durante esse período, fazer uma reflexão que não seja de manchetes ou de lacração em celulares, mas uma pesquisa sobre trabalho, sobre compromisso, sobre democracia.
2: Hoje, 15 de outubro, é dia do professor. No Senado, projetos em análise buscam valorizar a carreira docente. Entre as propostas, incentivos para a entrada de jovens na profissão e até a garantia de isenção do imposto de renda para professores. Os detalhes com o repórter Rodrigo Rezende.
7: O Censo Escolar de 2024 aponta que o Brasil possui cerca de 2,4 milhões de professores, sendo que 1,9 milhão de profissionais são da rede pública. Mas há um risco de um apagão de profissionais na educação básica. O Congresso discute diversos projetos para atrair jovens à carreira docente. Um deles, apresentado pelo senador Fabiano Contarato, do PT do Espírito Santo, quer isentar do imposto de renda os docentes que ganham até R$10 mil.
8: Eu apresentei um projeto de lei para garantir isenção de imposto de renda para todo professor da rede pública, privada, da educação básica ao ensino superior e ganhar até R$10 mil. É mais uma forma de você valorizar quem transforma o sonho em realidade.
7: Também está em debate no Senado, na Comissão de Educação, uma proposta que estabelece que professores e outros profissionais

0: da educação que trabalham em escolas públicas, estaduais, distritais e municipais tenham direito à mesma alimentação escolar oferecida aos estudantes durante o período letivo. A relatoria do senador Paulo Paim, do PT do Rio Grande do Sul.
1: E o presidente do Senado, Davi Alcolumbre, decidiu retirar de pauta a proposta de emenda à Constituição da Segurança Pública. A proposta, que reorganiza a segurança pública no país e prevê regras mais rigorosas contra facções criminosas, milícias e autores de crimes violentos, estava na pauta da sessão desta tarde. O texto recebeu parecer favorável do senador Rogério Carvalho, do PT de Sergipe. Segundo Alcolumbre, devido ao impasse sobre pontos do texto, entre eles a inclusão da redução da maioridade penal, é preciso dar mais tempo para o consenso. A PEC prevê maior integração entre as forças de segurança da União, dos estados e dos municípios, além de mudanças no sistema prisional, na atividade de inteligência e no financiamento do setor. A proposta também determina punições mais duras para integrantes de facções e milícias, amplia os direitos das vítimas de crimes e abre caminho para a criação de polícias municipais. O texto ainda busca garantir repasses de recursos federais para a segurança pública e o sistema prisional. Com edição de Paula Groba e trabalhos técnicos de Eliseu Caires, o Jornal do Senado fica por aqui. Acompanhe agora as notícias da Câmara dos Deputados. Boa noite e até amanhã.
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3: Plenário da Câmara perdoa dívidas do microempreendedor individual.
4: Avança a proposta que extingue taxa paga pelas operadoras de celulares.
3: Plenário rejeita o uso de recursos públicos para socorrer bancos em crise.
4: Boa noite. Deputados rejeitam texto apresentado pelo relator ao projeto que permite o uso de recursos públicos para salvar bancos em dificuldade. O repórter Antônio Vital tem os detalhes.
5: Por uma diferença de apenas 5 votos, o plenário da Câmara rejeitou o texto apresentado pelo relator a um projeto que criava novas regras para enfrentar crises em bancos e outras instituições financeiras. Entre outras medidas, a proposta permitia o uso de recursos públicos para socorrer bancos em situações excepcionais, como crises que ameacem a estabilidade do sistema financeiro. Nesses casos, o governo federal poderia conceder empréstimos ou realizar capitalização temporária das instituições. O projeto foi apresentado pelo governo em 2019, ainda na administração Jair Bolsonaro, e foi alterada pelo relator, deputado Marcelo Queiroz, do PSDB do Rio de Janeiro. A proposta que foi a voto mantinha o atual Fundo Garantidor de Crédito, financiado pelos próprios bancos para garantir depósitos de clientes de bancos em dificuldades. E, além disso, criava outro fundo, chamado Fundo de Resolução, destinado a ajudar os bancos por meio de empréstimos e capitalização. O projeto também previa uma sequência para o eventual socorro com dinheiro público. Primeiro, algumas dívidas deveriam ser assumidas por acionistas e determinados credores. Em seguida, seriam usados recursos do Fundo de Resolução. Se essas medidas fossem insuficientes, o governo federal poderia emprestar recursos ao fundo com a anuência do Conselho Monetário Nacional e posterior análise pelo Senado. A proposta foi criticada pelo governo. O deputado Tadeu Venere, do PT do Paraná, disse que as condições para o uso de recursos públicos eram vagas.
6: Há nesse projeto uma situação que preocupa muito, que é colocar recursos públicos em caso de haver problemas com os bancos que, porventura, tenham dificuldade econômica. Eu lembro que o PROE, lá em 1995, já fez isso, a um custo de 16 bilhões de reais à época, por conta de 5 bancos. Agora não se fala em 5 bancos, 6 bancos, 1 banco, 2 bancos. Se fala em problema sistêmico. Mas sistêmico é muito genérico, senhor presidente.
5: O relator, deputado Marcelo Queiroz, do PSDB do Rio de Janeiro, disse que as medidas previstas no projeto já são adotadas em diversos países e que é necessária uma proposta que evite o risco para a economia provocada por dificuldade de grandes instituições financeiras.
7: O que esse projeto está fazendo aqui é exatamente fortalecendo e impedindo uma crise. Agora, o projeto ele estabelece 7 travas. Ora, óbvio, se quebrar um dos 3 maiores bancos, qual é a outra solução que não seja o uso de dinheiro público? Qual? O que a gente vai fazer? Se quebrar um dos 4 principais bancos do Brasil, a gente vai cruzar os braços? Tudo que a gente não quer é a política interferindo para salvar banco.
5: A rejeição da proposta não significa que o projeto original será arquivado. Existem brechas regimentais.

0: estatais para a retomada da votação, o que vai depender de decisão da mesa diretora da Câmara. Após a rejeição do texto, a sessão foi encerrada. Da Rádio Câmara, de Brasília, Antônio Vital.
1: Mauro Benevides Filho, do União do Ceará, foi contra o projeto que permite ao Tesouro Nacional socorrer bancos e alerta para o uso de recursos públicos sem autorização prévia do Congresso e sem garantias suficientes de que os responsáveis respondam pelas dívidas.
2: Mauro Benevides Filho lembra que o

0: ata do texto.
1: Trabalho.
2: Leonardo Monteiro, do PT de Minas Gerais, defende a mudança na organização da jornada de trabalho com 40 horas semanais e 2 dias de descanso sem redução salarial. Segundo ele, a mudança torna as condições de trabalho mais justas, beneficiando todos os trabalhadores.
0: Leonardo Monteiro cita sua trajetória e de outros agentes públicos como trabalhadores para reforçar a importância dos sindicatos e da participação política na defesa dos direitos trabalhistas. Ele pede atenção da população à votação no Senado para o fim da escala 6x1.
1: Ciência e tecnologia.
2: Economia para empresas de telecomunicações está mais próxima com a aprovação de um projeto pela Câmara. O texto ainda precisa ser examinado pelo Senado. A reportagem é de Paula Bittar.
3: A Comissão de Constituição e Justiça da Câmara aprovou uma proposta que elimina a incidência da taxa de fiscalização de funcionamento sobre telefones celulares. A taxa é um dos itens que compõem o Fundo de Fiscalização das Telecomunicações, Fistel, utilizado para custear as atividades da Agência Nacional de Telecomunicações. De acordo com a legislação, a tarifa, cujo valor por celular é de R$ 13,00 por ano, é paga pelas concessionárias, permissionárias e autorizadas de serviços de telecomunicação e de radiofrequência. A proposta que elimina a incidência da taxa de fiscalização de funcionamento sobre telefones celulares segue agora para a análise do Senado Federal. Da Rádio Câmara de Brasília, Paula Bittar.
1: Eleições.
0: Dandara, do PT de Minas Gerais, agradece aos mais de 100 mil eleitores que garantiram sua reeleição e reafirma seu compromisso com os trabalhadores. Ela defende o fim da escala 6x1 e alerta para possíveis articulações que, segundo afirma, poderiam prejudicar a medida.
2: Dandara também denuncia o que considera restrições à divulgação de conteúdos políticos nas redes sociais e anuncia um canal para receber relatos de possíveis casos de censura digital. Ela afirma que pretende encaminhar as denúncias a organismos internacionais de direitos humanos.
0: Carla Dixon, do PL, lamenta não ter sido reeleita. Apesar disso, ela reafirma seu compromisso com as famílias ativas típicas do Rio Grande do Norte e cobra do parlamento a votação de projetos de assistência e geração de renda para mães cuidadoras.
2: Entre as propostas defendidas por Carla Dixon estão a criação do MEI atípico, que permitiria o empreendedorismo sem a perda imediata do benefício de prestação continuada. Ela também reivindica simplificar a comprovação das condições de saúde de pessoas com deficiência.
0: Paulo Soares, do Podemos de São Paulo, encerra seu mandato com um balanço de suas ações pela saúde pública em Jaú e região, citando as Santas Casas, o Hospital Amaral Carvalho e a construção de um ambulatório médico de especialidades.
2: O deputado ressalta também a defesa dos setores calçadistas de Jaú e Coreiro de Bocaina. Segundo Paulo Soares, ainda que ele tenha passado pouco tempo no legislativo, foi o suficiente para aprender que é possível construir um país melhor trabalhando pela população, mesmo sem mandato.
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1: Educação.
0: Soraya Santos, do PL do Rio de Janeiro, defende mais apoio nas escolas para crianças com altas habilidades e superdotação. A deputada pede ainda medidas para facilitar o acesso à avaliação especializada, principalmente para famílias que não podem pagar pelos exames.
2: Soraya Santos propõe a criação de um prêmio para reconhecer boas práticas de escolas, educadores e alunos na inclusão dessas crianças. Segundo ela, a iniciativa dá visibilidade a esses estudantes e incentiva um sistema educacional mais preparado para atender às suas necessidades.
1: Homenagem.

0: salarial e plano de cargos e salários são algumas conquistas dos professores nos últimos anos. O presidente da Comissão de Educação da Câmara destacou esses e outros avanços para a categoria em entrevista ao repórter Luiz Cláudio Canuto.
1: 15 de outubro é Dia do Professor, uma comemoração estabelecida em 63, durante o governo João Goulart. O Brasil tem 2 milhões e 400 mil professores, que ensinam 47 milhões de estudantes. O presidente da Comissão de Educação da Câmara, deputado Benes Leocádio, do União do Rio Grande do Norte, em entrevista ao programa Painel Eletrônico da Rádio Câmara, afirmou que um dos desafios da educação hoje é a inteligência artificial. Ele, que morava na zona rural, tinha como grande barreira pesquisar em bibliotecas ou procurar um livro necessário para pesquisa. A passagem das décadas melhorou as condições dos alunos e também as dos professores.
2: A carreira passou a ter um reconhecimento e um respeito com plano de cargos, carreira e salário, com a lei que introduziu o piso do professor, a 11.738/2008, né, que foi um avanço muito grande, e agora com a decisão do Supremo Tribunal Federal, que garante também essa paridade para os professores contratados, porque antigamente a gente via muito na gestão pública contratação precária de profissionais ou de professores que, ao término do período letivo, eram dispensados.
1: Neste ano, houve aumento do piso salarial em 5,4%. O valor passou a ser de R$ 5.130 para uma jornada de 40 horas semanais. O presidente da Comissão de Educação lembrou a previsão constitucional que obriga os entes federados a investirem 25% da receita de impostos e transferências em educação. O deputado Benes Leocádio destaca que o papel do Legislativo tem sido cumprido por meio de avanços no setor, como a aprovação do novo Plano Nacional de Educação.
2: Que é uma das metas a serem alcançadas é essa formação ao máximo possível. É verdade que a gente tem pessoas que entraram há algumas décadas na carreira do magistério que ainda não tiveram essa condição, mas hoje a oferta, as condições que são colocadas para os profissionais são muito melhores e muito mais amplos. Eu acho que não é mais desculpa dizer que o poder público não cria essas condições. Hoje a gente vê as parcerias com as universidades públicas, com universidades privadas, com cursos de formação, para preparar esse professor.
1: O novo Plano Nacional de Educação para o período até 2036 foi sancionado em abril. Ele prevê aumento progressivo de investimento público em educação para 7,5% do Produto Interno Bruto em 2033 e de 10% do PIB em 2036. O plano também cria o Programa Nacional de Infraestrutura Escolar, destinando no mínimo 85% dos recursos para a educação básica. A origem do Dia do Professor remonta ao dia 15 de outubro de 1827, quando o imperador Dom Pedro I assinou um decreto que criou as escolas de primeiras letras no Brasil. Da Rádio Câmara de Brasília, Luiz Cláudio Canuto.
3: Esporte. Júlio César Ribeiro, do Republicanos do Distrito Federal, reafirma o empenho pelo fortalecimento do esporte como instrumento de inclusão social. O deputado aponta a área entre as prioridades de seu mandato, ao lado da educação e da proteção de crianças, idosos e pessoas com deficiência.
0: Júlio César Ribeiro agradece aos mais de 90 mil eleitores que o reconduziram à Câmara dos Deputados nesta eleição. O parlamentar ressalta a trajetória de 14 anos de vida pública e se compromete a manter o diálogo com as comunidades do Distrito Federal para atender às demandas da população.
3: Saúde. Ismael, do PL de Santa Catarina, manifesta preocupação com uma possível revogação da resolução que estabelece regras para o funcionamento das comunidades terapêuticas. Ele pede esclarecimentos ao governo e defende mais discussões sobre mudanças na regulamentação.
0: Ismael alega que a revogação compromete critérios de acolhimento e tratamento de pessoas com dependência química. Ele cita um levantamento sobre 513 comunidades terapêuticas que, segundo afirma, aponta resultados positivos na reabilitação de pessoas que concluíram o programa.
3: Economia. O plenário da Câmara aprovou o projeto do governo que reajusta o limite de faturamento e perdoa dívidas de microempreendedores individuais. Quem acompanhou e tem os detalhes é o repórter Antônio Vital.
4: A Câmara dos Deputados aprovou o projeto do governo que aumenta o limite de receita bruta anual para os microempreendedores individuais, os MEIs. O projeto também perdoa dívidas dos microempreendedores com o governo federal. A medida beneficia aqueles que estão inscritos na dívida ativa até 13 de outubro de 2026, por conta de débito.

0: contratos com a Previdência. Hoje podem ser enquadrados como MEI, pagando menos impostos, microempreendedores que faturem até R$81 mil por ano. O projeto aprovado aumenta esse limite para R$140 mil a partir de 2028. No ano que vem, regra de transição estabelece receita bruta de R$110 mil. O projeto também permite que o MEI contrate até 2 empregados. Hoje pode contratar apenas 1. O texto aprovado concede ainda mais facilidades para os MEIs nas licitações públicas. A proposta atualiza para aproximadamente R$100 mil o valor das compras do governo destinadas exclusivamente a fornecedores que são microempreendedores individuais, no lugar dos atuais R$80 mil. Também permite que sejam realizadas licitações exclusivas para microempreendedores individuais em contratações de até R$25 mil. Ao apresentar a proposta, o governo argumentou que o limite de enquadramento como MEI está desatualizado desde 2018 e que o reajuste vai permitir um incremento dessas atividades. O impacto da medida é estimado em R$1,57 bilhão em 2027, R$3,15 bilhões em 2028 e R$3,38 bilhões em 2029. Já o benefício de perdão de dívidas abrange débitos que estão em cobrança administrativa ou judicial, parceladas ou não, inclusive aquelas objeto de acordos. A condição é que o microempreendedor abra mão de ações judiciais. A votação da proposta foi criticada pela oposição. Deputados do Novo e do PL cobraram cumprimento de acordo que teria sido feito com o governo quando a Câmara aprovou a proposta de emenda à Constituição que prevê o fim da escala 6x1. Esse acordo envolvia a aprovação da proposta em troca do reajuste do MEI e dos limites de faturamento para que uma pequena empresa seja enquadrada no Simples, o que ficou de fora do texto. O deputado Cabo Gilberto Silva, do PL da Paraíba, líder da oposição, disse que o texto aprovado tem objetivos eleitorais e criticou o presidente Lula.
1: Ele passa 4 anos aumentando imposto, criando novos impostos, prejudicando a classe produtiva, aumentando o preço dos produtos. O país bate recorde de empresas quebradas literalmente. Aí, senhor presidente, chegando 12 dias das eleições, ele vem com o pacote de bondade, achando que o povo brasileiro é idiota ou é burro, que vai acreditar nele mais uma vez.
0: O relator da proposta, deputado Rubens Pereira Júnior, do PT do Maranhão, reuniu em uma mesma proposta 2 projetos do governo, um sobre o reajuste do MEI e o outro sobre o perdão das dívidas. Ele disse que as medidas previstas vão gerar empregos e aquecer a economia.
2: Na hora que é pra gente perdoar as dívidas dos pequenos, aí todo mundo vem reclamar. O que nós queremos é aliviar para esse microempreendedor individual, para que ele possa retornar suas atividades no mercado, que dessa forma aquece a economia, gera mais emprego e, mais do que isso, a ampliação da faixa do MEI, essa é a medida mais importante. Hoje a faixa é de R$80 mil. Não tem reajuste há 8 anos.
0: O projeto que aumenta o limite de receita bruta anual, perdoa dívidas e facilita a participação de MEIs em licitações públicas, seguiu para análise do Senado. Da Rádio Câmara, de Brasília, Antônio Vital.
3: Merlon Solano, do PT do Piauí, celebra ações do governo federal para fortalecer os MEIs, oferecendo o perdão de dívidas tributárias e ampliando sua capacidade de investimento, defendendo essas medidas diante de críticas relacionadas ao ajuste fiscal e ao período eleitoral.
4: Merlon Solano compara o apoio aos microempreendedores que, segundo ele, geram emprego e renda à anistia ao agronegócio aprovada pelo Congresso e rebate a crítica de que as ações são populistas, alegando que o governo ainda está empossado e defende os trabalhadores do país.
5: Segurança Pública.
3: Para Maurício Carvalho, do União de Rondônia, é indiscutível a vulnerabilidade de menores de 14 anos em casos de estupro. Por isso, o deputado é autor de uma proposta para impedir que alegados vínculos afetivos ou o aval de pais irresponsáveis sejam usados para afastar o crime.
4: Maurício Carvalho argumenta que a medida fecha brechas interpretativas que tentam justificar abusos como união familiar. Ele acrescenta que o texto aumenta as penas para os agressores, pune responsáveis coniventes e prevê a perda do poder familiar para blindar as vítimas.
3: Neto Carleto, do Avante da Bahia, quer criar o Cadastro Nacional de Agressores de Crianças e Adolescentes. O projeto, de autoria do deputado, obriga escolas, creches e entidades sociais a consultarem o banco de dados antes de contratarem funcionários ou voluntários.
4: Neto Carleto argumenta que a falta de um cadastro unificado permite que condenados voltem a trabalhar perto de menores. Ele ressalta que o sistema seria gerido pelo Ministério da Justiça com acesso restrito e checagem preventiva de antecedentes, respeitando as normas de proteção de dados.
3: O projeto endurece a punição para o feminicídio quando houver histórico de agressão contra a vítima.

0: A autora, Alessandra Haber, do Podemos do Pará, incluiu no texto o aumento da pena nos casos em que o agressor já possuir registros policiais, processos judiciais ou condenações anteriores.
1: Doutora Alessandra Haber pontua que o feminicídio é o desfecho de um ciclo contínuo de abusos e ameaças no ambiente familiar. Ela destaca que a comprovação de agressões prévias demonstra maior gravidade na conduta do criminoso, justificando uma resposta penal mais severa do Estado.
0: Termina agora o Jornal Câmara dos Deputados, produzido pela Rádio Câmara, com trabalhos técnicos de José Adilson e apresentação de José Carlos Andrade e Márcio Aquilissardi. Uma boa noite para você.
1: Uma ótima noite. 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
11: Olá pessoal, aquele abraço, ótima noite a você, sintonizado, sintonizada, aqui na 106,9, programa Ritmos da Noite, chegando, começando no seu rádio, no seu aplicativo, nas mídias digitais. Hoje, quinta-feira, 15 de outubro de 2026, eu sou Giovanni Amorim, a partir de agora faço companhia para você, até logo mais às 11 no seu rádio, no seu aplicativo, nas mídias digitais, com muita música, bate-papo, interação, você ligado, ligado com a gente em toda a região. Seja muito bem-vindo, bem-vinda, prazer imenso ter você ligado, ligado aqui na mais querida, na mais ouvida, no leste de Minas. Nós vamos agradecendo a Deus, claro, por mais esse dia, por mais esse programa Ritmos da Noite que está começando e por ter você ligado, ligada com a gente, né? Claro, sempre interagindo, ouvindo a nossa programação. Abraço, Giovanni Amorim. Vamos juntos até às 11. Abraçando a você que ouve o nosso programa no seu rádio, no modo tradicional ou nas mídias digitais. Vamos juntos até às 11. O programa tá no ar. Começou, minha gente. Música.

0: preciso...
1: Aí a primeira de hoje em nosso programa, Rick Renner, preciso te encontrar. Pessoal, 8:06, hora certa aqui pela 106,9, programa começando no seu rádio, no seu aplicativo, nas mídias digitais. Seja muito, muito, muito bem-vindo, bem-vinda. Prazeraço ter você ligado, ligada com a gente aqui na mais querida, na mais ouvida no leste de Minas, Manhã Sua FM por aqui. Claro que você acontece com a gente, você manda aquele zap interagindo, participando e pedindo o seu sono. É aqui assim, pediu, tocou.

Jorge Matheus com Henrique Juliano no programa Chonei. Pois é, pessoal, 8h12, hora certa. Para fecharmos a sequência, a primeira de hoje, Zé Neto e Cristiano. A gente continua.

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1: Muito bem, minha gente, 8 horas e 16 minutos agora, programa Ritmos da Noite por aqui, só começando sua noturna muito, muito especial. 8h16, você vai interagindo, participando com a gente, mandando aquele zap aqui no nosso WhatsApp. Vamos lá, né? Vamos lá, quem fala com a gente primeiro de hoje é o Luciano. Boa noite, Luciano.
2: Boa noite, Giovana Mourinho. Aqui é o Alicate de Cândido de Salles, Bahia. Perturbando vocês aí. Passa qualquer música boa pra gente escutar aqui. Eu, minha tia Zé, tia Lúcia, meus pais, meu filho, minha filha. Mandava todos os ouvintes da rádio aí. Veloso, Alberto, Ferrujo, Boquinha, Alex, todos os camelões, taxistas, Demir, Jacinto.
1: Bacana, tá jóia. Um abraço pra todos, tá bom, Luciano? Aí de Cândido Salles, na Bahia. Obrigado pela sintonia, pela participação. Maria Isabel também de Divino está com a gente. Oi, Maria.
3: Giovanni, boa noite. Tudo bem com você?
1: Tudo ótimo.
3: Estou aqui ouvindo você. Está conversando com uma colega minha por telefone. Escutando, você começou o programa. Vou te pedir. Roda para nós com Rio Negro e Solimões. Casa Cheia. Eu amo essa música. Quando eu tinha meu aparelhinho que passava o CD... Deixava rodar, tá lá no canto, portava no princípio e assim, direto.
1: Eita! Enjoou não, Maria, da música? Enjoou não, né? Tá pedindo ela aqui pra gente, né? Quem gosta de uma música é assim mesmo, né? Um abraço aí, boa noite, Maria. Rio Negro Solimões.

0: Bacana, em Rio Negro, Solimões, casa cheia, né? Casa cheia é bom, né, minha gente? Pois é, dá um trabalho danado, mas é bom, né? Eita, tá bom. 8h21, minha gente, hora certa, programa Ritmos à Noite. Só começando no seu rádio, no seu aplicativo, nas mídias digitais. Vamos lá, né? Eita, deixa eu seguir abraçando o pessoal aqui. 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Mas não quero o celular não, tá caro, hein, minha gente? 8h22, hora certa. Vamos lá, deixa eu abraçar aqui o nosso amigo ouvinte, né? Tá curtindo a programação. Vamos lá, deixa eu falar com ele primeiro aqui, o Leandro Bairro São Jorge. Ô, Leandro, boa noite, fala com a gente.
1: Boa noite, meu grande amigo Giovanni Morim, também tá ouvindo a Rádio Manhuaçu, quero ver música. Pode ser a sua escolha, ofereço para toda a minha família e também para o nosso grande amigo, o José Geraldo Marcelo Zé Rolinho, aí de Ponte do Silva, e a todos os ouvintes, uma boa quinta-feira, uma boa noite a todos.
0: Beleza, né, o Leandro mandando a música também para o cunhado Lázaro e a esposa Valdineia, né, e também os filhos Gabriel e Davi. Giovanni, hoje a casa está cheia, hein? Graças a Deus. Tá bom, meu querido. Tá bom, um abraço, né? Obrigado pela sintonia, pela participação. O Divino do Táxi está ligado também aqui na Mais Querido. Oi, Divino, um abraço, meu querido. Ótima noite. Tá bom, né? Ele respondeu direitinho aqui, né? A rádio que me faz companhia, Giovanni, há 76 anos, é a Rádio Manhuaçu FM 106,9. Tá bom, Divino? Um abraço, meu querido. Boa noite. Bom trabalho para você, Divino do Táxi, e curtindo a programação também. Bacana demais, né? Vamos lá, de Manhumirim, um abraço pro Reginaldo Pedro. Giovanni, aqui em Manhumirim, curtindo o seu programa, o melhor da noite, né? Quero participar do sorteio da promoção também, Giovanni, 76 anos da Rádio Manhuaçu. Bacana, Reginaldo. Um abraço, meu querido. Deus abençoe. Obrigado pelo carinho, pela sintonia, pela participação. A participação também do nosso querido, tá ligado com a gente, Thiago Apolinário, São João do Manhuaçu. Fala aí, Thiago.
2: Olá, boa noite, Giovanni Mourinho.

0: Thiago Pelinato. Gostaria de ouvir uma música com Léo Magalhães, Vai Locutor. Ofereço para todos os ouvintes aí do seu programa e para o Marcelo Costa aí, para você e todos vocês da rádio aí. Falou, fique com Deus.
1: Beleza, um abraço, Tiagão, toda a família, fiquem com Deus também. Obrigado pelo carinho, pela sintonia. O programa tem Léo Magalhães para você.

0: Aí o Léo Magalhães no programa, minha gente, CDs e livros, quando são 8h27. Deixa eu atender o Gilmarcio Evangelista. Oi, Gilmarcio, boa noite.
1: Oi, Giovana Morim, tudo bem? Sou eu, Gilmarcio, mais uma vez. Um abraço aí pra todos aí. Gostaria de ouvir a música É o Amor, de Zezé de Camargo e Luciano. Ofereço para todos os ouvintes.
0: Beleza, Gilmarcio, um abraço, campeão, boa noite, obrigado pelo carinho, pela sintonia. Você tá ligado aqui com a gente na mais querida no leste de Minas.

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1: A gente, agora são 8h32 na sua noturna, programa Ritmos da Noite até às 11 no seu rádio, no seu aplicativo. Após o nosso programa, tem a Rede Aparecida de Rádio para lhe fazer companhia até às 5 da manhã, programa com a Mãe Aparecida. 8h33, mais participações. Olá, boa noite, Luzia de Santo Amaro.
2: Boa noite, Giovana Mori. Boa noite a todos os ouvintes da Rádio Minha Sul. Eu Luzia de Santo Amaro. Quero ouvir o amor do Amado Batista. Não se afaste de mim. E oferecer para todos os ouvintes, para você, para minha família e para José Luiz de Santo Amaro.
1: Pessoal, 8h06. Tá ótimo, valeu, Luzia, um abraço aí para você em Santo Amaro, uma boa noite, obrigado pela participação. O Cristiano do Córrego Barreiro tá ligado com a gente também, Poço Fundo, pediu para ouvir uma música, abraçando as madrinhas, padrinhos, afilhadas, a Rafaela, Nicole, Dávila, Vitória, Ana Sofia e Emily, todos ouvintes da Rádio Giovanni, música pode ser a escolha. Beleza, Cristiano, um abraço para você, meu querido, boa noite. Vamos com o Amado Batista no programa. Não se afaste de mim. Música bonita, hein? Cadê o Amado? Canta pra gente, Amado.

0: Aê, Amado Batista, no programa Ritmos da Noite, não se afaste de mim. Minha gente, 8h38, hora certa. Quem tá ligado com a gente também é o nosso amigo, tá ligado em São João, do Manhuaçu, no Jatobá, o Cláudio. Não é, Cláudio? Boa noite.
1: Ô, Giovanni Morim, pediu uma música, André Andrade, chama minha esposa, com o Patenori, o Zé Rolima, Adriano Lano, com a da Raíza, pra tudo que se aproximando desse horário aí. Fazer pra nós aí, pô. Todo o pessoal do Sadão. Alô, com Deus.
0: Tá joia, Cláudio. Um abraço pra todos, tá bom, meu querido? Pra você, pra esposa Maria, pra os amigos aí de São João do Manhuaçu, André e Andrade. Devagar. Devagar, devagarinho, né, Cláudio? Aí a gente chega lá, não é? Pois é. Não pode desistir, né? Nunca.

0: Muito bem, André e Andrade no programa, minha gente, devagar. Agora 8h42, o Glaucinei, de São João do Manhuaçu, participa com a gente. Boa noite, Glaucinei.
1: Oi, Giovana Mourinho, boa noite. Aqui é o Glaucinei, do Cláudio das Flores, São João do Manhuaçu. Gostaria de ouvir uma música com camisa suada, escolha do programa. Pedido para minha esposa Renata, para o meu filho Ícaro, para o meu grande amigo Antenor, Dona Elza, e o Cláudio, mais a Maria, lá no Paulo de Jatobá. Tchau, obrigado.
0: Tá, beleza, Glaucinei. Um abraço aí para todos. Ótima noite. Camisa suada. Forrozão no programa. Então,

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1: Muito bem, pessoal, são 8h48 aqui na noite da 106,9. Vamos em frente, né? Abraçando a você que está chegando, sintonizando, ouvindo a Manhuaçu. O José Antônio aqui de Manhuaçu está ligado com a gente, não é, José? Boa noite.
2: Alô, Jovelino Mourinho, boa noite. Eu quis rodar uma música para minha mãe lá em Palmeiras, Zenite Maria de Jesus, aqui o Zé Antônio Baia Santana, que está participado do sorteio da Rádio Manhuaçu, 76 anos. E a música pode rodar para todos vocês da rádio aí. Muito obrigado por todos os meus amigos daqui do Baia Santana. Ô, Jovelino, eu falei tanto depressa que eu esqueci de estar falando da música. Se tiver aí de Ginigênio, se não tiver, pode ser qualquer um, tá?
1: Ô, Zé Antônio, tá bom, meu querido. Gino e Gino, nós já tocamos hoje no programa, tá bom? Uma outra oportunidade a gente rola pra você, tá certo? Tocar um sertanejo raiz agora, a próxima aí que eu vou atender também uma outra participação, tá bom, Zé Antônio? Um abraço pra você, pra sua mamãe também. Uma ótima noite, toda a família. O meu amigo é o Sebastião Garcia, bairro Nossa Senhora Aparecida. É, tá ouvindo o nosso programa, né? Pediu pra ouvir uma música lá do fundo do baú, um sertanejo raiz, um modão, mas um modão arretado, né? Um modão daquele que arrepia até o cabelo da cabeça, né? De tão modão, né? Brincadeira, né? Tá bom, Sebastião? Tá abraçando o Márcio, a Dona Elza, na Castelo Branco, também não perdem o nosso programa, tá bom? Márcio, Dona Elza, um abraço pra vocês, uma ótima noite, Deus abençoe, obrigado pelo carinho da audiência. Moreno e Moreninho, o João Boiadeiro, ô saudade, ô modão.

E aí, que modão, hein, minha gente? Moreno e Moreninho, sertanejo raiz, João Boiadeiro, 8h52. Deixa eu abraçar a Ana Brum dos Barroso Luisburgo, na sintonia do programa. Ela tá abraçando o esposo Ailton, as filhas Tauane, né? Tá joia. Agora, a filha mora lá nos Adão Giovanni, em São João do Manhuaçu. É, também a música ela manda pro Jean William. A música deixa a escolha do programa, né? Bacana, tá bom. Valeu, Ana. Um abraço aí pra você, né? Pro esposo Ailton e pra filha, né? Que mora lá no Zadão agora, no Luisburgo, né? A Tauane, né? E o genro William. Um abraço pro William também. Valeu. Um abraço aí pra todos. Quem tá ligadinho com a gente também, né? Sempre que pode mandar uma mensagem pra gente, nossa querida amiga ouvinte, Madalena Fraga, lá de Cabeceira do Japu, Santana do Manhuaçu, pediu pra ouvir Bruno e Marrone, te amo tanto. A música ela manda pra toda a família, que ela ama demais, né? Que ama tanto, Giovanni, todos os ouvintes. A rádio Giovanni, que está completando 76 anos, é a Rádio Manhuaçu FM, né? Que faz companhia pra gente. A Rádio Manhuaçu FM 106,9. Abraço, Giovanni, de uma pessoa que tem muito carinho por você. Bacana, minha querida, que bom. A gente agradece pelo carinho, né, Madalena? Um abraço pra você, pro esposo, toda a família, né? Obrigado aí pela participação, pela interação, né, Madalena? Não perde o programa, não. Sempre que pode, manda uma mensagem pra gente. Muito legal, Madalena. Deus abençoe. Obrigado pelo carinho mesmo. Bruno Marrone.

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5: Muito bem, são 8h59 na noite da Manhuaçu FM. O programa vai seguindo até as 11 com você, depois tem a Rede Aparecida de Rádio, programa com a Mãe Aparecida. Mais participações? Olá, boa noite, fala com a gente.
6: Oi, Giovanni Amorim, boa noite para você e para todos os ouvintes e para todos os da rádio. Eu gostaria de ouvir uma música